0: hoje temos mais um programa bem recheado. Temos três, ouviu bem, três antestreias. Silvana Pérez, Mara e Inês Santos. E canções que nos remetem para o melhor de sempre da música portuguesa, como Lembra-me um sonho lindo, de Fausto, que Amy Curl recuperou para o seu próximo álbum, Pastoral 2.0.
1: Há qualquer coisa naquela canção que me faz sentir entre o sonho e a realidade, entre o passado e uma espécie de futuro ancestral. E isso tem muito a ver com aquilo que eu tenho vindo a explorar neste novo álbum e já tenho vindo a explorar também no álbum anterior, no Pastoral. O Pastoral 2.0 é muito sobre revisitar tradições, símbolos e sensibilidades do interior e do norte de Portugal, mas reinterpretando-os através de uma linguagem mais contemporânea, mais futurista, ritualista e até solar punk. E não queria fazer apenas um cover a esta canção do Fausto, queria fazer uma homenagem. O meu objetivo foi quase entrar dentro da música e imaginá-la noutro universo visual e emocional, como se ela tivesse atravessado o tempo e tivesse regressado transformada, não é? Também senti que a mensagem da música podia ganhar uma nova leitura através de uma energia mais feminina e mística, até porque esta música é sobre quando o Fernando Mendes Pinto chega a Lisboa e chega à casa, não é? Uma sensação de casa, portanto é mãe. E por isso eu sinto muito um matriarcado geral nesta canção.

0: Mais à frente temos também José Mário Branco, na voz de Luís Caracol, e um dos três exclusivos de hoje.
1: Olá a todas as pessoas, sou a Silvana Pérez, tenho novo álbum A Todas as Mulheres, com edição nas plataformas digitais a 5 de junho. Aqui no Posto de Escuta, com o João Pedro Bandeira, vamos conhecer em primeira mão um dos temas do disco, Espelho.
0: Mas primeiro, espreitamos o novo álbum de Elisa, Incoerente.
2: Tal como o nome indica, este álbum não tem uma linha, não segue uma só história. É um sítio onde coexistem vários ambientes, várias histórias, várias Elisas, porque foi criado ao longo de 4 anos e eu sinto que nestes 4 anos cresci como pessoa, como artista, e então não queria estar apenas a fazer uma só coisa. Por isso, isto é uma espécie de portfólio das várias coisas que foram acontecendo ao longo dos anos. E num desses acontecimentos nasceu a canção Estou Bem, que é o single de lançamento de álbum e que eu também vos convido a

0: Os nove elementos da Averense Funk Your Brass convidaram Tá Tanca para um dos temas do seu novo álbum.
1: Olá, eu sou a Ana Bacalhau, tenho um novo single com a Mimi Cat, que se chama Tipicamente Casados, que claro que já podem ouvir aqui na Antena 1 com o nosso querido João Pedro Bandeira. A canção fala de relacionamentos longos e as pequenas tricas e probleminhas que surgem no dia-a-dia, mas sempre de uma forma leve e divertida.
2: Esperamos que gostem dela e que se identifiquem com as coisas que nós falamos na canção. Abordamos os temas do dia-a-dia de uma relação de longa duração, de pessoas que já estão juntas há muito tempo, que passam pelo tédio, pelo aborrecimento, mas também pelos pequenos momentos felizes, pelas saudades de quando tudo começou. E hoje em dia as coisas são um bocadinho diferentes, mas faz tudo parte de uma relação saudável e de uma relação feliz.

0: casados.
1: Após a participação este ano no Festival da Canção, Silvana Pérez prepara-se para lançar na próxima semana o seu terceiro álbum, A Todas as Mulheres, o manifesto artístico pela igualdade e combate à violência.
2: Este álbum convida-vos a envolverem-se numa cidadania mais ativa e na construção de um mundo mais empático e solidário, onde cada pessoa tenha direito a ser feliz. A Todas as Mulheres alia o fado tradicional à atualidade, conta com autoras portuguesas de diferentes gerações e a produção musical está a cargo de Ângelo Freire. Espero que gostem. Precisamos de esperança em dias melhores e, em conjunto, acredito que vamos conseguir.
1: Hoje conhecemos em primeira mão um dos temas, o Espelho, letra de Marta Rosa para o fado Cufo, o fado tradicional de Alfredo Marceneiro, com Ângelo Freire na guitarra portuguesa, Bernardo Viana na viola e Carlos Menezes no contrabaixo.

0: quiser.
1: Silvana Pérez tem ainda um recado final.
2: Conto convosco no dia 24 de julho, no Teatro Camões, pelas 21 horas em Lisboa, e dia 29 de julho, no Fórum Cultural de Hermesinde, pelas 21 horas em Valongo. Vamos fazer uma festa muito, muito, muito bonita. Apareçam.
1: E daqui a pouco, mais um exclusivo posto de escuta.
3: Olá, eu sou a Mara e estou aqui para vos fazer um convite. Estou a lançar uma música nova que se chama Só Gente e que sairá no dia 5 de junho. Mas é possível escutá-la antes e é por isso que eu estou a convidar-vos.
1: Carolina é a terceira canção que nos é oferecida pelos Descendentes.

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1: Fala sobre ficarmos à espera de uma pessoa que ainda não superámos. Fui eu que escrevi toda sozinha, a letra, a melodia, os acordes, portanto é uma canção muito íntima.

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1: Olá pessoal, eu sou a Blaya, estou aqui com vocês na Antena 1 para vos falar sobre o meu novo single Biri Bam Bam featuring Maria João. É uma canção que aborda a imigração e a vontade de vencer, com uma sonoridade que navega entre o forró, entre o dancehall e super tribal. E convidei a Maria João mesmo para trazer essa energia super ancestral

0: segunda ano de estreia do Posto Escuta traz um tema a editar no próximo dia 5. Só Gente, de Mara.
1: É uma canção que fará parte do meu próximo disco, que sairá em setembro ainda deste ano. É uma canção que nasceu da vontade, de uma vontade profunda de cantar o amor sem fronteiras, sem género, de cantar o amor como ele é humano, verdadeiro, livre e igual em qualquer corpo. Então, para este disco, convidei a Cátia Oliveira, que é mais conhecida como a Garota Não, um ser assim muito bonito e muito próximo e muito importante na minha vida pessoal e artística. E a Cátia, convidei-a para participar no disco e foi ela, com a sua verdade e com aquela delicadeza firme que a caracteriza, que me devolveu e, de certo modo, me envolveu nesta canção. A Só Gente é para mim uma canção muito forte e significativa, e é uma canção que olha o amor apenas como ele é e como eu sinto e acredito que deveria continuar a ser, puro e humano.

0: Já ouvimos um, dois, falta o terceiro exclusivo do dia. Inês Santos e tranças para ouvir mais à frente. Se ainda estivesse fisicamente entre nós, esta semana, no dia 25, José Mário Branco teria feito 84 anos. Data escolhida por Luís Caracol para homenageá-lo com a versão de Eu vi este povo a lutar.
1: Há muito que o José Mário é uma enorme influência para mim, não só como autor, como intérprete, mas também como produtor. E há muito também que eu tinha esta vontade de poder gravar uma canção sua numa versão personalizada, como forma de homenagem por toda essa influência, toda essa importância que tem tido no meu percurso. Então desafiei o Rui Pedro Piti, que me conhece muito bem e há muitos anos, para juntos tentarmos construir uma versão que conseguisse trazer uma certa identidade também nossa, mas ao mesmo tempo uma modernidade, sem que o tema perdesse também a sua força e a sua energia inicial. Estamos muito contentes com o resultado final, que esperamos que gostem também e que agora vão ouvir aqui neste posto de escuta.

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1: Agora, um pouco de silêncio, por favor.
2: Olá a todos, eu sou o Sérgio Onze e venho falar-vos da minha nova música, Que Mar é Este, com Gisela João, um tema que com algum sentido crítico fala sobre a herança que o mar nos deixou, mas sobretudo de um novo futuro e de uma nova história.
1: O tema é de André Santos e Rita Dias, a letra de Irina Chitas.
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0: Com letra e música de Fernando Tordo, Tranças é a primeira amostra do quarto álbum de Inês Santos.
1: Um disco muito inspirado na minha própria vida, é um disco muito autobiográfico e também nos cordofones tipicamente portugueses. Tranças sendo uma canção de homenagem à minha avó Emília, à minha avó Minhota, minha avó materna, uma mulher resiliente que trazia ela no peito também as suas dores, as suas adversidades, quis sempre passar para a sua família, para o seu seio familiar, um exemplo de colo, de amor, de resiliência. E é muito isso que eu quero trazer para o meu disco e também, obviamente, prestar uma homenagem a todas as mulheres resilientes que nos educam pelo exemplo.
0: O tema só chega a público durante a próxima semana, no dia 4, mas posto escuta, mostra já hoje, em antecipação e em rigoroso exclusivo.

Caminhamos para o final desta emissão do Posto Escuta, comigo João Pedro Bandeira, programa que fica agora disponível em streaming na RTP Play e que apresenta mais três sugestões. Abismo é o tema que abre caminho ao novo álbum dos K7 Pirata, editado no

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1: Para fechar o programa, trazemos Deserto, o tema que antecipa o esperado novo e segundo álbum de Milhanas, para conhecê-la mais para o final do ano. Por hoje é tudo. Até para a semana e viva a música portuguesa.

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1: 2 horas no continente e na Madeira. 1 hora nos Açores. Edição do jornalista Pedro Guilherme.
2: A PSP deteve pelo menos 6 pessoas nos confrontos entre a polícia e manifestantes quando já estava dado como terminado o protesto da CGTP durante a tarde em frente à Assembleia da República em Lisboa. Estas 6 pessoas estão indiciadas por crimes relacionados com desobediência e resistência. Apesar de alguns polícias terem sido atingidos com objetos arremessados pelos manifestantes, não há registro de feridos. O comandante operacional da PSP, Jorge Rezende, explica o que aconteceu.
3: Algumas das pessoas, utilizando grades, ocuparam a via pública, pondo em causa a segurança dos utentes da via pública, atuavam de cara coberta, indiciando atos preparatórios para cometer crimes contra a autoridade pública. Posteriormente, houve um aviso legal que a manifestação se tinha tornado violenta e, como tal, teria que cessar. Foram dados 5 minutos para dispersar. Passados estes 5 minutos foi feito novo aviso. Passados 3 minutos foi feito novo aviso. Fim deste tempo todo, com meios policiais, sem qualquer carga policial, avançaram em direção àquelas pessoas e calmamente solicitaram que saíssem do local, uma vez que tinha sido feita a comunicação legal e que já se tratava de uma manifestação ilegal e que já estavam a incorrer no crime de desobediência. Algumas pessoas reagiram fisicamente aos polícias que estavam na atuação legítima e essas pessoas foram detidas.
2: As explicações da PSP pela voz do comandante operacional Jorge Rezende. O Ministério da Administração Interna garante que a atuação policial foi ponderada, profissional e responsável e manifesta total confiança na PSP, de acordo com o comunicado enviado às redações. O secretário-geral da CGTP salienta que nenhum elemento da central sindical esteve envolvido nos distúrbios ocorridos em Lisboa, que diz terem sido causados por grupos infiltrados. Entrevistado esta noite na RTP, Tiago Oliveira defende que a greve desta quarta-feira mostra que, além da CGTP, a sociedade rejeita as mudanças na lei laboral.
4: A maioria dos portugueses não se revê neste pacote laboral, não quer este pacote laboral. E, portanto, aquilo que nós estamos a assistir é um governo que nós temos caracterizado que está exatamente com uma postura de prepotência, de arrogância, de falta de humildade, em que se nega a ouvir aquilo que são as propostas e a visão dos trabalhadores e que tem uma agenda própria que quer ver concretizada, mas que tem que contar com outros trabalhadores.
2: Posição do secretário-geral da CGTP, Tiago Oliveira, em entrevista à RTP. A ministra do Trabalho sublinha que a maior parte do país esteve a trabalhar. Em conferência de imprensa ao final da tarde, Maria do Rosário Ramalho afirmou que a adesão no setor privado foi residual.
5: A maioria esmagadora dos trabalhadores do setor privado resolveu optar pelo seu direito ao trabalho e não, desta vez, pelo seu direito à greve e, portanto, espera-se que, de facto, as projeções económicas da greve não sejam muito relevantes. No setor público, os dados que temos neste momento, que posso dar, são de uma adesão de cerca de 23%, embora estes 23% se refiram às ausências dos trabalhadores ao serviço e não necessariamente à greve, porque há trabalhadores que na administração pública trabalham muitas vezes remotamente.
2: A ministra do Trabalho, Maria do Rosário Ramalho, depois do primeiro-ministro pedir ao país uma reflexão sobre os propósitos e as consequências da paralisação desta quarta-feira. Além das consequências negativas para muitas famílias, Luís Montenegro acredita que a greve não trouxe nada de novo.
6: Esta greve não trouxe nenhuma novidade e também não trouxe nenhuma solução. E aquilo que mais uma vez aconteceu foi que muitas pessoas, muitas famílias foram prejudicadas indiretamente por causa desta greve. E eu acho que o país deve fazer uma reflexão e as estruturas sindicais, com todo o respeito, também devem fazer uma reflexão quanto àquilo que é o propósito e depois as consequências e o resultado deste tipo de jornadas de luta.
2: Primeiro-Ministro Luís Montenegro. A greve geral de trabalhadores desta quarta-feira gerou perturbações em setores como a saúde, a educação e os transportes públicos, com números avançados ao longo do dia por sindicatos, associações empresariais e governo. A paralisação foi convocada pela CGTP contra a proposta de revisão das leis do trabalho. As mudanças na lei laboral propostas pelo governo vão estar em discussão na Assembleia da República dentro de 2 semanas, no dia 18 de junho. A data foi acertada durante a tarde pelos partidos no Parlamento. Isto depois de não se ter ter chegado a entendimento em sede de concertação social. O Presidente da República considera que a eleição de Portugal como membro não permanente do Conselho de Segurança da ONU é uma vitória e a prova da boa relação que o país mantém com outros Estados. Portugal vai estar pela quarta vez no Conselho de Segurança das Nações Unidas, a partir de janeiro do ano que vem. António José Seguro destaca a votação portuguesa, que ultrapassou candidaturas da Alemanha e da Áustria.
7: A expressiva votação obtida hoje por Portugal na Assembleia Geral das Nações Unidas é também o reconhecimento do compromisso do nosso país com o multilateralismo e, em particular, com os valores e com a Carta das Nações Unidas. Reflete a credibilidade, a confiança e o respeito de Portugal na comunidade internacional. É também uma vitória da diplomacia portuguesa e da coerência e estabilidade da nossa política externa.
2: A reação do Presidente da República, António José Seguro. O Conselho de Segurança tem como responsabilidade zelar pela manutenção da paz e a segurança internacionais. Possui 5 membros permanentes com direito de veto, Estados Unidos, China, Rússia, França e Reino Unido. Estes somam-se outros 10 membros não permanentes eleitos com mandatos de 2 anos. Israel e o Líbano chegaram a acordo para renovar o frágil cessar-fogo e criar várias zonas de segurança em território libanês, onde os militantes do Hezbollah passam a estar proibidos de entrar. Entendimento alcançado esta quarta-feira em Washington, após uma ronda de negociações mediada pelos Estados Unidos, que prevê também que o exército libanês assuma o controle total das áreas a sul do rio Litani. Num comunicado conjunto, os dois governos rejeitaram qualquer interferência de atores externos, numa referência ao Irão, que apoia o Hezbollah e tem insistido que os ataques israelitas ao Líbano sejam interrompidos como parte de um acordo provisório com os Estados Unidos para acabar com o conflito em território iraniano. Pelo menos 9 pessoas morreram esta quarta-feira no Líbano, na sequência de ataques israelitas. Já o movimento islâmico Hezbollah reivindicou disparos contra Israel. José Mourinho será novamente treinador do Real Madrid, caso Florentino Pérez ganhe as eleições no clube. Anúncio feito pelo presidente dos Merengues, através de um vídeo muito curto, divulgado esta noite nas redes sociais, com o treinador português a surgir com a camisola do Real Madrid e a dizer a palavra sim em espanhol. José Mourinho já treinou no Santiago Bernabéu entre 2010 e 2013. Pode regressar esta temporada se Florentino Pérez derrotar Henrique Riquelme para a presidência do Real Madrid, eleições marcadas para o próximo domingo. Já o Benfica pode encaixar 15 milhões de euros com a ida de José Mourinho para o Real Madrid. Entretanto, a imprensa desportiva conta que já há acordo entre os encarnados e Marco Silva. O treinador português deixou de comandar os ingleses do Fulham na terça-feira e está livre para assinar pelo Benfica.
1: Edição do jornalista Pedro Guilherme. 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
5: Hoje vamos entrevistar o escritor, cartunista e radialista Hugo van der Ding. Bem-vindo, uma salva de palmas para o nosso convidado.

0: Vou começar por lhe fazer uma pergunta. Reparamos que trata vários temas com humor. Acha que o riso salva, que é o melhor remédio?
1: Sim, eu acho que o riso é uma linguagem mais ou menos universal. Toda a gente se ri em todo o lado do mundo, em todas as culturas, em todas as línguas. Às vezes achamos graça a coisas diferentes, mas o riso é provavelmente a coisa mais comum a todas as pessoas do mundo e a todas as culturas do mundo. Nós viajando ou vendo filmes ou lendo livros, nós reconhecemos que o riso, o humor, ou termos a capacidade de olhar para nós e para os outros, às vezes só para os outros, às vezes só para nós, e rir é uma característica humana muito importante e acaba por ser, às vezes, a forma como nós nos ligamos uns aos outros. Eu quando disse há bocadinho que nós às vezes rimos de coisas diferentes, as culturas geralmente riem-se de coisas diferentes. Nós ouvimos falar no humor inglês, por exemplo, que se riem de coisas muito particulares. Há outras partes do mundo que nós, até que temos menos conhecimento dessas culturas, com certeza se riem das suas coisas. Eu vivi muitos anos na Holanda. Ao contrário do humor inglês, o humor holandês é geralmente ver pessoas a cair e rir toda a gente muito. E na nossa vida nós vemos muitas vezes isso, de rirmos no dia-a-dia de coisas absolutamente normais, que achamos graça, ou uma piada, ou o que seja. E às vezes também utilizamos o riso de uma forma muito quase terapêutica, que é rir-nos de coisas que aparentemente podem não ter muita graça, que são as coisas menos boas que nos acontecem. E nós usamos o riso com as pessoas que nos são mais próximas para, às vezes, como forma de iniciar uma conversa que é mais difícil, que é mais dura. Eu acho que é mesmo isso, é o tirar o... Como se as coisas difíceis, é assim, as coisas fáceis são redondas, vamos imaginar, não é? Uma forma redonda, tudo passa à volta, o vento passa por uma forma redonda, por isso é que fazem as rotundas para coordenar o trânsito nos carros. E é como se as coisas difíceis fossem quadradas, que são formas mais complexas de andar ali à volta, não é? E eu acho que o riso serve para arredondar...
0: Só um comentário, é tipo uma catarse também, o rir pode ser,
1: sim,
0: pode
1: claro,
0: servir
1: claro.
0: Também.
1: Mas eu acho que esse início é arredondar um bocadinho essas formas que são quadradas. E então, com as formas já um bocadinho mais arredondadas, nós conseguimos andar ali um bocadinho à volta. Toda a gente tem experiências, por exemplo, em situações mais tristes, um enterro, por exemplo. Toda a gente... Sim, é horrível, mas toda a gente acaba por fazer uma graça do olha como a tia não sei o que está vestida. Há ali um momento onde toda a gente começa a rir e então a coisa fica um bocadinho mais fácil, sim.
2: Então, por falar em coisas engraçadas, ou talvez não, tem algum receio ao ser cartunista? Depois do que aconteceu em França, ou com a Joana Marques?
1: Sim, não, eu lembro-me, eu fazia cartoons para a revista Sábado, na altura que aconteceu no Charlie Hebdo, o massacre em França, e a Sábado convidou-me, tive o privilégio, convidou-me para fazer 10 cartoons, portanto fizeram, já não sei se eram 6 páginas inteiras, só de cartoons que eu quisesse, sobre o tema da minha interpretação, quase como uma prova de liberdade, no caso uma revista portuguesa, de fazer. Bem, em Portugal não, essas coisas não acontecem tanto. No máximo acontece serem, pedirem
2: sim.
1: 1 milhão de euros, uma graça. Mas não correu bem, não é? Só os anjos. Nós vivemos numa realidade muito diferente. Eu acho que nos períodos menos bons da humanidade, é muito fácil atacar quem escreve, quem desenha, quem canta, quem nós conhecemos isso, até
2: não,
1: na nossa história.
2: A pena é uma espada.
1: Exato, tal e qual. Mas eu acho que a história do Charlie Hebdo, a tristíssima história do Charlie Hebdo, ultrapassa em... Ou seja, até as pessoas que fizeram aquilo, elas próprias foram armas, foram utilizadas por guerras que também não são delas e são coisas muito tristes. Não tenho muito medo que me aconteça. Eu fujo um bocadinho as coisas da política e do dia-a-dia. Já há tanta gente a falar e há tanto barulho à volta dessas coisas que eu tendo a ir para temas um bocadinho mais... Menos
3: mais
1: do tempo corrente.
3: Inglês, né?
1: Como?
3: Mais humor inglês.
1: Talvez, sim. Talvez um bocadinho humor inglês. Mas também falar de outros assuntos que me interessam, como é o caso da saúde mental, por exemplo, que eu tenho vários personagens, o caso do sexismo na nossa sociedade, enfim, aborda outros temas, talvez menos do dia-a-dia, do cotidiano, e que despertam menos paixões. É engraçado, nos cartoons, que é uma das partes das coisas que eu faço, faço às vezes graças com temas muito importantes para pôr também a reflexão em cima da mesa, para nos pôr a pensar, mas depois há coisas que não, correndo o risco de ser processado num milhão de euros, mas há certos temas, por exemplo, de classes profissionais, quando se faz uma graça com os funcionários públicos, é muito comum virem toda a gente mandar-me mensagens dizer isto não há direito, quando se calhar fiz sobre outro tema, muito mais fraturante, como se costuma dizer, mas não tenho medo que me entre lá ninguém em casa, nem de ser processado num milhão de euros, até agora não aconteceu.
2: Ok, muito bem, obrigado.
3: Eu, antes de mais, queria citar dois provérbios chineses que são, para mim, são universais. Há um provérbio chinês que diz assim: homem que não sorri não deve abrir uma loja. E há outro que diz assim: a porta mais bem fechada é aquela que se pode deixar aberta. E agora, para terminar, vou citar um que não é um provérbio, mas que eu li num livro de banda desenhada que eu achei imensa graça. Ia um gato a passear por uma rua de Bruxelas e vinha a pensar assim: nunca me habituarei à Inglaterra, sou um continental de gema. Eu acho que o humor pode ser universal ou local, não é? É conforme, não acha?
1: Sim, acho que sim. Eu interessa-me muito procurar essa coisa universal em todos nós. Porque há muitas divisões que nós criamos entre as pessoas. Há um bocado falámos desse caso que prende supostamente com divisões religiosas, há divisões políticas, há divisões entre géneros, homens e mulheres. Nós aqui estamos num hospital psiquiátrico. Estamos sempre a criar divisões entre nós e os outros. E interessa-me muito procurar aquilo que nós temos em comum. Há de haver qualquer coisa que há de ser comum a todas as pessoas. E às vezes eu acho muito que é o riso.
3: Ah, o riso. Humor. Estou completamente de acordo.
1: Podemos não rir das mesmas coisas, obviamente, claro, não claro. É? Mas eu vou dizer, talvez eu já tive lá alguns países que culturalmente são muito diferentes do nosso. Ah, vou dar dois exemplos. Já estive na Índia e já estive na Arábia Saudita. Claro. Culturas muito diferentes. São culturas muito diferentes muito da nossa, diferente. Nós não falamos a língua, é muito, muito longe, muito, muito longe de Lisboa. Muito, muito longe, muito, muito longe. Fica do outro lado do mundo, quase. Sim, fica quase do outro lado do mundo. Muito, muito, muito longe, muito, muito longe. E as pessoas falam uma língua que não é a nossa, têm uma religião que não é a nossa, enfim, tudo à partida é diferente. E consigo dizer que quer na Índia, quer na Arábia Saudita, em pequenas trocas de palavras numa loja, houve aquela há uma graça qualquer, que eu não percebi exatamente qual era, mas que é um bocadinho equivalente, sabem, quando vamos ao café e pedimos, queria um café, e o empregado do café nos diz, queria, já não quer, e eu senti isso, esse tipo de graça, num café na Índia e num café na Arábia Saudita. Ou seja, estabeleceu-se ali, não falando a língua e vindo de culturas muito diferentes, até pela matriz religiosa, senti que havia ali uma graça qualquer que me escapava, mas que está lá esse humor. E acho mesmo, quero acreditar, que é o humor, o riso, a capacidade de nos rirmos das coisas até do dia-a-dia, que é provavelmente a característica humana mais comum a toda a gente no nosso planeta, que eu acho bonito também essa ideia.
4: Escrever é um ato solitário? Isso é a primeira pergunta, o Bandeira. E depois, como lida com a doença mental?
1: Sim, escrever é um ato muito solitário. Bem, nem sempre. Eu escrevo também para teatro e geralmente escrevo com outra pessoa, com o Martim Sousa Tavares, e aí escrevemos juntos, sentamos a uma mesa e escrevemos mesmo. Aí não é solitário esse ato de escrever. Mas geralmente é muito solitário. Agora, é o sítio mais confortável para mim, porque faço muitas coisas que envolvem estar perto de muita gente, seja na rádio, seja em espetáculos ou apresentação de livros, seja o que for. E então esse momento de reflexão e paz interior e de estar mergulhado num mundo que me é muito confortável, que é o mundo da escrita, é uma coisa solitária no melhor sentido de que a solidão pode ter. A solidão é uma palavra que às vezes nos assusta muito e vivemos com aquela ideia de tenho medo de estar sozinho, que é uma coisa que nós às vezes ouvimos. Mas já nós estamos sempre, nós sabemos todos que há um sítio na nossa cabeça que é uma frase de um livro que é na essência de todas as coisas estamos indizivelmente sós. A nossa linguagem não é suficientemente rica para nós dizermos tudo aquilo que sentimos, não é? Eu sou capaz de dizer está frio e não, toda a gente reconhece a palavra, tá, a frase está frio, mas o que significa frio para mim e para cada um de vocês é, há de ser uma coisa muito diferente, até o limite do frio, etc. E nós não conseguimos explicar em palavras. Portanto, a solidão é um sítio que me é confortável. Sou filho único, cresci como filho único, e então aprendi desde muito criança a brincar sozinho, a entreter-me sozinho, e gosto muito, é um sítio muito seguro para mim estar sozinho, mesmo quando depois estou no resto do meu tempo com outras pessoas. É um bocadinho, quando nós somos miúdos, estamos em controle da brincadeira. Nós inventamos o que é que os bonecos dizem, para onde é que vão, estamos em controle de tudo. Aliás, eu acho que brincar tem muito essa função em criança, que é estar em controle de uma coisa quando não estamos em controle de nada. Nós comemos o que a mãe ou o pai põe no prato da mesa. Brincava muito com uns bonecos que havia quando eu era miúdo, que se chamavam Playmobil. Não sei se se lembram. Eram incríveis. Era incrível. E fazia muitas histórias, fazia teatros, fazia filmes com eles, fazia os piratas, fazia tudo, era muito incrível. Um dia precisava de fazer, estava a fazer uma encenação da Joana d'Arc, que é uma história que não acaba bem para a própria, e então resolvi pôr um boneco no fogão de casa e acender o bico do fogão. A minha mãe não achou graça ao plástico derretido. Brincava muito assim. Sim, portanto, é um sítio solitário, mas é um sítio de controle absoluto das narrativas, das histórias, é um sítio que eu gosto muito de estar. Em relação à segunda pergunta, como eu lido com as questões de saúde mental, e para dizer, fui diagnosticado com distúrbio bipolar, mais ou menos, agora já quase há 20 anos, eu tinha 30 e tal anos, não foi uma surpresa o diagnóstico, mas foi clinicamente diagnosticado, eu acho... Tenho que fazer aqui uma confissão, acho que sou muito privilegiado, tenho muita sorte, porque uma das questões que quem tem de enfrentar problemas de saúde mental é a falta de desadequação do mundo à nossa volta em relação às nossas especificidades. Ou, como o mundo gosta de nos dizer, a dificuldade de nós adaptarmos as nossas particularidades ao resto do mundo. E tem que haver esse diálogo. Eu tenho a sorte de fazer só aquilo que vou gostando, de tirar grandes períodos em que não me apetece simplesmente fazer, em que não tenho vontade de fazer, mas isso é um privilégio que nem toda a gente tem, não é? E nós sabemos, por exemplo, a bipolaridade envolve não estar sempre com o mesmo estado, bem, ninguém está sempre com o mesmo estado de espírito, mas envolve períodos de não me apetece falar com ninguém, não me apetece atender o telefone a ninguém, e às vezes isso não é fácil na vida em sociedade, não é fácil no nosso trabalho, não é fácil no nosso dia-a-dia. Tenho muita sorte de ter esse mundo que me... E depois o facto de ser artista, entre aspas, perdoa imenso no resto da sociedade. Nós somos um bocadinho diferentes, não é? Isso também foi uma vantagem enorme que encontrei. Acho ótimo. E gosto até que fiquem com essa ideia logo na primeira vez, que assim depois perdoa as outras questões. E depois, como sou altamente funcional, ou seja, acabo por ser quebrar muitos estereótipos que as pessoas têm em relação a isso. Sou altamente funcional no sentido em que faço muitas coisas, não é? E isso... Por isso é que há tantas pessoas que me procuram e que me pedem conselhos ou que me pedem que fale, por exemplo, com os seus filhos. Acontece muito mães e pais preocupados com os seus filhos quando têm o mesmo diagnóstico que eu. Porque nós, quando somos muito funcionais, acabamos por entrar numa categoria que as pessoas acham um modelo a seguir. Eu gostava muito que o meu filho também conseguisse fazer as suas coisas. Eu não. As pessoas me procuram. Fazem-me essas questões. Também não. Estou sozinho no mundo. É verdade, exatamente. Sim, mas estou bem, felizmente. Vou lidando um dia de cada vez também, porque eu acho que é assim que se deve levar a vida, mas refletindo muito na sorte que eu tenho, porque às vezes também tenho a sorte entra um bocadinho nestas... nestas questões.
0: Na rubrica da Inês Lopes Gonçalves, que se chama Não Mandas em Mim, eu queria perguntar ao Hugo, quem é que quer mandar em si?
1: Eu acho que tem um bocadinho a ver com aquilo que tinha dito há pouco, com essa ideia de nós, desde que crescemos, há uma, não sei se vou chamar sociedade, mas alguém, há uma coisa coletiva que nos tenta tornar todos iguais. Porque para a vida em sociedade é muito mais fácil se as pessoas forem todas iguais, não é? Se fossem todas vestidas de igual, tudo igual, se todos pensarmos o mesmo, a vida em sociedade é toda muito mais fácil. Se os carros forem todos do mesmo tamanho, passa tudo pelas mesmas ruas e está tudo impecável. Só que as pessoas são todas diferentes.
0: E as matrículas,
1: todas.
0: E as matrículas
1: são todas diferentes, exatamente.
0: São a minha paranoia.
1: As matrículas são incrível.
0: É que também são imensas coisas para mim.
1: Eu tenho muito. Na Arábia Saudita, eles têm três letras. Então eu estava assim à procura de carros que tivessem HVD, que são as iniciais do meu Hugo Vandardinho, e deixei essa. Eu fui visitar, convidaram a embaixada portuguesa, portanto, era um grupo de portugueses. E eu deixei lá esta minha mania de seguir as matrículas, e eles mandam-me até hoje, sempre que vem um HVD, mandam-me uma fotografia das matrículas. Acho incrível. Mas todos somos diferentes. E então, temos que passar pelo. Esse não mandas em mim, nós temos de passar a vida toda a tentar não deixar que nos tornem todos iguaizinhos uns aos outros. Primeiro os pais, ou quem nos educa, a escola, que é uma fábrica de pessoas iguais. Mas quando somos miúdos é uma fábrica de queremos sempre todos iguais, e aquilo tem que. É difícil. Um dia, eu, por causa dos meus desenhos, um dia estava a apresentar o meu livro de desenhos e há uns pais, de um miúdo que tinha talvez 8 anos, e eu achei isto tão bonito, que levaram o miúdo para falar comigo, porque os meus desenhos não são coisas perfeitinhas, não é? E então o professor de desenho, ou a professora do miúdo de 8 anos, tinha-lhe ralhado, vamos dizer ralhado, entre aspas, porque ele desenhava fora, pintava fora dos riscos, portanto aquilo tinha lá os risquinhos e ele pintava fora. E os pais levaram-no, é normal, não é? E os pais levaram-no para que eu falasse com o miúdo e lhe dissesse que é normal pintar fora dos riscos, e até eu disse onde. Provavelmente os que ficam mais na memória são aqueles que são fora do risco, sentido figurado e literal. E foi muito. Achei bonito terem levado o filho para termos esta conversa. E a escola tenta muito que a gente pinte ali dentro dos riscos. Sim, claro. Porque é fácil, é mais fácil controlar, até em termos de disciplina, se toda a gente tiver no mesmo grau de entendimento e no mesmo grau de na escola, é tudo muito mais fácil. E nós temos sempre que lutar. E depois, quando somos adultos, é o respeitar todas as nossas diferenças. Umas pessoas gostam mais de acordar mais cedo, outras gostam de acordar mais tarde, umas pessoas gostam de matrículas de carros, outras acham outra coisa qualquer.
0: É mesmo perseguição.
1: Pronto. E essa luta diária e contínua entre, para obrigarmos, entre aspas, o mundo a aceitar isto. Eu gosto de matrículas, eu gosto de ver matrículas, eu apetece-me ver matrículas. Portanto, chegar a um ponto onde ninguém manda, tentar que ninguém mande em nós. Não é preciso ser um grande rebelde, mas que ninguém manda em nós, senão nós próprios é que decidimos o que é o nosso
0: caminho.
1: Em suma,
0: não, somos nós.
1: Somos nós, sim. Somos nós.
0: Ainda dentro deste contexto, queria que me dissesse uma frase que eu ouvi sua, que diz: destituído por cansaço, fui destituído por cansaço da depressão. Eu achei que é delicioso, porque a depressão cansa, apesar de a gente não fazer nada.
1: Uhum.
0: Depende do que se faz ou não, mas há uma parte que é apática, mas a outra também é hiperativa. E a minha questão é, como é que foi destituído pelo cansaço da depressão e como é que ultrapassou?
1: Sim, procurei ajuda profissional, que é o
0: psicólogo,
1: sim, primeiro um psicólogo e depois um psiquiatra, que foi quem me diagnosticou. Mas foi bom. Sim, ou seja, foi a minha psicóloga. Sim, eu devo dizer que às vezes quando se fala. Ou seja, nós aqui estou a falar com pessoas que sabem muito bem do que eu estou a falar, em traços gerais, não é? Mas às vezes quando fala com pessoas que isto é um mundo mais estranho, as pessoas acham o momento do diagnóstico que deve ter sido uma coisa muito grave ou triste. Para mim foi uma coisa, um alívio. Foi um alívio. Foi uma coisa que eu tinha essa percepção de que havia alguma coisa em mim que estava diferente, que precisava de ajuda para a regular, e o diagnóstico serviu de um. É o princípio.

0: O Nó Cego do Jafumega, na rádio que liga Portugal, já a seguir à Terra Europa.
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7: Sejam muito bem-vindos. Em destaque esta semana, a visita de vários eurodeputados aos Açores para avaliar a situação do setor das pescas. Vamos ainda até Oleiros para saber como é que a União Europeia ajuda a combater o isolamento social dos mais velhos. Terra Europa começa agora aqui na Antena. A Comissão das Pescas do Parlamento Europeu defende a diferenciação nos apoios dados às regiões ultraperiféricas. Mais uma vez, essa posição foi reafirmada durante uma visita de eurodeputados de vários países aos Açores. Estiveram nas ilhas de São Miguel e Faial para tentar perceber como estão a funcionar as políticas europeias da pesca. A reportagem é da jornalista Linda Luz.
8: É a maior comunidade piscatória dos Açores, Rabo de Peixe. Ao fim da manhã, algumas embarcações entram na doca, finalizando a pescaria. No porto, vários jovens a trabalhar na arte do palangre, um tipo de fio de pesca, enorme em comprimento, com outros pequenos fios caídos.
9: Eles põem os anzóis, depois a isca, para ir para a água para pegar o peixe.
8: Qual é o peixe que vocês gostam mesmo de apanhar que dá mais dinheirinho?
9: A revólver.
8: Também conhecido como imperador. O peixe está caro, seja ou não imperador, mas isso não significa que a vida financeira dos homens do mar seja fácil. Mas ser parte do setor também é reinventá-lo.
10: Faço pescaturismo. Levo pessoas para o mar para mostrar a pesca tradicional aqui nos Açores.
8: E isso tem muita saída?
10: Tem, sim, senhor.
8: Numa região insular, há dificuldades acrescidas. Carmen Crespo Dias está solidária com o setor.
11: Estamos estudando o marco financeiro plurianual.
12: Estamos a estudar o quadro financeiro plurianual, apresentaram-nos os orçamentos e vamos ver as possibilidades que há para concretizar este apoio. Mas sim, têm razão, os sobrecustos dificultam a comercialização do pescado. Há que estudar uma fórmula para as regiões ultraperiféricas.
11: Para as regiões ultraperiféricas.
8: Uma luta travada pelos eurodeputados açorianos. André Franqueira Rodrigues, eleito pelo PS, fala no trabalho que está a ser feito.
13: No que diz respeito ao plano financeiro plurianual do próximo quadro financeiro, em que o Parlamento já alterou a proposta que vinha da Comissão Europeia para que

0: haja mais verbas. Estamos a falar de uma diferença entre cerca de 2 mil milhões de euros para cerca de 7 mil milhões de euros. No caso concreto dos pescadores açorianos, que estão confrontados com um aumento muito expressivo do custo dos combustíveis, nós já questionamos o Comissário Europeu relativamente a essa matéria e exortamos a que apresente medidas para poder baixar esse preço, senão os pescadores estão, de facto, a viver uma situação muito gravosa com um aumento do custo de produção.
1: Os sobrecustos da insularidade. Mesmo com dificuldades, os Açores querem ser exemplo. Criaram a rede de áreas marinhas protegidas. A Europa aplaudiu. Mas agora é preciso dar continuidade ao que está legislado.
2: O setor, e bem, mostrou estas preocupações da União Europeia para a modernização da frota e a contraparte da União Europeia, dizer que aquilo que o setor pretende implica um aumento de esforço de pesca. O que nós estamos a dizer à Comunidade Europeia é que precisamos daqui de uma convergência no sentido de ter uma discriminação positiva para pensar, por um lado, a reestruturação, mantendo a segurança, para relaxando provavelmente um pouco estas questões do aumento de esforço de pesca, mas a Comissão Europeia não se mostra disponível para isso.
1: Perante tudo o que ouviram, o grupo de eurodeputados não tem dúvidas. É imperativo existir uma diferenciação dos apoios no setor das pescas para as regiões ultraperiféricas, diz a Presidente da Comissão de Pescas.
3: A dificuldade que têm os Açores para trabalhar o futuro com os custos de produção muito elevados e a situação que têm no transporte, principalmente para a indústria poder crescer. Portanto, todos, absolutamente todos, nos incumbiram dessa diferenciação, especialmente por ser uma região ultraperiférica e das possibilidades futuras.
4: E as possibilidades em el presupuesto del futuro.
1: Uma mensagem que os eurodeputados levam no regresso a Bruxelas depois de 3 dias nos Açores, uma região ultraperiférica da Europa.
5: Oleiros é um dos concelhos mais envelhecidos de Portugal. Por isso mesmo, são necessárias iniciativas para tentar combater o isolamento social e promover o envelhecimento ativo. Um desses projetos é a Tuna de Séniores de Oleiros. É um projeto que tem a ajuda dos fundos europeus. A reportagem é de Rita Mortinho.
6: Tá? Vamos embora. Começa o Márcio.
7: O legado da música tradicional portuguesa prevalece até nos locais mais longínquos. Ouvimos o Valentim, este clássico da Amália Rodrigues, a partir do Orvalho, uma das 10 freguesias do concelho de Oleiros. A canção é tocada pelos residentes. Quem dá orientações é Catarina Lopes, a coordenadora deste projeto. É também professora de música e acompanha o grupo com a guitarra.
6: Ok, cadência final. Dó, sol, dó. Ou então, se for muito difícil, dó, dó, dó. Também pode ser.
8: Temos uma vontade muito grande de aliar a estimulação cognitiva à parte musical. Posso dizer que a grande maioria dos nossos participantes começou desde o início, desde o zero, a aprender um instrumento musical connosco. Portanto, temos aqui uma estimulação cognitiva através da música, a aquisição de novas competências, o continuar a aprender continuamente, não é? E agora, quem são? Ah, oh, errado. Senhoras, venho de Maçelada, venho de colher uma flor.
7: Luís Alexandre toca cavaquinho e Alice Xavier é uma das vozes que o acompanha. Estão ambos reformados. Integraram a Tuna em alturas diferentes, mas já não se conseguem imaginar sem este momento.
9: Vida na aldeia não é muitas vezes aquilo que nós pensamos, especialmente quem vem da cidade, não é? E chegamos aqui e às tantas ficamos, o tédio também existe. De maneira que esta iniciativa da CLDS foi extraordinária.
10: Cada um faz o que sabe e o que pode, não estamos a ser avaliados, estamos a ser ajudados. E estamos sempre a aprender qualquer coisa de novo. Portanto, aprender até morrer, como se costuma dizer.
6: Então quem é que vai ao Oleiros? Vou chorar, vou deitar uma lagriminha.
7: Depois de reunidos em Orvalho, o grupo segue para um ensaio geral em Oleiros. Outros moradores de diferentes pontos da região encontram-se nesta sala de espetáculos. Todos juntos compõem a Tuna Sénior. São 55 elementos, como explica a coordenadora Catarina.
8: Paralelamente, ocorrem também semanalmente os ensaios, mesmo na sede do concelho, em Oleiros, exatamente com o mesmo repertório. E, no fundo, é um grupo. É um grupo só, polos diferentes, mas um grupo só. É esse o nosso objetivo.
11: Venho de Mancelada, baixo. Venho de Mancelada, venho de colher Marcela.
7: A Tuna Sénior é uma das várias dinâmicas realizadas em Oleiros, no âmbito dos contratos locais de desenvolvimento social, uma iniciativa que combate a pobreza, a exclusão social e o isolamento junto dos grupos considerados mais frágeis. Oleiros, por ser um dos concelhos mais envelhecidos do país, juntou-se a esta estratégia, uma iniciativa que só existe graças à aplicação de fundos europeus no âmbito do programa Pessoas 2030. Receberam 374 mil euros do Fundo Social Europeu Mais para 4 anos de projeto.
5: Termina aqui mais um Terra Europa com João Adelino Faria, coordenação de Rebeca Abcacis e Miguel van der Kellen. O apoio técnico é de Leon Matos. Siga-nos nas redes sociais, em RTP Europa. E já sabe, regresse connosco na próxima semana. Até lá, fique com a Antena.
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0: 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Três horas no continente e na Madeira. Duas horas nos Açores. Edição do jornalista Pedro Guilherme.
1: Seis pessoas foram detidas na sequência dos confrontos entre a polícia e os manifestantes quando já estava dado como terminado o protesto da CGTP durante a tarde em frente à Assembleia da República em Lisboa. Estas seis pessoas estão indiciadas por crimes relacionados com desobediência e resistência. Foi o que explicou o comandante operacional da PSP, Jorge Rezende.
2: Outras pessoas arremessaram garrafas e puseram em causa a integridade física desses mesmos polícias.
3: Estava só a confirmação, não queria interrompê-lo, mas são seis pessoas detidas confirmadas?
2: Neste momento temos seis pessoas indiciadas pelos crimes de não só desobediência, como resistência e coação sobre funcionário. Agora vão ser devidamente identificadas.
1: Apesar de alguns polícias terem sido atingidos com objetos arremessados pelos manifestantes, não há registro de feridos. O Ministério da Administração Interna garante que a atuação policial foi ponderada, profissional e responsável e manifesta total confiança na PSP, segundo um comunicado enviado às redações. O secretário-geral da CGTP salienta que nenhum elemento da Central Sindical esteve envolvido nos distúrbios ocorridos em Lisboa, que diz terem sido causados por grupos infiltrados. Entrevistado esta noite na RTP, Tiago Oliveira defende que a greve desta quarta-feira mostra que, além da CGTP, a sociedade rejeita as mudanças na lei laboral.
4: A maioria dos portugueses não se revê neste pacote laboral, não quer este pacote laboral. E, portanto, aquilo que nós estamos a assistir é um governo que nós temos caracterizado que está exatamente com uma postura de prepotência, de arrogância, de falta de humildade, em que se nega a ouvir aquilo que são as propostas e a visão dos trabalhadores e que tem uma agenda própria que quer ver concretizada, mas que tem que contar com a luta dos trabalhadores.
1: O secretário-geral da CGTP, Tiago Oliveira, em entrevista à RTP. A ministra do Trabalho sublinha que a maior parte do país esteve a trabalhar. Em conferência de imprensa, ao final da tarde, Maria do Rosário Ramalho afirmou que a adesão no setor privado foi residual.
5: A maioria esmagadora dos trabalhadores do setor privado resolveu optar pelo seu direito ao trabalho e não, desta vez, pelo seu direito à greve e, portanto, espera-se que, de facto, as projeções económicas da greve não sejam muito relevantes. No setor público, os dados que temos neste momento, que posso dar, são de uma adesão de cerca de 23%, embora estes 23% se refiram às ausências dos trabalhadores ao serviço e não

0: necessariamente à greve, porque há trabalhadores que na administração pública trabalham muitas vezes remotamente.
1: Declarações da Ministra do Trabalho, Maria do Rosário Ramalho. A greve desta quarta-feira foi convocada pela CGTP contra a proposta de revisão das leis do trabalho. As mudanças na lei laboral propostas pelo governo vão estar em discussão na Assembleia da República no dia 18 de junho, dentro de 2 semanas. A data foi acertada durante a tarde pelos partidos no Parlamento, depois de não se ter chegado a entendimento em sede de concertação social. Os alunos que não fizeram esta quarta-feira as provas MODA vão fazer o teste na próxima terça-feira, 9 de junho. A greve geral impediu que cerca de metade dos alunos não fizessem as provas de português do 6º ano de escolaridade. O ministro da Educação, Fernando Alexandre, garante que nenhum estudante vai ser prejudicado e faz as contas aos efeitos da greve no setor.
2: 48% dos alunos realizaram a prova de português, o que quer dizer que a greve afetou cerca de metade das escolas. Terá sido esse o efeito. Eu gostava de dizer a propósito disso, como aliás já tinha dito anteriormente, que nenhum aluno será prejudicado por isso, e por isso obviamente nós tínhamos um plano de contingência, e no dia 9, os alunos que não, dia 9 de junho, na próxima terça-feira, os alunos que não puderam realizar a prova hoje por razões da greve, em resultado da greve, poderão fazê-lo na próxima, deverão fazê-lo na próxima terça-feira. O enunciado, tudo isso está preparado, vai permitir a comparabilidade para que nenhum aluno seja prejudicado pela greve.
1: O ministro da Educação, Fernando Alexandre, a partir de Coimbra, onde participou na inauguração de duas residências universitárias, as residências dos Combatentes e da Alegria sofreram obras de remodelação e reabrem com 132 camas. Horácio Antunes.
3: 35 anos depois, Fernando Alexandre regressou ao quarto e ao local onde passou alguns dos melhores dias enquanto estudante.
2: Tenho momentos inesquecíveis desse período da minha vida. É uma emoção em primeiro lugar por voltar neste quarto, foi o primeiro quarto onde eu vivi.
3: É o primeiro quarto da Residência da Alegria na rua com o mesmo nome. O ministro da Educação confessa que não tinha boas condições e por isso todos passavam por lá.
2: Ficavam todos os calores, porque era o quarto, digamos, menos apetecível, porque tem a porta aqui ao lado, por isso nós ouvíamos a porta abrir e a fechar dia e noite, e a estrada é empedrada e por isso os carros passavam e faziam a noite toda.
3: Por esta residência passaram centenas de estudantes da Universidade de Coimbra. Cerca de 30 vieram à inauguração. Após obras de reabilitação, juntaram-se ao ministro, que considera estes espaços muito importantes na formação dos estudantes.
2: Este lugar transformou a vida de muita gente, que não poderiam ter feito o curso superior se não tivessem tido o apoio da Ação Social, mas eram a casa dos estudantes pobres. E a visão que hoje nós temos que ter das residências tem que ser completamente diferente.
3: E por isso o ministro da Educação refere que o novo regime da Ação Social vai continuar a dar prioridade aos alunos bolseiros, mas todos poderão usufruir das residências, que passarão a ser lugares democráticos.
2: Nós temos que olhar agora para este grande investimento de mais de 500 milhões de euros com o PRR nas residências e mudarmos totalmente o paradigma. Vão continuar a ser fundamentais para a integração dos estudantes deslocados, em particular os bolseiros, mas têm que ser espaços diferentes. Queremos que eles venham voluntariamente e que tragam outros colegas que não são bolseiros, se for preciso, que vão pagar mais do que os 160 euros, mas se calhar vão pagar menos do que noutros sítios. E por isso tornar estes sítios, de facto, sítios democráticos.
3: Com as novas residências, o Governo garante mais 11 mil camas no próximo ano letivo, totalizando 26 mil. 20 mil estudantes vão receber a bolsa máxima.
1: No caso de Coimbra, a Universidade espera abrir mais 3 residências, para além das 2 inauguradas esta quarta-feira. A instituição espera aumentar a capacidade instalada das residências universitárias para cerca de 1.500 camas. A União Europeia iniciou os preparativos para abrir a primeira ronda de negociações formais de adesão da Ucrânia ao bloco, após a Hungria ter retirado o veto. Os Estados-membros deram luz verde para o início das conversações com a Ucrânia e também com a Moldova, outro país candidato à adesão. Depois da reunião dos representantes permanentes realizada esta quarta-feira em Bruxelas, é o que indica a fonte da presidência cipriota do Conselho da União Europeia em comunicado. A Ucrânia pediu para aderir ao bloco em fevereiro de 2022, após a invasão russa. Passou a ser um país candidato 4 meses depois. A Hungria decidiu que não vai manter o veto ao início do processo formal, depois de Budapeste ter chegado a acordo com Kiev para expandir os direitos da minoria húngara residente em território ucraniano. O anúncio surgiu esta quarta-feira pelo primeiro-ministro Peter Madziar e põe fim a um período de vários anos de desentendimentos entre a Ucrânia e a Hungria. Foi, aliás, um dos motivos invocados pelo antigo primeiro-ministro húngaro, Viktor Orbán, para bloquear os trabalhos de adesão de Kiev à União Europeia.
4: Edição do jornalista Pedro Guilherme. 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
1: Os 100 anos do 28 de maio de 1926, o tema em destaque dos Radicais Livres, já a seguir.
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0: Viva, está aberta mais uma sessão dos Radicais. Radicais Livres, de Jaime Nogueira Pinto e Pedro Tadeu, que nesta semana de efeméride redonda, a propósito dos 100 anos certos que passam sobre o 28 de maio de 1926, uma das revoluções que aconteceram em Portugal, aliás, já falámos sobre isso em programas anteriores, basta procurarem. Desta vez, Jaime, o ângulo que propomos é mesmo o da ditadura militar, o fim da Primeira República, que de certa forma abriu caminho à ditadura militar de 1926 a 28, quando Salazar, em 28, chega à pasta das finanças.
1: Aliás, Maria Flor, corrigindo um bocadinho, a gente não vai. A ditadura militar dura até 33, que é quando vem a nova Constituição. Vamos falar sobretudo dos dois anos até à chegada de Salazar para Ministro das Finanças, que é, de certo modo, o novo ciclo, e, portanto,
0: nessa altura havia novos ciclos.
1: Estes dois anos são dois anos bastante interessantes, porque, vamos lá ver, aliás, como um historiador conservador muito conhecido, Alfredo Pimenta, escreveu, e o próprio Fernando Pessoa também, falando sobre o movimento militar e a ditadura militar, a natureza mestiça, politicamente, claro, desse movimento. Ou seja, essencialmente, os conspiradores, digamos, que são, isto convém sempre ressalvar também, os conspiradores principais do 28 de maio são tenentes e capitães. É um tenentismo à portuguesa, não é? A gente tem o tenentismo brasileiro e aqui é um tenentismo à portuguesa. E estes, por sua vez, parte deles tinham sido os chamados cadetes de Sidónio Paes, porque eram os alunos da Academia Militar, que quando o Sidónio fez o seu movimento, em dezembro de 17, 5 de dezembro de 17, Que se juntaram a ele e que ficaram ali como um núcleo também bastante importante nas forças militares. E estes tenentes e capitães, também há aqui um ponto que é curioso e que é importante sublinhar. Antes do 28 de maio de 26, tinha havido uma revolução muito importante, que tinha sido o 18 de abril de 1925, só que essa revolução foi uma revolução de oficiais superiores e generais, onde estiveram envolvidos o general Sinel de Cortes, que vai ser depois muito importante neste primeiro período da ditadura militar, o comandante Filomeno da Câmara, o coronel Raul Esteves, ou seja, esses são os que... E é uma revolução ainda bastante... dura dois ou três dias em Lisboa e enfim, é bastante violenta, e são estes dirigentes. Essa revolução falha, mas o 28 de maio é muito inspirado por esta revolução. Quer dizer, no 28 de maio há essencialmente três forças ou três diferentes pensamentos políticos. Há um que são os republicanos, chamamos-lhe talvez conservadores, mas são os republicanos que querem o regime republicano a funcionar, mas sem aquela hegemonia dos democráticos do Afonso Costa, que já não há Afonso Costa nesta altura. Afonso Costa ficou a viver em Paris, e, enfim, exercendo a sua advocacia em Paris, uma advocacia de negócios importantíssima, que ele ainda foi nosso delegado à Conferência de Versailles. Mas depois fixou-se em Paris, e o líder do Partido Democrático nesta altura é o engenheiro António Maria da Silva, que é um engenheiro de Minas, pela Escola do Exército, se não estou em erro, e que a quem chamavam o engenheiro das revoluções. E, portanto, o Partido Democrático está liderado por ele. E esses conspiradores, dos quais talvez o mais conhecido é um oficial de marinha, que foi importantíssimo também no 5 de outubro, é o comandante Mendes Cabeçadas. Mendes Cabeçadas e o seu núcleo querem essencialmente por um lado, afastar a hegemonia dos democráticos, chamados democráticos, não é? Que era essa facção Afonso Costa e depois António Maria da Silva, e querem, mas querem manter, digamos, uma vez saneada essa facção, querem manter essencialmente a República a funcionar, não é? Depois há o núcleo conservador, chamemos-lhe assim, de oficiais que mais uns monárquicos, outros católicos, mas que são essencialmente conservadores, antirrepublicanos, portanto, que querem instalar um período, pelo menos, de ditadura militar, e depois logo se vê o que vem a seguir. Mas aí estão os monárquicos. E depois há um núcleo, talvez menos importante, mas que é aqueles que já estão um bocadinho influenciados pelas teses do fascismo italiano, portanto, que já têm, digamos, ideias também mais populares ou populistas e querem, de facto, uma linha mais revolucionária. E, curiosamente, vai ser, do balanço de forças entre esta gente, entre estas várias correntes, que se vai depois definir, depois do triunfo do Eu agora, por acaso, lendo várias coisas que foram publicadas agora, enfim, nos jornais, vi que há umas ideias um bocado tontas sobre isso. Por exemplo, a tropa não marchou, quer dizer, apareceram aquelas famosas fotografias do Gomes da Costa, como se fossem do 28 de maio. Não são do 28 de maio, são de 6 de junho. Quer dizer, o Gomes da Costa entrou em Lisboa, enfim, fez a sua entrada em Lisboa solene, à frente daquela tropa toda que estava acampada em Sacavém, que era onde eles chegaram.
2: 15 mil soldados.
1: Exatamente, no comboio. Fez aquela coisa no dia 6 de junho, não foi no 28 de maio, quer dizer. E a tropa não veio a marchar pelas estradas do país, veio de comboio. Quer dizer, que aliás é um ponto interessante.
2: E pararam em Coimbra.
1: Exatamente. Os que vinham para ali, porque vieram também de Évora, quer dizer, foi uma confluência.
2: Évora era o Carmona, não era?
1: Era o Carmona. Eu, aliás, acho interessante, porque nas revoluções portuguesas há as que vêm do país para Lisboa, que é, por exemplo, a Revolução de 24 de julho de 1920, a Revolução Liberal, daqueles conspiradores todos, que eram o Fernandes Tomás, o Ferreira Borges, etc., que eram magistrados do Porto e levantaram a tropa no Porto, e que praticamente entram em Lisboa vitoriosos só em outubro, quer dizer, portanto demora bastante tempo ainda, e depois a República e o 25 de Abril, que é o contrário, são revoluções em Lisboa e que depois se estendem ou se proclamam, não é? No resto do país.
0: Pedro.
2: Eu estou de acordo com o facto de diversas correntes ideológicas terem confluído neste dia 28 de maio na organização de um golpe militar. E acho que o elo comum é que todos eles sentiam, andavam à procura do homem providencial. E isto depois prolongou-se durante anos, até que finalmente o homem providencial se impõe e acaba por ser o Salazar.
1: Não, eles primeiro, ó Pedro, desculpe lá, eles sim. Primeiro acham que, quer dizer, estão fartos da República que de facto
2: sim,
1: não
2: mas uma das coisas que eu li foi as memórias do Gomes da Costa.
1: Sim, sim.
2: Que curiosamente não referem a sua queda, terminam com ele a vitorioso politicamente.
0: É o que fica na memória dele, claro.
2: E ele faz vários relatos de conversas que teve com os vários intervenientes das várias tendências, e é sempre a conversa, é preciso gente honrada, não é? A ideia de corrigir...
0: Essa conversa é tão antiga.
2: Sim. E a gente honrada depois exigia também um líder que fosse determinado, ou seja, todos estavam de acordo que era preciso impor uma ditadura. Aliás, durante... E a ditadura impunha, digamos, a ideia do homem providencial. É isto, é neste sentido que eu estou a
1: sim, sim, sim,
2: a falar.
1: Sim,
2: não é?
1: Sim, sim,
2: e esse homem providencial até poderia não vir a ser um homem de cariz fascista ou de cariz conservador monárquico.
1: Sim, sim,
2: era uma coisa, nesta fase inicial, muito inicial, era um, digamos, um...
1: Um tecnocrata. Podia ser um tecnocrata.
2: Sim, uma questão de caráter do que propriamente uma questão de ideológica.
1: um português isso, de bem, como agora se diria.
0: E isso acabou. Como agora alguns dizem.
2: Sim, agora isso reúne, acabou por reunir tendências muito diversas. E depois há, no próprio, a partir do próprio dia 28 de maio, uma disputa pelo poder interno entre estas tendências todas, não é?
1: Claro,
2: o Mendes
1: claro.
2: Cabeçadas avança logo. Ele está
1: e é logo
2: boa,
1: arrumado.
2: É? E consegue receber a presidência das mãos do Bernardino Machado,
1: exatamente.
2: Que não quis entregar o poder na rua, digamos assim. Não é?
0: Do presidente, não é? Do presidente que vinha da República.
1: Era presidente da República, exatamente.
2: Exatamente. Mas o Gomes da Costa diz logo em Coimbra, ele estava nesta tal viagem ainda a caminho, que não reconhecia o governo de Lisboa, o novo governo de Lisboa. Ainda há uma conferência em Coimbra com Mendes Cabeçadas e o Gomes da Costa e o... creio que o Sinel de Costa, não tenho a certeza se o Sinel de Costa esteve aqui, mas fazem
1: uma espécie de triunvirato, sim.
2: Um triunvirato, uma junta governativa que ainda dura alguns dias,
1: sim.
2: Mas o Gomes da Costa percebe que também depois tem ali a sua oportunidade e
1: arruma o Mendes Cabeçadas.
2: E acaba por arrumar o Mendes Cabeçadas. Aliás, esta ideia do golpe militar era para acabar com a instabilidade da Primeira República.
1: Durante 45 governos em 16 anos, Pedro. São 45, pá. Há um que durou 24 horas.
2: Houve também uma
1: horas.
2: Série de golpes militares. Houve duas experiências ditatoriais, a mais conhecida é a do Sidónio Paes, não é? Portanto, também com a ideia do homem...
1: E o Sidónio era um bocado isso, não é? O Sidónio...
2: Sim, foi a primeira experiência.
1: Durou um ano, pá.
2: Durou um ano, não é?
1: Durou
2: e
1: um
2: acabou
1: ano.
2: Com o assassinato dele.
0: Era o presidente rei para o Fernando Pessoa.
1: Presidente rei
0: do
1: Fernando Pessoa, exatamente.
2: Mas fomos ver aqui os governos da ditadura militar, até o Oliveira Salazar ser empossado como presidente do Conselho, portanto, não como ministro das Finanças, portanto, entre 26 e 32, ainda houve 6 governos. Portanto, ainda houve muita mudança.
1: Pois houve.
2: E muita.
1: Normalmente, todos militares, Vicente Freitas...
2: Sim, a maioria deles militares. Mas também isso já vinha de trás, porque mesmo nos próprios governos...
1: Da República há militares.
2: Houve para aí uns 12, uma dúzia de governos com militares, liderados por militares. Não é?
1: Houve 45 governos e 8 presidentes da República, é isso.
0: Exatamente.
2: Portanto, esta ideia, destas várias tendências... Depois também começam a olhar para o estrangeiro e a verem, aqui em Espanha, a inspiração do
1: Primo de Rivera. Exatamente, que é uma ditadura até bastante tecnocrática, não é?
2: Sim, exatamente. O próprio modelo de Mussolini, não para copiar inteiramente o modelo fascista, mas digamos a inspiração de uma ditadura autoritária que pusesse o país na ordem, é nitidamente, o Oscar Carmona, por exemplo, cita várias vezes o modelo italiano como um modelo a seguir em Portugal. Em entrevistas que dá, mas depois ao mesmo tempo mostra-se como moderado na gestão interna destas tendências todas.
1: Sim, em Itália havia a monarquia, também não é preciso não esquecer. Sim. Que eu me salia.
2: Depois ainda há aqui expectativas dos monárquicos também, é evidente, e dos católicos também, da corrente católica que alinhou com isto, e aqui é de onde desponta Salazar. Portanto, estes conflitos internos ainda criam uma zona de instabilidade muito grande. Aquilo depois, digamos, eu penso que o governo fulcral, que acaba por, de facto, de abrir o caminho para Salazar, é o governo onde o Sinel de Cordes é ministro das Finanças e que leva
1: que
2: o vice à ruína. A República vinha, nos últimos anos, a seguir uma política de austeridade para acertar as contas públicas. É, aliás, um motivo de grande insatisfação popular. Deixa-me dizer que contei, entre 1909 e 1920, espero não ter errado na conta, 3.068 greves.
1: Portanto, sim, há imensos.
2: Houve uma havia um movimento operário e que foi
1: reprimido com grande brutalidade.
2: Com uma grande brutalidade.
1: Porque a GNR, por exemplo, como o Pedro deve ter visto, disparou várias vezes disparou
2: sim,
1: com balas
2: morte,
1: reais, quer
2: morte,
1: dizer,
2: morte,
1: mortes
2: morte.
1: Em várias. Aliás, chamavam ao Afonso Costa o racha sindicalistas, não é? Ficou com esse nome.
0: Ficou com esse nome.
2: E o patronato reagiu. Houve um partido fundado pelo Alfredo da Silva, o partido do centro, que ainda foi umas eleições em 25 e teve 3 ou 4% dos votos. Portanto, ainda e fez a União dos Interesses Económicos.
1: Era a Iniciativa Liberal do tempo.
2: Que se aliou a Salazar. Aliás, nesta altura, a greve era permitida. Uma das primeiras medidas da ditadura militar é proibir logo a greve. É logo a primeira, não é?
0: Faz parte, não é?
2: Mas as greves eram permitidas, mas também era permitido o lockout. Ou seja, os patrões podiam impedir que os trabalhadores tivessem acesso ao local de trabalho. E o Alfredo da Silva foi muito ativista nisso para combater.
1: O Alfredo da Silva, aliás, no 19 de outubro ficou meio morto, não é? Nas Caldas. Mas foi,
2: nas Caldas.
1: Foi, ele foi apanhado e quase que o matavam. Ele depois foi.
2: Aliás, li, depois não consegui confirmar que na segunda vez em que Salazar é nomeado Ministro das Finanças, portanto, uns dias antes, em 28, não é?
1: Sim, é 28.
2: A única pessoa com quem quis falar foi com o Alfredo da Silva, que foi à casa dele para uma conversa que não é conhecida. Mas não,
1: que era ali naquela ocasião, depois foi à Associação Nacional de Farmácias, ali naquele mirante fica.
0: Santa Catarina,
1: no Alto de Santa Catarina, exatamente. Era aí.
2: E portanto, estas tendências todas tiveram depois um conflito muito grande, e o Sinel de Cordes tem uma política de fomento. Tenta desenvolver o país com grandes investimentos públicos e empréstimos a empresas privadas sem ter garantias depois de sem garantias, não é? Quase a fundo perdido, e rapidamente, em um ano, as contas públicas ficam um desastre. Ele cai, é aí que é chamado
1: o Salazar,
2: uma primeira vez pelo Gomes da Costa, mas esteve lá 24 horas, olhou para aquela confusão
0: e foi-se embora, não é?
1: Não, o Salazar pôs aquelas condições que depois pôs e que ninguém lhe aceitou, não é? Que era uma das coisas, era cortar no orçamento da tropa.
2: Sim, mas este novo poder inicialmente quis, digamos, ser diferente do que a República vinha fazendo.
1: Exatamente.
2: E foi generoso a distribuir dinheiro, sobretudo
0: para ser popular,
2: época,
0: não é? Para acalmar
2: não
0: a coisa.
2: Não dar dinheiro aos pobrezinhos, foi quem já tinha dinheiro, foi para os capitalistas, não é? Mas a verdade é que o saldo da.
0: Certo,
2: da
0: para ter
2: Estado,
0: apoio? Para ganhar
2: o
0: apoio político?
2: Tentou um grande empréstimo com a Inglaterra.
1: Que não conseguiu.
2: E depois outro, o próprio Salazar andou já a negociar, já um empréstimo com a Sociedade das Nações, mas depois veio aquele Orgulho Nacional, justificado, que as condições que se impunham, que a Sociedade das Nações impunham, eram tão. Ou seja,
1: humilhantes.
2: No fundo, eram tão humilhantes para o país, no fundo queriam, era como nós aceitámos, muitos anos mais tarde, depois, que os FMIs impunham que o governo, que o dinheiro fosse gasto de uma certa maneira e não como o governo quisesse.
1: Exatamente.
2: E o governo da altura recusou e passou-se a viver numa austeridade que durou imensos anos.
1: Exatamente.
2: Foi de facto um período muito duro para as populações.
1: Aliás, é curioso porque o Salazar vai escrevendo artigos neste período todo.
2: Precisamente a defender as teses económicas dele, exatamente.
1: Exatamente, e ele é muito lido pelos militares, e tem alguns militares desses que são seus alunos em Coimbra, e portanto ele prepara, é muito curioso, porque o Salazar tem a noção de uma coisa, é que o poder não está nos generais, o poder está nos tais tenentes e capitães, que ficam ali, aliás, a tropa fica ali acampada, isso acaba em uns meses, ali é que se levantam e tombam os líderes, não é? E mesmo, primeiro, portanto, como já dissemos, o Mendes Cabeçadas que vai à vida logo uns dias depois o Gomes da Costa, que em princípios de julho, portanto, já está a ser mandado para os Açores, não é? Ele vai para os Açores a 11 de julho, se não estou em erro.
2: Depois morre em 1930, não é?
1: E morre cedo. E depois o Carmona, que é um homem, é um general diplomata, quer dizer, ele aliás tinha sido, como quase todos estes militares, ou muitos destes militares, eram da maçonaria, ele também se tinha estado inscrito, mas nunca ligou muito, era de uma loja qualquer de Chaves, ou se não estou errado. O próprio Sidónio era maçom também, aquela coisa a maçonaria, se não estou em erro, triplicou os seus efetivos depois da República, pá, quer dizer, também isso aí os rolhas e os adesivos estão sempre em força. Mas aqui é muito interessante porque o Salazar vai sendo bastante crítico do Sinel de Cortes, não é? Porque o Sinel de Cortes, de certo modo, poderia
2: também era militar, não é?
1: Era general. E tinha sido chefe de Estado-Maior do CEP, do Corpo Expedicionário Português, na Flandres. na Primeira Guerra, de quem o Gomes da Costa tinha sido comandante. Portanto, eles eram estes dois generais.
2: Mas o Sinel de Cortes vira-se contra o Gomes da Costa, muito cedo, não é?
1: Sim, sim, sim. Ele afasta o...
2: Aliás, é ele que afasta o Gomes, o Mendes Cabeçadas e o Gomes da Costa. É ele que afasta os dois.
1: É ele que os afasta, representando um bocado, de facto, a tal base dos militares. Agora, e é engraçado, porque o Salazar, já ministro das Finanças, se repararem nos discursos, nos discursos, ele faz discursos para os oficiais da guarnição militar de Lisboa.
2: Então, está em campanha?
1: São centenas.
2: Está em campanha?
1: Exatamente. Já depois de ser ministro das Finanças, ele continua. Ou seja, ele vê que o poder está ali. Sim. Aliás,
2: ele trata bem, relativamente bem, todos estes militares. Por exemplo, o Mendes de Cabeçadas, ele nomeia o governador do Banco de Angola quando despede o Cunha Leal, que tem uma divergência com ele. Não é?
1: Exatamente. Tem uma guerra.
2: E portanto, arranja sempre maneira de estes líderes militares estarem mais ou menos confortáveis. Não é?
1: Ele tem o professor Jorge Borges de Macedo, que foi um homem que eu tive a sorte de conhecer e que era um historiador notável e um homem de superior inteligência, um dia disse-me esta coisa, que eu nunca mais me esqueci. Ó senhor, ele era muito formal. Ó senhor, o partido do Salazar não era a União Nacional. O partido do Salazar era o exército português. Ele com quem fez o seu trato, e isto eu por várias, eu, enfim, fui conhecendo, ainda miúdo, mas acabei por ir conhecendo, e lá sobretudo a seguir ao 25 de Abril, conheci vários antigos ministros de Salazar. E é muito curioso, por exemplo, o Salazar, até praticamente aos anos 50, quando fazia remodelações, mandava a lista aos militares. Não era para lhes pedir, vamos lá ver, atenção, não era para lhes pedir...
2: Era um aviso prévio.
1: Aprovação, mas informava.
0: Para dar conhecimento.
1: Dava-lhes conhecimento, é verdade. E se repararem, por exemplo... Os militares, há determinadas pastas não militares, por exemplo, ministro das comunicações, é um militar. Os governadores civis, que eram nomeados pelo governo, são militares, em muitos casos são militares. No ultramar, os governadores, por exemplo, dos distritos, é praticamente tudo militar.
2: Mas isso é o entendimento deste dementismo, da influência que ele podia ter durante muitos anos. Aliás, neste dementismo, o Henrique Alvão estava lá.
1: Exatamente, que era esse pela direita, até de certo
2: pela direita,
1: modo.
2: Pelo fascismo mesmo. Esse aí, na altura,
1: esse é que era fascista.
2: Era completamente...
1: E o general Delgado também.
2: Também lá esteve.
1: O general Delgado tem aquele livro da polícia do Homo Sapiens, que aliás está online, se pode ler. Não é assim provavelmente um grande tratado de pensamento político. Mas
0: tem interesse histórico.
1: Mas tem interesse histórico e era um homem, digamos, muito mais radical. E o Henrique Alvão, por exemplo, visitou a Alemanha hitleriana e fez grandes elogios ao sistema ao sindicalismo alemão. Né?
0: Mas em 58 já não era isso, não é?
1: Não, claro que depois viraram toda esta gente, vamos lá ver. Os integralistas, por exemplo, praticamente, o Sardinha morreu, mas quase todos os integralistas se tornaram críticos do Salazar. Porquê? Porque muitos esperavam do Salazar coisas que o Salazar não fez. Por exemplo, os integralistas esperavam a restauração da monarquia. O Salazar não restaurou a monarquia. Os católicos esperavam o fim da lei da separação. E o Salazar não acabou com a lei da separação. Quer dizer, o Salazar tem muito aquela filosofia do passado está passado. Portanto, não...
2: Sim, mas monta um sistema...
1: Autoritário, sem dúvida.
2: Não, e que copia coisas dos regimes, nomeadamente de Itália, não é? Copia muita coisa.
1: Sim, copia algumas coisas, mas quer dizer, o partido não conta,
2: e
1: porque o partido...
2: Faz a síntese, eu acho que ele faz a síntese, ele consegue fazer a síntese entre aqueles que criam um fascismo igualzinho ao italiano, as correntes católicas mais conservadoras e mais moderadas, os próprios monárquicos,
1: porque ele faz, tudo, ele faz, porque
2: portanto, ele faz a síntese deste movimento do 28 de maio.
1: Porque manda, e nessa
2: síntese ele consegue pôr um bocadinho das características, tem de facto uma originalidade em relação ao fascismo italiano, porque faz a síntese disto tudo, mas é ele que manda.
1: Mas no ele
2: entanto,
1: está...
2: ele monta uma máquina onde toda esta gente passa a ter influência sobre...
1: Sim, ele reparte aquilo. Embora, eu acho que já disse aqui isso uma vez, o sistema do Salazar, por exemplo, daqueles, isso viu-se com os nacionais sindicalistas. O sistema de Salazar é ter, nesses movimentos todos, pessoas que lhe são mais leais a ele do que aos próprios movimentos.
2: Sim,
1: do que esses movimentos.
2: Que vão relatando
1: é muito interessante. E que vão. É. Ele, por exemplo, nos nacionais sindicalistas, o Dr. Castro Fernandes, o Dr. Lombraus, etc., essa gente toda. Mas são. E é por aí que ele controla. Vai controlando.
2: Mas vamos lá ver, aquilo que o Salazar conseguiu também não podia deixar de ser, porque é impossível criar um sistema que seja de um país com as características do nosso, ainda por cima com tradições, com
1: de vida,
2: não sei o quê, que seja copiado exatamente de um estrangeiro qualquer.
1: Claro, portanto,
2: tem que ser sempre componentes originais, como é normal.
1: Claro, mas isso, ó Pedro, isso é que é o nacionalismo, é isso, quer dizer, o nacionalismo... É diferente em todas as
2: nações. Nesta fase inicial, eles pura e simplesmente parece que estão, nesta fase, ainda antes do Salazar se impor, não é? Me parece que eles estão todos, de facto, a tentar copiar, estão só à procura do líder, não é? E não conseguem encontrar.
1: Eles essencialmente são contra.
2: E essa ideia de que o Salazar tem de começar a escrever e a fazer intervenções públicas sobre a situação económica é que vai decidir a escolha, porque ele faz, com a sua linguagem, ele escrevia muito bem, de facto, e com uma linguagem em que as pessoas começam a ver ali uma solução para o país.
1: E repare uma coisa que é muito interessante.
2: E não estava envolvido diretamente com nenhuma destas pessoas, não é?
1: Não, exatamente. E tem outra coisa que também é muito interessante, que se dá nessa época. Qual era a contradição que viveu a República? Era a contradição monarquia-república. E a ditadura militar e o Salazar para com esse problema. Diz, isso não é o essencial. Quer dizer, o essencial é outras coisas. Não é?
2: Acho que é o controle do Estado da economia.
1: Claro, e deixa de ser. E, deixa
2: e
1: de
2: o anticomunismo,
1: ser.
2: Por outro, ou anti-anarquia, sim,
1: anti-liberalismo.
2: E anti-liberalismo. Anti-liberalismo.
1: Porque se reparar, e aliás, todos os movimentos que aparecem nessa altura, eu aliás acho que até o número de movimentos autoritários nacionais conservadores, porque o Pilsudski na Polónia, o Horthy na Hungria, quer dizer, os de leste tinham muito aquela coisa do comunismo, de serem vizinhos da União Soviética e, portanto, é muito a coisa anticomunista, não é? Eles têm, além disso, tinham imensos imigrados também nesses países, imigrados da Rússia e tal. Todos eles, esses regimes, se a gente for ver, por exemplo, eu outro dia estive a fazer essas contas em 1936. Em 1936... Há 12 regimes desses autoritários, são mais que as democracias liberais.
2: Ou que as repúblicas.
1: São 10.
2: As repúblicas parlamentares, sim.
1: Uns são mas uns, por exemplo, o Pilsudski na Polónia é uma república, eles nunca...
2: Sim.
1: O Horthy tem aquela coisa que é um regente, mas não há rei nenhum, quer dizer, portanto, e aqueles romenos e toda essa gente, a Albânia, tudo isso, são ditaduras.
2: Lendo os jornais da época, nitidamente o Diário Notícias e o Século, apoiaram este golpe e todos descrevem no sentido de se impor uma ditadura. Portanto, as pessoas que estavam a dominar

0: praticamente os 2 anos dá-se aquela coisa schmittiana, o que une o amigo, o que determina o amigo é o inimigo.
1: Exatamente.
0: Ou seja, toda, e aliás, há uma coisa que veem, se forem ler nestes manifestos, eu por acaso agora até estou a escrever uma coisa sobre isso, estive a ver com cuidado os manifestos, por exemplo, sei lá, da Polónia, ditadura de Primo de Rivera, etc. Há uma coisa constante, é a classe política e parlamentar é considerada uma classe inútil e ociosa.
1: Sim.
0: Quer dizer, o antiparlamentarismo até é, para mim é mais forte, é o elemento mais forte de toda esta...
2: E ainda resiste hoje.
0: Ainda mais forte que o... Atenção, ainda mais... Não, resiste, quer dizer, passou e agora voltou. Quer dizer,
2: sempre esteve, passou, eu acho que sempre esteve um bocadinho.
0: Não, mas lá está, eu acho que é a questão da disfuncionalidade, quer dizer, e portanto esta ideia que tem as suas, enfim, tem os seus méritos e os seus deméritos, que também é um bocado, o que é que eles estão ali a fazer? Portanto, esta coisa...
2: A democracia dá muito trabalho. Bom, Pedro, vamos recuperar agora um depoimento, um registro histórico, com 80 anos.
0: Eita.
1: Sim, nos 20 anos, ou por alturas dos 20 anos do 28 de maio, o presidente, então Presidente da República, Óscar Carmona, faz uma intervenção que eu achei muito curiosa. Encontrei isto no RTP Arquivo, no site. Que...
2: Era quando o Jaime estava a nascer? Tinha meses?
0: Em quando?
2: Foi há 80 anos, portanto...
1: Sim, sim.
0: Ah, sim.
1: Ele, no Porto, faz uma intervenção onde tenta explicar porque é que ele, um soldado que aceitava o Regimento de Disciplina Militar, o RDM, que achava que obedecer estava inerente à sua própria personalidade, se envolveu numa revolução.
3: Comemora-se atualmente o 20º aniversário do movimento revolucionário que todos nós sabemos que se realizou em Portugal há já bastantes anos. Eu devo dizer a Vossas Excelências que sou purino, por temperamento, por educação, absolutamente contrário às revoluções. Absolutamente contrário. E assim, a minha intervenção numa revolução chegou por vezes até a admirar-me a mim próprio. Eu, absolutamente, procurando absolutamente cumprir o regulamento disciplinar, como militar preso que sou, como preso de ser, fugi, escapei-me, pus de parte esse regulamento disciplinar. Mas havia, a minha consciência a esse respeito está tranquila. O regulamento disciplinar impõe regras imperativas, regras realmente de uma grande força. Mas eu entendo como militar, e com isto eu de forma alguma quero provocar a indisciplina. Eu entendo, porque estou absolutamente convencido que assim é, que esse regulamento, por mais rigoroso que seja, não pode impedir que como patriota, como português e como homem que pretende que a sua pátria alcance a maior elevação possível, eu entendo que por vezes esse regulamento disciplinar, essas regras, essas normas, podem, quando a nossa consciência da boa vontade, em verdade, quando não há sofismas, é preciso notarem bem os senhores oficiais que me ouvem, os militares que me ouvem. Eu, instrutor, muito tempo que fui de jovens oficiais, eu punha a questão neste pé. Pode, efetivamente, dar-se esse facto, mas é preciso que a nossa consciência, mas a verdadeira consciência, não faça, não, por meio de subterfúgios, não queira provocar uma revolta contra esses princípios que são magnificamente dispostos. Ora, quando foi há 20 anos, no dia 28 de maio, a minha consciência dizia-me que a violação desses princípios disciplinares estava abaixo daqueles deveres do cidadão, visto que as circunstâncias atuais do momento da nossa terra eram realmente prejudicialíssimas para o país.
2: Ora bem, este registro tem... 80 anos,
0: claro.
2: E não está nas melhores condições de agora, mas convenhamos, está excelente, compreende-se tudo e recupera-se a voz do Presidente Carmona, percebe-se perfeitamente. E portanto ele diz que é a consciência que manda.
1: Sim, mas esse argumento serve para qualquer revolucionário.
2: Exatamente.
0: Sim, é consciência sempre.
1: E, portanto, é interessante porque aquilo que ele diz para impor uma ditadura militar de direita serviria para um comunista.

0: Exato. Vou justificar também uma revolução.
1: Exatamente.
2: Tudo depende do ângulo.
0: Tudo depende do ângulo. E achei isso curioso. Mas ele nota-se uma certa atenção a tentar explicar, a razão. Não, ou seja, não sei qual foi a motivação. Isto há depois um golpe, pouco tempo depois desta declaração.
2: Deve ter sido por causa do leitão.
1: Em que está o Fernando Pacheco de Amorim.
0: Sim.
1: Que era um homem da direita, que depois do 25 de
0: abril... E por um ano a seguir há aquele aumento de capacidade.
2: E que é irmão... E o que é que é o Pacheco de Amorim, é o Diogo?
1: É tio do Diogo.
0: E há uma tentativa de aumentos cabeçadas também em 47, salvo erro, não é? Houve ali uma abrilada, uma chamada abrilada. E que dizem que o Oscar Camões até veria com bons olhos esse golpe. Mas não sei qual foi a motivação que levou a falar desta maneira, mas achei curioso que houvesse uma certa contradição interior nele entre... o militar que, de facto, assume, até porque depois foi um líder militar e relevante, a questão da disciplina como essencial para o seu próprio, no seu próprio caráter, e depois
1: que o leva a quebra da disciplina.
0: Da quebra da disciplina, sim.
1: Também há aqui um ponto que eu acho que é importante, um ponto sociológico, chamemos-lhe assim, que eu acho que é muito importante para explicar estes anos 20 e 30. E, portanto, sobretudo, a violência, enfim, a violência radicalizada que acontece em muitas das sociedades. Eu acho que a guerra, a grande guerra, habituou uns milhões, muitos milhões de europeus, exatamente à morte, ao risco.
0: Aliás, e a gripe espanhola a seguir, ainda por cima. Não é?
1: Sim, mas a guerra, sobretudo, habituou-os todos os dias levantarem-se, quer dizer, e ter aquela coisa de matar ou morrer e não saberem se chegavam no... Portanto, essa habituação explica muito que depois, lá está, durante os anos 20 e 30, fascistas, comunistas, anarcosindicalistas, quer dizer, que haja uma erupção de violência, por exemplo, de rua, uma violência que muitas vezes sai dos exércitos e curiosamente, essa habituação à violência, eu acho que explica também muita coisa, não é? Quer dizer, é um fator, por um lado é essa habituação à violência, por outro lado, de facto, também é a questão da revolução russa e o medo que ela desperta, enfim, nas classes dirigentes e nas classes médias, não é? Na Europa também, que é curioso, porque esse fator também pesa muito, quer dizer... Na Revolução Portuguesa eu penso que não pesou assim tanto, quer dizer, no 28 de maio. Embora já houvesse notícias, aliás, há aquele Jaime Batalha Reis, que curiosamente estava na Rússia, quando foi ele estava na Rússia porque ele tinha sido mandado para a Rússia, ele era diplomata de carreira, e foi nomeado...
0: Vamos lá ver, aqui a questão bolchevique tinha relevância. Durante a República foi muito noticiado, os jornais noticiaram muito. E houve o milagre de Fátima, que tinha um cariz anti-bolchevique, não é?
1: O milagre de Fátima, mas Fátima foi antes, não é?
0: Foi antes. Mas já a prever a Rússia.
1: 17, é. Não é? A Rússia converter-se. Mas eu acho que a ideia da Rússia converter-se na altura, enfim, podia ser de facto profética. Ou podia ser uma conversão da ortodoxia ao catolicismo, não é? Porque a Rússia antes da Revolução era...
0: Sim, mas também há uma coisa, é o facto em si, no ano de 1917, e depois os desenvolvimentos políticos e os discursos políticos foram feitos em cima disso nos anos a seguir, não é?
1: Sim,
0: um discurso anti-bolchevique.
1: E Fátima
0: frequente nos jornais a propósito de Fátima.
1: Fátima é muito importante para o catolicismo português, porque populariza, não é? Aliás, eu acho que há uma descrição de Fátima, de uma peregrinação a Fátima no Saramago, no ano da morte de Ricardo Reis, que é muito bonita, quer dizer, e é uma descrição, começa por uma descrição de Lisboa, que eu gostei imenso. E eu não sou provavelmente um grande fã do. Não é por razões políticas, é por razões. Não sou um grande fã do Saramago. Gosto muito do, como já disse aqui, acho eu, o Ensaio sobre a Cegueira, que eu acho um romance, um fim magistral, mas depois não sou grande entusiasta. Mas isso é muito, essa descrição que ele faz de uma peregrinação a Fátima, que eu li isso há muitos anos, e Fátima foi muito importante para tornar o catolicismo, que estava muito... estava muito envelhecido, pá, aliás.
0: Mas e há uma regeneração do catolicismo com este golpe, ou seja, da sua.
1: Também, exatamente.
0: Aliás, logo nos primeiros decretos, o primeiro decreto da censura, ou seja, a censura é estabelecida informalmente pelo golpe militar logo no início, mas não há um
1: regulamento. A República também teve censura várias vezes.
0: E em 27, sim, várias vezes. E aliás, todas as constituições. Inclusivamente a Constituição do Estado Novo promovem a liberdade de imprensa,
1: mas suspendem,
0: mas com direito a exceções.
2: Pronto.
1: Não, era o artigo 8º. O artigo 8º tinha
0: e as exceções tornavam-se permanentes, não é?
1: Aliás,
0: mas estava eu a dizer que uma das primeiras medidas é, do ponto de vista moral, nas escolas, etc, etc, começar a recuperar a influência católica na população.
1: Exatamente.
0: Não é? Isso é imediato, é completamente
1: que
0: imediato.
1: Se tinha, de certo modo, no campo se tinha mantido, não é?
0: Uhum. Sim.
1: No campo se tinha.
0: E mesmo nas cidades continuava.
1: Aliás, vamos ver, a República, a República depois do Sidónio, e depois quando veio o António José de Almeida, não sei o quê,
0: sim.
1: Há uma, quer dizer, a guerra aos católicos, de certo modo, foi nos primeiros anos, isso tem que se reconhecer, quer dizer, depois o Sidónio já promoveu, digamos, de cima, isso, e depois os republicanos...
0: O Pimenta de Castro também já tinha...
1: Sim, mas os republicanos que vieram a seguir, esse durou muito pouco, durou de janeiro a maio, 1915, e depois do sidonismo não há assim já... essas perseguições, de certo modo, pararam um bocado, quer dizer, não tiveram a... Foi no município também, isso aí tem que
2: ora bem, e houve logo em 1929 uma revista com Salazar como protagonista, de uma certa maneira, não foi?
0: Sim, num dos quadros, sim.
2: Num
0: sim,
2: dos quadros.
0: Aliás, a revista tem aqui uma grande modificação nestes anos. As revistas da República eram muito politizadas e muito com críticas diretas, até insultuosas, para os ministros, para os deputados, para... Depois, quando vem o golpe militar, é estabelecido logo um sistema de censura e a revista começa a mudar de estilo. Por um lado, aposta muito no lirismo campestre, na ruralidade, depois também começa a sofisticar os cenários, as lantejoulas, os cantos. Começa a haver esta ideologia mais pró-católica, começa a impor-se na própria revista, mas de vez em quando havia assim umas coisas que saíam fora da norma, e esta revista, que é Chá de Parreira, que é de 1929,
2: Chá de Parreira,
0: uhum. Que incorporou um número, aliás, tem dois números, mas o que eu encontrei a gravação foi este, encontrei isto no arquivo digital do Museu do Fado, é uma canção chamada Santo Antoninho, que utilizou um truque que, ao longo depois do fascismo português,
2: sim,
0: foi usado muitas vezes pela revista, que é fazer um trocadilho entre Santo António e António de Oliveira Salazar. Portanto,
1: sim,
0: o nome António fazer um trocadilho,
1: sim,
0: de forma a ludibriar a censura. E aqui...
1: E era tolerada a revista também, não ia assim tanta gente, portanto era uma...
0: E o número de episódios críticos de Salazar é raro, quer dizer, em 40 anos contam-se pelos dedos de uma mão, não é? Portanto, também mas aqueles que passaram, e havia também números de elogiosos, não é? Também já nesta altura, esta revista, aliás, tem outro quadro, que eu agora não me lembro o nome, em que há um elogio, digamos, a quem conduz o país, aí a metáfora é feita através da condução de um autocarro ou de um automóvel.
2: Ora.
0: É preciso conduzir o país com o mesmo cuidado como se conduz na estrada, etc, etc.
2: Isso é antes de Maduro.
0: Portanto, era uma no cravo e outra na ferradura. Mas este aqui que é interpretado pela atriz Hortense Luz, e é mesmo duro. O Santo António, ou Santo Antoninho, o Salazar, é apresentado como um santinho da pedincha, numa alusão à política da austeridade, que exigia muitos sacrifícios financeiros. Dizem que o altar bizarro com que este santinho de barro impôs uma bandeira para esmolar, tudo isto a falar de cobranças de impostos, do corte das despesas públicas, fala dos pobrezinhos que dão 5 reizinhos, ou seja, que até os pobrezinhos têm que dar 5 reizinhos a este santo, portanto, a exploração das classes desfavorecidas, e depois tem até um insulto racista quando diz que tu és um demónio, tu és um judeu, aqui associando a palavra judeu a avareza e o usurário, como, se fazia nesta altura.
1: Exatamente.
0: E, portanto, é, de facto, algo muito crítico. Mas misturado numa marcha alegre, numa coisa
1: sim,
0: assim
1: complicada.
0: É um 78 rotações, também tem alguns problemas de ruído, não é?
2: Claro. Não vais dizer nenhuma das estrofes?
0: Posso dizer aqui a principal, que é a estrofe que ele repete mais vezes. Ó meu rico Santo António, tu és um demónio, tu és um judeu. Ó Santinho da Pedincha, foste uma pechincha que nos apareceu. Até mesmo os pobrezinhos dão 5 reizinhos para te dar a ti. És um santo milagroso, de pau carunchoso, como eu nunca vi.
2: Eu sempre ouvi falar nesta coisa do santo pau carunchoso, das minhas avós.
1: É, isso era uma coisa que se dizia.
2: Dizia, não é?
0: E há aquele instrumento que, nós ainda hoje chamamos Salazar.
2: Que dá imenso jeito, dá imenso jeito na cozinha.
0: Os tachos, não é?
2: Os tachos,
0: tem a ver com isto, não é?
2: Uso muitas vezes. Bom, é com este Santo Antoninho, santo de pau carunchoso, que fechamos esta sessão dos Radicais. Os cuidados de emissão foram de Diogo Axel, a produção de Ana Fernandes, os Radicais Livres. Jaime Nogueira Pinto e Pedro Tadeu, com a Maria Flor Poroso, voltam para a semana. Então, até lá.

0: 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Cinco horas no continente e na Madeira. 4 horas nos Açores. Edição do jornalista Pedro Guilherme.
1: Israel e o Líbano chegaram a um acordo para renovar o cessar-fogo e criar várias zonas de segurança-piloto em território libanês. O entendimento foi alcançado durante a noite em Washington, após uma ronda de negociações mediada pelos Estados Unidos. Um entendimento que prevê que o exército libanês assuma o controle total das áreas a sul do rio Litani, onde os militantes do Hezbollah passam a estar proibidos de entrar. No comunicado conjunto, Tel Aviv e Beirute rejeitam ainda qualquer interferência de atores externos, numa referência ao Irão, que apoia o Hezbollah e insiste que os ataques israelitas ao Líbano sejam interrompidos como parte de um acordo provisório com os Estados Unidos, com o objetivo de acabar com o conflito que começou no final de fevereiro. Pelo menos 9 pessoas morreram nas últimas horas no Líbano, na sequência de uma série de ataques israelitas. Já o movimento islâmico Hezbollah reivindicou disparos contra Israel. Em Portugal, a PSP deteve pelo menos 6 pessoas nos confrontos entre a polícia e manifestantes, quando já estava dado como terminado o protesto da CGTP ontem à tarde, em frente à Assembleia da República em Lisboa. De acordo com a Polícia de Segurança Pública, as 6 pessoas estão indiciadas por crimes relacionados com desobediência e resistência. Não há registro de feridos, apesar de alguns polícias terem sido atingidos com objetos arremessados pelos manifestantes. O ministro da Presidência, António Leitão Amar, diz que não há justificação para os comportamentos vistos junto à Assembleia.
2: É importante deixar claro que este foi um comportamento de alguns, não o comportamento da maioria dos manifestantes, e pela informação que temos,

0: não é um comportamento associado à organização e aos organizadores desta manifestação. Que não haja dúvidas sobre isso, tanto quanto nos é dado saber até ao momento. Portanto, esse lamento é dirigido àqueles que tiveram os comportamentos inaceitáveis, diferente da maioria que se manifestou pacificamente, como assim deve ser.
1: O ministro da Presidência, António Leitão Amar, no final da reunião do Conselho de Ministros, o secretário-geral da CGTP, salienta que nenhum elemento da central sindical esteve envolvido nos distúrbios ocorridos em Lisboa, que diz terem sido causados por grupos infiltrados. Entrevistado esta noite na RTP, Tiago Oliveira defende que a greve desta quarta-feira mostra que, além da CGTP, a sociedade rejeita as mudanças na lei laboral.
2: A maioria dos portugueses não se revê neste pacote laboral, não quer este pacote laboral. E, portanto, aquilo que nós estamos a assistir é um governo que nós temos caracterizado que está exatamente com uma postura de prepotência, de arrogância, de falta de humildade, em que se nega a ouvir aquilo que são as propostas e a visão dos trabalhadores e que tem uma agenda própria que quer ver concretizada, mas que tem que contar com a luta dos trabalhadores.
1: Tiago Oliveira, secretário-geral da CGTP, que convocou a greve geral desta quarta-feira em protesto contra a proposta de revisão das leis do trabalho. As mudanças propostas pelo governo vão estar em discussão na Assembleia da República dentro de duas semanas, no dia 18 de junho. A data foi acertada pelos partidos ontem à tarde, no Parlamento, depois de terem falhado as negociações em sede de concertação social. O primeiro-ministro Luís Montenegro pede ao país uma reflexão sobre os propósitos e as consequências de uma paralisação que diz não ter trazido nada de novo.
3: Esta greve não trouxe nenhuma novidade e também não trouxe nenhuma solução. E aquilo que mais uma vez aconteceu foi que muitas pessoas, muitas famílias foram prejudicadas indiretamente por causa desta greve. E eu acho que o país deve fazer uma reflexão e as estruturas sindicais, com todo o respeito, também devem fazer uma reflexão quanto àquilo que é o propósito e depois as consequências e o resultado deste tipo de jornadas de luta.
1: O primeiro-ministro Luís Montenegro, a partir da residência oficial de São Bento. Os alunos que não fizeram esta quarta-feira as provas MODA vão fazer o teste na próxima terça-feira, 9 de junho. A greve geral impediu que cerca de metade dos alunos não fizessem as provas de português do sexto ano de escolaridade. O ministro da Educação, Fernando Alexandre, garante que nenhum aluno vai ser prejudicado e faz também as contas aos efeitos da greve.
4: 48% dos alunos realizaram a prova de português. O que quer dizer que a greve afetou cerca de metade das escolas. Terá sido esse o efeito. Eu gostava de dizer a propósito disso, como aliás já tinha dito anteriormente, que nenhum aluno será prejudicado por isso e por isso obviamente nós tínhamos um plano de contingência e no dia 9, os alunos que não, dia 9 de junho, na próxima terça-feira, os alunos que não puderam realizar a prova hoje por razões da greve, em resultado da greve, deverão fazê-lo na próxima terça-feira. O enunciado, tudo isso está preparado, vai permitir a comparabilidade para que nenhum aluno seja prejudicado pela greve.
1: A greve geral de trabalhadores desta quarta-feira gerou perturbações em setores como os transportes públicos, a saúde e também a educação. O ministro Fernando Alexandre falava a partir de Coimbra, onde participou na inauguração de duas residências universitárias. As residências dos Combatentes e da Alegria sofreram obras de remodelação, reabrem agora com 132 camas. O reitor da Universidade de Coimbra, Amílcar Falcão, espera aumentar o número de camas com a abertura de mais três residências.
5: Estas duas reabilitações que hoje inauguramos, fazem parte de 5 residências, 2 novas e 3 reabilitações, vão aumentar a nossa oferta de camas ainda de forma substancial. Isso é muito importante porque no momento em que vivemos, a habitação é seguramente um dos travões da vinda de estudantes deslocados. E nós, a Universidade de Coimbra e Coimbra em geral, depende muito de estudantes deslocados. E nós temos de ter oferta, e a oferta que existe na cidade já atinge valores bastante elevados, e portanto, quanto mais oferta nós tivermos, maior a probabilidade de termos estudantes a virem para Coimbra. Permitimos que os estudantes, independentemente da sua origem, condição social, possam estudar, enfim, no ensino superior, em Coimbra, ou num local qualquer, mas possam ter condições para o fazer.
1: O reitor da Universidade de Coimbra, Amílcar Falcão, a instituição espera aumentar a capacidade instalada das residências universitárias para cerca de 1.500 camas. José Mourinho será novamente treinador do Real Madrid caso Florentino Pérez ganhe as eleições no clube. Foi o que revelou o presidente dos Merengues através de um vídeo muito curto divulgado nas redes sociais nas últimas horas, onde o treinador português aparece com a camisola do Real Madrid e a dizer em espanhol a palavra sim. José Mourinho já treinou no Santiago Bernabéu entre 2010 e 2013. Pode regressar na próxima temporada se Florentino Pérez derrotar Henrique Riquelme no domingo, nas eleições para a presidência do Real Madrid. Riquelme já disse que não conta com o treinador português para o projeto desportivo. Já o Benfica pode encaixar 15 milhões de euros com a ida de José Mourinho para o Real Madrid. Na imprensa desportiva tem dado conta de que já há acordo entre os encarnados e Marco Silva. O treinador português deixou de comandar os ingleses do Fulham na terça-feira e está livre para assinar pelo Benfica. Os New York Knicks venceram o primeiro jogo da final dos playoffs da NBA. Derrotaram esta madrugada os San Antonio Spurs por 105-95 no Texas. Com esta vitória, os Knicks, campeões da Liga Norte-Americana de Basquetebol por duas vezes na década de 1970, adiantam-se na discussão pelo título, disputado à melhor de sete jogos. O segundo encontro entre Spurs e Knicks vai ser no sábado, à 1:30 da manhã, hora de Lisboa.
6: Edição do jornalista Pedro Guilherme. 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
7: Mais uma hora, mais uma volta de Linha do Horizonte, hoje até às 7.
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7: Vamos a isso. Eu sou o Rui Alves de Sousa. Começo com os vizinhos, Sandrino e Virgem Suta. Também vão passar por aqui nos próximos minutos. Deixe-se ficar.

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0: Medo na Antena 1. Daqui a pouco, Hélida Almeida, Mafalda Veiga e José Mário Branco e mais.
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0: E como prometido, aqui está a Hélida Almeida.

0: mais pura.
1: Não dura não, Mafalda Veiga, aqui na sua Antena 1. Mudam-se os tempos, mudam-se as vontades. É que segue com o imortal José Mário Branco.

De várias vozes, com Rodrigo Leão Aleme, Ana Vieira, Sofia Leão, Pedro Oliveira e Ana Carolina Costa, vamos continuar pela maré abaixo, agora com uma outra dupla, neste caso Ricardo Ribeiro e Ana Moura.

0: E há mais música até à hora certa e a linha do Horizonte hoje vai até às 7. Deixe-se ficar.
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0: 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Seis horas no continente e na Madeira. 5 horas nos Açores. Edição do jornalista Pedro Guilherme.
1: A Polícia de Segurança Pública deteve pelo menos 6 pessoas nos confrontos entre os agentes e os manifestantes, quando já estava dado como terminado o protesto da CGTP ontem à tarde, frente à Assembleia da República em Lisboa. Estas 6 pessoas estão indiciadas por crimes relacionados com desobediência e resistência. Foi o que explicou o comandante operacional da PSP, Jorge Rezende.
2: Outras pessoas arremessaram garrafas e puseram em causa a integridade física desses mesmos polícias.
3: Estava só a confirmação, não queria interrompê-lo, mas são 6 pessoas detidas confirmadas?
2: Neste momento temos 6 pessoas indiciadas pelos crimes de não só desobediência, como resistência e coação sobre funcionário. Agora vão ser devidamente identificadas.
1: Apesar de alguns polícias terem sido atingidos com objetos arremessados pelos manifestantes, não há registro de feridos. O secretário-geral da CGTP salienta que nenhum elemento da central sindical esteve envolvido nos distúrbios que ocorreram em Lisboa e que diz terem sido causados por grupos infiltrados. Entrevistado ontem à noite na RTP, Tiago Oliveira defendeu que a greve geral mostrou que, além da CGTP, a sociedade rejeita as mudanças nas leis do trabalho.
4: A maioria dos portugueses não se revê neste pacote laboral, não quer este pacote laboral. E, portanto, aquilo que nós estamos a assistir é um governo que nós temos caracterizado que está exatamente com uma postura de prepotência, de arrogância, de falta de humildade, em que se nega a ouvir aquilo que são as propostas e a visão dos trabalhadores e que tem uma agenda própria que quer ver concretizada, mas que tem que contar com a luta dos trabalhadores.
1: O secretário-geral da CGTP, Tiago Oliveira, em entrevista à RTP. A ministra do Trabalho sublinha que a maior parte do país esteve a trabalhar durante o dia de ontem. Em conferência de imprensa, Maria do Rosário Ramalho afirmou que a adesão no setor privado foi residual.
5: A maioria esmagadora dos trabalhadores do setor privado resolveu optar pelo seu direito ao trabalho e não, desta vez, pelo seu direito à greve e, portanto, espera-se que, de facto, as projeções económicas da greve não sejam muito relevantes. No setor público, os dados que temos neste momento, que posso dar, são de uma adesão de cerca de 23%, embora estes 23% se refiram às ausências dos trabalhadores ao serviço e não necessariamente à greve, porque há trabalhadores que na administração pública trabalham muitas vezes remotamente.
1: A ministra do Trabalho, Maria do Rosário Ramalho, a greve geral de trabalhadores de ontem gerou perturbações em setores como a saúde, a educação e os transportes públicos, com números avançados ao longo do dia por sindicatos, associações empresariais e governo. A paralisação foi convocada pela CGTP contra a proposta de revisão das leis do trabalho. As mudanças na lei laboral propostas pelo governo vão estar em discussão na Assembleia da República daqui por 2 semanas, no dia 18 de junho. A data foi acertada ontem à tarde pelos partidos no Parlamento e isto depois de não se ter chegado a entendimento em sede de concertação social. Israel e o Líbano chegaram a acordo para renovar o frágil cessar-fogo e criar várias zonas de segurança em território libanês. O entendimento foi alcançado nas últimas horas em Washington, após uma ronda de negociações mediada pelos Estados Unidos. No acordo prevê que o exército libanês assuma o controle total das áreas a sul do rio Litani, onde os militantes do Hezbollah passam a estar proibidos de entrar. Num comunicado conjunto, Tel Aviv e Beirute rejeitam também qualquer interferência de atores externos, numa referência ao Irão, que apoia o Hezbollah e insiste que os ataques israelitas ao Líbano sejam interrompidos como parte de um acordo provisório com os Estados Unidos para acabar com o conflito que começou no final de fevereiro. Pelo menos 9 pessoas morreram nas últimas horas no Líbano, na sequência de ataques israelitas. Já o movimento islâmico Hezbollah reivindicou disparos contra Israel. O Presidente da República considera que a eleição de Portugal como membro não permanente do Conselho de Segurança da ONU é uma vitória e a prova da boa relação que o país mantém com os outros Estados. Portugal vai estar pela quarta vez no Conselho de Segurança das Nações Unidas a partir de janeiro do próximo ano. António José Seguro destaca a votação portuguesa, que ultrapassou candidaturas da Alemanha e da Áustria.
6: A expressiva votação obtida hoje

0: Portugal na Assembleia Geral das Nações Unidas é também o reconhecimento do compromisso do nosso país com o multilateralismo e, em particular, com os valores e com a Carta das Nações Unidas. Reflete a credibilidade, a confiança e o respeito de Portugal na comunidade internacional. É também uma vitória da diplomacia portuguesa e da coerência e estabilidade da nossa política externa.
1: A reação do Presidente da República, António José Seguro. O Ministro dos Negócios Estrangeiros, Paulo Rangel, sublinha a importância do trabalho diplomático feito por Portugal.
2: Julgo que isto diz muito sobre o prestígio de Portugal e sobre a forma como é apreciada a nossa política externa. E por isso queria dizer que temos agora aqui dois anos muito, muito desafiantes, mas que são dois anos em que eu creio que a diplomacia portuguesa, que fez tudo e mais alguma coisa para que esta vitória fosse obtida e pudesse ser obtida à primeira volta, está também de parabéns. É mais uma grande, grande vitória da diplomacia portuguesa.
1: Paulo Rangel, ministro português dos Negócios Estrangeiros, falava a partir da sede das Nações Unidas em Nova Iorque. O Conselho de Segurança tem como responsabilidade zelar pela manutenção da paz e segurança internacionais. Possui 5 membros permanentes com direito de veto: os Estados Unidos, a China, a Rússia, também a França e o Reino Unido. A estes somam-se outros 10 membros não permanentes, eleitos com mandatos de 2 anos. Os festivais Gil Vicente estão de regresso a partir de hoje a Guimarães. São 9 espetáculos em 2 semanas, numa edição centrada na renovação, no diálogo entre gerações e até a experimentar novos formatos. Ana Gonçalves.
3: A edição deste ano dos festivais Gil Vicente é marcada pela herança, renovação e criação contemporânea em 9 espetáculos durante 2 semanas em Guimarães, diz Bruno dos Reis, diretor do Teatro Oficina.
4: Existe uma vontade de que não existe uma quebra absoluta com aquilo que tem sido a tradição dos festivais Gil Vicente em apostar em novas vozes da dramaturgia portuguesa ou do fazer teatral português. Continuam a haver estreias nacionais, neste caso com a Afrasaleia da Isabel Zua e a estreia do Projeto Casa da Lúcia Pires e a estreia de uma encomenda ao Terba, ao Teatro de Ensaio Rolo Brandão, em conjunto com o Navio, que nos vão trazer uma adaptação do texto No Princípio Era, chamar-se-á Pela Boca Mor, que é um espetáculo para cafés. É um espetáculo que utiliza o dispositivo do quiz para pensar o que é o conhecimento nos dias de hoje em dia.
3: A comemorar 38 anos, os festivais Gil Vicente, um dos mais antigos festivais de teatro do país, vão experimentar nesta edição novos formatos e novos horários.
4: Nomeadamente haver mais do que um espetáculo por dia, em horários diferentes, experimentarmos os horários mais diurnos, experimentarmos espaços também diferentes, aqui os jardins do Centro Cultural de Vila Flor. Aquilo que fizemos este ano foi, de facto, experimentar novos formatos.
3: Ao Centro Cultural Vila Flor e Centro Internacional de Arte José de Guimarães, juntam-se agora outros espaços culturais da cidade, como o Teatro Jordão, o Círculo de Arte e Recreio, o Café Concerto e os jardins do Centro Cultural Vila Flor, por onde vão passar os festivais Gil Vicente.
1: Festivais até 13 de junho em Guimarães.
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1: Hoje foram 3 horas de linha do horizonte. Está a começar agora a última.
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1: É isso mesmo, eu sou o Rui Alves de Sousa, ligados nesta última hora de Linha do Horizonte deste feriado, os anjos com Anselmo Ralph fazem as honras de abrir a hora.

Os Índios da Meia Praia na Antena 1, voz de Dulce Pontes, deste clássico de José Afonso. Joana Espadinha, o seu Ginger Ale, várias vozes, acompanhada de Ana Bacalhau, Diana Castro, Luísa Sobral, Marisa Liz e Selma Wamus. Não.

0: Quem eu quero agora foi Picas na Antena 1. Daqui a pouco voltamos à música com Sal, Cristina Clara e muito mais.
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0: E como prometido, aqui estão os Sal, a trazerem um pedacinho deles próprios.

Depois da tempestade vem a bonança, sempre acompanhados de Cristina Clara com António Zambujo. O problema de expressão dos clãs já está a tocar.

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1: Ligados à música até à hora certa, hoje excepcionalmente até às 7, Esteves sem Metafísica. É quem segue.

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0: Paulo Gonzo a passar por aqui neste início de quinta-feira, feriado, e há mais música até a hora certa. Deixe-se ficar e um ótimo feriado, se for o caso, se não, bom trabalho, sempre na companhia da rádio que liga Portugal. Euclides Kalema e mais já a seguir.
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0: 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Bom dia, são 7 horas no continente e na Madeira, 6 nos Açores. Manhã de quinta-feira, feriado 4 de junho, que está a marcar a atualidade, Rita Soares.
1: Fumo branco no Médio Oriente, Israel e o Líbano chegaram a acordo para renovar o cessar-fogo e criar várias zonas de segurança em território libanês, entendimento alcançado em Washington. A greve foi ontem, mas hoje é possível que alguns constrangimentos ainda se façam sentir, por exemplo, na circulação de comboios da CP. Florentino Pérez confirma que vai contratar José Mourinho, caso vença as eleições no Real Madrid.
0: Agora estão 16 graus no Porto e em Coimbra, 17 em Lisboa, 18 graus em Faro, nas Ilhas, Funchal e Ponta Delgada estão com 19 graus. As notícias, edição de Rita Soares.
1: É da madrugada esta notícia de que Israel e o Líbano chegaram a acordo para renovar o cessar-fogo no Médio Oriente, um entendimento mediado pelos Estados Unidos e que está dependente da ação do Hezbollah. O acordo prevê a criação de zonas-piloto onde o grupo armado não vai poder estar, Gonçalo Costa Martins, e que vão ser controladas pelas forças libanesas.
2: Foi essa a garantia deixada de que apenas o exército do Líbano vai tomar conta das zonas-piloto, como foram chamadas, mas ainda não é claro como vão funcionar essas áreas de segurança. Numa reunião da Casa Branca no Estados Unidos com representantes das três partes, o chefe de gabinete do Departamento de Estado, Daniel Holler, leu o comunicado que sublinha que o acordo está condicionado pela ação do Hezbollah.
3: O cessar-fogo está dependente da paragem completa dos disparos do Hezbollah e a evacuação de todos os seus membros do setor sul de Litani. As duas partes concordaram, sob a orientação dos Estados Unidos, em avançar rapidamente na criação de zonas-piloto nas quais as Forças Armadas libanesas assumirão o controle exclusivo do território, excluindo todos os atores não estatais. Essas medidas vão permitir avançar em direção ao acordo abrangente de paz e segurança. Todos os países reafirmaram que o futuro das relações entre Israel e o Líbano deve ser decidido pelos dois governos soberanos.
2: As negociações vão agora ser diretas entre o Líbano e Israel. Vão tentar um acordo mais abrangente, têm conversas marcadas no final de junho. O sul do Líbano é uma das frentes de guerra no Médio Oriente por causa dos ataques entre Israel e o grupo Hezbollah. O Irão tem dito várias vezes que a paz tem de envolver o fim desta frente e agora com esta renovação o Líbano compromete-se a ter zonas sem elementos do Hezbollah.
1: É um dos elementos deste acordo, da renovação deste acordo de cessar-fogo entre Israel e o Líbano, entendimento alcançado em Washington após uma ronda de negociações mediada pelos Estados Unidos. Alguns efeitos da greve geral de ontem podem fazer-se sentir-se ainda hoje, com destaque para o setor dos transportes e, em concreto, no que toca à circulação ferroviária. Foram definidos serviços mínimos, como sabemos, mas a CP já tinha avisado que ao longo desta quinta-feira, dia feriado, podem ainda notar-se constrangimentos na circulação de alguns comboios. No balanço da greve geral de ontem, o secretário-geral da CGTP, Tiago Oliveira, destacou os milhares de trabalhadores que se mobilizaram nas ruas contra o pacote laboral.
4: A maioria dos portugueses não se revê neste pacote laboral, não quer este pacote laboral. E, portanto, aquilo que nós estamos a assistir é um governo que nós temos caracterizado que está exatamente com uma postura de prepotência, de arrogância, de falta de humildade, em que se nega a ouvir aquilo que são as propostas e a visão dos trabalhadores e que tem uma agenda própria que quer ver concretizada, mas que tem que contar com a luta dos trabalhadores.
1: Entrevistado ontem à noite na RTP, o secretário-geral da CGTP garantiu também que os distúrbios que ocorreram em Lisboa no final do protesto junto à Assembleia da República foram provocados por grupos que se infiltraram na manifestação.
4: A CGTP hoje fez manifestações em todos os distritos do país. Todas elas correram pacificamente. Esse é o mote da CGTP. O objetivo é passar uma mensagem concreta daquilo que são as reivindicações e os problemas dos trabalhadores.
5: E isto destrói?
4: Aquilo, obviamente, que depois desvia, lá está, o cerne da questão, daquilo que é o objetivo da ação, para depois ocuparmos o tempo para discutir coisas paralelas. Mas, obviamente, aquilo que pauta o posicionamento da CGTP, o comportamento da CGTP, e a própria PSP afirmou isso, é um comportamento de responsabilidade com um objetivo muito concreto, transmitir aquilo que são os problemas dos trabalhadores. Agora há grupos que se integram nas manifestações da CGTP para depois levar por diante este tipo de situações e concretizar.
1: Seis pessoas foram detidas pela polícia junto à Assembleia da República, detenções que aconteceram após confrontos com a PSP, em causa alegados crimes de desobediência, resistência e coação sobre funcionário. O ministro da Presidência, António Leitão Amaro, condenou o que diz ser a atitude inaceitável de quem não respeita a lei, mas ressalvou que essa foi a exceção.
5: É importante deixar claro que este foi um comportamento de alguns. Não o comportamento da maioria dos manifestantes, e pela informação que temos, não é um comportamento associado à organização e aos organizadores desta manifestação. Que não haja dúvidas sobre isso, tanto quanto nos é dado saber até ao momento. Portanto, esse lamento é dirigido àqueles que tiveram os comportamentos inaceitáveis, diferente da maioria que se manifestou pacificamente, como assim deve ser.
1: Palavras do ministro da Presidência ao início da noite de ontem, no final do Conselho de Ministros. Em comunicado, o Ministério da Administração Interna manifestou total confiança na PSP, depois dos confrontos com os manifestantes em frente ao Parlamento. Na nota divulgada pelo gabinete de Luís Neves, pode ler-se que houve ponderação, profissionalismo e sentido de responsabilidade na atuação da polícia para pôr termo à desordem pública. O princípio é bom, mas precisa de ser trabalhado. É assim que Manuel Lemos, o presidente da União das Misericórdias Portuguesas, se refere à prestação social única e à ideia do governo de, em alguns casos, fazer depender esse apoio de trabalho social. Manuel Lemos pede calma e pede também diálogo.
6: O princípio é virtuoso. O princípio. Agora não estraguemos na prática o princípio, porque infelizmente muitas vezes o Estado português, olha, se não conversar isto com os sindicatos, se não conversar isto com as instituições, é óbvio que uma pessoa que é doente e não pode trabalhar, ninguém vai pedir que faça trabalho social. É óbvio que uma pessoa que tenha um problema qualquer de motricidade, não lhe vão pedir esse trabalho social. Eu acho que é preciso. E vermos que trabalho social é esse. Portanto, tudo isso exige da nossa parte muita ponderação. Não tenhamos pressa de implementar isso. Nós temos um dever inalienável, a encíclica diz isso muito bem, de proteger os mais desfavorecidos e os mais pobres. E essa é a nossa missão.
7: Aqui, se calhar, a questão tem a ver com a obrigatoriedade, não é?
6: Por isso é que eu alertei para a necessidade de olhar para isto, como você disse muito bem, de ser trabalhado.
1: Declarações de Manuel Lemos no dia em que começa o 15º Congresso Nacional das Misericórdias, que durante 3 dias em Braga vai juntar convidados de vários países e debater temas como o envelhecimento e a saúde dos mais velhos, património, sustentabilidade e também futuro do setor social. O contexto atual de conflitos internacionais e o impacto que está a ter na sociedade também vai ser abordado, até porque, Marta Pacheco, a missão das Misericórdias está, nesta altura, mais dificultada.
8: As Misericórdias têm conseguido fazer tudo o que faziam até aqui, mas agora fazem-no com mais dificuldades, a começar pela falta de recursos humanos.
6: Não só recursos humanos básicos, porque em algumas zonas do país as novas orientações da imigração estão a causar alguns problemas de recursos humanos, mas em algumas áreas técnicas também, por exemplo, o caso dos enfermeiros.
8: E o contexto atual, explica Manuel Lemos, o presidente da União das Misericórdias Portuguesas, trouxe custos adicionais, por exemplo, para as deslocações.
6: Nós fazemos muitos apoios domiciliário, embora estejamos a mudar a nossa frota para elétricos, ainda estamos a meio desse processo. Portanto, de alguma maneira, os preços estão a subir, os custos a subir, e nós vivemos muito à pele. E os acordos com o Estado, embora nestes últimos anos tenham manifestado uma maior preocupação com o custo real das respostas sociais, nunca estão preparados para estes custos anormais, não é? É algo que nos preocupa.
8: O assunto deverá ser abordado no 15º Congresso Nacional das Misericórdias, que vai incluir conversas, por exemplo, sobre sustentabilidade, acessibilidade, património, inovação e envelhecimento. Há mais de 10 anos, Manuel Lemos usou a expressão de tsunami social a propósito do envelhecimento. Hoje, com mais idosos e idosos mais frágeis, acusa o Estado de não se ter preparado.
6: E o Estado não é só os governos, é também a Assembleia da República, as órgãos da administração pública, não se prepararam para isto, apesar dos avisos.
8: O Congresso vai ainda dar destaque à saúde e ao papel que o setor social tem aí e juntar representantes das Santas Casas de diferentes pontos do país e até do estrangeiro, por exemplo, China, Brasil e São Tomé e Príncipe.
1: E acontece até sábado. É, por assim dizer, uma notícia pouco nova. Florentino Pérez confirma que vai contratar José Mourinho se vencer as eleições do Real Madrid. O presidente do clube espanhol deixou a promessa a poucos dias do ato eleitoral marcado para domingo. É desta forma, Mário Silva da Costa, que Florentino Pérez coloca um ponto final na especulação em torno do futuro do treinador português e do próprio Benfica.
9: Através de um vídeo nas redes sociais, Florentino Pérez acabou com as dúvidas. Caso vença as eleições no próximo domingo, o presidente do Real Madrid vai contratar José Mourinho para treinador da equipa merengue. Na publicação, o ainda treinador do Benfica surge com uma camisola do Real Madrid a dar o sim ao clube.
10: Sim.
9: De acordo com a imprensa desportiva, o clube espanhol já notificou o Benfica a informar que na próxima semana vai pagar o valor da cláusula de rescisão de Mourinho, os 15 milhões de euros. Na sequência deste vídeo, José Mourinho contactou também o Clube da Luz para garantir que não surgiu com a camisola do Real Madrid vestida. Esclarece o treinador que se trata de um vídeo feito através de inteligência artificial. O que é certo é que se Florentino Pérez bater o empresário Henrique Riquelme no ato eleitoral de domingo, José Mourinho vai regressar ao Real Madrid 13 anos depois da primeira passagem pelos merengues.
1: Decisões, portanto, previstas para domingo aos comandos técnicos do Benfica. Deverá ficar-se Marco Silva, que saiu esta semana do Fulham e que, de acordo com a imprensa desportiva, regressa a Portugal para orientar o Clube da Luz.
0: Edição de Rita Soares, simultâneo da RTP Antena 1 com a RTP Antena 1 Açores, Madeira e também RTP Mundo. Informação disponível em permanência em noticias.rtp.pt. Sete horas e 11 minutos. Bom dia, bom feriado. Quinta-feira, 4 de junho, dia que começa com menos movimento nas estradas. É o que vamos já tentar perceber com a Sandra Pereira, do Serviço Nacional de Informação de Trânsito, RTP Antena 1. Sandra, bom dia.
11: Olá, muito bom dia.
0: Confirma-se o que disse?
11: Confirma-se perfeitamente, exatamente. Neste momento, a circulação está muito tranquila, sem grandes preocupações, nos acessos à cidade de Lisboa e também à cidade do Porto.
0: Para já estamos assim. Se houver alguma informação que queira partilhar, pode ligar o número 800-21-0101. É gratuito. Bom dia, boa viagem. Eu sou Miguel Freitas, até às 11 a ligar Portugal, consigo desse lado.
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0: E para já com o Ray.

0: Ela já esteve em Portugal, chama-se Ray, a música é Worth It e vai estar também de volta aos concertos no verão deste ano.
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0: Bom dia, bom feriado, 7h16.

0: E do Alentejo para todo o mundo, a música dos Bandidos do Canto Rosa.
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0: A seguir vamos sentir o sol ao vivo com os 4:30.
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1: E agora continuamos a ligar à música, até a ligarmos ao trânsito daqui a pouco. Fica Tornado, na voz de Inês Sousa, nesta manhã feriado 4 de junho.

0: Inês Sousa Tornado na manhã da RTP Antena 1 para esta quinta-feira. Vamos saber do trânsito, daqui a pouco o desporto.
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0: Quero-me parecer que está tudo calmo às 7h29 da manhã, Sandra.
2: Está tudo calmo, exatamente. Não há para já grandes dificuldades. Enfim, é feriado e, claro, está tudo muito tranquilo nos acessos à cidade de Lisboa, à cidade do Porto e nos restantes acessos por aí.
0: É a normalidade habitual numa manhã feriado, não é?
2: Exatamente.
0: 800-21-0101, no entanto, mantém-se ligado para qualquer ocorrência que possa surgir e que queira divulgar através da rádio. 800-21-0101, o nosso número gratuito para mais informações de trânsito. Bom dia, boa viagem, bom feriado. E a previsão do estado do tempo para esta quinta-feira, dia 4 de junho, fala em céu geralmente muito nublado no continente, com algumas abertas no Algarve e também no interior, diminuindo gradualmente a nubosidade a partir do fim da manhã. Mas há também previsão de chuva fraca no norte e centro até ao fim da manhã desta quinta-feira. Chuva fraca mais provável no litoral e pode estender-se no litoral oeste, ao litoral oeste da região sul e também ao Alentejo, sendo mais persistente no Minho ainda até ao meio da tarde. O vento sopra moderado a forte. Temos também a possibilidade de neblina ou nevoeiro durante a manhã. Há ainda uma descida da temperatura máxima a registar, especialmente no interior. As máximas previstas para hoje são de 31 graus para Faro, 28 para Évora, 27 para Beja, 26 para o Funchal, 25 para Castelo Branco e para Santarém, 24 para Coimbra, Porto Alegre e Setúbal, 23 para Bragança, Braga e Lisboa, 22 para Ponte Delgada, 21 para Vila Real, Aveiro e Leiria, 20 para o Porto e para Viseu, 19 para Viana do Castelo e para a Guarda e 16 graus de temperatura máxima esperada hoje nas Espanhas Douradas. Está na hora, são 7h30, vamos ao desporto. Em destaque o anúncio de Florentino Pérez, Mário Silva da Costa.
3: O presidente do Real Madrid confirmou que vai contratar José Mourinho caso vença as eleições no próximo domingo. Num vídeo divulgado nas redes sociais, Florentino Pérez mostrou o ainda treinador do Benfica vestido com a camisola do clube merengue a dar o sim ao Real Madrid. Entretanto, a imprensa desportiva avança que o Real já notificou o Benfica a informar que na próxima semana vai efetuar o pagamento da cláusula de rescisão de Mourinho no valor de 15 milhões de euros. Depois desta publicação, também o próprio treinador contactou o Benfica para garantir que não vestiu a camisola do Real Madrid. Assegura Mourinho que o vídeo foi feito com inteligência artificial. Também o adversário do Florentino Pérez nas eleições do Real Madrid, agendadas para domingo, anunciou um trunfo eleitoral. Henrique Riquelme prometeu contratar Erling Haaland e Rodri, caso seja eleito presidente do clube merengue. No entanto, o pai e empresário do ponta-de-lança norueguês já desmentiram esta informação. Ainda relativamente ao Benfica, nota para Sidney Lopes Cabral, que já está na Turquia para assinar pelo Trabzonspor. O clube turco vai pagar 10 milhões de euros ao Benfica pelo jogador cabo-verdiano, num negócio que envolve ainda mais 2 milhões pelo cumprimento de objetivos. Luís Soares tem um acordo com um candidato à presidência do Fenerbahçe, Hakan Safi. Anunciou ontem o entendimento com o ponta-de-lança do Sporting. O empresário diz mesmo que falou todos os dias com Soares e que já acordou com o colombiano os bónus do contrato. A imprensa desportiva refere que o Sporting ainda não recebeu nenhuma oferta por Luís Soares. As eleições do Fenerbahçe realizam-se este fim de semana. A seleção continua a preparar o Campeonato do Mundo. Esta tarde há treino na cidade do futebol, às 6 da tarde. Ontem, Nelson Smith foi o porta-voz da equipa das esquinas. O lateral-direito afirma que estar no Mundial é alcançar um sonho.
4: Com 18 anos, se calhar ia jogar no Sintra, se calhar o meu maior sonho era ser jogador profissional de futebol. Isso aconteceu, depois tive a sorte de representar o clube que eu apoio. Tive a oportunidade de jogar por grandes clubes e representar a seleção, acho que para todos os jogadores de futebol é a cereja no topo do bolo. E representar Portugal numa competição final do Mundial acho que é um sonho tornado realidade. Lembro-me do último Mundial que foi no Qatar, que foi o único Mundial em dezembro, se não me engano, e perdi a carruagem, por isso estou muito feliz de cá estar.
3: Nelson Semedo disse ainda que vê com bons olhos a competitividade na equipa portuguesa. A seleção de sub-21 venceu a Irlanda do Norte por 4-0 em jogo de preparação. Gustavo Sá inaugurou o marcador, Giovanni Kende bisou e a contagem fica fechada com um autogolo da equipa da Irlanda do Norte. O Benfica está na final do campeonato de futsal. Os encarnados venceram o Leões de Porto Salvo por 4-3 no jogo 2 da meia-final. Após o encontro, em declarações ao Canal 11, o treinador do Benfica, Cassiano Klein, destacou o mérito da equipa na passagem à final.
5: No segundo tempo conseguimos acalmar o jogo com a bola, ficamos com a bola e conseguimos manipular a equipe adversária. Acho que foi o grande mérito nosso no segundo tempo. Feliz demais para a gente chegar na segunda final consecutiva. Parabenizar muito o nosso grupo, é um grupo que trabalha muito e queremos muito esse momento de a gente estar disputando novamente esse campeonato.
3: Na outra meia-final, o Sporting recebe hoje o Braga no pavilhão João Rocha. Os verde e brancos ganharam o primeiro jogo. Se vencerem esta noite, passam à final. Sporting de Braga, meias-finais do campeonato de futsal. Jogo às 8 da noite. Ainda na atualidade verde e branca, o Sporting está na final do Campeonato Nacional de Hóquei em Patins. Os Leões ganharam em casa do Futebol Clube do Porto no jogo 3 das meias-finais. 4-1 foi o resultado. 3 vitórias em 3 jogos colocam o Sporting na final, com um registo bastante elogiado pelo treinador Edu Bosch.
6: Primeiro vamos a celebrar hoje a passagem. Já digo, foi uma tarefa muito difícil. O Futebol Clube do Porto é uma grandíssima equipa com grandíssimas individualidades. E a ver, se é difícil ganhar uma vez aqui no Dragão, ganhar 2 consecutivas é impressionante.
3: Hoje pode ser o Benfica a carimbar o acesso à final. As Águias recebem o Hóquei de Barcelos no Pavilhão da Luz, depois de terem vencido os 2 primeiros encontros. Benfica-Hóquei de Barcelos, partida agendada para as 3 da tarde.
0: Mário Silva da Costa com o desporto na manhã da RTP Antena 1, simultâneo com a RTP Antena 1 Açores, Madeira e também RTP Mundo, sempre na internet o desporto bem, desporto.rtp.pt.
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0: 25 minutos para as 8, Stephen Sanchez.

Música carregada de energia com Steven Sanchez, Sweet Love, na manhã desta quinta-feira, feriado 4 de junho. E agora apresentamos um bocadinho o ritmo com o afeto de Mayra Andrade.

0: Afeto Mayra Andrade, 18 minutos das 8.
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0: Vamos à boleia de táxi.

0: É a canção que dá nome ao álbum de 82 dos Taxi Cairo, Recordação. Para a banda que ontem à noite também esteve ao vivo em Oeiras. 45 anos de carreira já pelos Taxi. Estamos a 12 minutos das 8 da manhã.
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0: Antes do trânsito, os australianos Parcels.

0: You Got Me Feeling os Parcels. Vamos ao trânsito.
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0: Vamos ao trânsito, Sandra Pereira, que é como quem diz, ou o trânsito propriamente dito, até nem existe, ou é escasso esta manhã.
2: Exatamente, tem sido uma manhã muito tranquila no trânsito, sem grandes dificuldades nos acessos à cidade de Lisboa e também à cidade do Porto.
0: Pronto, e é o que há para dizer agora. Se houver alguma coisa a acrescentar por parte dos ouvintes, podem ligar o número gratuito 800-21-0101. 800-21-0101. Estamos cá para dar conta de tudo aquilo que possa eventualmente acontecer também nesta manhã de feriado. Um bom dia e uma boa viagem. Voltamos a saber do trânsito depois das notícias das 8.
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0: Revoltas, o Fernando Daniel.
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0: E vamos até às 8 com o Portugalex.
2: A vaga de calor acabou, voltou o frio e, por precaução, foram encerrados todos os acessos à Serra da Estrela.
3: A nossa repórter Tânia Laranjo foi para o Paredão de Carcavelos encher chouriços à conta do clima.
4: Alô, estúdio, estou aqui junto à praia, mas agora já não se vê pessoas em biquíni. Eu vou falar aqui com esta senhora que veio passear o cão e trouxe casaco. Bom dia, está com frio?
5: Ai, hoje está fresquinho, está.
4: Acendeu a lareira ou o aquecedor lá em casa?
5: Ainda não, mas isto se continuar às tantas... Cala-te, pantufa!
4: Muito interessante. Mais uma coisa, gosta mais de frio ou de calor?
5: Ai, eu prefiro o calor, desde que não seja demais, claro.
4: Gosta mais de praia ou campo, de bola com creme ou sem creme, da mamã ou do papá, do Paulo Núncio ou do Bezerro? A preferir para a casita do Bad Bunny ou para a casota do Pantufa?
5: Desculpe, mas eu tenho de ir andando, que o Pantufa está a ficar impaciente.
4: Ah, ok. Foi a reportagem possível aqui de Carcavelos. A senhora não está a colaborar e eu ainda não levei com uma onda no focinho. Alô, estúdio.
6: Epá, quem é que pediu as p*** das cervejas? E aqui ainda outra vez? Fónix.
3: A Organização Meteorológica Mundial diz que este ano poderá haver um super El Niño por causa das temperaturas excepcionalmente elevadas do Pacífico. O Instituto de Meteorologia, inclusive, já lançou um outro alerta.
7: Consideramos que já está na altura de mudarem os nomes do El Niño e La Niña para Ninhe, a acabar em E, para ser mais inclusivo. Isto além de passarem a dar nomes neutros às tempestades. Chega de Irenes ou Carlos Miguel, queremos Kims, Sams ou Cris. Obrigado.
2: E a Agência Portuguesa do Ambiente veio fazer o esclarecimento que faltava. É mesmo permitido colocar chapéus de sol em frente às áreas concessionadas das praias. O Portugalex foi recolher opiniões de alguns banhistas.
8: Olha, eu acho bem, o que deviam era proibir aqueles puffs que as betas trazem para a praia e que ocupam bué espaço. Parecem sofás. Um dia destes começam a trazer cómodas e guarda-fatos. Enfim, é a casa toda, queres ver?
9: Eu acho péssimo. Uma pessoa aluga uma cama balinesa e depois, em vez de ter vista para o mar, ter vista para casais de namorados a espremerem pontos negros um ao outro. Crianças a comerem ovos cozidos que as mães tiram da geleira. Ouça, é o fim.
10: Olha, o que eu gostava mesmo era que proibisse ir aos jornalistas que andam a chatear as pessoas a perguntar se estão a aproveitar o calor, se já foram à água, se vão perder o preço certo, etc. Já nos deixavam em paz, não? Epá, oh, Renata Sofia! Sai de cima dessa senhora! Eu já te disse para não te sentares em cima das pessoas! Raça de miúda, pá!
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0: As notícias das 8 numa quinta-feira feriado com muitas nuvens no céu, algumas abertas no Algarve e também no interior. Vai diminuir gradualmente a nubosidade a partir do fim da manhã, mas também há chuva fraca no norte e centro. Até ao fim da manhã desta quinta-feira, mais provável no litoral e pode estender-se ao litoral oeste da região sul e também ao Alentejo, persistindo no Minho até ao meio da tarde. Atenção ao vento moderado a forte, previsto para hoje. Há também possibilidade de neblina ou nevoeiro ainda durante a manhã. Conte também com descida da temperatura máxima, em especial no interior. Na Madeira, esperam-se períodos de céu muito nublado, aumentar gradualmente a nubosidade ao longo do dia, com possibilidade de chuva fraca a partir do final da tarde, mais provável na vertente norte e nas terras altas. Quanto aos Açores, períodos de céu muito nublado, algumas abertas, o céu a tornar-se mais encoberto no grupo ocidental e com chuva fraca para a noite. 31 graus para Faro, a máxima prevista, 28 para Évora, 27 para Beja, 26 graus para o Funchal, 25 para Castelo Branco e Santarém, 24 para Coimbra, Porto Alegre e Setúbal, 23 para Bragança, Braga e Lisboa, 22 graus de máxima para Ponta Delgada, previsto ainda 21 para Vila Real, Aveiro e Leiria, 20 para o Porto e para Viseu, 19 para Viana do Castelo e para a Guarda e 16 graus para as Penhas Douradas.
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0: Bom dia, são 8 horas no continente e na Madeira, 7 nos Açores. Vamos ao que está a marcar a atualidade a esta hora, Rita Soares.
13: Os 6 detidos ontem em frente ao Parlamento devem ser ouvidos hoje para conhecer medidas de coação. A greve foi ontem, é certo, mas hoje ainda é possível que alguns constrangimentos se façam sentir, por exemplo, na circulação de comboios da CP. Israel e o Líbano entenderam-se para renovar o cessar-fogo e criar zonas de piloto de segurança em território libanês, onde o Hezbollah não pode estar. Entendimento alcançado em Washington. Florentino Pérez confirma que vai contratar José Mourinho, se vencer as eleições do Real Madrid, marcadas para este fim de semana.
0: Agora estão 16 graus no Porto, 17 em Coimbra, 18 graus em Lisboa e também em Ponta Delgada, estão 19 em Faro e no Funchal. As notícias, edição de Rita Soares.
13: As 6 pessoas que ontem foram detidas em frente à Assembleia da República em Lisboa após confrontos com a polícia devem ser ouvidas hoje num primeiro interrogatório judicial para conhecerem depois as respectivas medidas de coação. Os 6 detidos foram identificados depois de queimarem caixotes do lixo e de atirarem garrafas de vidro e outros objetos contra os agentes policiais que sofreram alguns ferimentos ligeiros. Entrevistado ontem à noite na RTP, o secretário-geral da CGTP, Tiago Oliveira, garantiu que os distúrbios que ocorreram junto ao Parlamento foram provocados por grupos que se infiltraram na manifestação convocada pela Central Sindical.
14: A CGTP hoje fez manifestações em todos os distritos do país e todas elas correram pacificamente. Esse é o mote da CGTP. O objetivo é passar uma mensagem concreta daquilo que são as reivindicações e os problemas dos trabalhadores.
15: E isto distrai?
14: Aquilo, obviamente, que depois desvia, lá está, o cerne da questão, daquilo que é o objetivo da ação, para depois ocuparmos o tempo para discutir coisas paralelas. Mas, obviamente, aquilo que pauta o posicionamento da CGTP, o comportamento da CGTP, e a própria PSP afirmou isso, é um comportamento de responsabilidade com um objetivo muito concreto, transmitir aquilo que são os problemas dos trabalhadores. Agora, há grupos que se integram nas manifestações da CGTP para depois levar por diante este tipo de situações e concretizar este tipo de momentos.
13: No balanço da greve geral de ontem, o secretário-geral da CGTP, Tiago Oliveira, preferiu destacar os milhares de trabalhadores que se mobilizaram de forma pacífica nas ruas contra o pacote laboral que o Governo quer pôr em marcha. O ministro da Presidência, António Leitão Amaro, condenou o que diz ser a atitude inaceitável de quem não respeita a lei, mas ressalvou que essa foi a exceção.
16: É importante deixar claro que este foi um comportamento de alguns, não o comportamento da maioria dos manifestantes, e pela informação que temos, não é um comportamento associado à organização e aos organizadores desta manifestação. Que não haja dúvidas sobre isso, tanto quanto nos é dado saber até ao momento. Portanto, esse lamento é dirigido àqueles que tiveram os comportamentos inaceitáveis, diferente da maioria que se manifestou pacificamente, como assim deve ser.
13: Palavras do ministro da Presidência ao início da noite de ontem, no final do Conselho de Ministros. Em comunicado, o Ministério da Administração Interna manifestou total confiança na PSP depois dos confrontos com os manifestantes em frente ao Parlamento. Na nota divulgada pelo gabinete de Luís Neves, pode ler-se que houve ponderação, profissionalismo e sentido de responsabilidade na atuação da polícia para pôr termo à desordem pública. Os 6 detidos passaram a noite no comando metropolitano da PSP de Lisboa. Alguns dos efeitos da greve geral de ontem podem ainda hoje fazer-se sentir, com destaque para o setor dos transportes e, em concreto, no que toca à circulação ferroviária. Foram definidos serviços mínimos, é certo, mas a CP já tinha avisado que ao longo desta quinta-feira, dia feriado, dia de Corpo de Deus, podem ainda notar-se constrangimentos na circulação de alguns comboios. Pedro Passos Coelho apelou ontem à mobilização do país, dos sindicatos, das empresas e do Estado para que a economia portuguesa seja mais produtiva. Em dia de greve geral, o antigo primeiro-ministro defendeu que é preciso mudar de atitude, mas incluiu também, além dos termos gerais da população, incluiu também quem está no governo e à frente de empresas e organizações. Foram ideias deixadas na Feira do Livro em Lisboa, na apresentação de O que Fazer e Não Fazer para Ter Sucesso, um livro do gestor social-democrata Ricardo Costa. Passos Coelho não quis falar depois com os jornalistas, confrontado com o desafio que lhe fez o secretário-geral e líder parlamentar do PST, Hugo Soares, para assumir divergências no próximo Congresso do Partido, em Anadia, neste mês de junho. Passos disse apenas que preferia não responder.
15: Foi desafiado pelo líder parlamentar do PSD a ir ao Congresso do PSD.
17: Não tenciono fazer declarações, está bem?
15: Esclareça-nos só se vai ao Congresso do PSD. Foi desafiado a isso pelo líder parlamentar?
17: Eu sei, eu li, mas não quero responder a isso, está bem?
15: Obrigado. Não vai.
17: Obrigado.
13: Curtas palavras de Pedro Passos Coelho, que não quis responder aos jornalistas quanto a esse desafio feito por Hugo Soares, secretário-geral e líder parlamentar do PSD, para que o antigo primeiro-ministro e também antigo líder do partido, Passos Coelho, assumisse divergências no próximo congresso do PSD, que está marcado para 20 e 21 de junho em Anadia. A greve geral de ontem impediu também que vários alunos do sexto ano fizessem a prova moda de português. Vão fazê-la na próxima terça-feira, dia 9 de junho. A greve geral afetou cerca de metade destes estudantes, mas o ministro da Educação garante que ninguém vai ficar prejudicado. Uma garantia deixada ontem por Fernando Alexandre em Coimbra, onde regressou para visitar duas residências universitárias que foram alvo de obras de reabilitação, uma das quais, Horácio Antunes, o ministro conhece particularmente bem.
18: 35 anos depois, Fernando Alexandre regressou ao quarto e ao local onde passou alguns dos melhores dias enquanto estudante.
19: Tenho momentos inesquecíveis desse período da minha vida. É uma emoção em primeiro lugar por voltar neste quarto, foi o primeiro quarto onde eu vivi.
18: É o primeiro quarto da Residência da Alegria na rua com o mesmo nome. O ministro da Educação confessa que não tinha boas condições e por isso todos passavam por lá.
19: Ficavam todos os calores, porque era o quarto, digamos, menos apetecível, porque tem a porta aqui ao lado, por isso nós ouvíamos a porta abrir e a fechar dia e noite, e a estrada é empedrada e por isso os carros passavam e faziam a noite toda.
18: Por esta residência passaram centenas de estudantes da Universidade de Coimbra, cerca de 30 vieram à inauguração. Após obras de reabilitação, juntaram-se ao ministro, que considera estes espaços muito importantes na formação dos estudantes.
19: Este lugar transformou a vida de muita gente, que não poderiam ter feito o curso superior se não tivessem tido o apoio da ação social, mas eram a casa de estudantes pobres. E a visão que hoje nós temos que ter das residências tem que ser completamente diferente.
18: E por isso o ministro da Educação refere que o novo regime da ação social vai continuar a dar prioridade aos alunos bolseiros, mas todos poderão usufruir das residências, que passarão a ser lugares democráticos.
19: Nós temos que olhar agora para este grande investimento de mais de 500 milhões de euros com o PRR nas residências e mudarmos totalmente o paradigma. Vão continuar a ser fundamentais para a integração dos estudantes deslocados, em particular os bolseiros, mas têm que ser espaços diferentes. Queremos que eles venham voluntariamente e que tragam outros colegas que não são bolseiros, se for preciso, que vão pagar mais do que os 160 euros, mas se calhar vão pagar menos do que noutros sítios. E por isso tornar estes sítios, de facto, sítios democráticos.
18: Com as novas residências, o Governo garante mais 11 mil camas no próximo ano letivo, totalizando 26 mil. 20 mil estudantes vão receber a bolsa máxima.
13: A Universidade de Coimbra pretende agora ainda reabilitar mais três residências com quartos para 1.500 estudantes e responder àquele que é um dos maiores problemas dos jovens que frequentam o ensino superior longe de casa, num momento em que os custos da habitação continuam a subir e a afastar, por isso, vários jovens das universidades. Israel e Líbano chegaram a acordo para renovar o cessar-fogo, um cessar-fogo por si frágil. O entendimento foi mediado pelos Estados Unidos e está agora dependente da ação do Hezbollah. Este acordo prevê a criação de zonas onde o grupo armado não vai poder estar. São partes do território que vão ser controladas, Gonçalo Costa Martins, pelas forças libanesas.
20: Foi a garantia deixada de que apenas o exército do Líbano vai tomar conta das zonas piloto, como foram chamadas, mas ainda não é claro como vão funcionar essas áreas de segurança. Numa reunião da Casa Branca, nos Estados Unidos, com representantes das três partes, o chefe de gabinete do Departamento de Estado, Daniel Holler, leu o comunicado que sublinha que o acordo está condicionado pela ação do Hezbollah.
21: O cessar-fogo está dependente da paragem completa dos disparos do Hezbollah e a evacuação de todos os seus membros do setor sul de Litani. As duas partes concordaram, sob a orientação dos Estados Unidos, em avançar rapidamente na criação de zonas-piloto nas quais as Forças Armadas libanesas assumirão o controle exclusivo do território, excluindo todos os atores não estatais. Essas medidas vão permitir avançar em direção ao acordo abrangente de paz e segurança. Todos os países reafirmaram que o futuro das relações entre Israel e o Líbano deve ser decidido pelos dois governos soberanos.
20: Líbano e Israel vão tentar um acordo mais abrangente, têm conversas diretas marcadas para o final de junho. O sul do Líbano é uma das frentes de guerra no Médio Oriente por causa dos ataques entre Israel e o grupo Hezbollah. Houve um frágil cessar-fogo em abril, na altura também com o objetivo do Líbano impedir ataques do Hezbollah. Agora as partes renovam este compromisso e com a criação destas zonas-piloto.
13: Bom dia, Joana Ricardo, especialista em relações internacionais e Médio Oriente. 4 meses depois, este conflito no Médio Oriente, de forma global, parece não ter data para acabar, mas a renovação deste acordo de cessar-fogo entre Israel e o Líbano, Joana, dá aqui algum fôlego adicional para a diplomacia poder ir mais além?
1: Muito bom dia, Rita, e bom dia a todos que nos escutam. Eu diria que o que nós temos aqui é claramente um esforço dos Estados Unidos, e já agora esse acordo entre o Líbano e Israel foi mediado em Washington. Essas delegações se encontraram na última semana em Washington e o acordo foi anunciado nessa madrugada em Portugal, na noite de ontem, nos Estados Unidos. Uhum. E consiste muito claramente numa ligação, numa tentativa dos Estados Unidos de dar resposta ao que é a primeira demanda iraniana para que um cessar-fogo seja possível, que o fim da guerra entre os Estados Unidos e Irão seja possível, que é o cessar-fogo de abrangência regional, ou seja, aqui uma tentativa de criar condições para que Israel aceda ao que é um acordo entre os Estados Unidos e o Irã, em que Israel não faz parte, mas que está como parte implicada. Contudo, nós estamos a falar...
13: É uma espécie de uma primeira peça de todo um puzzle que tem de ser construído?
1: Sim, certamente que sim. E mostra o interesse dos Estados Unidos de parar a guerra com o Irã. Contudo, nós temos aqui um problema. Esse acordo de cessar-fogo, para começar, ele é uma expansão, como a Rita disse muito bem, de um acordo que já tinha sido negociado no dia 16 de abril, eram 10 dias de cessar-fogo, foram expandidos em maio para 45 dias e agora temos aqui um enquadramento mais abrangente com discussões marcadas para 22 de junho. Há garantias dos Estados Unidos que permitem ao Líbano a construção de um exército e o apoio dos Estados Unidos a nível militar para que possa operar nessas zonas piloto. Isso é uma novidade, mas em todo o resto estamos a falar de um acordo que é a continuidade do que já tínhamos. E o que já tínhamos era um cessar-fogo que não era respeitado. Foi durante esse cessar-fogo de 45 dias que Israel avançou no sul do Líbano e entrou para cima do rio Litani, o que é histórico dentro do conflito entre Israel e o Líbano, porque já há mais de 20 anos que não o fazia. Estamos a falar de 40 quilômetros de faixa de terra e de 1/5 do território libanês. É muito relevante. Nesse momento, mais de 1,5 milhão de pessoas no Líbano são deslocados internos. Isso é também 20% da população libanesa. Portanto, todo o enquadramento que aqui aparece é interessante, é importante na perspectiva diplomática. Temos que perceber como e se vai operar no terreno. Inclusive, na madrugada de hoje, já Benny Gantz, que foi um político importante em Israel e que era comandante do exército, já veio dizer que o exército deve se manter no terreno. E, portanto, as condições também de uma retirada israelita não são claras. E mais um ponto principal, o Hezbollah não está envolvido nessas negociações.
13: Essa é uma parte naturalmente determinante. Se o Hezbollah não aceitar, portanto, todo este ponto pode ficar mais uma vez por concretizar.
1: Se o Hezbollah não aceitar se desarmar, o que já disse que não vai fazer, e se retirar da zona do sul do Líbano, isso não se concretiza. Mas, para além disso, nós temos dentro de Israel também grandes tensões. Dentro do que é a base de apoio do governo de Benjamin Netanyahu, há diversos indivíduos importantes que sustentam o governo, que encontram agora, nessas guerras, uma oportunidade de expansão territorial. Isso tem sido dito, declarado de forma clara, não é uma interpretação. E, portanto, nós temos também forças dentro de Israel que consideram que esse é um momento para expansão territorial e para consolidação de uma ocupação de território, não para alteração das políticas. E mantemos aqui um problema, inclusive a nível regional, que é a faixa de Gaza. Israel já declarou que vai ocupar 70% da faixa de Gaza, nessa altura ocupa 60%, o que também já é muito mais do que era o aceitável pelo período de congelamento do último cessar-fogo. E, portanto, nós continuamos a ter uma ação de Israel que vai ao arrepio do que são as negociações diretas entre os Estados Unidos e o Irã. Temos ainda que esperar para ver como isso tudo se concretiza ou não. O que nós temos de evidência muito clara é que aponta para uma tentativa da administração norte-americana de criar condições para um cessar-fogo prolongado com o Irã, numa altura em que o Congresso norte-americano aprovou no War Powers Resolution um impedimento da entrada dos Estados Unidos de volta no Irã sem passar pelo Congresso.
13: É, portanto, como ouvimos também por esta intervenção de Joana Ricarte, uma fase ainda muito inicial. Há desta madrugada, então, esta informação da renovação deste cessar-fogo entre Israel e o Líbano, um cessar-fogo frágil, e da criação de várias zonas de segurança piloto em território libanês. Agradeço a Joana Ricarte, especialista em Relações Internacionais e Médio Oriente e professora na Faculdade de Letras da Universidade do Porto. É, por assim dizer, uma notícia pouco nova. Florentino Pérez confirma que vai contratar José Mourinho se vencer as eleições do Real Madrid. O presidente do clube espanhol deixou a promessa há poucos dias do ato eleitoral, marcado para domingo, e desta forma Florentino Pérez põe um ponto final na especulação em torno do futuro do treinador português, caso, lá está, vença as eleições no Real Madrid.
0: Edição de Rita Soares, simultâneo da RTP Antena 1 com a RTP Antena 1 Açores, Madeira e também RTP Mundo. 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Bom dia, bom feriado. São 8h16. Sandra Pereira, no trânsito, o que há para contar? Se é que há para contar a esta hora.
4: Exatamente. Está uma manhã ainda muito tranquila no trânsito e sem registro para já de grandes dificuldades. Portanto, tudo para já circular sem qualquer tipo de demoras.
0: Está ligado, disponível para qualquer ocorrência, o 800-21-0101, número gratuito do Serviço Nacional de Informação de Trânsito, RTP Antena 1. A Sandra Pereira vai continuar atenta ao movimento nas estradas de norte a sul. Bom dia, boa viagem, continuação de bom feriado, aproveite bem. Estamos a ligar Portugal consigo aí desse lado.
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0: E agora com a música dos madeirenses Napa, Deslocado.

0: em 1980 de Police, no álbum Zenyatta Mondatta, Don't Stand So Close To Me, para o álbum que também tem de Dududu de Da Da Da. 8h23,
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0: Voltamos à música a seguir.
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0: Mais à frente o trânsito e o desporto, e agora no regresso à música contamos com Nelson Freitas e Nuno Ribeiro.

0: Não deixa Nelson Freitas e Nuno Ribeiro.
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0: Já são 8h28, vamos saber do trânsito.
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0: Manhã feriado, já se sabe que também não está propriamente um dia bonito de sol para sair à rua logo cedo. Sandra Pereira, e o trânsito reflete-se aí também, não é?
3: Exatamente, reflete-se bastante neste momento o trânsito por Lisboa e também a cidade do Porto e nos restantes acessos. Tudo muito tranquilo para já, sem problemas.
0: Se houver mais informações para contar, 800-21-0101, número nacional e gratuito. Bom dia, boa viagem. E vamos saber da previsão do estado do tempo. Como disse, é um dia de muitas nuvens no céu, algumas abertas no Algarve e no interior, mas a nubosidade deverá diminuir ainda assim gradualmente a partir do fim da manhã, mas também há previsão de chuva fraca para o norte e centro, precisamente até ao fim da manhã desta quinta-feira, chuva fraca que será mais provável no litoral e que até pode estender-se ao litoral oeste da região sul e Alentejo e persistir no Minho até ao meio da tarde. Há vento moderado a forte no litoral oeste e nas terras altas, possibilidade de neblina ou nevoeiro durante a manhã ainda e também descida da temperatura máxima, em especial no interior. As máximas em previsão para hoje são de 31 graus para Faro, 28 para Évora, 27 para Beja, 26 para o Funchal, 25 para Castelo Branco e Santarém, 24 para Coimbra, Porto Alegre e Setúbal, 23 para Bragança, Braga e Lisboa, 22 para Ponta Delgada, 21 para Vila Real, Aveiro e Leiria, 20 para o Porto e para Viseu, 19 para Viana do Castelo e também para a Guarda. E as Penhas Douradas hoje não deverão ir além dos 16 graus de temperatura máxima. São 8h30, vamos ao desporto. Em destaque, a situação de Luís Suárez. Mário Silva da Costa.
4: O colombiano tem acordo com um candidato à presidência do Fenerbahçe. Hakan Safi anunciou ontem o entendimento com o ponta-de-lança do Sporting. O empresário diz mesmo que falou todos os dias com Luís Suárez e que já acordou com o colombiano os bónus do contrato. A imprensa desportiva refere que o Sporting ainda não recebeu nenhuma oferta por Luís Suárez. As eleições do Fenerbahçe realizam-se este fim de semana. O presidente do Real Madrid confirmou que vai contratar José Mourinho caso vença as eleições do próximo domingo. Num vídeo divulgado nas redes sociais, Florentino Pérez mostrou o ainda treinador do Benfica, vestido com a camisola do clube merengue, a dar o sim ao Real Madrid. Entretanto, a imprensa desportiva avança que o Real já notificou o Benfica a informar que na próxima semana vai efetuar o pagamento da cláusula de rescisão de Mourinho no valor de 15 milhões de euros. Depois desta publicação, também o próprio treinador contactou o Benfica para garantir que não vestiu a camisola do Real Madrid. Assegura José Mourinho que o vídeo foi feito com recurso à inteligência artificial. Ainda relativamente ao Benfica, nota para Sidney Lopes Cabral, que já está na Turquia para assinar pelo Trabzonspor. O clube turco vai pagar 10 milhões de euros ao Benfica pelo jogador cabo-verdiano, num negócio que envolve ainda mais 2 milhões mediante o cumprimento de objetivos. Nelson Semedo destaca os benefícios da competitividade dentro da seleção nacional. O lateral direito foi ontem o porta-voz dos trabalhos da equipa das esquinas e abordou o tema da qualidade dos jogadores à disposição de Roberto Martínez.
5: Termos essa qualidade e competitividade dentro do grupo vai nos fazer ser melhores e depois transportaremos isso para o campo e fará com que todos, tanto na minha posição como nas outras posições, demos o máximo de nós para estarmos ao melhor nível para representar a seleção.
4: A seleção continua a preparar o Campeonato do Mundo. Esta tarde há treino na Cidade do Futebol, em Oeiras, marcado para as 6 da tarde. A seleção de sub-21 venceu a Irlanda do Norte por 4-0 em jogo de preparação. Gustavo Sá inaugurou o marcador, Giovanni Kenda avisou e a contagem ficou fechada com um autogolo da equipa da Irlanda do Norte. Arrancou a final dos playoffs da NBA. Os New York Knicks venceram o primeiro jogo em casa dos San Antonio Spurs, 105-95 foi o resultado final. Há novo encontro na madrugada de sexta para sábado.
0: Mário Silva da Costa com o Desporto na manhã da RTP Antena 1, em simultâneo com a RTP Antena 1 Madeira e também com a RTP Mundo, a informação desportiva em permanência em desporto.rtp.pt. Ficámos a 28 minutos das 9 da manhã. Começou muito cedo, a interessar-se pela música, primeiro o piano e depois muito, muito se seguiu. Está hoje de parabéns, vamos saber quem já a seguir.
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0: É Jorge Palma, faz hoje 76 anos. Vamos ouvi-lo aqui, dá-me-lo.

0: Parabéns, Jorge Palma, 76 anos, hoje, quinta-feira, 4 de junho. Dá-me lume.
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0: Sabe bem ouvir a qualquer hora, mas de manhã ainda mais. On My Soul, Bruno Mars.
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0: Daqui a pouco um clássico do GNR, mas primeiro Madrugada.

0: GNR, efetivamente, 13 minutos das 9 da manhã.
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0: Para conferirmos o estado atual do trânsito, nesta manhã feriado, manhã por si só mais calma, como estão as coisas agora, Sandra?
2: Mantém-se tudo muito tranquilo, sem muitas complicações, os acessos à cidade de Lisboa e à cidade do Porto, sem qualquer tipo de dificuldades.
0: Voltamos a saber como anda o trânsito depois das notícias das 9 da manhã. 821-0101 para mais informações. Bom dia, boa viagem, bom feriado.
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0: Agostinho Mimi Cat na RTP Antena 1.
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0: Cá estamos a ligar Portugal consigo, desse lado a caminho das 9. Too Sweet para os próximos minutos com Ozieri, também do avesso. Inês Marques Lucas até ao final da hora.

0: Isso.
1: É Como Se Chama do Avesso, música de Inês Marques Lucas, em final de hora.
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1: Antes das notícias das 9 da manhã, olhamos novamente a previsão do estado do tempo para esta quinta-feira, feriado 4 de junho, dia de céu geralmente muito nublado no continente, com algumas abertas no Algarve e também no interior. A nubosidade a diminuir gradualmente a partir do fim da manhã, mas há também chuva fraca, ainda até ao fim da manhã de hoje, no norte e centro. Será mais provável no litoral, pode estender-se ao litoral oeste da região sul e Alentejo e ainda persistir no Minho até ao meio da tarde. Conto também com a possibilidade de neblina ou de nevoeiro matinal, uma descida da temperatura máxima a fazer-se sentir em especial no interior. Para a Madeira, previsão de períodos de céu muito nublado com aumento gradual de nubosidade, também a possibilidade de chuva fraca a partir do final da tarde, mais provável na vertente norte e nas terras altas. Açores, com céu nublado, algumas abertas e a tornar-se encoberto no grupo ocidental com chuva fraca para a noite. 31 graus, máxima prevista para Faro, 28 para Évora, 27 para Beja, 26 para o Funchal, 25 para Castelo Branco e Santarém, 24 para Coimbra, também para Porto Alegre e para Setúbal, 23 para Bragança, Braga e Lisboa, 22 graus previstos para Ponta Delgada, 21 para Vila Real, Algada, 21 para Vila Real, Aveiro e Leiria, 20 para o Porto e para Viseu, 19 para Viana do Castelo e para a Guarda e 16 para as Penhas Douradas.
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1: Bom dia, são 9 horas no continente e na Madeira, 8 nos Açores. Está na hora de retomar a atualidade. Rita Soares.
4: Portugal continua a ter falhas de há anos no combate ao tráfico de seres humanos, é o que conclui um relatório do Conselho da Europa divulgado esta manhã e para o qual vamos olhar neste jornal às 9. Os 6 detidos ontem em frente à Assembleia da República devem ser ouvidos hoje para conhecer as medidas de coação. A greve geral foi ontem, mas hoje ainda é possível que se verifiquem constrangimentos nos transportes, sobretudo na circulação de comboios da CP.
1: Agora estão 17 graus no Porto, 18 em Coimbra, 19 em Lisboa, 21 graus em Faro, quanto às ilhas, na Madeira, Funchal com 20 graus, nos Açores, Ponta Delgada agora com 18 graus. Notícias, edição de Rita Soares.
4: Há alguns progressos, mas também há falhas com anos que não são resolvidas. O Conselho da Europa divulga esta manhã um novo relatório sobre a realidade do tráfico de seres humanos em Portugal, um documento que chama a atenção para as dificuldades no apoio jurídico às vítimas. No período entre 2021 e 2024, o país registou quase 700 alegadas vítimas de tráfico, na maioria homens, a Diana Craveiro, e vítimas de exploração laboral na agricultura.
5: O relatório analisa o trabalho que foi feito entre 2022 e 2026. O grupo de

0: Peritos do Conselho da Europa reconhecem que Portugal tomou várias medidas para combater o tráfico de seres humanos, como a criação de um grupo de procuradores especializados em tráfico ou o plano de ação para as migrações em Portugal. No entanto, não é suficiente. O grupo considera que as autoridades devem reforçar a prevenção. Tem de haver mais mecanismos de inspeção do trabalho e também mais ações de inspeção em setores de alto risco. Os peritos pedem também que as empresas subcontratantes que estão envolvidas no tráfico de pessoas para exploração laboral, em especial na agricultura, sejam efetivamente investigadas e processadas. O documento indica que o número de investigações, processos e condenações aumentou, mas as autoridades devem reforçar a resposta da justiça ao tráfico de seres humanos e assegurar que os crimes são investigados de forma proativa. As crianças são também cada vez mais afetadas. Os peritos alertam para o tráfico de rapazes migrantes no desporto e a persistência dos casamentos infantis, precoces e forçados. Os peritos recomendam que Portugal integre, por isso, o tema do tráfico de crianças nos currículos de formação de professores e sugerem um reforço na prevenção do tráfico no setor desportivo e sensibilização para os riscos dos casamentos infantis. O documento alerta ainda que, embora Portugal tenha adotado medidas para melhorar o acesso à indemnização para vítimas do tráfico de seres humanos, na prática, muito poucas obtêm indemnização.
1: É o quarto relatório do Grupo de Peritos do Conselho da Europa sobre tráfico de seres humanos, um documento que reconhece alguns progressos, é certo, mas que sublinha também que muitos dos problemas detectados no primeiro relatório feito há 12 anos ainda persistem. As 6 pessoas que ontem foram detidas em frente à Assembleia da República após confrontos com a polícia devem ser ouvidas hoje num primeiro interrogatório judicial para conhecerem as medidas de coação. Os 6 detidos foram identificados depois de queimarem caixotes do lixo e de atirarem garrafas de vidro e outros objetos contra os agentes policiais. Sofreram alguns ferimentos ligeiros. Entrevistado ontem à noite na RTP, o secretário-geral da CGTP, Tiago Oliveira, garantiu que os distúrbios que ocorreram em Lisboa foram provocados por grupos que se infiltraram na manifestação convocada pela Central Sindical.
2: A CGTP hoje fez manifestações em todos os distritos do país. Todas elas correram pacificamente. Esse é o mote da CGTP. O objetivo é passar uma mensagem concreta daquilo que são as reivindicações e os problemas dos trabalhadores.
3: E isto distrai?
2: Aquilo, obviamente, que depois desvia, lá está, o cerne da questão, daquilo que é o objetivo da ação, para depois ocuparmos o tempo para discutir coisas paralelas. Mas, obviamente, aquilo que pauta o posicionamento da CGTP, o comportamento da CGTP, e a própria PSP afirmou isso, é um comportamento de responsabilidade com um objetivo muito concreto, transmitir aquilo que são os problemas dos trabalhadores. Agora, há grupos que se integram nas manifestações da CGTP para depois levar por diante este tipo de situações e concretizar este tipo de momentos.
1: No balanço da greve geral de ontem, convocada pela CGTP, o secretário-geral Tiago Oliveira preferiu destacar os milhares de trabalhadores que se mobilizaram nas ruas contra o pacote laboral que o governo quer concretizar. Bom dia, Ricardo Jorge Pinto, comentador de política.
4: Olá, bom dia.
1: Da RTP. Bom dia, novamente. Houve as habituais diferenças de perspectiva entre elementos do governo e sindicatos no que toca à adesão a esta greve geral. Ricardo, de que forma podemos escutar as palavras que foram, por exemplo, deixadas ontem pelo primeiro-ministro Luís Montenegro, também pela ministra do Trabalho e ainda pelo ministro da Presidência, António Leitão Amaro?
4: É já um clássico haver uma diferença substancial entre aquilo que é a avaliação feita pelo Governo e a avaliação feita pelas centrais sindicais e, portanto, nem sequer devemos levar esses números. Eu penso que provavelmente nenhum deles está correto. Agora, do ponto de vista político, o que interessa é tentar entender a mensagem. E a mensagem clara da CGTP é de que isto é mais uma vez uma manifestação de contestação a uma alteração de pacote laboral que o país está a rejeitar, é essa a mensagem a pensar, e do lado do governo a estratégia passou a ser não desvalorizar esta greve, mas chamar a atenção para os danos que a greve está a provocar nas pessoas, ou seja, de alguma maneira explicar que a greve já não tem quer efeito político, na medida em que este é agora o momento de discutir o tema no Parlamento e aí a peça fundamental chama-se Chega e a posição de André Ventura é muito clara. É a rejeição na generalidade desta proposta de alteração da lei laboral mas admitir que ela possa vir a ser discutida na especialidade bastante mais tarde e muito provavelmente juntamente com outros tabuleiros onde se vão discutir, por exemplo, matérias associadas à segurança social ou então também à revisão constitucional.
1: E foi precisamente em dia de greve geral, portanto ontem, que o Parlamento agendou a discussão sobre o pacote laboral para 18 de junho, uma data que também já está aqui a levantar alguma polémica, alguma contestação, porque é nomeadamente o dia a seguir à estreia da Seleção Nacional de Futebol no Mundial.
4: Sim, esse também é um outro clássico, é puxar esses temas que são mais polémicos para o momento em que o país está virado para o outro lado e, portanto, acaba por desvalorizar estes temas. O Governo tem, e com toda a legitimidade e razão, receio de que, na generalidade, esta proposta venha a ser rejeitada. E depois de ter falhado na concertação social, muito provavelmente o seu único interlocutor no Parlamento, que seria o Chega, vai ter a mesma posição de rejeição. O que não significa que esta questão fique morta, porque me parece que a estratégia seguinte do Governo é tentar baixar esta matéria à especialidade, fazer alterações substanciais e servir-se deste tema como moeda de troca para outras questões que vão ocupar esta segunda parte da legislatura.
1: Agradeço a análise em direto a Ricardo Jorge Pinto, comentador de Política Nacional da RTP. Uma leitura política à greve geral que marcou o dia de ontem. Uma greve geral convocada pela CGTP contra a reforma laboral que o Governo quer implementar e que tem efeitos que podem vir a ser sentidos ainda durante o dia de hoje, por exemplo, no que toca à circulação de transportes e, em concreto, à circulação ferroviária. A CP já tinha alertado para esta possibilidade de haver ainda hoje constrangimentos. O Ministro dos Negócios Estrangeiros defende que Portugal tem assumido uma postura consistente no plano internacional e que esse foi também um dos motivos que levou o país a ser eleito como membro não permanente do Conselho de Segurança das Nações Unidas, uma eleição que aconteceu ontem. Paulo Rangel, em entrevista à RTP, recusou que Portugal tente tirar vantagens das posições que toma, isto por causa, por exemplo, da utilização da base das Lajes nos Açores por parte dos Estados Unidos. Rangel recusa as críticas feitas pelo PS no mês passado de que o país chegou a passar-se por uma humilhação.
3: Ainda recentemente ouvi, que é uma coisa que me choca, que nós tínhamos sofrido uma humilhação planetária. O Partido Socialista veio dizer isto, sinceramente, quer dizer, eu acho que a humilhação planetária está aqui descrita.
5: Portanto, mas a nossa... Portugal está a retirar vantagens, contrapartidas da utilização das bases das Lajes neste conflito?
3: Repare, Portugal está a honrar os seus compromissos internacionais e a fazer aquilo que é do interesse permanente de Portugal. Não está aqui agora a jogar vantagens para aqui, vantagens para ali. Isto não se mede ao quilo, nem se mede em euros ou em dólares.
5: Mas deve ter
3: contrapartidas. Não, Portugal honra os seus compromissos internacionais e é fiel à consistência da sua posição geopolítica internacional.
1: Declarações do Ministro dos Negócios Estrangeiros, entrevistado pela jornalista Cândida Pinto, correspondente da Antena 1 e da RTP nos Estados Unidos, Paulo Rangel, a dizer que a campanha para a eleição de Portugal como membro não permanente do Conselho de Segurança da ONU andou à volta de três prioridades: os direitos humanos, a defesa da agenda climática e dos oceanos e também a importância de olhar para todas as guerras no mundo. Diz o ministro português dos Negócios Estrangeiros que não há conflitos de primeira e de segunda. Israel e o Líbano chegaram a acordo esta madrugada para renovar o cessar-fogo, um cessar-fogo por si só frágil, um entendimento que foi mediado pelos Estados Unidos e que está agora também dependente da ação do Hezbollah. É um acordo que prevê a criação de zonas onde o grupo armado não vai poder estar. São partes do território que vão ser controladas pelas forças libanesas. Ouvida esta manhã pela Antena 1, Joana Ricardo, especialista em relações internacionais e Médio Oriente, diz que Este é um acordo ainda com muitas pontas por esclarecer. Desde logo, é preciso perceber o que vai efetivamente Israel fazer.
6: Todo o enquadramento que aqui aparece é interessante, é importante na perspectiva diplomática. Temos que perceber como e se vai operar no terreno. Inclusive, na madrugada de hoje, já Benny Gantz, que foi político importante em Israel, que era comandante do exército, já veio dizer que o exército deve se manter no terreno. E, portanto, as condições também de uma retirada israelita não são claras. E mais um ponto principal, o Hezbollah não está envolvido nessas negociações. Se o Hezbollah não aceitar se desarmar, o que já disse que não vai fazer, e se retirar da zona do sul do Líbano, isso não se concretiza. Mas, para além disso, nós temos dentro de Israel também grandes tensões.
1: A leitura de Joana Ricardo, especialista em Relações Internacionais e Médio Oriente e professora na Faculdade de Letras da Universidade do Porto, depois de ser conhecido este acordo, esta renovação do acordo de cessar-fogo entre Israel e o Líbano. Desta manhã há também a informação de palavras do líder supremo do Irão, ainda sem aparecer em público. O líder supremo disse que os inimigos do país estão a tentar criar divisões internas, uma mensagem deixada por Mostaba Khamenei, uma mensagem que foi lida durante as cerimónias que assinalaram o aniversário da morte do fundador da República Islâmica. O líder supremo do Irão afirma que sem uma vitória no campo de batalha, tenta semear-se divisões internas e Mostaba Khamenei pede, por isso, uma unidade nacional. Falta saber se Florentino Pérez vence as eleições de domingo, se o presidente do Real Madrid for reeleito. Então José Mourinho regressa ao Real Madrid. O líder do clube madrileno deixou essa promessa, Mário Silva da Costa, e colocou assim um ponto final na especulação em torno do futuro do treinador português.
7: Através de um vídeo nas redes sociais, Florentino Pérez acabou com as dúvidas. Caso vença as eleições no próximo domingo, o presidente do Real Madrid vai contratar José Mourinho para treinador da equipa merengue. Na publicação, o ainda treinador do Benfica surge com uma camisola do Real Madrid a dar o sim ao clube.
8: Sim.
7: De acordo com a imprensa desportiva, o clube espanhol já notificou o Benfica a informar que na próxima semana vai pagar o valor da cláusula de rescisão de Mourinho, os 15 milhões de euros. Na sequência deste vídeo, José Mourinho contactou também o Clube da Luz para garantir que não surgiu com a camisola do Real Madrid vestida. Esclarece o treinador que se trata de um vídeo feito através de inteligência artificial. O que é certo é que se Florentino Pérez bater o empresário Henrique Riquelme no ato eleitoral de domingo, José Mourinho vai regressar ao Real Madrid 13 anos depois da primeira passagem pelos merengues.
1: Decisões finais, portanto, previstas para domingo.
9: Edição de Rita Soares, simultâneo da RTP Antena 1 com a RTP Antena 1 Açores, RTP Antena 1 Madeira e também RTP Mundo. Informação disponível em noticias.rtp.pt. Bom dia, são 9h14, bom feriado. Feriado é sinal de menos carros na estrada, pelo menos logo de manhã cedo, não é, Sandra? Tem sido assim esta manhã de quinta-feira?
10: Sim, tem sido uma manhã muito tranquila no trânsito, nos principais acessos à cidade de Lisboa e também à cidade do Porto, e assim se mantém, sem qualquer demora.
9: Pronto. 821-0101 está ligado, é gratuito, de qualquer ponto do país pode fazer chegar informações de trânsito, de alguma ocorrência que possa existir. 821-0101, bom dia, boa viagem, bom feriado, aproveite bem. Continuamos juntos nesta manhã de quinta-feira.
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9: Lindsay Buckingham e Mick Fleetwood juntam-se a Miley Cyrus nesta canção que se chama Secrets.

0: Esta é a voz de Miley Cyrus em Secrets. A sonoridade próxima dos Fleetwood Mac não é propriamente inocente, uma vez que aqui participam também Lindsey Buckingham e Mick Fleetwood.
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0: Bom dia, são 9h19. Márcia.
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0: Com a participação de Samuel Lúria, Márcia Menina, na RTP Antena 1, 9h22. Bom dia, bom feriado.
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0: Agora passamos pelo disco Desert of Fools, de Cristóvão Açoriano, que vai estar dia 13 de junho em Grândola, no Microsons 2026. Concerto às 9h30 da noite, no Cine Granadeiro, Auditório Municipal.

0: normal. É a dança de um dia normal com o Miguel Araújo num dia pouco normal, manhã feriado.
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0: Por isso mesmo, o trânsito também está diferente.
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0: Menos movimento na estrada tem vindo a confirmar-se ao longo da manhã, Sandra.
3: Exatamente, tem-se confirmado exatamente isso, sem grandes dificuldades, acessos à cidade de Lisboa, à cidade do Porto, também sem qualquer tipo de problemas.
0: Ainda assim, está sempre disponível o 821-0101 para mais informações de trânsito. Bom dia, bom feriado, boa viagem. E é uma quinta-feira feriado com muitas nuvens no céu, principalmente durante a manhã. Ainda assim há previsão de abertas para o Algarve e para o interior. O céu a diminuir gradualmente a nubosidade das nuvens, portanto, claro, das nuvens, obviamente. Diminui gradualmente a nubosidade, dizia eu, a partir do fim da manhã. Mas ainda assim, durante a manhã, temos chuva fraca prevista, mais provável para o litoral e a poder estendência ao litoral na oeste da região sul e também ao Alentejo, e a persistir no Minho até ao meio da tarde. Uma manhã também com neblina ou nevoeiro. Em alguns locais, há descida da temperatura máxima, em especial no interior. 31 graus a máxima prevista para Faro, 28 para Évora, 27 para Beja, 26 para o Funchal, 25 para Castelo Branco e Santarém, 24 para Coimbra, Porto Alegre e Setúbal, 23 para Bragança, também para Braga e para Lisboa, 22 para Ponta Delgada, 21 graus para Vila Real, Aveiro e Leiria, 20 para o Porto e para Viseu, 19 para Viana do Castelo e para a Guarda, 16 para as Espanhas Douradas. São 9h30, vamos ao desporto. Em destaque esta manhã, Mário Silva da Costa, a confirmação de Florentino Pérez.
4: O presidente do Real Madrid afirmou que vai contratar José Mourinho caso vença as eleições do próximo domingo. Num vídeo divulgado nas redes sociais, Florentino Pérez mostrou o ainda treinador do Benfica vestido com a camisola do Clube Merengue. Entretanto, a imprensa desportiva avança que o Real Madrid já notificou o Benfica a informar que na próxima semana vai efetuar o pagamento dos 15 milhões de euros da cláusula de rescisão de José Mourinho. Depois desta publicação, também o próprio treinador contactou o Benfica para garantir que não vestiu a camisola do Real Madrid. Assegura José Mourinho que o vídeo foi feito com recurso à inteligência artificial. Também o adversário do Florentino Pérez nas eleições do Real Madrid anunciou um trunfo eleitoral. Henrique Riquelme prometeu contratar Erling Haaland e Rodri caso seja eleito presidente do Clube Merengue. No entanto, o pai e a empresária do ponta-de-lança norueguês já desmentiram esta indicação. Luís Soares tem acordo com um candidato à presidência do Fenerbahçe. Hakan Safi anunciou que vai contratar o ponta-de-lança do Sporting caso vença as eleições do Fenerbahçe. O empresário diz mesmo que falou todos os dias com Luís Soares e que já acordou com o colombiano os bónus do contrato. A imprensa desportiva refere que o Sporting para já ainda não recebeu qualquer oferta por Luís Soares. As eleições do Fenerbahçe têm lugar este fim de semana. A Seleção Nacional continua a preparar o Campeonato do Mundo de Futebol. Esta tarde há treino às 6 da tarde. Ontem o porta-voz da equipa das esquinas foi Nelson Semedo, lateral direito, afirmou que estar presente no Campeonato do Mundo é alcançar um sonho.
5: Com 18 anos, se calhar ia jogar no Sintrense, se calhar o meu maior sonho era ser jogador profissional de futebol. Isso aconteceu, depois tive a sorte de representar o clube que eu apoio, tive a oportunidade de jogar por grandes clubes e representar a seleção, acho que para todos os jogadores de futebol é a cereja no topo do bolo. E representar Portugal numa competição profissional do Mundial é... acho que é um sonho tornado realidade. Lembro-me do último Mundial que foi no Qatar, que foi o único Mundial em dezembro, se não me engano, e perdi a carruagem, por isso estou muito feliz de cá estar.
4: Nelson Semedo afirmou ainda que vê com bons olhos a competitividade na seleção portuguesa. O Benfica está na final do Campeonato Nacional de Futsal. Os encarnados venceram o Leões de Porto Salvo por 4-3 no jogo 2 da meia-final. Após o encontro, em declarações ao Canal 11, o treinador do Benfica, Cassiano Klein, destacou o mérito da equipa na passagem à final.
6: No segundo tempo, conseguimos acalmar o jogo com a bola, ficamos com a bola e conseguimos manipular a equipe adversária. Acho que foi o grande mérito nosso no segundo tempo. Feliz demais por a gente chegar na segunda final consecutiva. Parabenizar muito o nosso grupo, é um grupo que trabalha muito e teríamos muito esse momento de a gente estar disputando novamente esse campeonato.
4: Na outra meia-final, o Sporting recebe hoje o Sporting de Braga no pavilhão João Rocha. Os verde e brancos ganharam o primeiro jogo. Se vencerem esta noite, passam à final. Sporting de Braga, meias-finais do campeonato de futsal, jogo às 8 da noite. Ainda na equipa do Sporting, nota para a renovação de contrato de Alex Merlin e Tomás Passó, renovações anunciadas ontem pelo clube de Alvalade. O Sporting, precisamente, está também na final do Campeonato Nacional de Hóquei Patins. Os Leões ganharam em casa do futebol ao Clube do Porto no jogo 3 das meias finais. 4-1 foi o resultado. 3 vitórias em 3 jogos colocam o Sporting na final, com o registo elogiado pelo técnico Edo Bosch.
7: Primeiro vamos a celebrar hoje a passagem. Já digo, foi uma tarefa muito difícil. O Futebol Clube do Porto é uma grandíssima equipa com grandíssimas individualidades, e a ver se é difícil ganhar uma vez aqui no Dragão, ganhar duas consecutivas é impressionante.
4: Hoje pode ser o Benfica a carimbar o acesso à final. As Águias recebem o Hóquei de Barcelos no Pavilhão da Luz, depois de terem vencido os dois primeiros encontros. Ainda assim, o jogador encarnado, Conte Acevedo, alerta que a equipa tem de ter paciência durante o jogo.
8: Claro que queremos fechar já a eliminatória em casa, mas isso não nos pode trazer alguma intranquilidade, nem nada disso. Temos de continuar pelo caminho que vimos e sermos pacientes, sabendo sempre que estamos a jogar em casa, que vamos estar com o nosso público e que temos de assumir o jogo, não?
4: Do lado do Hóquei de Barcelos, o capitão Miguel Rocha diz que, apesar das duas derrotas na eliminatória, a ambição da equipa mantém-se.
9: Encaramos da mesma forma como encaramos todos. Sabemos que neste momento ficamos sem margem de erro, não podemos perder mais jogo nenhum, mas vamos à luz com a mesma ambição que temos sempre, que é de tentar vencer o jogo e trazer novamente a eliminatória para aqui.
4: Benfica, Hóquei de Barcelos, jogo está agendado para as 3 da tarde.
0: Mário Silva da Costa com o Desporto na manhã da RTP Antena 1, simultâneo com a RTP Antena 1 Madeira, também com a RTP Mundo, sempre na internet em desporto.rtp.pt. Ao meio-dia e meia temos na rádio o Jornal do Desporto, edição de Walter Madureira. Estamos a 24 das 10.
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0: Música com Taylor Swift, The Fate of a Philia.

0: É como se chama, da Fatal Ophelia. Taylor Swift nesta manhã feriado. E agora, se vamos todas iguais, em português, Joana Almirante.
1: Posso?
0: Claro.

0: Iguais. Joana Almeirante, somos todas iguais na RTP Antena 1. Vem mais música já a seguir.
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0: Avançamos em direção à Baía de Cascais com os Delfins. Cascais, onde esteve no passado fim de semana também Slow DJ, no qual o Festival de Portugal. Slow DJ daqui a pouco para ouvir também.

0: Passou pelo palco do Koala Festival Portugal no passado fim de semana em Cascais. Slow DJ aqui com Tata. Vamos ao trânsito.
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0: Não deve haver grandes novidades, mas ainda assim, Sandra Pereira, quero ouvir o que tens para contar a esta hora.
2: Exatamente, atenção, há um sentido Lisboa-Alverca.
0: Afinal há novidades.
2: Exatamente, há um Lisboa-Alverca, estava a dizer, acidente em Via Longa, ao quilómetro 10, há corte de Bermas, vias direita e central, e há demora em partir de Santiria da Azóia.
0: Fica essa nota no trânsito 821-0101, continua ligado, o número é gratuito, pode fazer chegar informações de trânsito a este número 821-0101, continuação de Bom Feriado e Boa Viagem.
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0: Watermelon Sugar com Harry Styles, a caminho das notícias das 10 da manhã, neste feriado, quinta-feira, 4 de junho. E ainda com São Pedro e Miguel Araújo para o final de hora. Mala Música Morreu é para ouvir já a seguir.
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0: São Pedro e Miguel Araújo na RTP Antena 1, em final de hora, Mal a Música Morreu. E é uma quinta-feira feriado com mais nuvens durante a manhã, possibilidade de algumas abertas no Algarve e no interior, também uma diminuição gradual de nebulosidade a partir do fim da manhã, mas na manhã de hoje ainda a possibilidade de chuva fraca no norte e centro e será mais provável no litoral, podendo estender-se ao litoral oeste da região sul e também ao Alentejo, persistindo no Minho até ao meio da tarde. Conta ainda com uma descida da temperatura máxima, em especial no interior, o vento moderado a forte e pode haver neblina ou nevoeiro matinal. Na Madeira, possibilidade de chuva fraca a partir do final da tarde, mais provável na vertente norte e nas terras altas, Açores com muitas nuvens, o céu a tornar-se bastante encoberto no grupo ocidental e com chuva fraca para a noite. Temperaturas máximas previstas, 31 graus para Faro, 28 para Évora, 27 para Beja, 26 para o Funchal, 25 para Castelo Branco e Santarém, 24 para Coimbra, Porto Alegre e Setúbal, 23 para Bragança, Braga e Lisboa, 22 para Ponta Delgada, ainda 21 para Vila Real, Aveiro e Leiria, máxima de 20 graus para o Porto e para Viseu, 19 para Viana do Castelo e para a Guarda e Penhas Douradas com 16 graus, temperatura máxima prevista.
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0: Bom dia, são 10 horas no continente de Madeira, são 9 nos Açores. Esta hora o que dizem as notícias, Rita Soares.
2: Portugal vai ter o apoio de 25 agentes da Frontex na gestão do controle de fronteiras. O anúncio partiu do Comissário Europeu dos Assuntos Internos à entrada esta manhã para uma reunião do Conselho de Justiça e Assuntos Internos da União Europeia. A greve geral foi ontem, mas hoje há efeitos da paralisação que ainda podem ser sentidos. Neste jornal, às 10 da manhã, vamos até à Estação do Oriente, em Lisboa, perceber se há constrangimentos na circulação de comboios.
0: As temperaturas a esta hora, 18 graus no Porto e em Coimbra, estão 19 em Lisboa, 23 em Faro, nas Ilhas, estão 21 graus no Funchal e 19 em Ponta Delgada. Notícias, edição de Rita Soares.
2: A Comissão Europeia destacou 25 agentes da Frontex para apoiar Portugal na gestão das fronteiras. A Frontex é o órgão da União responsável por gerir as fronteiras externas do espaço Schengen. Bruxelas disponibiliza também 8 milhões de euros em infraestruturas com o mesmo objetivo. São medidas para fazer face às dificuldades verificadas depois de ter começado a funcionar o novo sistema de entradas e saídas da União Europeia. A informação foi transmitida pelo Comissário Europeu dos Assuntos Internos, Magnus Brunner, à entrada para a reunião do Conselho de Justiça e Assuntos Internos que decorre hoje no Luxemburgo. O comissário afirmou que Portugal está a fazer tudo para que o sistema funcione, com o reforço dos profissionais e com melhorias nos sistemas informáticos. No final da semana passada, Portugal acionou junto das instituições europeias um mecanismo legal que permite suspender até 6 horas a recolha de dados biométricos nos aeroportos em situações de grande demora no controlo fronteiriço. Situações que se têm verificado nos últimos meses com longas filas nos aeroportos de Lisboa, Porto e Faro. Situações que o Ministro da Administração Interna espera resolver. Luís Neves, que está também no Luxemburgo para esta reunião, quer um verão sem problemas nas fronteiras dos aeroportos em Portugal.
3: Temos mais gates e temos mais boxes. Temos um plano de contingências, colocámos mais elementos da Polícia de Segurança Pública que vieram fora de Lisboa para forçar, sobretudo, Lisboa. E o Porto também vai ser. Precisamente daqui a um mês, no dia 3 de julho, vão terminar o curso para poderem trabalhar nas fronteiras 360 elementos da Polícia de Segurança Pública específica para trabalhar nas fronteiras que serão colocados. Portanto, isso dá-nos grandes garantias. Mais boxes, mais e-gates, mais pessoas, mais formação, mais espaço físico. Tudo isto vai ao encontro daquilo que é o desejo do Governo para podermos contribuir com a nossa parte naquilo que é a nossa obrigação comunitária. Por isso nós estamos otimistas. Haverá sempre problemas tecnológicos que ainda estão a ser afinados.
2: Declarações otimistas do Ministro da Administração Interna no arranque do Conselho de Justiça e Assuntos Internos no Luxemburgo. Luís Neves admite que haverá sempre esses problemas tecnológicos que ainda estão a ser afinados, mas atribui também as filas que se têm verificado às obras de reconfiguração dos aeroportos para adotar o novo sistema de controlo de fronteiras. Há progressos, mas também há falhas, com vários anos que continuam por resolver, é o que conclui o Conselho da Europa num relatório divulgado esta manhã sobre o tráfico de seres humanos em Portugal. O documento alerta, por exemplo, Diana Craveiro, para a urgência de apoiar mais as vítimas do ponto de vista jurídico.
4: O relatório analisa o trabalho que foi feito entre 2022 e 2026. O grupo de peritos do Conselho da Europa reconhece que Portugal tomou várias medidas para combater o tráfico de seres humanos, mas não é suficiente. É preciso haver mais prevenção, mais mecanismos de inspeção do trabalho e também mais ações de inspeção em setores de alto risco. Os peritos pedem que as empresas subcontratantes que estão envolvidas no tráfico de pessoas para trabalhar, em especial na agricultura, sejam efetivamente investigadas e processadas. O documento indica que o número de investigações aumentou, mas a resposta da justiça ao tráfico de seres humanos tem de ser reforçada. As crianças são também cada vez mais afetadas com tráfico de rapazes migrantes no desporto e com casamentos infantis forçados. Por isso, os peritos recomendam formação de professores sobre tráfico de seres humanos e sugerem também reforço na prevenção do tráfico no setor desportivo e sensibilização para os riscos dos casamentos infantis. O documento alerta que, embora Portugal tenha adotado medidas para melhorar o acesso à indemnização para vítimas de tráfico, na prática, muito poucas têm indemnização.
2: No período entre 2021 e 2024, de acordo com as autoridades portuguesas citadas neste relatório do Conselho da Europa, o país registou quase 700 alegadas vítimas de tráfico, com 250 casos confirmados, outros estão ainda em investigação. Na maioria, as vítimas são homens estrangeiros e são vítimas de exploração laboral na agricultura. A greve geral convocada pela CGTP contra o pacote laboral do governo de Luís Montenegro foi ontem, é certo, mas como já é habitual, há efeitos da paralisação que escorregam para o dia seguinte. Costuma acontecer, por exemplo, no setor dos transportes. A CP já tinha alertado para a possibilidade de haver constrangimentos na circulação de comboios. É o que está a verificar-se aí na Estação do Oriente, em Lisboa. Gonçalo Costa Martins, agora em direto.
5: Está sim, está confirmado, há de facto algumas perturbações que se prolongam para o dia de hoje. André Figueiredo foi um dos casos afetados por estas supressões. Ele está de férias e planeava ir de bicicleta até à Covilhã, salvo seja, a bicicleta é ao lado dele, mas ele ia de comboio. Tinha pensado apanhar vários comboios numas férias que se estendiam até ao fim de semana. Ia de bicicleta, casaco amarelo, refletor e também capacete, mas dava para sentir o desânimo de André na fila para pedir o reembolso, isto porque não vai seguir viagem.
6: Ia fazer a Serra Estrela, Piódão, que era um viagem que eu queria fazer há muito tempo.
5: E esta manhã foi surpreendido com...
6: Se permite, só tive agora na internet é que vi intercidades que foi suprimido no Infraestruturas de Portugal. E pronto, agora vou ter que regressar para casa e vai ficar adiada a minha viagem. Né?
5: E agora está aqui nesta fila para tentar o reembolso, o que é que vai procurar fazer?
6: Eu vou tentar pedir o reembolso da viagem.
5: Vai tentar pedir o reembolso, mas depois não vai para a Serra, vai para a margem sul do Rio Tejo, vai seguir viagem para casa no comboio da CP, num outro comboio urbano da CP e na Fertagus, mas de facto, Rita, há aqui alguns constrangimentos que se estão a estender para o dia de hoje, por exemplo, na linha do Norte, na linha do Minho, há serviços regionais e também Alfa Pendular e Intercidades, como ouvimos, são, portanto, os comboios de longo curso que a CP prevê que continuem a ser afetados nesta quinta-feira.
2: Reportagem em direto do jornalista Gonçalo Costa Martins, a partir da Estação do Oriente em Lisboa, a verificar o repórter da Antena 1 estas dificuldades, sobretudo na circulação de comboios de longo curso, são ainda efeitos da greve geral de ontem, convocada pela CGTP. A CP já tinha avisado para a possibilidade de haver dificuldades na circulação de comboios ainda no dia anteriores à greve, terça-feira, portanto, e ao longo do dia de hoje. O princípio é bom, mas precisa de ser trabalhado. É desta forma que Manuel Lemos, o presidente da União das Misericórdias Portuguesas, se refere à prestação social única e à ideia do governo de, em alguns casos, fazer-se depender esse apoio de trabalho social. Ouvido pela Antena 1, Manuel Lemos pede calma e pede também diálogo.
7: O princípio é virtuoso. O princípio. Agora não estraguemos na prática o princípio, porque infelizmente muitas vezes o Estado português, olha, se não conversar isto com os sindicatos, se não conversar isto com as instituições, é óbvio que uma pessoa que é doente e não pode trabalhar, ninguém vai pedir que faça trabalho social. É óbvio que uma pessoa que tenha um problema qualquer de outra cidade, não lhe vão pedir esse trabalho social. Eu acho que é preciso. E vermos que trabalho social é esse. Portanto, tudo isso exige da nossa parte muita ponderação. Não tenhamos pressa de implementar isso. Nós temos um dever inalienável, a encíclica diz isso muito bem, de proteger os mais desfavorecidos e os mais pobres. E essa é a nossa missão.
8: Aqui, está se bem? Calhar, a questão tem a ver com a obrigatoriedade, não é?
7: Por isso é que eu alertei para a necessidade de olhar para isto, como você disse muito bem, de ser trabalhado.
2: Declarações de Manuel Lemos, entrevistado pela jornalista Marta Pacheco, no dia em que começa o 15º Congresso Nacional das Misericórdias, que durante 3 dias, em Braga, vai juntar convidados de vários países e debater temas como o envelhecimento e a saúde dos mais velhos, também o património, a sustentabilidade e o futuro do setor social, o contexto atual de conflitos internacionais e o impacto que esses conflitos têm na sociedade também vai ser abordado, até porque, Marta, a missão das Misericórdias está, nesta altura, ainda mais dificultada.
9: As Misericórdias têm conseguido fazer tudo o que faziam até aqui, mas agora fazem-no com mais dificuldades, a começar pela falta de recursos humanos.
7: Não só recursos humanos básicos, porque em algumas zonas do país as novas orientações da imigração estão a causar alguns problemas de recursos humanos, mas em algumas áreas técnicas, como é, por exemplo, o caso dos enfermeiros.
9: E o contexto atual, explica Manuel Lemos, o presidente da União das Misericórdias Portuguesas, trouxe custos adicionais, por exemplo, para as deslocações.
7: Nós fazemos muitos apoios domiciliário, embora estejamos a mudar a nossa frota para elétricos, ainda estamos a meio desse processo. Portanto, de alguma maneira, os preços estão a subir, os custos a subir, e nós vivemos muito à pele. E os acordos com o Estado, embora nestes últimos anos tenham manifestado uma maior preocupação com o custo real das respostas sociais, nunca estão preparados para estes custos anormais, não é? É algo que nos preocupa.
9: O assunto deverá ser abordado no 15º Congresso Nacional das Misericórdias, que vai incluir conversas, por exemplo, sobre sustentabilidade, acessibilidade, património, inovação e envelhecimento. Há mais de 10 anos, Manuel Lemos usou a expressão de tsunami social a propósito do envelhecimento. Hoje, com mais idosos e idosos mais frágeis, acusa o Estado de não se ter preparado.
7: E o Estado não é só os governos, é também a Assembleia da República, os órgãos da administração pública, não se prepararam para isto, apesar dos avisos.
9: O Congresso vai ainda dar destaque à saúde e ao papel que o setor social tem aí e juntar representantes das Santas Casas de diferentes pontos do país e até do estrangeiro, por exemplo, China, Brasil e São Tomé e Príncipe.
2: Começa esta tarde em Braga e conta na sessão de abertura com o Presidente da República, António José Seguro. O Primeiro-Ministro entregou 2 novos recursos no Tribunal Constitucional contra as decisões da entidade para a transparência. São recursos apresentados depois do acordo em que os juízes já tinham decidido um primeiro litígio sobre a empresa Spinum Viva. De acordo com a edição de hoje do Correio da Manhã, estes novos recursos pretendem travar o acesso público à informação sobre a atividade e as contas da empresa. Dados que a entidade para a transparência ordenou que fossem detalhados na declaração de rendimentos e interesses de Luís Montenegro. O Tribunal confirmou ao Correio da Manhã que estes processos foram apresentados em agosto do ano passado e em maio deste ano. Ainda de acordo com o jornal, o gabinete do Primeiro-Ministro foi questionado sobre os fundamentos e objetivos dos 2 novos recursos, mas até ao fecho do Correio da Manhã não houve resposta por parte de São Bento. De saída, a informação comemoração da morte de Marjane Satrapi, realizadora, ilustradora, cartunista, autora iraniana radicada em França, fez da sua memória, da memória familiar e da história humana do seu país, o centro de toda uma obra. Tinha 56 anos, autora do aclamado livro Persepolis, uma novela gráfica sobre o Irão, onde conta a história pessoal, assim como as prisões e as execuções que aconteceram depois da revolução do Ayatollah Khamenei em 79, premiada com o Prémio Princesa das Astúrias de Comunicação e Humanidades em 2024, diz a família num comunicado que Marjane Satrapi morreu de desgosto pouco mais de um ano após a morte de Matias Ripa, marido e amor de uma vida.
0: Edição de Rita Soares, simultâneo da RTP Antena 1 com a RTP Antena 1 Açores e também com a RTP Mundo. A informação está disponível em permanência em noticias.rtp.pt.
10: Quase 14 minutos depois das 10 da manhã. Olá, muito bom dia, bom feriado, se é caso disso. Quinta-feira está a começar a manhã da RTP Mundo.
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10: Companhia garantida até ao meio-dia. Eu vou estar aqui deste lado, fico também a fazer-me companhia. Sou o João Bacalhau. Nesta hora vamos ter o chefe que sabe lá para a frente. Vamos conversar de novo com o chefe Rodolfo Lavrador. Abrimos a hora com Marisa Liz e Camané.
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1: E chama-se mesmo Gente Aberta, esta canção que abriu esta manhã de quinta-feira na RTP Mundo. Marisa Liz e Camané, daqui a pouco temos conversa com Alfredo Stoffel no dos 5 Cantos do Mundo.
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1: Muito bom dia, em Lisboa, 10h18...
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1: As quintas-feiras são os nossos dias guardados para conversar com o Alfredo Stoffel, dirigente associativo na Alemanha, por estes dias a viver a vida nas suas melhores dimensões por Portugal. Olá, Alfredo, bom dia.
7: Olá, João, bom dia.
1: Muito bom dia. Alfredo, vamos ter primeiro... Sei que estiveste aqui perto de nós e não nos visitaste, mas pronto, falamos disso depois. Vamos ter uma rica edição.
7: Olha, não deixa de ser interessante. É verdade. O moto que eu tinha para hoje, para a edição, seria a gente rica e a gente com dinheiro.
1: Uhum.
7: E eu vou-te contar. Isto aqui é uma situação... que se pode exprimir em várias palavras, mas que não deixa de ser interessante porque por causa da minha própria cosquice.
1: Não são muitas as pessoas que admitem isso, não é?
7: Mas sabes, isto é assim, eu gosto muito de observar.
1: Sim.
7: Eu gosto muito de observar coisas. Eu na sexta-feira estive em Lisboa.
1: Uhum.
7: Fui para Lisboa porque no sábado depois tínhamos a gala de 25 anos do Bom Dia. Uhum. E então decidi ir com um dia de antecedência para me encontrar com o meu colega, com o Manuel Campos, e fomos almoçar à Associação 25 de Abril, com os Capitães de Abril.
1: Uhum.
7: Com a direção do grupo e com um dos corneis que há 2 anos foi à Alemanha representar a Associação 25 de Abril. E pronto, depois de ter feito assim, um determinado número de coisas que daqui um bocadinho também já poderei falar,
1: uhum.
7: decidi ir à noite, pronto, fui, estava sozinho, pensei e vou jantar ali próximo da Avenida da Liberdade, num restaurante que até tem algum nome na praça pública, e pensei, pronto, eu vou até lá, mas claro, para já estava vestido a turista, não passava muito bem na etiqueta do restaurante, coisa que para mim não era nem por isso algo que me, pronto, que não me levasse a entrar. Mas depois comecei a olhar para as pessoas e pensei assim, deixa-me olhar um bocadinho o que é que está aqui, e eu já vou explicar porque é que eu fiz isso. E então fui-me sentar num restaurante com uma esplanada, talvez 10 metros afastado desse sítio onde eu queria ir. E então, claro, pude observar, sem dúvida, que a clientela daquele restaurante, da clientela, aquilo que se pode chamar quase de VIP ou endinheirados, e achei muito interessante a forma como muitas pessoas se apresentavam. Portanto, vamos dizer assim, pessoas ricas e há pessoas com dinheiro. Tem precisamente a ver que nem toda a gente que dá valor a etiquetas, portanto, seja Boss, seja Boss, seja Chanel, seja o que for. E há outros que dão muito valor a mostrar que têm um determinado número de coisas. E neste caso, por exemplo, achei bastante interessante carros topo de gama, numa zona relativamente condicionada ao trânsito e com carros de um lado e do outro, com pessoas a passar, a andar no meio da rua e isso, e terem o prazer de carregar no acelerador, em princípio para mostrar que o carro tem alguma potência no motor, em princípio, não tendo em conta tudo o que está à volta dele. Portanto, por isso é que eu digo, há pessoas ricas que se sabem comportar e que não precisam demonstrar que têm dinheiro, e há outros que, tendo dinheiro, têm que mostrarem. Portanto, achei isso interessante, e fez-me lembrar, em princípio, nem mais nem menos do que uma rábula daquela revista Passa por mim no Rocio, uhum, onde o Carlos Quintas, a determinada altura, diz: sabe, isto aqui há pessoas ricas e há pessoas com dinheiro, mas ele apontou, pôs o dedo na ferida. Gostei muito, por isso fui-me sentar então nesse tal restaurante, onde na verdade também se diga, também se come muito bem, e tens a possibilidade, além de que teres uma boa comida, ainda tens uma, quase por assim dizer, uma
1: experiência
7: peça
1: sociológica, sim.
7: Uma peça de teatro ao ar livre com o mercado das vaidades individuais. Mas pronto. Agora também é verdade, se diga, João. Isto aqui é uma coisa que eu acho interessante ver, mas pronto, cada qual vive a vida como entende. Uma coisa que eu também achei bastante interessante, Avenida da Liberdade, por falar na Avenida da Liberdade, achei bastante interessante, e isso aqui para mim é uma pena, que portanto, no mesmo lado da rua tens lojas extremamente caras, e ao virar da esquina, nos vãos daqueles grandes edifícios, daquelas lojas caras, tens pessoas a viver na rua. Uhum. Portanto, digamos assim, há qualquer coisa aqui na nossa sociedade que não está a funcionar muito bem. Mas pronto, não, esse não é a intenção do nosso programa. Portanto, que é que posso dizer? Que tenho os 2 dias e meio que estive em Lisboa, passei bastante bem. Como te disse, já fomos almoçar à Associação de 25 de Abril. E depois, um trajeto que eu já não fazia há muito tempo, foi ir do Largo do Camões, portanto, o Largo de Camões, ali ao Barão de Quintela, passando, então, portanto, o Barão de Quintela está entre a Rua das Flores e a Rua do Alecrim, e eu achei bastante interessante porque é precisamente aí que está toda essa de Queiroz, e a estátua de Lessa de Queiroz com a verdade nua e crua. Talvez fosse... pronto, a nível simbólico, sem dúvida que é algo de interessante, mas aqui para o nosso país também poderia-se chegar à altura de começarmos a apontar a verdade, sendo ela, doa ela a quem doer, para que talvez até nós possamos ter um pouquinho de, digamos assim, de uma melhor perspectiva para este país. Agora, aquilo que nós estamos aqui, ou portanto que eu estou a pensar em fazer, como te disse, nós fomos aos 25 anos, à gala dos 25 anos do Bom Dia, que foi bastante, bastante interessante. Vimos amigos de longa data, conhecemos pessoas novas, mas a verdade também é uma, e aqui temos que assumir, o meu amigo da Alemanha, portanto, que também faz um programa comigo, o Manuel Campos, falou muito assertivamente sobre a importância de Portugal, muitas vezes até poder aprender ainda em questões sociais, poder aprender com a Alemanha. E depois, por outro lado, eu fiz, portanto, a minha intervenção foi sobre a importância, portanto, a importância do radialismo e da comunicação social nas comunidades, sobretudo aquela comunicação que, ou portanto, aquela comunicação social que está livre das fake news e que, em princípio, deve existir, para já, por um lado profissional, por outro lado semi-profissional e por outro lado em regime de voluntariado, mas sem fake news, portanto, coisas consistentes, porque eu acho que isso aí é que é importante. Pronto, nós temos alguma comunicação social nas comunidades que preenchem esses requisitos e, neste caso, a plataforma online do Bom Dia cumpre esses requisitos. Pronto, depois é aquele tipo de encontros informais que nós temos, ou que eu pronto, tenho quando vou a Lisboa, desde a época em que eu fui conselheiro das comunidades, que sempre que eu ia a Lisboa ia me encontrar com o Dr. Rui Azevedo, do Instituto de Camões, uhum. que foi, à época que eu era conselheiro, foi coordenador do ensino, e claro, portanto, digamos assim, a amizade mantém-se e vamos, pronto, eu dou a minha opinião acerca daquilo que acho que deve ser hoje o ensino nas comunidades, que nem sempre bate com aquilo que eu dizia no passado. Portanto, no passado, durante muitos anos, parti de um pressuposto que era o ensino de português como língua materna. Uhum. Hoje desviei-me desse pressuposto porque, simplesmente, na terceira e quarta geração é impossível ensinar-se português nas comunidades como língua materna. Nós temos que começar a pensar numa nova forma de abordar o assunto, que, vamos dizer assim, nas comunidades ainda existem duas formas de abordar, portanto, aquela forma mais tradicionalista, que quer o ensino de português tal como está consagrado na Constituição da República Portuguesa como sendo ensino de língua materna para os filhos dos imigrantes. A verdade é que hoje, depois, na terceira e quarta geração, os imigrantes de antigamente deram, portanto, abriram as portas aos lusodescendentes. O português, que antigamente era casado geralmente com uma portuguesa, deu origem a famílias multinacionais. Uhum. Portanto, temos que ter aqui uma nova abordagem do tema. E então, claro, faz sempre jeito falar com estas, portanto, com as pessoas, mesmo também, portanto, isto é como tudo nas informações. Tu dás e recebes, tu ouves e tomas em atenção, muitas vezes, em que direção podem ir determinadas ideias. Agora, também, para acabarem, aproveitámos o Manuel e eu a nossa vinda a Lisboa para fazer chegar ao gabinete, portanto, ao gabinete do Sr. Presidente da República, ao gabinete do ex-presidente da República, ao gabinete do secretário de Estado das Comunidades, ao gabinete do secretário-geral do Partido Socialista, e a dois ou três jornalistas que estavam presentes, fizemos chegar um dossiê focando quatro pontos dos temas que o Sr. Presidente da República apresentou na altura em que era candidato à presidência. Portanto, ele apresentou 10 temas para as comunidades. Nós fomos buscar 4 temas e desses 4 temas fizemos um desenvolvimento onde nós também, portanto, o Manuel e eu, fazemos algumas propostas. Estas propostas, que em princípio também já não é a primeira vez que são expostas através do GRI-DPA, grupo a que nós pertencemos, e então focámos o tema a reforma e a vinda dos portugueses reformados para Portugal. Outro dos temas é, portanto, é o direito de voto e a simplificação do direito de voto. Agora, um tema que para mim é muito caro, sem dúvida, o ensino da língua, uhum. e da cultura portuguesa. E depois, por fim, também a importância da comunicação social e do radialismo em regime de voluntariado nas comunidades. Portanto, estes quatro temas foram apresentados. Esperemos nós vir a ouvir, poder ouvir alguma ressonância destas personalidades a quem nós entregamos estes documentos.
0: Muito bem, a conversa por esta semana está feita com o Alfredo Stoffel, dirigente associativo na Alemanha, por estes dias a desfrutar do nosso país, de Portugal, durante mais algumas semanas. Alfredo,
7: para a semana, João, falamos do Algarve.
0: Do Algarve, muito bem, está combinado então. Um abraço, até para a semana.
7: Ok, João, um abraço.
1: 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São quase 10h33, voltamos à música nesta nossa manhã de quinta-feira. É feriado por cá, é dia de Corpo de Deus. Se está a trabalhar, fique connosco, o dia vai custar menos, vamos passá-lo juntos. Se não está a trabalhar e está a ouvir RTP Mundo, bom dia, boa preguiça, bom feriado. Curto-circuito para ouvir agora com Inês Marques Lucas.

0: O curto-circuito da Inês Marques Lucas, bom dia para si. Ainda não fomos ao nosso relatório do Mercúrio hoje. Vamos lá, olhamos para Paris. Paris está com chuva fraca e 17 graus. Macau, na China, com sol muito quente, 32 graus. Genebra, na Suíça, com céu nublado, chuva forte a moderada. Em Sydney, na Austrália, boa tarde, céu parcialmente nublado, 15 graus.
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0: Estamos com um bom ritmo, boa onda com a Inês Marques Lucas. Vamos continuar. Vamos até fazer descer a bola de espelhos. Eu gosto de pensar que temos uma bola de espelhos aqui no teto do nosso estúdio e com a banda sonora certa, ela desce, começa a girar e isto torna-se uma festa. Pouca dura, só os bombazinhos para ouvir.

0: A 20 minutos das 11 da manhã, Bombazine com pouca dura. A seguir, estamos quase a despedir-nos do chefe Rodolfo Lavrador, que tem sido convidado do chefe Tiago Emanuel Santos, no Chef Exap, nas últimas semanas. Ora, para terminar em beleza, já a seguir vamos visitar os restaurantes favoritos do Rodolfo.
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0: Bom dia, Toronto. 19 minutos para as 6 da manhã, em Lisboa, 19 para as 11.
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0: Esta viagem começámos no Chef é que sabe há 3 semanas, assim, com o Rodolfo.

0: Boa comida num todo é sempre o que se procura, divertir-nos.
1: A cidade de Lisboa, onde é que tu costumas ir?
0: Tenho alguns sítios que gosto muito. Vou começar naquele que é o que sempre fui desde muito pequeno, que é o Gambrinos. Acho que é uma referência em Lisboa, nem todos têm a sorte de ir lá, mas pronto, desde pequeno que sempre fui. Velho Ourico é dos meus preferidos, sem dúvida alguma.
1: O grande Zé Paulo Rocha vai ser o nosso convidado da próxima semana.
0: Faz um trabalho incrível, é um espaço espetacular para se estar. No último mês tive uma ótima experiência no Canalha. Gosto muito do Família Binás, também fazem um ótimo trabalho. Tenho muito bons amigos no Entropia, na Rua da Bica, que fazem um trabalho um bocadinho diferente, mas é também numa ótica de ir para nos divertirmos.
2: Mas conta-nos um pouco o que é que tu gostas de comer em cada um deles, um exemplo pelo menos.
0: Depende um bocadinho, portanto, no Canalha vamos mais para o produto, portanto, ir atrás de alguns produtos específicos que eles estejam a trabalhar nessa semana. No Velho Ourico, eu diria que todas as vezes, cada vez tento ir com grupos maiores para poder pedir o menu inteiro. No Entropia é também um bocadinho pela partilha, portanto, tem uma série de pratos muito bons, o tártaro é muito bom. Tem uma excelente tortilha não portuguesa, pronto, chamam-se Entropia, portanto daí não terem nenhuma cozinha na qual se baseiam, é mesmo por aí o nome. Portanto, tem uma tortilha espetacular com uma emulsão, uma maionese de alcaparras. No Gambrinos é sempre o croquete e a cerveja, eu aí nem vou só comer, tem que ser pela cerveja também. Gosto sempre de ir ao Ramiro, também acho que tem sempre esse espaço em todos. O último Porto também, diria, ali mais nas docas, comer peixe. Portanto, se tiver assim um dia de sol, principalmente a meio da semana, antes de ir trabalhar, se conseguir ir cedo, gosto de comer peixe ao último Porto.
1: E Madrid?
0: Madrid é mais difícil. Aí são muitos, muitos sítios muito, muito bons. Mas assim, o último que fui, não tão casual, digamos assim, um restaurante do Ramon Freixa, que é o Tradicione, que é o restaurante dele, vamos chamar-lhe assim, mais affordable, vamos chamar-lhe, mas é, comi muito, muito bem quando fui lá. Carra de Teia, não é fácil termos mesa, mas é muito bom. Fogão de Trifone também se come muito bem, mais tradicional, tem uns calhos muito bons. É difícil. Os vários mercados, assim, vão sempre descobrindo sítios muito, muito interessantes.
1: Pá, eu Madrid, eu sou um bocadinho suspeito porque é das minhas cidades favoritas no mundo para comer e beber. E há coisas muito icónicas. E até é engraçado percebermos que existem algumas matrizes gastronómicas que depois batem tão perto das nossas e que são tão próximas. Mas tu voltas com frequência ainda a Madrid?
0: Sim, vou lá imenso. Vou lá todos os meses, felizmente.
1: Boa, boa, boa, boa. E esta, acredito que agora de uma forma diferente, não é? Porque o teu pai também olhará, já não como o meu filho que cozinha meia dúzia de coisas, mas o meu filho que é um chefe conceituado com...
0: Eu não sei se ele me vê nessa forma, mas, por exemplo, no Gambrinos é curioso, que lá está, como disse, vou lá desde pequenino, e há um dia em que de repente me começam a chamar chefe. Então estou eu sentado ao lado do meu pai na barra e estamos a falar os dois, o meu pai e o senhor doutor, e de repente a chefe, está tudo bem, começamos assim a olhar um para o outro, o que é que se está a passar aqui?
1: Essas experiências são muito transformadoras e é também sinal de que há respeito e teres uma casa como o Gabrindes a poder dar a dar-te esse respeito é também algo muito bonito. Tu conheces alguma coisa disto, bacalhau, que estamos a falar?
2: Conheço algumas, de nome.
1: Então, o Velho Ourico tens que brevemente ir lá.
2: O Velho Ourico já lá passei à porta.
1: Para a semana vem o Zé
2: entrar.
1: E tu ficas meio envergonhado,
2: é verdade,
1: depois.
2: É verdade. Mas isso falamos na.
1: Vamos com o Adolfo, quando acabar vamos lá almoçar.
2: Pode ser. Então e se sairmos da Península Ibérica?
0: Se sairmos da Península Ibérica, também é sempre. Temos muitos sítios muito bons. Portanto, em Nova Iorque tem uma lista de centenas de restaurantes. Não sei se consigo dizer dois ou três. Há um com uma estrela Michelin, mas que na verdade é a carta, que é o Casamon, que é um restaurante espanhol, mas que acho que fazem um ótimo trabalho. Sempre que eu ia lá gostava muito. O Cosme também lá nessa região. As diferentes slices de pizza é só depois descobrir quais são as certas, e são muito bem feitas. E pronto, eles dizem que é da água. Ninguém sabe o segredo, mas eles dizem ser da água. Há vários restaurantes que eu gosto imenso. O Katz, também já conhecido, e este aqui mais viral também em Nova Iorque, do Pastrami. Depois em Londres tenho

0: bastantes, gosto imenso, e é difícil de nomear um ou dois. Gosto muito de ir ao Brat, ao Lyles, mas aí também vou sempre atrás do produto, lá está. São restaurantes que trabalham bem aquilo que fazem, não são muito, muito complexos em algumas coisas, vão atrás daquilo que é bom, e nós depois aí também seguimos o trabalho deles.
1: Deixa-me perguntar-te aqui uma coisa, porque muito do nosso auditório na RTP Mundo está por esse mundo fora. Exato. O grosso do nosso auditório. Restaurantes de chegar e sentar, porque tu falaste aí de, exato, alguns que têm estrela Michelin, então não chegas lá e sentas, tens de preparar aquilo com muitos meses e reservar. Não,
2: e para a malta chegar e dizer, I'm from Chef Rodolfo.
1: Exato. Chef Rodolfo, I heard about this on Chef é que sabe. Não, restaurantes para chegar e sentar e comer e desfrutar de boa comida por esse mundo,
0: exato,
1: fora.
0: Portanto, também nos Estados Unidos, uhum, se calhar o meu sítio preferido para o fim de semana era os tacos número 1, e Los Mariscos, tinham dois dentro do Chelsea Market. Hoje em dia já não será tão fácil, mas não tinham reserva, evidente, e era um... E hoje em dia acho que já tem até mais, e na altura era espetacular. Mas eu aí nesse registro ia sempre à procura de coisas meio escondidas. Lembro-me de um... Havia um hot dog stand ali ao pé do... um bocadinho mais acima do Empire State, que tinha que fazia um trabalho inacreditável. Portanto, aí é sempre difícil de chegar e sentar naquilo que eles procuram. Mas tem assim, ainda assim...
2: E Londres, novo, que é também outra meca da gastronomia.
0: Exato. Em Londres, eu não tinha assim nenhum que eu fosse mais do que outros, eu diria. Mas diria, talvez, nos diferentes mercados também tive em ótimas experiências. E coisas bastante, bastante diferentes. Lembro-me de um, que na verdade não é comida, mas sim vida, que é o Chai Guys, que começaram no mercadinho e faziam chai, e é espetacular. Hoje em dia já tem uma bakery, etc. Então, aí, por exemplo, em Londres, acho que o trabalho das bakeries, num modo geral, quase perdidas no meio de Londres. Portanto, eu vivia no East Side, meio escondido, eu trabalhava em Shoreditch, e havia em Shoreditch havia dois ou três sítios muito bons de pizzas e assim do género, que ia lá de vez em quando. Mas depois descobri estes pequenos sítios do nada.
2: Muito bem, pá, João, eu dizer que com isto tudo a única coisa que me suscita é uma vontade de agarrarmos e irmos ao Cura. Diria que almoçamos hoje no Zé Paulo, né, uhum, chamá-lo pelo vir para a semana, e jantamos no Cura logo à noite.
1: É verdade.
2: Tu hoje não tens mais nada? Estás...
1: Não, eu estou sempre livre para comer.
2: E o salmãozinho também está, podes deixar lá.
1: Já dei cabo dele.
2: Sendo assim.
1: Para quem não ouviu, é um salmão que eu às vezes cozinho em minha casa. Assim, uma coisa simples. Pronto,
2: que às vezes tu
1: cozinho em casa.
2: Muito bem. Vamos com este segundo corte. Com este segundo corte, vamos agradecer ao Rodolfo a presença connosco. Muito obrigado, Rodolfo.
0: Obrigado.
2: Foi um prazer ter-te cá.
0: Foi um prazer.
2: E para a semana voltamos com o Ganzé, pá.
1: É verdade. Até para a semana.
2: Até para a semana.
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1: 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Tiago Emanuel Santos. Para a semana, um novo convidado. Já fica avisado. 9 minutos para as 11 da manhã. Estamos a falar de comida. Agora servimos carne vegan. Ou melhor, serve a lena d'água.

0: pode ser para abrir o apetite nesta manhã, Lena d'Água com carne vegan. Este sábado, como sempre, temos dia de folga com a Raquel Barreira. Raquel, olá, bom dia. O que é que tens coisas bonitas preparadas para nós este sábado?
1: Olá, João, cá estou eu novamente a entrar assim no teu programa. Muito obrigada por me convidares para falar um bocadinho sobre o próximo dia de folga, que é já então no sábado. E eu estarei à conversa com Daniel Dias da Arca Bags e a partir da Dinamarca em direto. O Daniel irá partilhar connosco uma criação sua, muito interessante, chama-se Arca Bags, um conceito entre bicicletas e costura. Olha, uma marca que vai deixar os nossos ouvintes e a ti também, Buxebê. Também estarei à conversa com o Tiago Sabarigo, chefe autêntico, chefe alentejano, que é oriundo de Évora. Ele trabalha e vive em Budapeste. O Tiago Sabarigo levou para a Hungria as memórias dos sabores da infância no restaurante Essência, é assim que se chama o seu restaurante em Budapeste, e combina as cozinhas portuguesa e húngara e conta ainda com uma estrela Michelin desde 2021. Agora, bom seria alcançar mesmo uma segunda estrela, mas eu acho que as coisas vão correr bem este ano. Portanto, João, é isto, um programa novamente muito bem recheado, teremos muitas propostas, mais convidados ao longo do programa, e será também um programa um bocadinho goloso, não é? E que espera por ti e pelos nossos ouvintes espalhados pelo mundo.
0: Muito bem, lá estarei então, Raquel Barreira, não é amanhã, é sábado, no dia de folga, a partir das 9.
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0: 10h55, ainda dá para esta recordação, este mega sucesso que o Gomo fez lá atrás, Feeling Alive. Bom dia!

0: Não sei há quanto tempo não ouvi o Gol, mas nós estamos aqui para fazer estas surpresas e ir buscar estas músicas que nos fazem sentir bem. Feeling Alive, Gomo na RTP Mundo. Estamos a um minuto das 11 da manhã. A esta altura, Londres está com céu nublado, com chuva fraca, mas persistente, 16 graus. Dili, Timor-Leste, está com céu geralmente limpo, dia quente, 27 graus. Em Hamburgo, céu nublado, com chuva e aguaceiros, 18 graus. Rio de Janeiro, também com nuvens e alguns aguaceiros, 20 graus. Vamos atualizar as notícias, vão ser 11 da manhã, notícias em simultâneo com a Antena 1.
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2: Bom dia, são 11 horas no continente e na Madeira, 10 nos Açores. Frederico Moreno na atualidade a esta hora.
3: 43% dos comboios da CP foram suprimidos até às 8 da manhã de hoje. São dados da própria empresa que confirmam que ainda se fazem sentir os efeitos da greve geral de ontem. Para apoiar Portugal na gestão das fronteiras, a Comissão Europeia vai enviar 25 agentes da Frontex para os aeroportos nacionais. O ministro da Administração Interna, Luís Neves, rejeita um cenário de caos durante o verão no controle de passageiros. O Conselho da Europa defende mais apoio jurídico para as vítimas de tráfico humano em Portugal. Em 4 anos foram sinalizadas quase 700 pessoas vítimas destes crimes no país.
2: Agora estão 18 graus no Porto, 19 em Coimbra, 20 em Lisboa, 24 em Faro, nas Ilhas, 19 graus em Ponta Delgada, 22 no Funchal. As notícias, edição de Frederico Moreno.
3: Foram canceladas quase metade das ligações ferroviárias da CP previstas para esta manhã. São ainda os impactos da greve geral de ontem. Vamos em direto para a Estação do Oriente em Lisboa, onde está o repórter Gonçalo Costa Martins. A CP adianta que até às 8 da manhã os comboios urbanos estavam a ser os mais afetados, Gonçalo, por estas supressões. Aí no Oriente, a situação já está a ficar normalizada ou nem por isso?
4: Diria que sim, que está a ficar normalizada, mas há ainda algumas supressões. Por exemplo, dois intercidades que vão até Santa Apolónia, entre as 11 e o meio-dia, não vão acontecer. Os urbanos de Lisboa é que não têm, para já, agora aqui nenhuma informação de viagens canceladas no Oriente. Por aqui passam as linhas de Sintra e da Azambuja. Sem esquecer que hoje é feriado e que há menos comboios, a CP diz à Antena 1 que 45% das ligações dos urbanos de Lisboa foram suprimidos. São 26 comboios num total de 58 entre a meia-noite e as 8 da manhã. Se falarmos apenas dos comboios de longo curso, Alfa Pendular, Intercidades, Regionais, são 43% de supressões, a mesma percentagem a nível nacional, com todos incluídos, como disseste no início, Frederico. Segundo me explicou uma fonte na empresa, há supressões nas primeiras horas de um dia que estão ligadas a turnos de véspera. Ontem foi greve geral, o que explica então, em parte, estas supressões. Ainda assim, depois, uma outra fonte oficial da CP, diz que agora a tendência é para a situação melhorar. O que é agora mais perceptível, Frederico, aqui na estação, são os atrasos que são anunciados nos altifalantes.
3: A reportagem em direto de Gonçalo Costa Martins na Estação do Oriente, com os efeitos da greve ainda visíveis esta quinta-feira, no dia seguinte à greve geral convocada pela CGTP. Ontem a Central Sindical e o Governo fizeram leituras distintas ao impacto deste protesto contra as alterações à Lei do Trabalho, proposta do Executivo que é contestada também pela UGT e que vai ser debatida no Parlamento no dia 18 de junho. O comentador de política Ricardo Jorge Pinto assinala a coincidência da data que coincide com o arranque do Mundial de Futebol para a Seleção Nacional.
5: Também é um outro clássico, é puxar esses temas que são mais polémicos para o momento em que o país está virado para o outro lado e, portanto, acaba por desvalorizar estes temas. O Governo tem, e com toda a legitimidade e razão, receio de que, na generalidade, esta proposta venha a ser rejeitada. O que não significa que esta questão fique morta, porque me parece que a estratégia seguinte do Governo é tentar baixar esta matéria à especialidade, fazer alterações substanciais e servir-se deste tema como moeda de troca para outras questões que vão ocupar esta segunda parte da legislatura.
3: Análise de Ricardo Jorge Pinto, comentador de política da RTP. É uma ajuda de Bruxelas. A Comissão Europeia vai enviar 25 agentes da Frontex para apoiar Portugal na gestão das fronteiras. Anúncio feito esta manhã pelo Comissário Europeu dos Assuntos Internos, depois dos problemas verificados nos aeroportos com o novo sistema de controle de passageiros. Magnus Brunner revelou hoje que Portugal vai contar com o apoio de elementos da Agência Europeia da Guarda de Fronteiras e Costeira.
6: Mais funcionários, mais equipas, sistemas informáticos mais preparados. Nós estamos aqui para apoiar com agentes e peritos da Frontex em Portugal. Esta cooperação vai levar-nos ao objetivo comum, um objetivo de Portugal e da Comissão Europeia. É muito importante que o novo sistema funcione. É uma questão de segurança para Portugal, claro, mas todos os Estados-membros. É por isso que temos de unir esforços. Já vimos algum progresso também em Portugal, o que é uma boa notícia.
3: Declarações do Comissário Europeu hoje no Luxemburgo, no arranque do Conselho de Justiça e Assuntos Internos, um encontro no qual participa o Ministro Português da Administração Interna. Apesar de nos últimos meses se terem verificado longas filas de espera nos aeroportos de Lisboa, Porto e Faro, Luís Neves acredita que Portugal não vai ter um verão complicado na gestão das entradas e saídas de passageiros.
7: Temos mais gates e temos mais boxes. Temos um plano de contingências, colocámos mais elementos da Polícia de Segurança Pública que vieram fora de Lisboa para forçar, sobretudo, Lisboa, e o Porto também vai ser. Precisamente daqui a um mês, no dia 3 de julho, vão terminar o curso para poder trabalhar nas fronteiras 360 elementos da Polícia de Segurança Pública específica para trabalhar nas fronteiras que serão colocados. Portanto, isso dá-nos grandes garantias. Mais boxes, mais e-gates, mais pessoas, mais formação, mais espaço físico. Tudo isto vai ao encontro daquilo que é o desejo do Governo para podermos contribuir com a nossa parte naquilo que é a nossa obrigação comunitária. Por isso nós estamos otimistas. Haverá sempre problemas tecnológicos que ainda estão a ser afinados.
3: Luís Neves no arranque do Conselho de Justiça e Assuntos Internos no Luxemburgo. As vítimas de tráfico humano em Portugal são sobretudo migrantes que trabalham no setor da agricultura. É a conclusão de um relatório divulgado hoje pelo Conselho da Europa. O grupo de especialistas contra tráfico de seres humanos identifica centenas de crimes desta natureza cometidos em território português. O relatório também aponta para a necessidade, de Ana Craveiro, de ser reforçado o apoio jurídico às vítimas.
8: O relatório analisa o trabalho que foi feito entre 2022 e 2026. O grupo de peritos do Conselho da Europa reconhece que Portugal tomou várias medidas para combater o tráfico de seres humanos, mas não é suficiente. É preciso haver mais prevenção, mais mecanismos de inspeção do trabalho e também mais ações de inspeção em setores de alto risco. Os peritos pedem que as empresas subcontratantes que estão envolvidas no tráfico de pessoas para trabalhar, em especial na agricultura, sejam efetivamente investigadas e processadas. O documento indica que o número de investigações aumentou, mas a resposta da justiça ao tráfico de seres humanos tem de ser reforçada. As crianças são também cada vez mais afetadas com tráfico de rapazes migrantes no desporto e com casamentos infantis forçados. Por isso, os peritos recomendam formação de professores sobre tráfico de seres humanos e sugerem também reforço na prevenção do tráfico no setor desportivo e sensibilização para os riscos dos casamentos infantis. O documento alerta que, embora Portugal tenha adotado medidas para melhorar o acesso à indemnização para vítimas de tráfico, na prática, muito poucas têm indemnização.
3: O relatório do Conselho da Europa sobre o tráfico de seres humanos em Portugal. Morreu Marjane Satrapi, realizadora iraniana radicada em França. Satrapi fez da memória da história humana no Irão o centro da sua obra. A também ilustradora e cartunista tinha 56 anos. É autora do aclamado livro Persepolis, uma novela gráfica sobre o Irão. Ela recebeu o prémio Princesa das Astúrias de Comunicação e Humanidades em 2024. A família refere em comunicado que Marjane Satrapi morreu de desgosto pouco mais de um ano após a morte do marido.
9: Foi a informação com Frederico Moreno. 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
0: Estamos a entrar em mais uma hora da manhã da RTP Mundo. Quinta-feira, feriado, dia 4 de junho de 2026. Seja muito bem-vindo em companhia aqui até ao meio-dia.
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0: Nesta hora temos dois dedos de conversa com a Mónica Amaral a conversar com Sofia Hoffmann. Isso é mais à frente. Para já, Luís Trigacheira abre a hora com Há Algo em Ti.

0: Luís Trigacheiro, o primeiro nesta hora a dar-nos música com Há Algo em Ti. 11 horas, 12 minutos. Hoje com os ventinhos a soprarem de Madrid, Walter Madureira, há novidades.
1: Muito bom dia.
0: Pistas.
1: Há pistas cada vez a encaminhar mais no caminho de que José Mourinho vai mesmo regressar a Madrid e ao Real Madrid. Isto porque ontem à noite, final de tarde, início de noite, Florentino Pérez, primeiro numa publicação nas redes sociais, publicou uma foto, depois percebeu-se que foi com recurso à inteligência artificial, mas já equipou José Mourinho com uma camisola do Real, sim, a dizer sim, ele que assim está muito possivelmente de regresso a Madrid, isto caso Florentino Pérez vença as eleições do próximo domingo. Numa fase em que no Real, Florentino Pérez confirma Mourinho, Riquelme anuncia um acordo com Haaland e também com Rodri, que entretanto está a gerar imensa polémica, quer em Espanha, quer também em Inglaterra, porque já vieram aterrar os responsáveis da carreira, da gestão da carreira do Haaland, os empresários e pai também, dizer que não é verdade, que não há nenhum acordo com o Riquelme. E nos últimos minutos também o City a ameaçar Riquelme com uma ação por utilização da imagem do avançado do City. Mas no que diz respeito a nós, a portugueses também, é esta confirmação de que Florentino Pérez tem um acordo e um entendimento já feito com José Mourinho, que se vencer as eleições no domingo, ele será logo no início da semana apresentado como técnico da equipa espanhola. E por outro lado, isto abre também espaço a que, por outro lado, se avance para a rescisão.
0: Sim, resolve-se aquele problema, o Benfica não vai ter dois treinadores ao mesmo tempo.
1: Não vai ter dois treinadores ao mesmo tempo. Havia esse perigo de na segunda-feira estarem os dois no Seixal a trabalhar para o mesmo clube. Isso não irá acontecer, portanto, assim que Florentino Pérez, isto
0: se ganhar,
1: apostando naquilo que tem sido essa antecipação de vitória por parte de Florentino Pérez, há uma rescisão de contrato, porque temos que nos recordar, porque Mourinho, falava-se muito aqui da renovação de contrato com o Benfica, mas ele tem contrato com o Benfica por mais uma temporada.
0: Pronto.
1: Portanto, há que acertar os termos dessa rescisão, que à partida serão resolvidos de forma fácil, entre aspas, com o pagamento dos 15 milhões de euros.
0: Trocos,
1: exatamente. Sim. Ao Benfica, portanto, desvincula-se do Benfica e no momento exatamente seguinte o Benfica vai anunciar Marco Silva, que já estará a trabalhar nesta fase, quer um central, um extremo e também um ponta de lança. Esse será um dos temas que iremos, claro, falar também daqui a pouco no Jornal do Desporto ao meio-dia e meia. No Sporting, Soares, que terá também nesta fase um acordo com um candidato às eleições no Fenerbahçe. Uhum. Isso está aqui a agitar o universo leonino, porque ele chegou há pouco tempo, mas já nem se fala de Gyökeres, não é? Ele substituiu de forma...
0: E não era fácil.
1: E não era fácil.
0: Não era uma substituição fácil.
1: Mas substituiu de forma extraordinária. Iremos falar, claro, também da Seleção Nacional, que treina à tarde na preparação para o Campeonato do Mundo e desse jogo que tem no sábado no Jamor, frente ao Chile. Uhum. Quem não se recorda, os mais novos não se vão recordar, de Pablo Contreras, um jogador chileno que jogou no Sporting em 2002-2003. Ele antecipa-nos este jogo Portugal-Chile e coloca também, não há Chile neste Campeonato do Mundo, e ele coloca Portugal como um dos principais favoritos à vitória nessa Copa, nesse Campeonato do Mundo. Estes são alguns dos temas que nós iremos abordar daqui a pouco.
0: Sim, é no Jornal de Desporto ao meio-dia e meia na Antena 1, também pode ouvir aqui na RTP Mundo. Walter Madureira, um abraço.
1: Até lá.
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0: No sábado há Digressão Mundial, o programa em que João Pedro Bandeira vai descobrir os músicos portugueses e lusodescendentes por esse mundo fora. Desta vez o João Pedro Bandeira vai aterrar na Califórnia, em Mountain View, onde vive o Josh Eckert. Ele é engenheiro aeroespacial a tempo inteiro, mas é também músico a tempo parcial. Andamos a mostrar alguma da música do Josh Eckert antes da conversa de sábado. Esta chama-se Young Love.
3: Hello, hello. O meu nome é Josh Eckert, cantautor português a viver na Califórnia. Agora vamos ouvir uma single, Young Love, uma canção que fala sobre encontrar as faíscas do amor jovem, fazer loucuras e aproveitar a vida.

0: Young Love de Joss Eckert, o convidado deste sábado no Digressão Mundial do João Pedro Bandeira, depois das 3 da tarde, conversa para ouvir aqui. 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Bruxelas, neste momento, está com céu nublado e com chuva, 17 graus. Em São Paulo, no Brasil, há muitas nuvens, algumas abertas a partir da tarde, 15 graus. Roterdão está com nuvem, chuva e até possibilidade de trovoada, 16 graus. Toronto, no Canadá, com céu limpo ou pouco nublado e 15 graus. 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Daqui a pouco, a Mónica Amaral conversa com a Sofia Hoffman no Dois Dedos de Conversa.
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0: Mais uma olhadela para o relógio, 11h21 em Lisboa.
5: Dois dedos de conversa. E que hoje é com a cantora, compositora e multi-instrumentista luso-alemã, Sofia Hoffman. Olá Sofia, bem-vinda.
6: Olá Mónica, muito obrigada pelo convite.
5: Obrigada a nós por estares aqui na RTP Mundo, para nos falares de novidades. Também vamos falar desta remistura do tema Dolce Fare Niente, que é muito recente, não é?
6: Muito recente.
5: Esta remistura. E que é um original de Nitin Sony.
6: Original meu.
5: Original seu,
6: exatamente.
5: Exatamente. Vamos dar os louros a este original. Esteve no teu álbum de 2024, não é assim?
6: Exatamente.
5: Também já vamos falar sobre isso, porque há aqui uma mistura de culturas neste teu álbum e nesta remistura. Vamos explorar essa parte. Mas este Dolce Fare Niente transmite uma mensagem importante e que eu acho que às vezes é importante parar, relaxar, parar a cabeça, não é? Do turbilhão, porque nós no dia-a-dia estamos com preocupações, com responsabilidades e a nossa cabeça não para de facto.
6: Sem dúvida.
5: E este Dolce Fare Niente vem muito nessa perspectiva. É com esta mensagem em mente que avanças para esta remistura?
6: Também. E acho que tens toda a razão, Mónica. Nós vivemos tempos muito conturbados, recebemos muita informação mesmo sem querê-la.
5: Uhum.
6: Enfim, através dos diversos meios. A nossa mente é exímia a gerar pensamentos e preocupações, mesmo aquelas que nem sequer merecem ser chamadas como tal.
5: E mesmo às vezes a gente pensa que estamos a descansar e não estamos, a nossa cabeça não parou.
6: Isso é uma lição que ainda tenho que aprender.
5: Meditação.
6: Isso é o que eu faço também.
5: Exato.
6: Mas, e que tal dançarmos? E que tal ouvirmos
5: Exato.
6: Música divertida?
5: Mas com a cabeça só aí.
6: Exatamente. E foi um bocado também com esse intuito que eu imaginei, projetei, desenhei melodicamente na minha mente este Dolce Fare Niente revisitado. E eu acho que o Nitin Sony fez um trabalho incrível em transpor as minhas ideias musicais para a partitura e, enfim, para uma versão completamente desenhada para o vosso verão.
5: Exato. Traz muito boas vibes. vibes, não é?
6: Esta nova... Eu acho que sim. E quem tem ouvido tem adorado.
5: Exato.
6: Adorado.
5: Tem ali muita mistura, como eu disse, muita mistura de culturas, muita... é muito rico este tema.
6: É.
5: Já lá vamos explorar isso. Este tema também tem outras particularidades, porque esta mensagem do Dolce Far Niente, lá está, que já vinha no teu álbum de 2024,
6: certo.
5: Esta mensagem está muito enraizada nesta política, nesta filosofia de Itália. E, como eu disse, nós identificamos-nos muito, porque eu identifico-me muito com a cultura italiana.
6: Também eu.
5: Viveste lá? Posso tratar por tu?
6: Claro que sim. Olha, eu já o comecei a fazê-lo, desculpa.
5: Mas
6: vivi lá 3 anos, sim, em Milão.
5: Alguns anos. Para além da língua, não é? De aprenderes a falar muito bem o italiano, o que é que bebeste mais dessa cultura?
6: Então, aqui vão algumas confissões. Para já, absolutamente, tens toda a razão, eles são mestres em não fazer nada, uhum. E têm formas muito engraçadas e muito sofisticadas, rebuscadas de o fazer, às vezes até demais.
5: Sim.
6: Milão é o motor de Itália, não é? Roma é onde é cultura, é beleza, é onde todos se pavoneiam pelas ruas fora, que são maravilhosas, cheias de monumentos, e as pessoas são de facto, têm muita, primam muito em arranjar-se, eu acho isso maravilhoso. Em Milão também há muito esta procura pela imagem, às tantas um bocadinho demais também, para uhum. meu gosto, para uhum. meu gosto, mas foi realmente onde eu, através do meu trabalho corporativo, mas também onde eu comecei a enverdar pelo jazz, através da professora e cantora, a grande cantora Laura Fedele, uma grande, enfim, artista, pianista, cantora de jazz. E foi em Itália que eu acho que renasci um bocadinho e me tornei até, aqui vai a confissão, mais feminina.
5: Exato.
6: Eu quase que não usava vestidos, não usava saias. E então foi mesmo lá que eu descobri uma nova Sofia, a versão mais feminina, a versão mais sensual, talvez, que também faz parte do álbum In Love, se me permites voltar a tocar nesse tema, que é um álbum que retrata os diferentes tipos de amor. O amor espiritual, o amor por nós próprios, o amor pelos nossos amigos, pela nossa família, pelo nosso parceiro ou parceira, e pelo universo, não é? Pelo mundo. E este Dolce Far Niente é uma mistura entre, enfim, o lado mais sensual, mas também buscar aquela malandrice, se posso uhum. dizê-lo assim, italiana, do Dolce Far Niente, não é? Da música, dos brindes, enfim, da alegria, não é? Eu acho que nós estamos todos a precisar um bocadinho deste Dolce Far Niente italiano nas nossas vidas.
5: Mas se nessa fase, em 2024, teve essa importância, o álbum e esta música, agora esta remistura mudou aqui qualquer coisa.
6: Mudou.
5: Ou seja, não mudou. É só... Ou seja, tu transformaste a música porque também estavas em transformação.
6: Sim.
5: Um bocadinho
6: eu tenho trabalhado muito mesmo, muito. Não me queixo, às vezes queixo-me, confesso. Às vezes desabafo. Mas tenho trabalhado muito e é uma bênção. A nível da minha meditação, do meu caminho espiritual, para quem me conhece sabe que existe esse lado de uma forma bastante vincada até, não só através da música clássica indiana que eu aprendo, mas também através das práticas que eu tenho todos os dias, com os mantras e com, enfim, com a meditação, como tu bem disseste, Mónica. Enfim, eu acho que estou realmente numa fase de começar um novo ciclo de transformação. E uma das coisas que eu sinto em palco é que me quero soltar mais. E quero proporcionar isso também às pessoas. Portanto, o bem que a música me faz, eu quero transpô-la e quero dá-la, como aconteceu, aliás, no Cinema São Jorge na semana passada. Acabámos todos em pé, todos a dançar, e foi muito, muito giro. E as pessoas saíram lá com outra energia, sabes?
5: Foi onde apresentaste este tema.
6: Este tema, juntamente com o repertório de originais meus que tenham a ver com este lado mais romântico do jazz e enfim, da música que eu faço, e com temas, com clássicos italianos que os músicos que estavam comigo em palco levaram para o jazz.
5: É porque, olhando o teu trabalho, eu percebo que tu compões a partir do que sentes e do que vives. Tu transmites muito isso.
6: Ok.
5: É assim, há artistas que não se mostram tanto. E eu acho que não é o teu caso. Acho que tu mostras
6: imenso,
5: mas ainda bem, porque eu identifico-me com essa parte. Porque para mim a música, se não me passa nada, é só mais uma, é só mais ruído que está
6: claro.
5: A tocar.
6: Eu confesso-te, mais uma confissão, eu confesso-te que antes era muito preocupada com aquilo que a música em si era a nível de letra, a nível de estrutura, mas efetivamente tenho aprendido que a autenticidade e a nossa verdade é absolutamente fundamental para nós nos ligarmos com o público. E para quem me vem ouvir e quem me conhece e quem me sente em palco, e também, obviamente, por áudio, mas os concertos é diferente,
5: claro,
6: não é?
5: Claro que sim, a energia é outra.
6: Exatamente, estamos ali face to face, cara a cara, a dar tudo através da música, e eu acho que quem me conhece vê muita verdade, sente muita verdade.
5: E é exatamente isso, é por isso que eu me identifico, porque aqui só trabalhamos com verdade.
6: Pronto, eu estou nesse caminho e já não abdico dele.
5: Exato.
6: Já não abdico dele.
5: Eu acho que é um marco, não é? Quando nós percebemos que é aqui que faz sentido, ou seja, é na verdade que faz
6: sem
5: sentido,
6: dúvida.
5: Já não voltamos para trás, digo
6: sem
5: eu.
6: Dúvida. E deixa-me dizer-te mais, se me permites, eu estava a comentar isso lá fora com o João Pedro. Vocês...
5: João Pedro Bandeira já agora.
6: Exatamente,
5: só para contextualizar.
6: Vocês têm sido fundamentais em ajudar-nos, artistas, a transmitir a nossa verdade.
5: Exato.
6: E eu agradeço-vos imenso por isso.
5: É o nosso trabalho.
6: Pronto, mas fazem
5: mas para além
6: de uma
5: do
6: forma
5: trabalho,
6: muito
5: exatamente,
6: bonita.
5: Para além do trabalho fazemos por gosto.
6: Obrigada.
5: Que é ótimo. Mas como dizia, este transmitir verdade, transmitir o que sentimos, encaixando isto no Dolce Far Niente, ou seja, o que eu quero perguntar é, o que eu dizia há pouco, para voltares a pegar nesta música, é porque esta música voltou a fazer sentido, não
6: Sim,
5: é?
6: Sim, tens toda a razão. Fez sentido porquê? Porque nos estamos a aproximar do verão, e esteve muito calor há poucos dias, mas já voltámos ao frio, vamos voltar agora ao calor. Eu queria realmente um tema, revisitar um tema dos meus originais, que fizesse sentido as pessoas porem em prática e ouvirem quando vão para a praia, quando estão numa festa de sunset em casa, quando estão numa festa de sunset na praia, quando quiserem, quando desapetecer, quando estão a ir de manhã para o trabalho, quando estão a regressar do trabalho e sabem que vão chegar a casa e estar com a família ou não e descansar. E eu achei que o Dolce Far Niente estava pouco ainda ouvido e trabalhado, porque efetivamente não era o tema mais escutado do meu disco. O tema In Love, que é completamente oposto, porque é o tema mais espiritual, teve de facto um desempenho incrível. E o Dolce Far Niente, eu achei que está lindo em bossa nova, mas vamos dar-lhe aqui uma nova roupagem melódica ou enfim, instrumental. E eu só me vinha, só sentia que tinha que ser o Nathan Sonny, que eu admiro há muito tempo e sou grande, grande fã do trabalho dele. Convido-vos a todos a escutarem, realmente ele é extremamente versátil. Para além de ser compositor, arranjador, tocou guitarra neste remix. E é DJ, não sei se sabias que ele
5: não,
6: é DJ
5: não,
6: também
5: não.
6: Eu pensei, ele é a pessoa ideal, para além de eu o admirar imenso. E tu há bocado estavas a dizer outra coisa que me fez muito sentido também, que foi as pessoas com quem eu trabalhei em mundos, em géneros musicais tão diferentes.
5: Sim, eu ia exatamente perguntar isso.
6: Que é o Ivan Lins, não é?
5: Exatamente, porque não, começamos de início, não é? Primeiro, a Sofia, que é luso-alemã, viveu em Itália. Depois, o álbum In Love, de 2024, é produzido pelo compositor e músico brasileiro Ivan Lins. Agora esta remixura com o Nathan Sonny, que é uma figura de referência na fusão entre a música clássica indiana com jazz e com eletrónica. Portanto,
6: e com pop também.
5: Exatamente, portanto, isto está aqui um mix de culturas e de influências que eu acho que, passando
6: merece
5: o...
6: Merece ser...
5: Sim, é muito rico, é muito... Eu acho que é uma experiência cultural que passa, não é? Acho que nós vivendo, passando por isso, por exemplo, numa viagem, quando vamos viajar e conhecer outras culturas, isso vai-nos enriquecendo.
6: Sem dúvida.
5: Logo.
6: Eu adoro viajar.
5: Exato.
6: E compõe muito durante as minhas viagens.
5: Exatamente. Eu acho que é isso que nos vai enriquecendo. E isso passar na música essas influências, essa riqueza, eu acho importantíssimo, acho.
6: Mas isso também é o meu, é um bocado a minha missão. Claro que não estou aqui feita, enfim, missionária, mas se nós podemos, se nós estamos a compor, a criar, a escrever, e se podemos passar uma mensagem também ao mesmo tempo, porque não? Eu acho que temos todos a beneficiar, porque a música é feita, a arte para mim, feita por humanos. Sublinho, humanos.
5: Isso. Nesta altura é importante, não é?
6: Exato. A arte feita por humanos ajuda-nos a, primeiro que tudo, termos mais consciência de nós próprios e termos consciência do outro. Então, quando, se formos as duas a um concerto agora, não é?
5: Eu vou.
6: Vamos sentir a mesma coisa. Vamos ligar, vamos se calhar pensar um bocadinho mais, ter mais consciência dos nossos atos e das nossas atitudes, porque nos vai ligar com as nossas emoções, com o nosso lado mais humano, e menos com o nosso lado robô, que também é necessário para nós conseguirmos fazer todas as tarefas que temos que fazer durante o dia-a-dia, por razões diferentes. Mas voltando àquilo que tu estavas a dizer, eu própria estava a pensar qual foi o fio condutor, realmente, de um veterano, que é o Ivan Lins, da música brasileira, MPB, e não só, jazz também. E agora o Nitin Sony. E eu vou-te dizer o que é que estas duas pessoas têm em comum. Para além de serem incríveis artistas, são almas muito bonitas. São muito boas pessoas.
5: E
6: muito
5: lá está.
6: Boas pessoas.
5: Há o reconhecimento, não é?
6: Muito boas pessoas. E eu tenho muita sorte também por isso.
5: Exatamente. E eu acho que, lá está, nada é por acaso, como começamos esta conversa. Portanto, estas pessoas cruzam-se pelo teu caminho por alguma razão. De qualquer forma, eu acho essa mistura muito, muito, muito gratificante, porque eu vejo-te a ti, que é uma artista, e que se transmites a verdade, tu transmites aquilo que vives e que sentes, e então tu passas por essa experiência e depois essa experiência passa para nós através da tua música.
6: Que giro. E nunca ninguém me tinha dito isso.
5: E eu acho isso muito. Por isso é que eu olho e penso, isto é muito rico. Isto, nós somos uns sortudos de estar a ouvir isto. Esta mistura para mim é ouro.
6: Eu vou dizer isso ao Nitin daqui a bocado por mensagem.
5: Boa.
6: Ele vai
5: boa.
6: Ficar muito feliz. Há aqui outra coisa que eu gostaria de acrescentar àquilo que eu comentei. Tanto o Ivan como o Nitin fazem música com muita responsabilidade hoje em dia. Hoje em dia já o faziam. Eles sabem muito bem, e é isso, foi isso também que nos uniu, o papel da música, o papel.
5: Exato.
6: Que a música tem na nossa vida. E essa riqueza toda também, Mónica, e essa junção de vários estilos, nós precisamos de ser só um neste momento. Não precisamos de divisões, não precisamos de guerras, não precisamos.
5: Exatamente.
6: Enfim, estou a ser um bocadinho romântica, filosófica neste momento, mas,
5: não, mas
6: é a minha
5: isso.
6: Verdade. É a minha verdade.
5: É mesmo isso. Juntarem-se para fazer um trabalho conjunto tem isso, não é?
6: É verdade.
5: O melhor para um bem, que é o resultado final.
6: Exatamente.
5: Portanto, mas conta-nos um bocadinho mais como é que te cruzas com o Nitin Sony. Eu acho que é a Índia, não é? Que está aqui um bocadinho pelo caminho.
6: Sem dúvida. A Índia foi aquilo que, a Índia, enfim, transposta para o facto de eu estar a aprender sitar, que é no fundo a nossa guitarra portuguesa na Índia, não é?
5: Uhum.
6: A guitarra portuguesa simboliza no fundo a nossa música.
5: Adoro, tem um
6: fado,
5: tem um
6: adoro
5: som,
6: também.
5: Tem um
6: adoro.
5: Som particular, mas eu acho bonito.
6: Eu também adoro. Pronto, e a sitar é no fundo o símbolo da música indiana, pronto, que foi muito exposta a nível mundial pelo Ravi Shankar, mestre do meu mestre atual. E o Nitin ficou muito intrigado quando me conheceu no concerto que ele fez no CCB há uns anos atrás, e no qual eu tive o privilégio de o conhecer. Ele, mas tocas sitar, que engraçado, não sei o quê. E quando o In Love esteve prestes a sair, eu arrisquei e enviei-lhe e disse, olha, eu gostava que ouvisse isto. E ele, depois ficámos em contacto, seguíamos um ao outro nas redes sociais, e eu enviei-lhe, ele disse, e ele realmente disse, quem é que fez esta música? Mas és tu que tocas sitar? Eu gostaria de trabalhar contigo. Eu quase que emoldurei aquela frase, não é? E eu disse, bem, claro que sim, vamos a isso. E o momento teve que ser agora, porque era o que eu tinha para fazer e para inovar. Ainda estou a trabalhar em temas novos para o meu próximo trabalho. E vou-te ser sincera, Mónica, não estava à espera que fosse este o tema que ele no qual ele tocasse com o seu talento e com a sua maestria, mas ele adorou. Ele disse, esta música é giríssima, vamos a isso. Como é que tu visualizas a música? Pronto, isto nasceu assim.
7: Que
6: nasceu
7: giro,
6: assim.
7: É muito giro.
6: Nasceu assim.
5: Mas e o que é que respondeste quando ele te perguntou porque é que tinhas interesse em tocar a guitarra? Porque agora fiquei eu também citar. Com essa curiosidade com a guitarra.
6: Se eu tocar, porque é que eu tocava citar?
5: Porque é que decidiste aprender?
6: É uma história, é uma história, já a contei publicamente.
5: Estou a cometer aqui algum...
6: Não, okay. de todo. É uma história que aliás tem inspirado algumas pessoas e isso é bonito.
5: Então
6: eu também me inspiro com as histórias de outras pessoas. Eu tinha um trabalho corporativo a 100%, como muitos de nós têm, e fui convencida por um grande amigo meu para ir a um retiro na Comporta. Pronto, uhum. Isto em 2014. E eu disse, eu não tenho nada a ver com essas coisas, eu nunca fiz meditação, portanto isso não tem nada a ver comigo, mas olha, obrigada. Não, porque tu tens que vir, Sofia, tens que vir porque o mestre toca um instrumento, há música e tu vais gostar. Eu disse, pronto, olha, é um risco, vamos os dois então. Ao qual ele, na véspera do retiro, disse, olha, eu afinal não posso ir, mas vais tu. E eu disse-lhe, perdeste a cabeça por completo, eu não vou sozinha agora para o meio da Comporta. Bem, o que é facto é que acabei, não
5: por
6: sei
5: ir.
6: Porquê, por ir. E foi a melhor decisão da minha vida. Mudou a minha forma de pensar, porque esta pessoa não só nos ensinou a meditar ao som da citar, como me fez comover, caiu-me lágrimas pela cara abaixo quando eu ouvi a citar dele pela primeira vez. E eu pensei, há qualquer coisa aqui que mexe muito comigo, eu tenho que aprender a tocar este instrumento, que é extremamente difícil.
5: Acredito.
6: E ele não me deixou experimentar, ele disse, o teu coração vai saber se tu queres ou não aprender, mas isto é um compromisso para a vida, não é começar e depois não acabares. E eu pensei, muito intrigada, fui para o meu bangalô dormir, enfim, para o meu quarto lá no retiro, e a pensar, quer dizer, como é que eu agora nunca experimentei? Eu toco viola, não é? Toco guitarra acústica, nunca experimentei aquilo é muito difícil, como é que eu vou saber? Bem, adormeci e a resposta no dia seguinte, quando eu acordei, surgiu com uma claridade, uma clareza espetacular, porque foi um bocado ao contrário. A resposta foi, se tu não o fizeres, Sofia, tu vais-te arrepender para o resto da tua vida.
5: Vais ficar com o e se, não é?
6: Exatamente. Não sei se é o se, eu senti
5: e
6: que
5: se,
6: havia...
5: E se fosse aprender?
6: Também,
5: e
6: também.
5: E se
6: também.
5: Tentasse? E
6: sim,
5: se...
6: Sim.
5: Eu odeio ficar com essa ideia na cabeça. Então surgiu, aquilo criou em ti um desafio e...
6: Mais que um desafio, uma necessidade.
5: Ok.
6: Um chamamento, digamos
5: Tinha
6: assim.
5: Que ser.
6: Tinha,
5: não é?
6: Que ser.
5: Tinha que ser.
6: E vou-te dizer que sofro muito. Quem priva comigo sabe as minhas dores. Aliás, deste momento estou cheia de dores de pescoço de um dos lados, porque é o lado, enfim, menos. Que mais trabalha no braço da citar. E pronto, envolve uma série de músculos e a posição também não é nada ergonomicamente simpática, conveniente. Mas
5: já trouxe. Já trouxe. Não é?
6: Já e trouxe. Vou tocá-la na sexta-feira.
5: Isso, era o que eu também queria falar. Parece que há novidades, não é?
6: Sim, sim, sim.
5: Onde é que vamos poder ver, para quem está em Portugal, não é?
6: Para quem está em Portugal, em Lisboa, portanto, para além da novidade que foi o concerto do Dolce Far Niente, uhum, na quarta-feira passada, e que foi muito bem sucedido, felizmente, a novidade é uma experiência maravilhosa com a belíssima voz do Pedro Moutinho, que vai dar um concerto no Castelo de São Jorge às 9h30 da noite. Portanto, a entrada é gratuita, mas sujeita à disponibilidade no local. E eu vou ter o grande prazer e o privilégio de cantar alguns temas com ele e de tocar citar com os músicos dele.
5: Lindo,
6: também.
5: Lindo, isso vai ser incrível.
6: Num sítio idílico, que é o Castelo de São Jorge.
5: Exatamente, acho que vai ser isso. Lindo. É que horas?
6: 9h30 da noite.
5: 9h30 da noite. Quem estiver por Lisboa, acho que é a não perder. Acho que é uma experiência que vai marcar.
6: A mim vai-me marcar de certeza.
5: Exato, mas eu acho que quem estiver lá também vai.
6: E a música do Pedro, os,

0: Hoje estamos a passar um panorama atual, está um bocadinho caótico. Acho que...
1: Um bocadinho simpático, Mónica.
0: É, não é? Acho que cada um deixou de fazer o seu trabalho e de se tornar a melhor versão de si mesmo. Estamos um bocadinho preguiçosos nesta questão. Eu, pelo menos é o que eu encontro e lamento.
1: Somos duas. Eu acho que é por isso que é um prazer enorme. Eu estava a dizer, concordo com o que estavas a dizer, porque realmente é muito bom e muito fácil falar contigo.
0: E eu acho que é bom quando encontramos alguém que sente como nós. E é isso que eu acho que encontro em ti. Porque eu acho mesmo isso, acho que as pessoas estão preguiçosas por trabalhar. E eu faço o meu trabalho, quando encontro alguém que também faz o seu trabalho, fico contente, não me sinto sozinha.
1: E a energia sobe, já viste?
0: Não é?
1: A boa energia sobe.
0: Mas eu ia desafiar a dizer, para deixares uma mensagem a quem nos ouve, para aproveitar este novo remix do Dolce Far Niente e esta mensagem que está por trás, para também refletirem um bocadinho naquilo que é necessário. Não sei se consegues fazer este...
1: Vou dar o meu melhor.
0: Mas e a seguir vamos ouvir o tema.
1: Muito obrigada. Darei o meu melhor, pegando naquilo que tu disseste há pouco, sobre...
0: nos trabalharmos.
1: Sobre nos trabalharmos, mas sobre eu refletir aqui a minha experiência. Então, aquilo que eu posso passar como mensagem é equilíbrio. Sejamos equilibrados na vida. A vida não é só trabalho, a vida não é só dedicar-me-nos aos outros. Isto é uma aprendizagem que eu estou a fazer também, porque eu gosto muito de me dar e de dar, mas temos que pensar em nós, ok? E acima de tudo, vivermos a nossa verdade, sermos autênticos, fazermos o que realmente gostamos sempre que possível, obviamente, usando o bom senso, e nunca desistimos dos nossos sonhos, porque realmente tudo o que me tem acontecido tem sido pequenos sonhos tornados realidade, alguns deles grandes sonhos. E é isso que eu deixo como convite a quem te ouve, a quem nos ouve, é mesmo sorrirmos mais e, como tu muito bem disseste, darmos o nosso melhor, porque não é a irmos abaixo com aquilo que o mundo, enfim, nos está a oferecer muitas vezes. O mundo tem muitas coisas boas também, e pessoas como tu, almas bonitas que se atravessam nas nossas vidas. Por isso é mesmo aproveitar todas essas oportunidades para nós tirarmos o melhor de nós.
0: Exatamente. E dedicarmos-nos às coisas que aparecem, não é? Porque às vezes aparecem as coisas e nós não ligamos muito.
1: Sem dúvida.
0: Se calhar devíamos prestar atenção. As coisas não acontecem por acaso.
1: Por acaso.
0: E assim terminamos esta conversa.
1: Obrigada, Mónica.
0: Como começámos, já viste? As coisas não acontecem por acaso. E eu espero muito que quem nos ouve ouça muito esta música durante o verão e reflita sobre ela, porque é mesmo isso. Às vezes é preciso acalmar um bocadinho o turbilhão de ideias, o turbilhão das responsabilidades, o turbilhão do dia-a-dia e sentir o momento. Obrigada, Sofia.
1: Obrigada, Mónica. Um grande beijinho para todos.
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3: Sofia Hoffmann com a Mónica Amaral em Dois Dedos de Conversa. A seguir no Antes Agora há livros para mapear o caos.
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3: 12 minutos para o meio-dia, antes agora, com Isabel Lucas e Mariana Oliveira.

0: Antes, agora, é o espaço onde chamamos de volta os livros que, não sendo novidade, ainda têm muito para dizer. Eu sou a Mariana Oliveira e hoje, Isabel Lucas, temos dois livros que se cruzam talvez na ideia de mapear literariamente um lugar, ou as formas de ser e pensar que habitam esses lugares em determinada altura. O primeiro, e também mais recente, tem este título muito eloquente, Trampalácia, e é preciso dar atenção ao som, porque a trampa não está aqui por acaso. É a tradução portuguesa do original Crapalácia, do inglês crap, colado às montanhas Apalaches. O subtítulo é Biografia de um Lugar. Que raio de lugar é este, cuja biografia nos conta Scott McClanahan, este autor norte-americano?
1: Olá, Mariana. Sim, estamos num lugar dos Estados Unidos que é um lugar o oposto do urbano, um lugar de grande convulsão social, no sentido de ali as pessoas vivem com muitas dificuldades, é um lugar de crime, é um lugar de droga, é um lugar de dificuldades, é um lugar onde as pessoas se inventam e se reinventam e têm muita criatividade para viver o dia-a-dia, no meio das montanhas dos Apalaches, na Virgínia, no oeste da Virgínia. O autor fala de um lugar que conhece muito bem, parte da experiência familiar dele, e é por aí que o livro, aliás, começa, que é uma espécie de retrato de família, com muitas bizarrias, como nós vamos ver aqui, mas o que torna este livro particularmente especial não é tanto a história que conta, mas a maneira como conta e a linguagem com que o conta. Temos aqui diante de uma linguagem crua, que nos traz muita oralidade e um lado quase musical, no sentido mais ritmado da coisa. O autor, o Scott, é também músico, é professor de literatura, tem aqui uma biografia muito criativa e, curiosamente, é um dos nomes, se calhar, menos cotados entre aqueles grandes cotados que escrevem sobre este lado dos Estados Unidos, que tem andado um bocadinho nas bocas do mundo a partir do momento em que se começou a falar de Trump.
0: O outro livro que emparelhamos com este sai quando o autor do Trampalácia estava praticamente a nascer. Este livro é do final dos anos 70, Casas Pardas, de Maria Velho da Costa, conhecida também por ser uma das Três Marias. Tem este romance que é um delírio de linguagem, um belo delírio de linguagem, sem uma palavra a mais, sem excesso. Como é que se desenrola o novelo? Que portas e janelas se abrem para dentro destas casas?
1: Esse é um dos apetites deste livro, é como entramos aqui num universo, sobretudo feminino, mulheres que habitam um território, neste caso urbano, e que é marcado por diferenças sociais. Mas agora aqui não estamos num lugar só de pobreza ou só de exclusão, estamos num lugar de contrastes sociais, e é este lugar que a Maria Velho da Costa descreve no que é um dos seus grandes romances e que deveríamos ler com mais atenção, num momento também, não sei dizer pós-revolucionário, também deve ser abusivo, porque a revolução ainda estava a acontecer, estamos em 77, 78, portanto, este meio de transformação, que é um meio cheio também de tensões e procuras de, literariamente, dizer da melhor maneira possível o que é aquilo. O que é aquilo é aquele país, aquela cidade, naquele momento de profunda transformação.
0: A biografia de um lugar lá longe, Trampalácia, de Scott McClanahan, e as vozes de outro lugar aqui perto, Casas Pardas, de Maria Velho da Costa. São as nossas leituras do passado ao presente para hoje. Até para a semana.
1: Até para a semana, Mariana.
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0: O mar de gelo para refrescar a manhã de quinta-feira é Frankie Chavez. Hoje no Posto Escuta, uma canção que propõe um gesto de libertação face às expectativas externas. Posto Escuta com João Pedro Bandeira, hoje a tocar Merai.
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2: Diz-me é a primeira amostra de Linhas Imaginárias, o álbum estreia de Merai. Pensado como um tema de verão, Diz-me foi feito para a dança, para o movimento e para a celebração. Num primeiro contacto, o tema apresenta-se imediato e acessível, mas revela também uma camada mais profunda, uma reflexão sobre a tensão entre aquilo que somos e a forma como somos vistos pelos outros. A canção propõe um gesto de libertação face às expectativas externas, afirmando a possibilidade de sermos contraditórios, mutáveis e livres. Nascida em Lisboa em 2000, Mariana Frangiolia Portela, conhecida artisticamente como Merai, é uma criadora multidisciplinar de ascendência luso-angolana. A sua prática artística estende-se entre a música, a escrita, a performance e a imagem, construindo um universo autoral onde todas as dimensões se interligam.
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0: Merai no Posto Escuta do João Pedro Bandeira, com Diz-me Posto Escuta, de segunda a sexta, perto do fim da segunda hora da manhã da RTP Mundo.
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0: Caracas, na Venezuela, vai ficar com o céu cada vez mais nublado. A meio da manhã pode começar a chover, está com 20 graus. Na cidade de Luxemburgo, céu nublado, chuva frequente, 16 graus. Em Nova Iorque, o céu está limpo, o sol brilha, 18 graus Celsius, 64 Fahrenheit. Em Joanesburgo, céu nublado, está ventoso, há possibilidade de chuva, estão 15 graus.
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2: Muito boa tarde, meio-dia no continente e na Madeira, 11 horas da manhã nos Açores. Os títulos do Jornal do Meio-Dia.
3: O ministro da Administração Interna, Luís Neves, está confiante num verão sem longas filas, no controle de fronteiras nos aeroportos nacionais. A Comissão Europeia anunciou hoje um apoio de meios humanos e de equipamentos para ajudar Portugal na gestão dos passageiros. São reflexos da greve geral de ontem. 43% dos comboios da CP foram suprimidos até às 8 da manhã desta quinta-feira. Só faltou ganhar uma etapa. O ciclista Afonso Eulálio faz um balanço muito positivo da participação no Giro de Itália.
2: Notícias com edição de Frederico Moreno.
3: É uma ajuda de Bruxelas. A Comissão Europeia vai enviar 25 agentes da Frontex para apoiar Portugal na gestão das fronteiras, anúncio feito hoje pelo Comissário Europeu dos Assuntos Internos. Depois dos problemas verificados nos aeroportos com o novo sistema de controle de passageiros, Magnus Brunner revelou hoje que Portugal vai contar com o apoio de elementos da Agência Europeia da Guarda de Fronteiras e Costeira.
4: More people, more staff, pushing the IT systems, and we are there to support. We have Frontex.
5: Mais funcionários, mais equipas, sistemas informáticos mais preparados. Nós estamos aqui para apoiar com agentes e peritos da Frontex em Portugal. Esta cooperação vai levar-nos ao objetivo comum. Um objetivo de Portugal e da Comissão Europeia. É muito importante que o novo sistema funcione. É uma questão de segurança para Portugal, claro, mas todos os Estados-membros. É por isso que temos de unir esforços. Já vimos algum progresso também em Portugal, o que é uma boa notícia.
4: In Portugal already, which is great news.
3: Declarações do Comissário Europeu esta manhã no Luxemburgo, no arranque do Conselho de Justiça e Assuntos Internos, um encontro no qual participa o ministro português da Administração Interna. Apesar de nos últimos meses se terem registado longas filas de espera nos aeroportos de Lisboa, Porto e Faro, Luís Neves acredita que Portugal não vai ter um verão complicado na gestão das entradas e saídas de passageiros.
6: Temos mais engates e temos mais boxes. Temos um plano de contingências, colocámos mais elementos da Polícia de Segurança Pública que vieram fora de Lisboa para forçar, sobretudo, de Lisboa. E o Porto também vai ser. Precisamente daqui a um mês, no dia 3 de julho, vão terminar o curso para poder trabalhar nas fronteiras 360 elementos da Polícia de Segurança Pública específica para trabalhar nas fronteiras que serão colocados. Portanto, isso dá-nos grandes garantias. Mais boxes, mais e-gates, mais pessoas, mais formação, mais espaço físico, tudo isto vai ao encontro daquilo que é o desejo do Governo para podermos contribuir com a nossa parte naquilo que é a nossa obrigação comunitária. Por isso nós estamos otimistas. Haverá sempre problemas tecnológicos que ainda estão a ser afinados.
3: Luís Neves, esta manhã no Luxemburgo, o ministro admite que haverá problemas tecnológicos, mas também atribui as filas que se têm verificado nos aeroportos às obras de reconfiguração para adotar o novo sistema de controlo de fronteiras. O presidente do Líbano acredita que o acordo de cessar-fogo com Israel deverá entrar em vigor 24 horas depois da aprovação por parte das todas as partes envolvidas. Joseph Aoun fala numa última oportunidade para que sejam interrompidos os ataques militares. Já a Guarda Revolucionária do Irão sublinha que uma exigência do Hezbollah é que as forças israelitas recuem para as posições que tinham antes do início da guerra entre o Irão, os Estados Unidos e Israel. O grupo xiita Hezbollah ainda não se pronunciou sobre este acordo de cessar-fogo. O grupo tem atacado tropas israelitas no sul do Líbano. Também Israel tem mantido as ações militares naquela região. Foram canceladas quase metade das ligações ferroviárias da CP previstas para esta manhã. São ainda os impactos da greve geral de ontem. A CP adianta que até às 8 da manhã os comboios urbanos estavam a ser os mais afetados, mas com um forte impacto também nas ligações de longo curso. Na estação do Oriente em Lisboa, o repórter Gonçalo Costa Martins ouviu esta manhã passageiros que foram obrigados a mudar os planos de férias.
7: Vestido a rigor de capacete e casaco refletor, André Figueiredo estava pronto para dar ao pedal.
8: Eu gosto sempre de fazer minhas voltas de bicicletas. Vai ter de chegar a casa, vai pousar o casaco amarelo, o capacete. Vai ser um bocado um esforço em vão.
7: Lisboa era o início das férias, da Estação do Oriente para a Covilhã, o primeiro dia.
8: Ia fazer a Serra Estrela, Piódão, que era uma viagem que eu queria fazer há muito tempo.
9: Esta manhã foi surpreendido com...
8: Só tive agora na internet é que vi intercidades. Que foi suprimido.
7: Foi um dos comboios cancelados no dia seguinte à greve geral. Entre Alfa Pendular, Intercidades, Regionais, 43% destas ligações de longo curso foram suprimidas até às 8 da manhã. Nos urbanos de Coimbra foi cancelado um dos dois horários previstos e nos urbanos de Lisboa, 45% foram suprimidos. É um destes comboios que André, desanimado, vai apanhar para voltar a casa.
8: Então agora vou apanhar a CP até Romariar e depois apanho a Fertacos até ao Foz da Moura e pronto, olha, vai ser, não vai ser uma semana de viagem para a Serra Estrela, vai ser por casa.
9: E as férias pelo menos continuam, essas ninguém as tira.
8: Pois, as férias continuam.
7: Nem tudo é mau, André foi pedir o reembolso da viagem que não conseguiu apanhar por causa da greve, num dia que ainda é marcado por vários atrasos.
3: Reportagem de Gonçalo Costa Martins com os efeitos da greve ainda visíveis esta manhã, no dia seguinte à greve geral convocada pela CGTP. Vem mais calor. A partir de domingo as temperaturas vão subir até aos 36 graus no Alentejo, em algumas zonas do interior do país. Já no litoral os termómetros vão oscilar entre os 23 e os 28 graus. Previsões da meteorologista Patrícia Gomes, que refere que a chuva e o vento vão dar lugar ao sol.
10: Hoje ainda vamos ter alguma precipitação fraca no litoral norte e centro. Amanhã, sexta-feira, um dia sem precipitação. Contudo, a partir do final do dia, pode haver períodos de chuva fraca durante a noite e até sensivelmente início e meio da tarde de sábado, dia 6. A partir daí, estabelece-se o anticiclone, os valores de temperatura começam a subir, mas isto comparando com as temperaturas desta semana, que já foram mais baixas do que da semana anterior, e vai tudo ficar mais ou menos dentro do que é expectável para a altura do ano.
3: A chuva e o vento vão continuar, mas só até domingo. A partir desse dia, Portugal volta a ter dias de sol. Depois de ter fechado a volta à Itália no sexto lugar da geral e de ter conquistado a camisola da juventude, Afonso Eulálio faz um balanço muito positivo às três semanas que correu no giro. Ainda assim, o ciclista português confessa que faltou ganhar uma etapa.
11: No fim do giro, as coisas acabaram por desenrolar de uma forma tão grande, né? E vestindo a camisola rosa, acabar com a camisola branca e conseguir vencê-la mesmo no final do giro e fazer top 10. Não tem mal nenhum a vitória ter ficado de lado e ainda faltar muitos anos para voltar a tentar uma vitória numa grande volta.
3: Numa conferência de imprensa realizada esta manhã e acompanhada pelo jornalista João Gomes Dias, o ciclista português Afonso Eulálio também falou do futuro próximo que vai passar por terras helvéticas.
11: Eu daqui a duas semanas vou fazer a Suíça, para o Tour de Suíça. Apenas para como gregário, porque vamos estar com o Leni e com o Tiberi, vou apenas para suportá-los e porque vou estar parado esta semana. Da próxima semana vou retomar muito, muito devagar e depois vou fazer a Suíça, mas 100% só mesmo para ajudá-los. Vou chegar de certeza muitos dias com muito atraso, vai ser 100% para suportá-los e para retomar o treino.
3: Depois da volta à Suíça, seguem-se os nacionais de estrada, prova na qual Afonso Eulálio vai, sobretudo, para competir no contrarrelógio. As vítimas de tráfico humano em Portugal são, sobretudo, migrantes que trabalham no setor da agricultura. É a conclusão de um relatório divulgado hoje pelo Conselho da Europa. O grupo de especialistas contra tráfico de seres humanos identifica centenas de crimes desta natureza cometidos em território português. O relatório também aponta para a necessidade, Diana Craveiro, de ser reforçado o apoio jurídico às vítimas.
12: O relatório analisa o trabalho que foi feito entre 2022 e 2026. O grupo de peritos do Conselho da Europa reconhece que Portugal tomou várias medidas para combater o tráfico de seres humanos, mas não é suficiente. É preciso haver mais prevenção, mais mecanismos de inspeção do trabalho e também mais ações de inspeção em setores de alto risco. Os peritos pedem que as empresas subcontratantes que estão envolvidas no tráfico de pessoas para trabalhar, em especial na agricultura, sejam efetivamente investigadas e processadas. O documento indica que o número de investigações aumentou, mas a resposta da justiça ao tráfico de seres humanos tem de ser reforçada. As crianças são também cada vez mais afetadas com tráfico de rapazes migrantes no desporto e com casamentos infantis forçados. Por isso, os peritos recomendam formação de professores sobre tráfico de seres humanos e sugerem também reforço na prevenção do tráfico no setor desportivo e sensibilização para os riscos dos casamentos infantis. O documento alerta que, embora Portugal tenha adotado medidas para melhorar o acesso à indemnização para vítimas de tráfico, na prática, muito poucas têm indemnização.
3: No período entre 2021 e 2024, de acordo com as autoridades portuguesas, o país registou quase 700 alegadas vítimas de tráfico humano. Morreu Marjan Satrapi, realizadora iraniana radicada em França. Satrapi fez da memória da história humana do Irão o centro da sua obra. É também ilustradora e cartunista, tinha 56 anos, autora do aclamado livro Persépolis, uma novela gráfica sobre o Irão, onde conta a história pessoal, assim como as prisões e execuções que aconteceram após a Revolução de 1979, do Ayatollah Khomeini. Pedro Moura, investigador e especialista em banda desenhada, diz que Satrapi mostrou um Irão bem diferente nos seus livros.
13: E os seus livros sempre tocaram estas questões da identidade de um país muito mal compreendido e que ainda hoje, aliás, hoje em particular, voltou a estar nas malhas da atenção, mas de uma maneira sempre relativamente desequilibrada. Tenta dar uma imagem matizada e da complexidade de um país como o Irão, mas infelizmente a maior parte da percepção continua a ser diminuída a meia dúzia de estereótipos bastante lesivos e injustos.
3: Outro dos contributos de Satrapi, explica Pedro Moura à Antena 1, é que esta autora iraniana trouxe para o Ocidente autores novos de banda desenhada do Médio Oriente.
13: Existem muito mais autores, mais jovens, de países do Levante, do Médio Oriente, Líbano, Iraque, etc., que têm expressado através da banda desenhada e de facto, foi ela que abriu esse espaço. Isso não se pode negar, quer dizer... Isso é uma questão política, não vamos agora entrar em detalhes, mas sabemos que tem que haver um precursor para abrir uma faixa de atenção e a partir daí haverá espaço para mais. E portanto, nesse aspecto, ela também foi uma precursora das vozes do Levante em banda desenhada com acesso ao Ocidente, ou seja, com um diálogo internacional.
3: Este especialista em banda desenhada a destacar o legado de Marjan Satrapi, que morreu aos 56 anos, opositora do regime do Irão, realizadora iraniana radicada em França, foi premiada em 2024 com o Prémio Princesa das Astúrias de Comunicação e Humanidades. A família refere em comunicado que Marjan Satrapi morreu de desgosto pouco mais de um ano após a morte do marido.
14: As notícias com edição de Frederico Moreno. Notícias então em simultâneo também com a RTP Antena 1 Madeira e RTP Mundo. A informação está na neta em noticias.rtp.pt. Passam 12 minutos e meio do meio-dia. Vamos à informação de trânsito disponível a esta hora, Sandra Pereira.
15: Neste momento ainda está para resolver o acidente na A1 no sentido Lisboa-Alverca, por volta do quilómetro 9, na zona de Via Longa, e o trânsito ainda se está a fazer com bastante demora. Há também agora indicação de um acidente na segunda circular, no sentido Aeroporto Benfica, na zona da Engradação. Já no sentido Benfica-Aeroporto, para-se a partir do Campo Grande e até às Calvanas. Já para a ponte 25 de Abril, de Almada para Lisboa, as filas já estão a partir da zona do aqueduto das Águas Livres em direção a sul e o acesso da A5 também já está bastante preenchido.
14: Nova ronda pelo trânsito daqui a sensivelmente um quarto de hora. Até lá, uma ótima viagem. Muito boa tarde também.
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14: Do lado da música, começamos esta hora com Boa Energia e Radical Optimism. Álbum para Dua Lipa. aqui, criar bom ambiente. Clima de fim de semana, esta chama-se This Walls, RTP Antena 1.

0: Início da tarde com 19 graus no Porto, 20 em Coimbra, 21 graus em Lisboa e 23 graus em Faro. A partir do domingo está previsto mais calor. A caminho de mais um episódio do Portugalex, hoje temos precauções, alertas, a alterações do clima, claro, e ainda esclarecimentos, agora que está aberta a época balnear.
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0: É daqui a um minuto.
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3: A vaga de calor acabou, voltou o frio e, por precaução, foram encerrados todos os acessos à Serra da Estrela.
4: A nossa repórter Tânia Laranjo foi para o Paredão de Carcavelos encher chouriços à conta do clima.
5: Alô, estúdio, estou aqui junto à praia, mas agora já não se vêem pessoas em biquíni. Eu vou falar aqui com esta senhora que veio passear o cão e trouxe casaco. Bom dia, está com frio?
6: Ai, hoje está fresquinho, está...
5: Acendeu a lareira ou o aquecedor lá em casa?
6: Ainda não, mas isto se continuar às tantas... Cala-te, pantufa!
5: Muito interessante. Mais uma coisa, gosta mais de frio ou de calor?
6: Ai, eu prefiro o calor, desde que não seja demais, claro.
5: Gosta mais de praia ou campo, de bola com creme ou sem creme, da mamã ou do papá? Do Paulo Núncio ou do Bezerro? A preferir para a casita do Bad Bunny ou para a casota do Pantufa?
6: Desculpe, mas eu tenho de ir andando, que o Pantufa está a ficar impaciente.
5: Ah, ok. Foi a reportagem possível aqui de Carcavelos. A senhora não está a colaborar e eu ainda não levei como onda no focinho. Alô, estúdio.
7: Epá, quem é que pediu as p***as das cervejas? E aqui ainda outra vez? Fónix.
4: A Organização Meteorológica Mundial diz que este ano poderá haver um super El Niño por causa das temperaturas excepcionalmente elevadas do Pacífico. O Instituto de Meteorologia, inclusive, já lançou um outro alerta.
8: Consideramos que já está na altura de mudarem os nomes do El Niño e La Niña para Ninhe, a acabar em E, para ser mais inclusivo. Isto além de passarem a dar nomes neutros às tempestades. Chega de Irenes ou Carlos Miguel, queremos Kims, Sams ou Cris. Obrigado.
3: E a Agência Portuguesa do Ambiente veio fazer o esclarecimento que faltava. É mesmo permitido colocar chapéus de sol em frente às áreas concessionadas das praias. O Portugalex foi recolher opiniões de alguns banhistas.
9: Olha, eu acho bem, o que deviam era proibir aqueles puffs que as betas trazem para a praia e que ocupam bué espaço. Parecem sofás. Um dia destes começam a trazer cómodas e guarda-fatos. Enfim, é a casa toda, queres ver?
10: Eu acho péssimo. Uma pessoa aluga uma cama balinesa e depois, em vez de ter vista para o mar, ter vista para casais de namorados a espremerem pontos negros um ao outro. Crianças a comerem ovos cozidos que as mães tiram da geleira. Ouça, é o fim.
11: Olha, o que estava mesmo era que proibissem ir aos jornalistas que andam a chatear as pessoas a perguntar se estão a aproveitar o calor, se já foram à água, se vão perder o preço certo, etc. Já nos deixavam em paz, não? Epá, oh, Renata Sofia! Sai de cima dessa senhora! Oh. Já disse para não te sentar-se em cima das pessoas! Raça de miúda, pá!
0: Pois é, o verão está quase aí à borda. Pronto também, sempre o Portugalex disponível em RTP Play. Episódio já sabe ali à distância de um clique. E vale muito a pena, como costumamos dizer. Seguimos com este hino à superação e também à coragem de abraçar o desconhecido. Chama-se Fazer o que ainda não foi feito. Conta e canta Pedro Abrunhosa. 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
0: Quinta-feira, 4 de junho. Um ótimo feriado.
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0: Está quase contada a história desta canção. Chama-se Nunca Nada Muda. Testemunho do álbum Subida Infinita. Edição março de 2024. Capitão Fausto.
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0: Temos que avançar porque já é quase meio-dia e 30. E quanto a trânsito, Sandra?
2: Neste momento começamos no Porto. Há bastante trânsito na A28, no sentido Porto-Viena do Castelo, entre o nó da VCI e a saída para a A4. Depois, a A44, no sentido Golpilhas-Freixo, também se para a partir da Madalena até à saída para a A1. Já por Lisboa, por resolver o acidente que ocorreu na A1, no sentido Lisboa-Alverca, na zona de Via Longa, é ao quilómetro 9, e o trânsito ainda se faz com demora. Também há trânsito demorado para a ponte de 25 de Abril. As filas estão a partir do viaduto Engenheiro Duarte Pacheco em direção a sul e o acesso da A5 também a ficar já com bastante intensidade. Quanto à segunda circular no sentido do Aeroporto Benfica, há também muita demora entre o Prior Velho e a Encarnação.
0: Uma ótima viagem e boa tarde.
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0: Está na hora do Jornal de Desporto, títulos desta edição, Walter Madureira.
3: Mourinho não deixa saudades ao universo benfiquista. Bruno Batista não quer eleições antecipadas e acredita que Marco Silva pode ter sucesso na Luz. No Chile também colocam Portugal como favorito no Campeonato do Mundo. Contreras elogia Ronaldo e Vitinha. Rafael Leão está em dívida com o Sporting. As revelações de Afonso Eulálio, controlos antidoping constantes foi o preço a pagar por ter estado muitos dias a liderar o Giro. O Benfica está apurado para a final da Liga de Futsal e o Sporting está na final do Campeonato de Hockey.
0: Jornal de Desporto, edição Walter Madureira.
3: José Mourinho está de saída e não vai deixar saudades. Bruno Batista agarra-se aos números e factos para sustentar esta ideia.
4: Mourinho não deixa um sabor doce de boca, porque na verdade fez pior do que Lage. O único título que o Benfica conquista esta época, a Supertaça, é com Bruno Lage, e a média de pontos conquistada por Mourinho é também inferior. Ficamos no terceiro lugar, fora da Champions, 6 jogos para jogar para conseguir entrar na Liga Europa, no pior resultado esportivo dos últimos 20 anos, e portanto esta saída já nem Mourinho queria Benfica, nem o Benfica queria Mourinho.
3: Bruno Batista integrava a lista de Luís Filipe Vieira na primeira volta das eleições. Depois manifestou apoio a Rui Costa. Sublinha que o Real Madrid, depois do anúncio de Florentino Pérez, já não pode voltar atrás.
4: Aquilo que o Real Madrid faz é informar que vai pagar os 15 milhões de cláusula, e isto é oficial. No caso de não acontecer, o Benfica poderia aqui até recorrer para a UEFA. Portanto, a partir do momento que o Real Madrid informa, estamos aqui a falar de questões logísticas e contabilísticas de que em que dia é que é pago, o que não é relevante, porque a partir do momento em que há este ofício do Real Madrid a informar o Benfica de que vai levar José Mourinho, o Benfica pode seguir em frente.
3: No próximo domingo assinalam-se 3 semanas, desde que Rui Costa disse que ia falar para explicar o que se passava com a situação de Mourinho, na altura uma declaração à RTP. Agora continua a exigir-se, até mais do que nunca, que o líder justifique o que é que se tem passado.
4: Rui Costa tem que vir falar aos sócios, voltar a acreditar que o Benfica esta época vai conseguir melhor do que fez no ano anterior e de que temos uma estratégia, um rumo, um líder para o projeto desportivo que se chama Marco Silva, e esse é que é o virar de página necessária. Uhum. Se a confirmar-se, que nós ainda não sabemos isto oficialmente pelo Benfica, porque não houve um comunicado, mas a confirmar-se que o Real Madrid informou o Benfica do pagamento da cláusula para a saída de José Mourinho, José Mourinho está fora do Benfica a partir desse momento e podemos avançar com Marco Silva.
3: Bruno Batista, que acredita que o novo treinador Marco Silva pode ser uma escolha acertada para devolver títulos ao clube encarnado.
4: Os sócios querem uma equipa que vença, querem um treinador que tenha vontade de títulos, e eu acho que isso encontramos em Marco Silva. Ele esteve muitos anos em Inglaterra, fez um ótimo trabalho onde trouxe um clube que andava entre o Championships e a Premier League e conseguiu estabilizá-lo na Premier League. Este ano fica mesmo muito perto de conseguir uma classificação europeia para o Fulham, mas tem necessidade, vontade por carreira de ser campeão. E no seu país eu penso que o pode fazer perfeitamente com o Benfica.
3: Ao jornalista João Gomes Dias, Bruno Batista diz ainda confiar num novo ciclo com estabilidade e também sem eleições antecipadas.
4: O Benfica tem uma direção, precisa de estabilidade e o cenário eleitoral eu não o quero. Não farei nada para provocar eleições no Benfica porque acho que não é esse o caminho. Rui Costa tem é que conseguir dar títulos, fazer a entrega em celebração aos sócios, são esses os dividendos que um sócio do Benfica quer. Em determinado momento, pertence a Rui Costa a decisão de saber se tem ou não condições para continuar, também perante os resultados esportivos.
3: Entrevista de Bruno Batista, conduzida por João Gomes Dias, ele que integrava a lista de Luís Filipe Vieira na primeira volta das eleições. Depois manifestou apoio a Rui Costa a propósito da saída de José Mourinho, o Real Madrid, que através de Jorge Mendes já terá avisado o clube encarnado que vai pagar no início da próxima semana os 15 milhões de euros pela cláusula de rescisão. Isto se Florentino Pérez ganhar as eleições no clube espanhol, clube que vai a eleições no próximo domingo. Também no Chile, há quem acredite que Portugal pode ser o próximo campeão do mundo. O próximo campeão do mundo. Pablo Contreras, chileno que jogou no Sporting, lança o particular entre as duas seleções, a partida que se realiza no próximo sábado no estádio do Jamor. Mas começa por defender que, finalmente, Portugal com Cristiano pode conseguir ser campeão do mundo.
5: A oportunidade de Portugal, de Cristiano, principalmente. Tem muitos jogadores impressionantes a seleção portuguesa, principalmente no meio campo. E espero que tenha uma linda competência e que finalmente Portugal consiga uma Copa do Mundo.
3: Portugal é Cristiano Ronaldo, mas não só, sublinha Contreras.
5: Sempre. Lugar donde esté Cristiano siempre va a ser un referente, una voz autorizada, más ainda hay muchos jugadores, Bernardo Silva, los jugadores de París, Vitinha, hay mucha gente donde, que puede dar esa ilusión a la gente portuguesa de ser protagonista en el Mundial 2026.
3: Para o confronto deste sábado, há duas realidades diferentes. Portugal experiente e um Chile que está em clara renovação.
5: Uma seleção chilena sem classificar ao Mundial, uma seleção portuguesa candidata a protagonizar o Mundial, a ser protagonista do Mundial. Uma seleção chilena que se está preparando para a próxima classificatória. Um equipo muito jovem entre um rival como é Portugal, com muita experiência e muitos jogadores a nível internacional em grandíssimo momento.
3: Pablo Contreras, nesta entrevista à Antena 1, recorda ainda os bons momentos vividos em Portugal, no Sporting e com o pai do futebol, Fernando Santos.
5: Tenho muitas saudades, muito bons recuerdos. Foi um ano muito lindo para mim. Cheguei numa época na qual Porto controlava o futebol, mas a nível personal foi uma boa época, um bom ano, em onde existiu a possibilidade, com Fernando Santos, meu pai, futebolístico, de poder continuar no Sporting, mas eu pertencia ao Vigo, tinha que voltar. Tenho muito, muito bons recuerdos de toda a gente de Portugal.
3: As boas recordações de Pablo Contreras aqui a lançar o Portugal-Chile de sábado no Estádio Nacional e também a matar saudades de Portugal. Recordo que esta tarde a equipa de Portugal, a Seleção A de Roberto Martínez, tem treino agendado e também conferência de imprensa na cidade do futebol. Rafael Leão está em dívida para com o Sporting, isto depois de ter saído para o Lille quando foi o ataque à Academia de Alcochete. O jogador agora no AC Milan, mas em princípio terminar esse ciclo no clube italiano, diz à Sport TV que sempre sentiu um carinho muito especial e o apoio total dos adeptos do Sporting.
6: Foi uma decisão, né? Como decisões que nós temos de tomar na nossa vida, mas quando eu cheguei lá, nos primeiros meses, tive aquele sentimento de arrependimento porque o meu sonho era se engrar no Sporting e da forma como tudo aconteceu, ainda sinto que devo qualquer coisa ao Sporting. Como clube e como para os adeptos também, porque senti sempre um apoio enorme dos adeptos.
3: O futuro não deve passar pelo AC Milan, mas o regresso a Portugal também não deve ser para já. Ainda assim, há uma dívida do atleta para com o Sporting. Revelação feita à Sport TV. Ainda no universo leonino, Luís Soares tem um acordo com um candidato à presidência do Fenerbahçe. O anúncio foi feito ontem, dizendo à Can Safi que existe entendimento com o ponta-de-lança do Sporting. O empresário candidato diz mesmo que falou todos os dias com o jogador e que já acordou com o colombiano um bónus no contrato. A imprensa desportiva refere que o Sporting ainda não recebeu nenhuma oferta por Soares. As eleições no Fenerbahçe realizam-se também este fim de semana. A seleção de sub-21 venceu a Irlanda do Norte ontem por 4-0 em jogo de preparação. Gustavo Sá inaugurou o marcador, Kenda pisou e a contagem ficou fechada com um autogolo da equipa da Irlanda do Norte. No futebol feminino, Portugal tem que se preparar para uma Letónia que é muito agressiva. O aviso é de Gonçalo Alves, treinador português que dirige o Meta da Letónia.
7: São muito agressivas, são muito competitivas, eu conheço-as bem. Algumas são minhas jogadoras, outras são minhas adversárias, ou já foram. Em bloco baixo foi uma estratégia um pouco diferente. Tiveram em 5-4-1, a Paulita teve uma marcação individual e depois Portugal nos primeiros 20 minutos teve alguma dificuldade. Na minha opinião, teve a ver com um pouco de falta de largura. Depois Portugal conseguiu desmontar esta estrutura, a meu ver, porque as centrais começaram a atrair a linha média.
3: Há 3 anos na Letónia, o Gonçalo Alves, treinador português, é um conhecedor profundo deste tipo de futebol. Destaca ainda o futebol direto para a ponta de lança, que é a maior referência da seleção da Letónia.
7: Na construção, optou sempre por jogar direto para a avançada. A avançada aqui é a melhor jogadora, é, digamos, a Kika da Letónia. Ela é muito importante e conseguiu ganhar a primeira bola e depois as médias ganhavam as segundas bolas ou então penteava para a segunda avançada.
3: Portugal lidera o grupo, tem 12 pontos. A Letónia ainda não tem qualquer ponto, mas atenção, porque pode criar alguns problemas.
7: São muito agressivas, são muito competitivas, eu conheço-as bem. Algumas são minhas jogadoras, outras são minhas adversárias, ou já foram. Em bloco baixo foi uma estratégia um pouco diferente. Tiveram em 5-4-1, a Paulita teve uma marcação individual e depois Portugal nos primeiros 20 minutos teve alguma dificuldade. Na minha opinião, teve a ver com um pouco de falta de largura. Depois Portugal conseguiu desmontar esta estrutura, a meu ver, porque as centrais começaram a atrair a linha média.
3: Gonçalo Alves é um treinador português que comanda a equipa feminina do Meta, clube da Primeira Liga da Letónia. Portugal-Letónia joga-se esta sexta-feira, relato do João Santos Correia, a partir das 8 da noite. A seleção feminina tem este jogo no estádio António Coimbra da Mota, naquele que será o penúltimo encontro de qualificação de Portugal no grupo 3 da Liga B das Nações. Este jogo serve também de apuramento para o Campeonato do Mundo. Depois segue-se fora um embate com a Finlândia, 4 dias depois. Afonso Eulálio falou hoje aos jornalistas numa conferência pela internet, desde logo para deixar muitos elogios a João Almeida.
8: O João não. Quem me dera ter as pernas do João, seguramente tinha feito bastante melhor. O João é um dos melhores ciclistas de sempre, não só de Portugal, mas de sempre. É um dos poucos que muitas vezes se pode debater com o Jonas também. Então, o João não há comparações.

0: todos os dias tinha controlo, todos os dias tinha centenas de entrevistas, não é? Fazia entrevistas a, sempre tínhamos a, para o Eurosport, tínhamos press conferência no fim, tínhamos televisões, tínhamos muitas entrevistas também. E claro que acaba depois também, quando chegava ao hotel, acabava por ter massagem, fisioterapia, tinhas todas essas coisas. E eu, quando ia a jantar, ou jantava sozinho, ou então jantava com o nosso nutricionista, ou só com um colega que ficasse à minha espera, ou algo do género, porque os outros já tinham chegado, já tinham jantado, já estavam a descansar. E eu, como ficava mais tempo lá, acabava por chegar bastante tarde e não tinha o mesmo tempo de recuperação.
1: No giro, Vingegaard foi o vencedor e um corredor com quem Eulálio partilhou várias ideias.
0: É uma pessoa bastante, bastante simples, não falávamos de coisas normais, da corrida, do nosso futuro, do que é que íamos, dos nossos planos para o futuro, falávamos da bicicleta, falávamos da nossa nutrição, que acabamos por usar a mesma também, então acabamos por trocar umas ideias.
1: O regresso depois de Itália vai acontecer daqui a 2 semanas, na Suíça.
0: Eu daqui a 2 semanas vou fazer a Suíça, para o Tour de Suíça, apenas para como gregário, porque vamos estar com o Lenny e com o Tiberio, e vou apenas para suportá-los, e porque vou estar parado esta semana. Da próxima semana vou retomar muito, muito devagar, e depois vou fazer a Suíça, mas 100% só mesmo para ajudá-los. Vou chegar de certeza muitos dias com muito atraso, vai ser 100% para suportá-los e para retomar o treino.
1: E para depois participar nos nacionais de estrada.
0: Nos nacionais vou fazer o nacional de crono, digamos, para treinar também. Não sei que será muito difícil ganhá-lo, quase impossível, mas apenas é para treinar também, porque assim, digamos que nós para treinar no contrarrelógio é um bocado difícil.
1: As revelações de Afonso Eulálio, hoje em conferência pela internet. O Benfica está na final do Campeonato de Futsal. Os encarnados venceram os Leões de Porto Salvo por 4-3 no jogo 2 da meia-final. Após o jogo, em declarações ao Canal 11, o treinador do Benfica, Cassiano Colano, destacou o mérito da equipa na passagem à final.
2: No segundo tempo conseguimos acalmar o jogo com a bola, ficamos com a bola e conseguimos manipular a equipe adversária. Acho que foi o grande mérito nosso no segundo tempo. Feliz demais por a gente chegar na segunda final consecutiva. Parabenizar muito o nosso grupo, é um grupo que trabalha muito e teríamos muito esse momento de a gente estar disputando novamente esse campeonato.
1: Neste jogo, o guarda-redes André Sousa, agora a representar os Leões de Porto Salvo, colocou um ponto final na carreira. Na outra meia-final, o Sporting recebe o Braga no pavilhão João Rocha. Os verde e brancos ganharam o primeiro jogo. Se vencerem esta noite, passam à final. Sporting de Braga, o jogo arranca às 8 da noite. Ainda no hóquei patins, o Sporting está na final do Campeonato Nacional. Os Leões ganharam em casa ao Futebol Clube do Porto no jogo 3 dos meios-finais. 4-1 foi o resultado. 3 vitórias em 3 jogos. Hoje pode ser o Benfica a carimbar o acesso à final. As Águias recebem o Hóquei de Barcelos no Pavilhão da Luz depois de terem vencido os 2 primeiros encontros. O Benfica Hóquei de Barcelos, o jogo arranca às 3 da tarde. Quase no fecho desta edição, referência para o basquetebol. Arrancou a final dos play-off da NBA. Os New York Knicks venceram o primeiro jogo em casa dos San Antonio Spurs. 105-95 foi o resultado final. Há novo jogo na madrugada de sexta para sábado. No ténis, o dia é dedicado às meias-finais femininas de Roland Garros. A partir das 2 da tarde, a ucraniana Marta Kostiuk defronta a russa Mira Andraev. Depois é a outra russa, Diana Schneider, que vai medir forças com a polaca Maja Szczęsna.
3: Não é fácil dizer esses nomes. Jornal do Desporto, edição Walter Madureira. 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
2: A 11 minutos da 1 da tarde, como é que vai circulando o trânsito, Sandra?
3: Ainda está para resolver o acidente na A1, no sentido Lisboa-Alverca. De qualquer forma, o trânsito já com menos trânsito, ou seja, com menos fila, até porque está já em fase de resolução. Há também um acidente na zona da Encarnação, da segunda circular, no sentido Aeroporto Benfica. As filas estão a partir do Prior Velho. Também há paragens entre o Campo Grande e as Calvanas, no sentido Benfica Aeroporto. Para a ponte 25 de Abril, de Almada para Lisboa, também se para a partir do viaduto Engenheiro Duarte Pacheco, em direção a sul, e o acesso da A5 está também bastante preenchido. Quanto ao Porto, a Avenida AEP com bastante trânsito, entre o nó da VCI a saída para a A4, e depois a VCI sentido a Rábida Freixo e Freixo Rábida, com paragens na saída para a Boa Vista.
2: Sandra, até amanhã, bom feriado.
3: Até amanhã, Augusto, bom feriado também.
2: Muito obrigado.
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A guitarra do lendário Nile Rodgers também aqui como terceira voz em Talk To Me, para Damiano David e Tyler. Seguimos com D de Denúncia. Melhor ouvir a história assim.

A crítica social dos Cara de Espelho nesta canção com letra de Pedro da Silva Martins. Chama-se D de Denúncia. Seguimos entre a ironia e a observação também atenta. Recursos Humanos. Single mais recente para o cantor, compositor e músico português Benjamin. Antes da palavra...

0: Benjamin de regresso com esta canção, chama-se Recursos Humanos. Quinta-feira, 4 de junho, avançamos ao encontro da nossa palavra do dia para este feriado. Mafalda Lopes da Costa, então, o que é que nos traz hoje? A nossa palavra do dia é...
1: A palavra do dia é obsessão. A palavra obsessão deriva do termo latino obsessio, obsessionis, que significa ato de cercar, assédio ou ainda bloqueio. É formada pela junção de ob, que significa em frente ou diante de, e sedere, que remete para o verbo sentar em latim. Na origem, o conceito referia-se à ação militar de sitiar uma praça forte ou um exército acampar diante de um local para tentar dominá-lo. Com o passar do tempo, a palavra adquiriu o seu atual significado figurado, passando a descrever a situação em que uma ideia ou um pensamento sitia a mente de uma pessoa, dominando essa pessoa por completo.
0: Está descoberta por completo também a palavra do dia, sempre em RTP Play. Mafalda Lopes da Costa na edição.
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0: Uma hora da tarde no continente e na Madeira, é meio-dia nos Açores. Os títulos desta edição.
3: São reflexos da greve geral de ontem. Foram canceladas esta manhã mais de 30% das ligações de comboio que estavam previstas pela CP a nível nacional. O vice-presidente da Associação Frente Cívica, João Paulo Batalha, critica as nomeações políticas no SNS. Também o presidente da Associação de Administradores Hospitalares, Xavier Barreto, insiste que o governo está a fazer escolhas para cargos de gestão com base em critérios partidários. O Hezbollah exige a retirada das tropas israelitas do sul do Líbano. Já o presidente libanês fala numa última oportunidade para concretizar um cessar-fogo com Israel.
0: Notícias, edição Frederico Moreno.
3: Já está a ficar normalizada a circulação de comboios da CP. Os efeitos da greve de ontem foram bem visíveis ao longo da manhã, com a supressão de 31% de todos os comboios previstos até ao meio-dia. No total, durante esta quinta-feira, já foi cancelada uma centena de ligações ferroviárias a nível nacional. Nestes dados atualizados pela CP, os regionais passaram a ser os mais afetados. 42% das ligações foram canceladas desde as 8 da manhã, que não há registro de supressões nos comboios urbanos de Lisboa. O presidente da Associação Portuguesa de Administradores Hospitalares mostra-se preocupado com a politização crescente do Serviço Nacional de Saúde. Xavier Barreto diz que há administradores hospitalares indicados por causa da filiação partidária, nomeações políticas que colocam em causa a qualidade do SNS.
4: Ser político não é uma questão de ter cadastro, mas deixa de ser, obviamente não faz sentido que seja o único critério, o único requisito que a pessoa tenha que ter para ser nomeada. Portanto, não há problema nenhum em ser político. Para ser nomeado administrador hospitalar, para além de ser político, tem necessariamente que ter experiência, tem que ter currículo, tem que ter formação adequada àquilo que vai fazer. Isso não aconteceu em muitos casos. Em muitos casos foram nomeados conselhos de administração cujos elementos não tinham qualquer experiência, qualquer formação, qualquer currículo até, na área da gestão em saúde. E, portanto, depois não podemos esperar resultados muito satisfatórios. Quer dizer, não podemos esperar bons resultados quando a gestão de topo não tem a qualificação que é necessária.
3: Xavier Barreto, ouvido pela Antena 1, depois de ter referido ontem ao Diário de Notícias que o atual governo está a fazer nomeações por critérios políticos para as unidades locais de saúde. O presidente da Associação de Administradores Hospitalares não dá exemplos concretos destas nomeações para a liderança de ULS. Diz que eles são conhecidos publicamente e indica também que esta é uma realidade que existe há vários anos, mas este governo está a dar-lhe seguimento. O que o presidente da Associação Portuguesa de Administradores Hospitalares espera agora é que António José Seguro cumpra o que prometeu na campanha eleitoral, que o SNS seja uma prioridade e que o Pacto para a Saúde que está a ser promovido pelo chefe de Estado contemple um capítulo para a transparência na gestão hospitalar, de forma a que acabem estas nomeações políticas.
4: A nossa associação já teve a oportunidade de ser ouvida, de reunir com o coordenador do plano, com o professor Adalberto, e esse foi exatamente um dos pontos que nós comunicamos como sendo essencial para nós. Para além da revisão da carreira de administração hospitalar, que é uma carreira de gestão dentro do Serviço Nacional de Saúde, para além disso, que fossem definidos critérios muito objetivos, requisitos muito concretos, que os administradores do Serviço Nacional de Saúde, que os gestores públicos do Serviço Nacional de Saúde tivessem que cumprir. E, portanto, é isso que nós esperamos que esteja no pacto. Eu espero que possa reunir um largo consenso dos vários partidos, das várias associações e ordens profissionais e que possa, em breve, estar plasmado um decreto-lei que passe, no fundo, a garantir que o Serviço Nacional de Saúde é gerido por pessoas qualificadas.
3: O apelo do presidente da Associação de Administradores Hospitalares, já João Paulo Batalha, vice-presidente da Associação Frente Cívica, destaca o efeito negativo que as nomeações políticas têm no SNS. É a própria sustentabilidade do Serviço Nacional de Saúde que fica em causa.
5: A nomeação de agentes políticos, gente dos partidos, em mecanismos de confiança partidária ou pessoal, é um velho vício da política portuguesa. E esse vício é muitíssimo tóxico em todo o lado, e particularmente na saúde, que é uma área com exigências de gestão, até técnica e financeira, brutais, e onde nos sai mais caro ter pessoas desqualificadas. Mais caro em termos financeiros e mais caro até em termos de custos de saúde para os portugueses e no limite de vidas humanas. E, portanto, esse vício é um obstáculo objetivo, não só à boa gestão pública, mas à própria sustentabilidade do Serviço Nacional de Saúde.
3: Consultor em políticas de combate à corrupção, João Paulo Batalha, diz que as pessoas deixam de acreditar no recrutamento público que está minado à partida. O também vice-presidente da Associação Frente Cívica critica estas nomeações para o SNS com base em critérios partidários. É a última oportunidade para um cessar-fogo. A leitura é feita esta manhã pelo presidente do Líbano, depois do anúncio de um acordo com Israel para a suspensão dos ataques. O chefe de Estado libanês espera que seja possível concretizar um cessar-fogo global e definitivo enquanto se aguarda pela posição do Hezbollah. No entanto, a Guarda Revolucionária do Irão afirmou hoje que o Hezbollah tem uma exigência, que as tropas israelitas se retirem do sul do Líbano e recuem para as posições que tinham antes do início da guerra entre o Irão, os Estados Unidos e Israel. A seleção iraniana de futebol já tem autorização de entrada no México. O embaixador do Irão na Turquia anunciou hoje que já foram emitidos os vistos para atletas e equipa técnica. O Irão é uma das 48 seleções que vão participar no Mundial de Futebol, organizado em conjunto pelo México, Estados Unidos e Canadá. O Irão está atualmente em guerra com os Estados Unidos. É uma ajuda de Bruxelas. A Comissão Europeia vai enviar 25 agentes da Frontex para apoiar Portugal na gestão das fronteiras. Anúncio feito hoje pelo Comissário Europeu dos Assuntos Internos, depois dos problemas verificados nos aeroportos com o novo sistema de controle de passageiros. Magnus Brunner revelou hoje que Portugal vai contar com o apoio de elementos da Agência Europeia da Guarda de Fronteiras e Costeira.
6: More people, more staff pushing the IT systems, and we are there to support. We have Frontex.
7: Mais funcionários, mais equipas, sistemas informáticos mais preparados. Nós estamos aqui para apoiar com agentes e peritos da Frontex em Portugal. Esta cooperação vai levar-nos ao objetivo comum, um objetivo de Portugal e da Comissão Europeia. É muito importante que o novo sistema funcione. É uma questão de segurança para Portugal, claro, mas todos os Estados-membros. É por isso que temos de unir esforços. Já vimos algum progresso também em Portugal, o que é uma boa notícia.
3: Declarações do Comissário Europeu esta manhã no Luxemburgo, no arranque do Conselho de Justiça e Assuntos Internos, o encontro no qual participa o Ministro Português da Administração Interna. Apesar de nos últimos meses terem registado longas filas de espera nos aeroportos de Lisboa, Porto e Faro, Luís Neves acredita que Portugal não vai ter um verão complicado na gestão das entradas e saídas de passageiros.
0: Foi a informação com Frederico Moreno. 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A informação também em noticias.rtp.pt. Quinta-feira, 4 de junho. Muito boa tarde e um ótimo feriado também com a sua rádio.
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0: A propósito dos concertos, os poetas convidados, Pedro e Alder Moutinho, conversam com Noémia Gonçalves sobre os poetas do fado, mas também sobre o percurso destes irmãos que cedo se apaixonaram por esta sonoridade tão nossa.
8: Os poetas foram convidados e nós convidámos os irmãos para uma emissão especial aqui na Antena 1. Uma espécie de uma antecipação daquilo que vai acontecer a 17 de junho na Casa da Música e no dia 1 de julho no São Luís, Teatro Municipal. Bem-vindos Pedro e Hélder Moutinho. Vão subir a palco juntos, já não é a primeira vez que se metem em aventuras deste tipo. Quer dizer, este é um conceito diferente. E vamos aqui também celebrar um pouco aquilo que vai acontecer em palco. Começava, se calhar, pelo Hélder. Hélder, a ideia foi tua?
9: Não, não. Acho que não.
8: Este foi logo a matar, que era só para perceber quem, onde isto nasceu.
9: Só disse foi o nome, não é? Os poetas convidados.
10: Sim, isto tem uma história. A história foi quando eu fiz um concerto em Lisboa, no Teatro Tivoli, em 2025, de janeiro. Eu convidei o Hélder. O Hélder foi meu convidado, entre outros convidados, como a Lura, o New Max, dos Expensive Soul. E então eu convidei o Hélder para fazermos um dueto, que foi este tema que eu gravei, que se chama Algo que Esvoaça, que é uma letra da Amélia Muge, com uma música do Mário
9: Leixinha.
10: E então tudo começou assim. E depois correu tão bem que fomos logo convidados para um concerto.
9: Sim, aquilo correu bem, pois acho que estava lá o Luís Montes e o Zé Gonzalez.
10: Sim.
9: E eles convidaram-nos para
10: fazer o Caixa Alfama. Fizemos o palco principal Caixa Alfama, que foi um sucesso. E depois disso, por que não fazer agora mais uns concertos? E então decidimos fazer.
8: Como é que é selecionar os poetas para um concerto deste tipo?
10: Assim, eu tenho os meus poetas, o Ela tem os poetas dele e depois temos os nossos poetas, que são pessoas também que o Ela também grava, mesmo que
9: eu acho que, no fundo, os poetas convidados quer dizer isto, que é, eu tenho aqueles poetas com quem grava há não sei quanto, por exemplo, o João Mons, é o poeta que eu tenho cantado sempre desde há 3 discos atrás. Não é? E de repente agora vamos fazer um espetáculo os dois juntos. O Pedro é a mesma coisa, a Amélia Muge, a Maria do Rosário Pedreira, a Manuela de Freitas, etc. E de repente agora vamos fazer um espetáculo onde vamos cantar outros, além dos nossos poetas, os outros poetas convidados. Basicamente, quando se chamam os poetas convidados, é um bocado homenagear todos os poetas do fado, porque eu acho que o fado é uma canção, é como se fosse poesia ajudada, não é? Portanto, se não fossem as palavras, o fado era música instrumental, portanto. E é importantíssimo contar a história, não é? Portanto, o fado é uma forma de contar a história. Uma forma de pegar na poesia. É como diz o Júlio de Sousa, o Cascone, neste caso. A falar não posso dar-me, mas ponho a alma a cantar e as almas sabem escutar-me. No fado loucura. É mais ou menos isso.
10: Sim, é mais ou menos os poetas de hoje e também os poetas do passado que nós vamos dar voz a esses poetas todos.
8: Só vamos ouvir uma dessas primeiras canções. Nós estamos aqui numa espécie de sala improvisada na rádio, com duas fotografias muito curiosas. Daqui a pouco também vamos olhar para duas épocas diferentes destes nossos convidados, do Pedro e do Hélder, bem mais jovens. Não sei se já fadistas, sendo que aqui uma tentativa de ofuscar a fotografia do Pedro. Mas vamos à música, até para levantarmos um pouco a ponta do véu daquilo que vai acontecer nestes dois concertos. E vamos começar numa igreja que também é muito cantada e que é muito sentida no fado.
9: De um grande poeta popular, a quem chamavam na gíria de Gabriel Marujo, que era o Gabriel de Oliveira. Que é um poeta da moraria, portanto, importantíssimo, uma série de letras.
10: E esta letra foi a grande coroa de glória do grande Fernando Maurício, na música do Fado Vitória.
8: Vamos então ouvir.

0: primeiro é um grande aperitivo este, esta Igreja de Santo Estevão. Obrigada aos dois. Para já, vou já perguntar-vos como é que é cantar o Fado Sentado-vos? E vamos aqui descodificar isto para a rádio.
1: Chama-se a posição do...
0: Mas é confortável para vocês?
1: A posição do homem que conduz os cavalos.
2: É diferente. Mas eu estou confortável.
0: Era uma coisa que faziam há uns anos, em reuniões familiares, por exemplo.
2: Fazíamos, e nos fados acontece muito já fora de horas, quando ficam só aquelas pessoas que querem mesmo ficar, porque estão mesmo a gostar muito. Nós acabamos por estar sentados e acabamos por fazer assim uma tertúlia. Aliás, eu acho que este espetáculo também nasce um bocadinho disso, das tertúlias, desses duetos, das desgarradas, de um canta um fado, outro canta outro.
0: Vocês fizeram muitas tertúlias dessas enquanto eram jovens, fazer aqui uma viagem no tempo.
2: Sim, muitas mesmo, muitas.
1: Os meus pais, ao fim de semana... Nós ainda conseguimos passar, apanhar muito esse tempo, que é uma coisa que já não há tanto, não é? Que era a cena do fado amador, dos amadores, da malta que não vivia do fado, mas que gostava de cantar ao fim de semana. E então eram aqueles restaurantes que serviam almoços e depois que o fado começava-se a cantar pela tarde fora. Em Cascais havia o Morangueiro.
0: Vocês que cresceram em Oeiras, portanto era ali mais próximo.
1: E havia muita coisa dessas em Cascais. E uma delas chamávamos o Morangueiro porque a casa chamava-se Casa Cordeiro. Mas chamava-se o Morangueiro porque era um sítio onde a malta ia beber. A malta não, que nós éramos miúdos, não bebíamos. Mas o meu pai gostava muito de beber o vinho Morangueiro.
0: Okay.
1: Que era clandestino, não se podia, era proibido. Era um vinho de uvas americanas.
0: Outros tempos. Assim,
1: então aquilo, basicamente o que acontecia ali era, juntavam-se alguns fadistas profissionais com outros não profissionais, com os músicos que vinham, que trabalhavam nas casas de fado em Cascais, que eram muitas.
2: Ninguém ganhava dinheiro ali.
0: Ah, não?
2: Nem os músicos.
1: Tertúlia.
2: Mas depois era de género, ou estava lá os melhores músicos
0: ou estavam os piores, não?
2: Ou estavam... é verdade,
0: e os
2: é
0: piores,
2: verdade.
0: E os cantores, e os piores cantores são os que querem cantar mais, não largam o micro.
1: Tinha umas pernas,
2: fogo,
1: estou a brincar. Mas havia muito fado em Cascais. Cascais era uma vila com, na altura, pai, com 10 casas de fado.
2: Sim. E depois eu na minha. Pronto, eu ia com os meus pais, o Helder também, e depois mais tarde descobrimos o Arreda, que já estava aberto há muito tempo, mas quando éramos miúdos não podíamos entrar, não é?
1: Ele, uma altura, ter fechado.
2: Sim, mas ainda eu com os meus 15 anos ainda me lembro de apanhar o comboio e ir ao Arreda às segundas-feiras, que era maravilhoso.
0: Mas tu, Pedro, foste mais precoce do que o Helder.
1: Foi.
0: Nesta coisa das cantigas. Ele começa ligeiramente mais tarde.
1: Bastante mais tarde. Eu comecei com 24, 25 anos. O Pedro começou com 11.
0: 11.
2: Não.
0: Depois vá, mas temos aqui duas aventuras que ainda vamos falar, não é? Cor de Santa Mar do Eiras.
2: Ele também foi do Cor.
0: Ai, foram
2: sim.
0: Os dois?
2: Sim, sim.
1: Aquelas gravações do Eu Vi um Sapo e o Pato Pateta, eu gravei isso tudo.
0: É, olha, então eu tenho-vos em casa.
2: Depois cantei ao vivo.
0: Eu tenho-vos em casa dessa altura, porque tenho o Vi um Sapo com a Maria Armanda.
1: Sim, né? Sim, sim.
0: A versão italiana e a versão portuguesa, na altura era obrigatório, por causa do Sequindouro. Tenho em casa essa primeira gravação.
1: Eu tinha, naquela idade, num coro infantil, eu fazia parte dos contraltos. Que é estranho, porque o contralto normalmente costuma ser...
2: Os mais graves.
1: Não, o contralto são as mulheres, ou são superanos ou contraltos.
2: Sim, mas os contraltos tinham a ver com a cor.
0: Que idade tinhas?
1: E pá, 11.
2: Eu era superano 2, porque eu lembro que era superano 1, superano 2, eu era superano 2.
1: Que também normalmente costumam ser as mulheres. Não é?
0: Então vocês ainda entraram naquela primeira leva do A Todos um Bom Natal?
1: Sim.
0: Ainda não. Conseguem ouvir a canção ou já não a suportam?
2: Não,
0: passados tantos anos. Cresceram, é uma vida inteira.
2: É um hino.
1: Aliás, é o Last Christmas.
0: É um bocadinho. É. E a Mini Stars?
2: Pois isso foi depois, na altura também fui convidado, o mestre convidou-me. Então, o meu irmão já está a gozar comigo e tal.
1: É o Mini.
2: Exato. E então foi...
0: É porque ele tinha que ser público, ele era ligeiramente mais velho, não é?
2: Portanto, eu entrei ali no
0: é tipo ir ver o irmão jogar
2: grupo,
0: a bola.
2: No segundo grupo, os outros já estavam a ficar já crescidinhos e eu era mais miúdo, então convidaram-me e foi muito, muito engraçado. Eu aprendi, aliás, eu aprendi imenso, foi muito importante para mim trabalhar também com o maestro César Batalha, a nível mesmo da dicção. Eu nunca me esqueço que ele, quando estava, ele pedia aos miúdos todos para mastigarem as palavras quando cantavam.
0: Okay.
2: E eu acho que essa parte da dicção, que eu acho que é muito importante no fado, mas mesmo muito importante, que eu também fui buscar muito ali. E
0: não sei se o Helder está a acreditar muito nessas coisas.
1: Não, tu achas graça, tu acreditas, mas tu achas graça. A parte de investigar as palavras.
0: Não, eu estava aqui em tom de provocação porque estava a vê-lo a fazer assim umas caretas.
2: Não, ele fazia, o mestre fazia essa careta, fazia mesmo.
0: São aqueles exercícios de dicção que também se fazem no teatro, não é?
2: Porque ele queria que se percebesse tudo o que nós estávamos a dizer enquanto cantávamos. E isso.
1: Quando crescemos, depois tivemos aulas de canto com vários professores. E acabámos por constatar. Eu tive com a Rosarinho, primeiro, nos anos. Tive com a Paula Oliveira também. Com a Paula não tive tanto tempo, tive menos tempo. Mas depois a gente começa a constatar aquilo que nos diziam quando éramos miúdos, mais tarde faz todo sentido, não é?
0: Ora, e o fado chega então mais tarde, no teu caso, Helder, e chega aos 24 porquê? Porque às tantas há aqui um distanciamento quase.
1: Quando era miúdo gostava de outro género de música, não, achava que o fado era uma coisa muito...
0: Nomeadamente?
1: Sei lá, o primeiro disco que eu comprei foi o Back in Black do AC/DC, por exemplo. Mais ou menos.
0: É uma questão geracional também, não é? Até porque houve ali uma fase, o Pedro ainda apanha um pouco isso, houve uma fase em que até aos 20, 30 ninguém assumia sequer que ouvia fado, que era assim,
1: pois, essa coisa
0: que não, nem era aceitável em termos de sociedade, muito menos nas escolas. Mas nós somos todos ainda a geração do rock. Portanto, vem...
1: Pois, é um bocado. Depois veio o rock português, também gostei de algumas coisas. Depois eu comecei a gostar de fado, especialmente por causa da poesia.
0: Tiveste alguma banda antes?
1: Não.
2: Eu tive.
1: Pedro é que teve.
0: De?
2: Garagem.
0: Famosos tempos das
2: Nunca
0: bandas
2: da garagem.
0: Mas eram um dos melhores concertos, iam os amigos todos e aquilo era uma reunião.
2: Aliás, agora estou-me a lembrar, saímos, sim senhor, uma vez da garagem e fomos para um programa de televisão, nunca mais me esqueço.
0: E que aventura!
2: E eu não sabia a letra toda, e então era em inglês, estava a cantar uma coisa dos Guns N' Roses. E então, de repente, só me lembro de, a meio da música, veio o rapaz que andava a arrastar cabos no estúdio a dizer: fomos para o intervalo, fomos para o intervalo.
0: Estava a correr muito bem. Será que ainda há um arquivo?
2: Eu fiquei ali...
0: Que belo tesourinho, isso era um tesourinho muito engraçado.
2: Eu tenho um amigo meu, de escola, que tem isso em VHS.
0: Como é que se chamava a banda?
2: Acho que não chegou a ter nome. Depois a gente arranjámos um nome só por causa...
0: Portanto, vocês não tiveram nome, não tiveram concerto na televisão. Também eram bons.
2: Éramos. Eu acho que o problema ali também foi...
1: Eu fazia teatro na escola. E tínhamos uma peça de teatro que se chamava A Gata Borralheira Moderna. E eu fazia de príncipe. E fui aos programas de televisão também. Fui ao... aos programas do Isidro, ao Festa é Festa, para Passeios Alegres.
2: Eu lembro de ser miúdo e vê-lo.
1: Lembro-me tão bem de estar nesses programas e de estar a ver os outros grandes artistas que na altura já estavam a surgir. Por exemplo, António Variações, porque ele levava ao programa todas as semanas grandes bandas. E lembro-me tão bem era muito engraçado. E com o Coro Santamar do Oeiras também fazíamos televisão.
0: Ah, sim, o Coro apareceu, mas o Coro já estava profissionalizado há algum tempo. Portanto, aquilo já estava tudo muito organizado. Sim. Nada como a banda aqui do Pedro, que é maravilhosa. Não, aquilo, primeira saída da garagem.
2: Nasceu ali e morreu ali.
1: E os Ministars.
0: One Hit Wonder.
1: Televisão.
2: Sim, claro. Filho.
0: Sim, os Ministars
1: faziam... O que é que eram os concorrentes dos Ministars?
2: Era os Onda Shock.
0: Pois era. Havia uma certa rivalidade.
2: Não, por acaso não. As pessoas é que faziam essa rivalidade entre nós, não.
0: Porque o público achava que havia assim não, essa rivalidade entre nós.
1: Era a Marisa Liz.
0: Marisa Liz era Onda Shock.
2: Foi Onda Shock, foi. Sim.
0: Há aqui uma data de gente que hoje em dia está na música e que passou por ali. Ora, por falar em música, vamos primeiro apresentar aqui quem nos está a acompanhar. Três belíssimos músicos, não é? Ricardo Parreira, o Pedro Soares e o Daniel Pinto. Muito obrigada por terem vindo também. Esta espécie de sala de estar em que estamos aqui a passar em revista alguns dos poetas que estão convidados pelo Pedro e pelo Helder Moutinho para dois grandes concertos, 17 de junho na Casa da Música no Porto, dia 1 de julho no São Luís, em Lisboa. São concertos com apoio da RTP Antena 1, para espreitar também um pouco daquilo que está a passar aqui. 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E vamos a mais um fado?
2: Vamos, sim, senhores.
0: Vamos a Alcojoaça.
2: Alcojoaça.
0: Que é lindo. É o tal que estávamos a falar há pouco.
2: Sim, que é uma letra da Amélia Mus
0: Amélia Mus com a Mário Laginha.

0: bonito, senhoras e senhores. Pedro e Hélder Moutinho, convidados da RTP Antena 1 para fazermos também aqui uma espécie de ensaio para os dois concertos especiais que celebram os poetas, são os poetas convidados, dia 17 de junho na Casa da Música e dia 1 de julho no São Luís, em Lisboa. E estava aqui a ouvi-los a cantar a Amélia Mus este poema absolutamente extraordinário com a música de Mário Leijinha. E este conceito dos poetas, e os poetas no fado acabam por de separar-se quase em duas eras, não é? Pré e pós-Amália, se calhar um bocadinho antes. Há ali uma mudança no tipo de letras que são introduzidas no fado e que hoje em dia são quase os fados mais puxados, mais da alma. São desta última fase.
1: Digamos que a poesia... Há aqui três fases, na minha opinião, em relação à poesia no fado. É antes... Primeiro que tudo, o fado era uma canção que contava histórias, que era cantada na rua, que falava sobre o cotidiano.
0: Cantava a vida das pessoas.
1: Às vezes também alguma canção por texto, havia muito por texto, porque era cantada nas ruas, nas tascas, nos sítios, nas vielas onde havia acústica. E depois, a seguir àquela fase em que se tiram os fadistas da rua, impulsionam-se as casas de fados, portanto as tasquinhas, os sítios onde se cantava, em que o fado era um bocadinho uma canção de intervenção na altura, e que se impulsionam as casas de fados, e que se transformam as pequenas tascas em restaurantes típicos, não é? Portanto, primeiro a cena da adega Mesquita, que era uma ideia do próprio velho Mesquita, uhum. Mas depois foi um bocadinho absorvida pelo ministro da propaganda na altura, que era o Salazar, que era o António Ferro, que criou os restaurantes típicos e a forma como ele, porque ele gostava muito de fado também, etc., como ele convence o governo na altura a impulsionar as casas de fados era: vamos tirar os fadistas da rua, vamos lhes dar uma carteira profissional, vamos colocá-los dentro de um restaurante típico e assim já conseguimos controlar o que é que eles cantam, não é? E daí veio a outra fase da poesia, que era a casa portuguesa, não é? Uma casa portuguesa como a nossa, ser pobre e ficar contente, portanto, é aquele tipo de canção que interessava,
0: que agradava
1: em termos de propaganda. E depois, por sua vez, por causa disso é que há o termo do fado vadio, não é? Porque começou a ser proibido cantar fado senão nos sítios profissionais ou em algumas coletividades, ou na FNAT, por exemplo, etc. E tudo aquilo que fosse cantado na rua, sem haver controle do sistema, era considerado, chamava-se o fado vadio. Não é? Tipo, mais tarde, aquilo que era fado vadio, que era uma coisa que parecia que era má, passou a ser uma coisa engraçada e mais autêntica e mais genuína. Não é?
0: Uhum.
1: O que é certo é que nesta fase veio então a poesia, que não era tão direta, mas sim aquela poesia das metáforas. E veio os poetas mais eruditos, não é? Portanto... Aí os grandes poetas da Amália, o Fato Peniche, por exemplo, diz O Meu Amigo Está Longe, entre outras coisas, sei lá, no Fato Coimbra também há muita coisa, de fatos que no fundo são um bocadinho fados de intervenção, mas que não são diretos, são as tais metáforas e que nas entrelinhas se ia percebendo um bocadinho as coisas. E portanto, para mim são estas três fases. Essa fase da Amália, que ela realmente foi quem mais cantou, as coisas do Hário dos Santos também,
0: sim.
1: Depois com o próprio Cássio do Carmo, não esquecer, não é?
0: Sim.
1: O Cássio do Carmo, de repente, faz um disco só com coisas do Hário dos Santos, fez um documento importantíssimo na história do fado, que foi O Homem na Cidade, não é?
0: Uhum.
1: E há muitas coisas do Hário que, no fado, portanto, apesar de ele não ser um poeta de fado, era um poeta erudito, não é? Portanto, fez coisas lindíssimas para fado que tinham muitas indiretas, não é?
0: Uhum. Ora, era exímio na utilização das palavras. Acho que podemos viver como país mais 500 mil anos e não teremos outra pessoa igual no jogo de palavras com aquela capacidade.
1: A mal tivesse... O Com Que Voz...
2: Eu acho que O Com Que Voz foi um álbum também de viragem na carreira da Amália, não é? Porque, aliás, houve alguns puristas que ficaram, o quê? Que está cá a mães, isso não é fado, aquelas coisas, e de repente...
0: As voltas que a vida dá, não é?
2: É. De repente ela faz esse álbum, para mim, é um dos melhores álbuns também de sempre da história do fado, indiscutivelmente. Aliás, o Com Que Voz é lindíssimo.
1: O Com Que Voz, o Busto, que é uma língua antiga também. São três documentos importantíssimos, todos eles, a ir buscar os grandes poetas. Tanto o Alexandre O'Neill, o Hário dos Santos... O Camões, o que fez o Meu Amigo Está Longe, como é que se chama agora?
0: O Morão Ferreira.
1: Exatamente. E entre outros, portanto, estava-me a lembrar de um outro poeta também muito interessante que fez a letra do Céu de um Rio.
2: Luís Macedo?
1: Exatamente, Luís Macedo. Fez muitas coisas para a mala, não sei o quê. Depois disto tudo, voltaram outra vez um bocadinho os poetas populares, voltaram outra vez a escrever para fado. Portanto, e depois alguns mais contemporâneos, não é? Portanto, apareceu o Zé Luís Gordo, não é? Escreveu para os fados para a Maria da Fé, o Com Que Voz, etc. O Mário Rainho, por exemplo, que é um poeta que começou a escrever muitas coisas para o Fernando Maurício. O próprio Jorge Fernando, escreveu, por exemplo, Boa Noite de Solidão, que é um dos fados mais bonitos da história do fado.
2: E escreveu-me bem novinho, que ele tinha 16 anos quando escreveu.
1: 16 ou 17. E depois havia um poeta, falo muito pouco nele, chamavam-lhe o Poeta Maldito, que também era genial, que era mesmo genial. Foi um bocado o mestre desta malta da última geração. Acho que entre ele, sim, entre ele, entre ele por um lado e o Ari dos Santos por outro, só que o João Dias era mais... Isto que eu estou a falar, que é o João Dias, era mais tradicional. No fundo, escrevia muito poesia para fatos tradicionais. Quem gravou muitas coisas dele foi o Rodrigo.
2: Sim.
1: Depois havia, por exemplo, o caso da Beatriz...
2: Ovelha Negra?
1: Ovelha Negra, porque é uma coisa...
2: Lindíssimo, chamaram-me Ovelha Negra por não aceitar a regra de ser coisa em vez de ser.
1: Rasguei o manto do mito e pedi mais infinito
2: na urgência,
1: de viver. É uma coisa, o homem era genial.
0: Ainda há pouco, Helder, estavas aqui a focar-te um termo que hoje em dia também de vez em quando vamos buscar quando estamos a falar sobre uma nova roupagem que é dada ao fado. O fado, de facto, anda sempre com os puristas, no conceito do purismo, do fado puro, que já foi alterado tantas vezes. E se olharmos bem, historicamente, não há esse conceito do fado puro, não existe.
1: Eu acho que é importante. Todos estes pequenos... Isto é como se fosse um caldeirão cultural, não é? E todos estes pequenos ingredientes fazem falta ao fado. Fazem falta aos puristas, mas também fazem falta àqueles que o inovam, não é? Que o renovam. O que não quer dizer que também não seja engraçado de ver, de vez em quando, ouvir um fado que diz: venham daí raparigas ao baile dos quintalinos, perder a noite a dançar, a seguir temos cantigas, no retiro dos charquinhos, só com motes a atirar.
0: Isto... De uma época em que o fado se dançava e que agora não se dança também.
1: E no retiro do charquinho, ainda ontem fui lá almoçar perto, à rua do charquinho, ali nas furnas, ao pé do cemitério de Benfica. Até muito engraçado. Como é que... E depois a malta pensa assim: ok, isto já não se canta agora, isto não tem nada a ver. Mas o que é certo, de vez em quando, é engraçado também ouvir uma coisa destas.
2: Ainda se ouve.
1: Ainda se ouve, às vezes, nas casas de pais, ainda se ouve.
2: Esse é um dos fados que se canta. Aliás, eu acho que os fados, cada vez mais, esta malta que tem aparecido também, também vão buscar esses fados temporais, não é? Que marcaram aquela época, por exemplo, falaste isso, o Cravo de São João, por exemplo. O Cravo de São João não... é outro.
1: Isto não é preciso ter vivido, é preciso ter imaginação para poder sonhar com isso. Portanto, porque, e é bom, não sei o quê, estás a cantar uma coisa que não viveste isso, não, sabes lá o que era o retiro do charquinho. Sim, mas eu tenho gosto e prazer em imaginar como é que era. O Cravo de São João é uma história da mouraria nos anos 40, talvez, não é? Nós não vivemos esse tempo, mas transportamos aquilo que ali está, há muitas vezes, para o nosso imaginário, não é? Por isso é que existem as canções de amor. Portanto, não há ninguém que não tenha vivido uma saudade.
2: Por exemplo, eu gravei agora há pouco tempo um tema do Carlos Conde, O Resto de Moraria, por exemplo, que é muito datado, é um tema... Mas é assim, eu adoro aquela letra, uma letra que... datada, um bocadinho religiosa até, mas aquilo, ou seja, aquilo transpõe-me para a minha infância e para o percurso que eu tinha, os meus pais levarem para as coletividades e para os fados, ou seja, aquilo...
1: E é um quadro, o Resto de Moraria é um quadro.
2: Uhum. Sim.
1: Uma pessoa fecha os olhos e vê a moraria há 50 anos atrás.
2: E realmente aquela letra é uma letra daquela viela antiga, do bairro mal afamado, vinha um resto de cantiga.
1: E um sabor a fado.
2: Sim, exatamente.
1: Um leve sabor a fado, não é?
2: E depois, o fado era a saudade, era uma reza. E a voz, um precipício de tristeza. Era a amargura a cantar. Era a voz da nostalgia a chorar pela moraria. Ou seja, é algo que...
1: Mas isso também continua a ser assim. Na moraria continua a ser assim.
0: Acho que se calhar mais.
2: Mas do que pronto, mas pronto, se calhar um jovem não, nem vai perceber a maioria das palavras que estão ali. Mas...
0: Eu ia perguntar-te isso. Tu começas mais cedo, portanto, 11 anos. Como é que com 11 anos...
2: Eu comecei a cantar fados com 8 anos.
0: Ok.
2: Fui com os meus pais e já sabia umas letras que, aliás, que do meu irmão mais velho, do Camané, que ele cantava quando era miúdo. O meu pai mostrou-me, então eu já sabia, já decorei. E de repente... Foi aquele dia e a partir dos 8 anos comecei logo a cantar. Aos fins de semana cantava sempre. Fado Rosita, que é um fado tradicional, mas com letras para crianças. A primeira letra que eu cantei no Fado Macau, que é um fado tradicional, foi: mora por cima de mim, a miúda que eu mais gosto, no mundo não há assim, cara tão bonita aposto. Ou seja, era algo para miúdos.
1: Mas o que eu achava mesmo graça é que ele, quando era pequenino, era muito refilão.
0: Não dá nada. Até pela fotografia não dá nada para perceber.
1: É, e as neiras, vai dizer as neiras.
2: Ui, ui. As neiras que eles me ensinavam.
0: Mas os mais velhos servem para
1: isso. Os gajos eram mesmo refilados. E uma vez estávamos numa dessas tertúlias à tarde.
2: Vê lá o que é que vais dizer.
1: Que era o Crossas. Ah, bem. E havia um guitarrista que tocava
0: muito, com medo.
1: Que era da nossa geração, um bocadinho mais velho que eu. Era pai de idade 3, 4 anos mais velho que o meu irmão mais velho. Mas que ia muito aos fatos também, que fazia muito isso, que era um guitarrista genial, que era o Alcino Frazão. Irmão do Carlos Zelo e do Carlos Frazão, que é um guitarrista também.
2: Morreu muito novo.
1: Morreu muito novo, morreu com 27 anos. E então estávamos à tarde a tocar, e o Alcino era muito brincalhão, gostava muito de testar os limites das pessoas, até onde é que conseguia ir a provocar a pessoa. E então este pedia um fado num tom e ele começava a tocar e mudava os tons sem ele perceber durante o fado. E quando ele dava por ele, começava a perceber que aquilo já estava num tom 3 tons acima e ficava pior que estragado e chamava-lhe nomes.
0: Claro, então,
1: não posso dizer os nomes.
0: Vamos estragar o...
1: Chamava-lhe tudo. Isto é isto, é isto, é aquilo, é aquele outro, não sei o que mais estava a estragar os fados e não sei. E dava-lhe pontapés e tudo.
0: Não nos podemos esquecer que ele já tinha o trauma do programa de televisão.
2: Não, isso foi depois. Meu irmão estava a falar, eu tinha 9, 10 anos. E havia outra coisa que ele fazia, que era, a mãe dele tinha uma casa de fados ali, que dava fados à tarde.
1: Na parede?
2: Não, era em Cascais. Em Birra, o que é que era?
1: Ah, sim.
2: E nós íamos lá e estava lá ele a tocar e o Zé António Carvalhinho, na viola. E eles o que é que começavam a fazer? Por exemplo, eu começava a cantar um fado e eles começavam a acelerar o fado, a acelerar, a ver até quanto é que eu me aguentava, e depois recuavam, okay. Recuavam. E depois aceleravam e recuavam. Pronto, e era assim que eles depois me... Era assim que eles depois me irritavam.
0: Mas deu estaleca, Pedro. Deu estaleca.
2: Sim, acho que sim, acho que sim.
0: Depois de ter guitarristas assim.
2: Não quero.
0: Temos de fazer um teste, não é? Para ver.
1: Olha, que estes três meninos que estão aqui atrás são meninos para isso e para muito mais.
0: Vamos então a mais um dos fatos que vai poder ouvir nestes poetas convidados. Muito provavelmente, vocês já fizeram o alinhamento dos dois concertos?
2: Não.
0: Mentalmente já
2: alinhamento,
0: está assim,
2: nós temos o alinhamento já feito e agora vamos cantar mais uns 4 fados além desse alinhamento que já está feito. Portanto, já está feito.
0: Dia 17, Casa da Música, dia 1 de julho, no São Luís, em Lisboa. Pedro e Hélder Moutinho.

0: Vocês brincam na rua ainda, geração que brinca na rua. Que gostavam de fazer? Já percebi o Pedro?
1: Era a bola,
0: era okay. Todo das tartarugas ninja, não é?
2: Eu gostava de tudo até subir a árvores.
1: Íamos para a praia sozinhos?
2: Sim, íamos para a praia.
1: Estávamos
2: sozinhos.
1: Lá o dia todo. Subíamos às árvores para ir à chinchada, roubar a fruta. Não é?
2: Saímos à noite já.
1: Depois quando tínhamos os sacos cheios de fruta, começávamos a fazer barulho, que é para o dono da quinta vir atrás de nós. Nós queríamos.
0: Ah, vocês faziam de propósito.
2: Sim.
0: Então, vocês gostavam de correr à frente.
2: Que eu me lembro era quando nós íamos, a gente chamava ir à chinchada, não é?
1: Exatamente.
2: Que era ir roubar a fruta nésperas. Eu lembro da rua, a Parceta, nós vivemos numa Parceta, ali em Oeiras. Eu lembro da rua ficar. Só caroços, éramos alguns 30, não é? Tudo a comer nésperas, as nésperas e os caroços, a rua ficava.
1: Com as t-shirts, a casa toda cheia de nódulos.
0: E que ele não cai.
1: Tínhamos as t-shirts por dentro das calças.
2: Sim,
1: é para usar as t-shirts como sacos.
0: Além de serviço.
2: Sim, era para
0: ser. Portanto, muita liberdade, muita brincadeira na rua. Helder?
1: Gostava de jogar
2: ao muito. Eu gostava muito de jogar à bola. Muito.
1: E ok.
0: Ok de em patins?
1: Na terra batida.
2: Sim. Ah, pois vocês. Isso não era muito. Eu era futebol, adorava jogar futebol.
1: O pai levava-nos ao hóquei ao rinco lá do Eiras, porque o Eiras tinha uma equipa que tinha sido campeã várias vezes, não sei. E também em Passo de Arcos, eu tinha família ligada ao hóquei. Tínhamos em Passo de Arcos era o Caso Alexandre, não é? Jogava no Passo de Arcos.
0: Que ainda há um clube forte ali.
1: Sim, em Passo de Arcos, sim. Depois tínhamos o Zé Virgílio, que foi campeão europeu, etc. Que ainda.
2: Está no Algarve,
1: às vezes passamos férias com ele, vai ter com a gente, etc. Foi campeão mesmo. Jogou com o Livramento, com os grandes jogadores do hockey.
0: Sim, senhora, estamos quase a terminar esta nossa conversa nesta sala de estar. Não sei antes olhar mais minuciosamente para essas duas fotografias que vocês trouxeram.
2: Sim.
0: Miúdos, portanto, miúdos pré-adolescentes. O Pedro, orgulhosamente, está ali numa pose. Pedro, explica lá essa fotografia.
2: Acho que nesta altura foi na altura que andei no karaté. Então isto, para mim, isto deve ter sido a minha tia Anabela que fotografou, porque ela... A Anabela na altura que já era a pessoa das câmaras fotográficas, ela adora tirar fotografias.
1: É. Nessa altura nem sequer me lembro bem disso, lembro-me agora que ela agora é cada coleção.
0: Caixas e caixas de fotografias, não é?
1: Não, eu agora no meu Instagram, no WhatsApp.
2: Estamos sempre a receber
1: carregadas e carregadas
2: fotografias dos sobrinhos, sim.
0: E Elders, a tua contemplei dois pintinhos.
2: Havia lá galinhas no
1: pátio da minha avó.
2: No pátio da nossa avó.
1: Havia criação de tudo, havia lá um senhor que morava por cima.
2: Tudo não, era mais galinhas.
1: Galinhas, codornizes, coelhos.
0: Vocês afeiçoavam-se aos animais lá da avó?
2: Sim. O Helder não podia ver um animal, trazia-o para casa. Então um dia foi à praia. E então foi para casa, trouxe um animal da praia e a minha mãe vai descer as escadas para entrar em casa. E começa a cheirar a peixe, assim, mas muito ativo, assim.
0: Quando entra. Que ele levou?
2: Uma gaivota.
0: Ai, meu Deus.
1: Ela estava ferida.
2: Uma gaivota.
0: Coitadinho do bicho, estava ferido.
2: Uma gaivota.
0: Estava a precisar de cuidar de
1: mim. Mas ela não comia em casa. Então eu tinha que ir levar à praia para ela comer peixe na praia.
0: Então, mas a gaivota ficou em casa quanto tempo?
1: 3-4 dias, depois recuperou e pronto.
0: E foi à sua vida, não é? Portanto, entre gaivotas.
1: Coisas mais graves.
0: Que outros... Então, quais foram?
1: Elas, por exemplo, meu avô, ele era o Eiras, não é? O meu avô era um homem do Eiras, que era um homem do campo, mas o meu pai não, o meu pai nasceu e cresceu em Lisboa, não é? E então, quando se deu no Natal, o meu avô foi buscar um peru vivo, não é? Meteu o peru dentro de um saco, daquelas sacas, tipo sacas de batata, que havia na altura, de serapilheira, não é?
0: Uhum.
1: E deu aquilo ao meu pai, assim, toma, leva lá para cima, para casa, que eu já lá vou e tal, dá-lhe um bagaço, e depois já sabes como é que fazes, tens que lhe cortar o pescoço e tal, assim, que... E eu estava com o meu pai, era miúdo, pá,

0: sei lá, 5 anos, tanto, 5, 6 anos. Tinha dado os meus sobrinhos. E então fui. Com o meu pai lá para cima, não sei o quê, vejo o meu pai a dar um cálice de bagaço ao Peru, e o Peru começou a ficar bêbado. E eu foi só ao Peru, achei imensa graça. Olha, estou engraçado. Comecei a brincar com o Peru. Passado um bocado, o meu pai veio com uma faca para
1: cortar o pescoço.
0: E o Peru começa a fugir, o meu pai não o agarrava. Não agarrava nem por nada, para um homem da cidade, todo atrapalhado da vida, e eu a gozar o prato e a rir-me à gargalhada, com o Peru a fugir, o meu pai atrás dele e não sei o quê.
1: Quem ganhou essa luta?
0: Peru? Foi o meu avô que chegou entretanto e resolveu a situação.
2: Resolveu o pescoço.
1: Essas histórias são histórias de ouro, não é? Histórias que depois, em família, vocês também vão cruzando e vão se lembrando, até com as fotografias, os envios das fotografias antigas, os tesourinhos,
2: sim,
1: servem muito para isso, para voltarmos àquelas memórias. Vocês, sendo uma família de música, é como na questão dos cómicos, que desde que tenha um humorista numa mesa de amigos, pede logo para cantar, para contar uma anedota. Convosco também acontece o mesmo?
3: Coisinha. Ah, não.
1: Também acontece muito ou nem por
0: já
1: isso?
0: Não tanto.
2: Já não tanto. Já
1: quando
2: não
1: eram
2: tanto.
1: Miúdos, imagino, já era assim.
2: Sim, não. Quando era miúdo, o que acontecia muito na escola, pediam-me sempre. A minha professora pedia-me sempre a cantar um fado, e os meus amigos, mesmo no liceu, pediam, porque, e gostavam, é engraçado que mesmo gostavam de me ouvir cantar. Gostavam de me ouvir cantar fado, mesmo não sendo uma música, pronto, que eles...
0: E na tropa?
2: Na tropa fui obrigado. Quando souberam que era fadista, chamaram-me logo a mestres oficiais e tive de fazer uma noite de discos pedidos à capela.
1: Ah, que giro.
2: Pois.
0: Uma vez tive de cantar um fado aos gritos, que eram 300 homens, não é?
1: Na tropa também.
0: Na tropa, o batalhão. E estávamos a preparar para sair de fim de semana. E aquilo tinha que fazer ordem unida até sair do quartel. E então o oficial de dia, na altura, disse: ah, tens que cantar no Bairro Alto, em marcha, e eles vão marchar contigo até sair.
1: Mas isso é um fado, era um castigo.
0: E pronto. E depois o gajo lá do outro lado da fileira: eu não ouço nada. E eu tinha que gritar aos gritos. Acho que foi aí que eu abri a voz. Portanto, aí que eu descobri que tinha uma voz mais alta.
1: Quem tive a ideia, brilhante. Não percebi se queria ouvir cantar, se era um castigo.
0: Provas antigas, saudade louca.
2: Se
0: eles falhassem, tinha de voltar para trás. Falhavam, não podiam falhar, não era tudo em cima de chão.
1: Não sei se para vocês foi tão feliz quanto para nós agora ouvir essa história.
0: Ainda vai ouvir isto, vai ficar maluco.
1: Fica então este aperitivo para estes dois belíssimos espetáculos. Muito obrigado aos cinco por terem vindo cá. Pedro e Aldeiro Moutinho, os poetas convidados dia 17 de junho no Porto, na Casa da Música, dia 1 de julho no São Luís, em Lisboa. Esta conversa e as atuações foram captadas pelo Eric Arizanos e o António Farinha. Na multimédia estarão também os vídeos tratados pelo André Mendes e pela Sofia Vicente. Senhoras e senhores, vamos à última canção, ao último fado deste encontro, desta só de nossa sala de estar. Pedro e Aldeiro Moutinho com Partir é Morrer um Pouco. Obrigada aos cinco.

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0: Notícias daqui a um minuto e meio.
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1: Temperaturas mínimas previstas para esta noite e madrugada. Porto e Coimbra, 13 graus. Lisboa, 15. Faro, 18 graus de mínima. Para amanhã, sexta-feira, céu geralmente pouco nublado, embora com nuvens no norte e centro do país, em especial no litoral, até ali ao final da manhã. Ainda assim, há possibilidade de chuva fraca ou chuvisco. Previsão.
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1: Muito boa tarde, 2 horas no continente e na Madeira, 1 hora da tarde nos Açores. Estamos de regresso à atualidade, títulos desta edição.
2: Uma decisão antipatriótica. Donald Trump critica os deputados norte-americanos que aprovaram no Congresso uma resolução para a retirada das tropas da guerra do Irão. O Grupo Vita vai ao Vaticano daqui a 2 semanas transmitir preocupações sobre os casos de abuso sexual na Igreja que foram arquivados sem a devida fundamentação. José Mourinho apresentou queixa no Tribunal Europeu dos Direitos Humanos. O treinador português queixa-se de violação do direito à liberdade de expressão por ter sido multado pela Federação Turca de Futebol por declarações feitas há 2 anos quando orientava o Fenerbahçe.
1: Notícias com edição de Frederico Moreira.
2: Donald Trump critica a Câmara dos Representantes, que aprovou uma resolução que ordena o fim da guerra no Irão. A resolução foi aprovada ontem com 215 votos a favor e 208 contra, determinando a retirada das tropas norte-americanas. Esta tarde, numa mensagem publicada nas redes sociais, Trump ataca os 4 republicanos que se juntaram aos democratas para aprovar esta resolução, acusando-os de serem antipatriotas por terem limitado os poderes do presidente dos Estados Unidos numa altura decisiva para o fim das negociações para acabar com a guerra no Irão. Uma capitulação e uma derrota, é assim que o líder do Hezbollah descreve os termos do acordo de cessar-fogo entre o Líbano e Israel. O responsável do grupo xiita garante que os ataques contra o norte de Israel só vão terminar quando a população do sul do Líbano puder viver em segurança, sem receio de ações militares israelitas. O Hezbollah exige a retirada de Israel do sul do Líbano, pretende que as tropas israelitas recuem para as posições que ocupavam antes do início da guerra entre o Irão, os Estados Unidos e Israel. O Grupo Vita vai ao Vaticano pedir mais transparência nas decisões da Igreja Católica em relação aos casos de abusos sexuais. O organismo criado pela Conferência Episcopal Portuguesa para acompanhar estas denúncias questiona em concreto decisões de arquivamento que não foram devidamente fundamentadas. O Grupo Vita considera que estas situações dificultam o processo e aumentam a frustração das vítimas. São assuntos que vão ser abordados ainda este mês. Alexandra Sofia Costa, na deslocação ao Vaticano, na reunião com a Comissão Pontifícia para a Proteção de Menores.
3: A reunião está marcada para o dia 18 de junho, confirmou a coordenadora do Grupo Vita, Ruth Agulhas, ao Sete Margens, uma publicação online com temas religiosos. O Grupo Vita vai apresentar um relatório sobre o trabalho realizado em Portugal, os desafios encontrados e algumas preocupações relativas à apreciação de processos de abuso sexual que chegaram ao Vaticano. Entre as questões, o arquivamento de processos, sem que tenham sido comunicadas as razões dessa decisão. A coordenadora do Grupo Vita considera que essa falta de fundamentação gera dificuldades acrescidas para quem acompanha os casos e aumenta também a frustração das vítimas. O grupo está a tentar reunir também com o Dicastério para a Doutrina da Fé, a que o grupo também pretende fazer chegar algumas dúvidas sobre processos concretos analisados. Além das preocupações relacionadas com os processos canónicos, o Grupo Vita pretende também levar a Roma contributos recolhidos junto de vítimas e sobreviventes envolvidos no projeto Sobreviver, incluindo propostas e preocupações expressas no recente relatório estratégico elaborado pelo grupo.
2: Grupo Vita vai ao Vaticano ainda este mês transmitir preocupações sobre casos de abusos sexuais que foram arquivados sem a devida fundamentação. Volte-face na Hungria, o Ministério Público húngaro decidiu retirar as acusações contra o presidente da Câmara de Budapeste. O autarca estava a braços com a justiça por ter estado envolvido na organização da Marcha do Orgulho, um desfile em defesa dos direitos de pessoas LGBT. LGBT. A Marcha do Orgulho contou no ano passado com dezenas de milhares de participantes, apesar da polícia ter proibido o evento. A Marcha do Orgulho transformou-se numa imagem de oposição ao governo do então primeiro-ministro Viktor Orbán. Agora, com a mudança de poder na Hungria, foi retirado o processo judicial contra o presidente da Câmara de Budapeste. O presidente da Associação Portuguesa de Administradores Hospitalares mostra-se preocupado com a politização crescente do Serviço Nacional de Saúde. Xavier Barreto diz que há administradores hospitalares indicados por causa da filiação partidária, nomeações políticas que colocam em causa a qualidade do SNS.
4: Ser político não é uma questão de ter cadastro, mas deixa de ser, obviamente não faz sentido que seja o único critério, o único requisito que a pessoa tenha que ter para ser nomeada. Portanto, não há problema nenhum em ser político. Para ser nomeado administrador hospitalar, para além de ser político, tem necessariamente que ter experiência, tem que ter currículo, tem que ter formação adequada àquilo que vai fazer. Isso não aconteceu em muitos casos. Em muitos casos foram nomeados conselhos de administração cujos elementos não tinham qualquer experiência, qualquer formação, qualquer currículo até, na área da gestão em saúde. E, portanto, depois não podemos esperar resultados muito satisfatórios. Quer dizer, não podemos esperar bons resultados quando a gestão de topo não tem a qualificação que é necessária.
2: Presidente da Associação Portuguesa de Administradores Hospitalares, ouvido pela Antena 1, depois de ter referido ontem ao Diário de Notícias que o atual governo está a fazer nomeações por critérios políticos para as unidades locais de saúde. Também ouvido pela Rádio Pública, o vice-presidente da Associação Frente Cívica, João Paulo Batalha, destaca o efeito negativo que estas nomeações políticas têm no sistema. Ele considera que a própria sustentabilidade do SNS fica em causa.
5: A nomeação de agentes políticos, gente dos partidos, em mecanismos de confiança partidária ou pessoal, é um velho vício da política portuguesa. E esse vício é muitíssimo tóxico em todo o lado, e particularmente na saúde, que é uma área com exigências de gestão, até técnica e financeira, brutais, e onde nos sai mais caro ter pessoas desqualificadas. Mais caro em termos financeiros e mais caro até em termos de custos de saúde para os portugueses e no limite de vidas humanas. E, portanto, esse vício é um obstáculo objetivo, não só à boa gestão pública, mas à própria sustentabilidade do Serviço Nacional de Saúde.
2: Os alertas do vice-presidente da Associação Frente Cívica. É um caso que está a dar que falar na comunicação social norte-americana. Foi despedido um dos rostos mais conhecidos da televisão CBS, o jornalista Scott Pelley, uma das lendas do programa 60 Minutos, considera que o jornalismo livre e independente está em perigo nos Estados Unidos devido às ligações entre a liderança do canal, Cláudia Martins, e a administração de Donald Trump.
6: I'm Scott Pelley. Those stories and more tonight on 60 Minutes.
7: Esta apresentação, que todo o mundo identifica, vai deixar de surgir nos ecrãs da CBS, porque Scott Pelley foi despedido após desentendimentos com a administração sobre o futuro do programa. O veterano jornalista emitiu depois uma declaração pública na qual acusa os gestores de silenciarem os funcionários e alega ter recebido instruções para introduzir falsidades e ser parcial numa reportagem politicamente sensível. Pelley escreve que o 60 Minutos tem sido o programa número 1 na América há décadas, porque o público encontrava integridade, qualidade e humanidade nas reportagens, e diz que é afastado pelo novo proprietário porque este quer ganhar favores junto da administração Trump. O jornalista escreve ainda que dois colegas da equipa foram despedidos sem justa causa por terem defendido o público, a imparcialidade e por terem resistido ao preconceito político, e conclui a declaração dizendo que se afasta após 37 anos na CBS com um sentimento de gratidão para com as pessoas da empresa que encorajaram e enriqueceram o trabalho que desenvolveu, muitas vezes arriscando as próprias vidas. Ele espera que elas sejam novamente honradas num dia em que a sanidade, a competência e a coragem regressem à CBS.
2: O jornalista veterano Scott Pelley foi despedido da televisão CBS. Rosto do programa 60 Minutos acusa os responsáveis do canal de cederem a interferências políticas e de terem opções editoriais alinhadas com a administração Trump. Adeus chuva, olá sol. A partir de domingo, as temperaturas vão subir até aos 36 graus no Alentejo, em algumas zonas do interior do país. Já no litoral, os termómetros vão oscilar entre os 23 e os 28 graus. Previsões da meteorologista Patrícia Gomes.
8: Hoje ainda vamos ter alguma precipitação fraca no litoral norte e centro. Amanhã, sexta-feira, um dia sem precipitação. Contudo, a partir do final do dia, pode haver períodos de chuva fraca durante a noite e até sensivelmente início, meio da tarde de sábado, dia 6. A partir daí, estabelece-se o anticiclone, os valores de temperatura começam a subir, mas isto comparando com as temperaturas desta semana, que já foram mais baixas do que da semana anterior, e vai tudo ficar mais ou menos dentro do que é expectável para a altura do ano.
2: Chuva e vento vão continuar até domingo. A partir desse dia, Portugal volta a ter sol. José Mourinho apresentou queixa contra a Turquia no Tribunal Europeu dos Direitos Humanos em causa sanções que foram impostas ao treinador português quando orientava o Fenerbahçe em 2024. A Federação Turca de Futebol considerou que Mourinho teve declarações e comportamentos antidesportivos, impôs-lhe um jogo de suspensão e duas multas no valor de 18 mil euros. Agora, na queixa dirigida ao Tribunal Europeu, Mourinho argumenta que o litígio não foi resolvido por um tribunal independente e imparcial e que a decisão da Federação Turca nunca lhe foi comunicada. Mourinho também alega que o direito à liberdade de expressão foi violado. A partir de hoje, há muito teatro para ver em Guimarães. Os festivais Gil Vicente estão de regresso, espalhados por vários palcos. Ao todo, são 9 espetáculos durante as próximas 2 semanas. Numa edição, Ana Gonçalves, centrada na renovação, no diálogo entre gerações e na experimentação de novos formatos.
9: A edição deste ano dos festivais Gil Vicente é marcada pela herança, renovação e criação contemporânea em novos espetáculos durante 2 semanas em Guimarães, diz Bruno dos Reis, diretor do Teatro Oficina.
10: Existe uma vontade de que não existe uma quebra absoluta com aquilo que tem sido a tradição dos festivais Gil Vicente em apostar em novas vozes da dramaturgia portuguesa ou do fazer teatral português. Continuam a haver estreias nacionais, neste caso com a Afra Saleia da Isabel Zua e a estreia do Projeto Casa da Lúcia Pires e a estreia de uma encomenda ao Terba, ao Teatro de Ensaio Rolo Brandão, em conjunto com o Navio, que nos vão trazer uma adaptação do texto No Princípio Era, chamar-se-á Pela Boca Mor, que é um espetáculo para cafés. É um espetáculo que utiliza o dispositivo do quiz para pensar o que é o conhecimento nos dias de hoje em dia.
9: A comemorar 38 anos, os festivais Gil Vicente, um dos mais antigos festivais de teatro do país, vão experimentar nesta edição novos formatos e novos horários.
10: Nomeadamente, haver mais do que um espetáculo por dia, em horários diferentes, experimentarmos horários mais diurnos, experimentarmos espaços também diferentes, aqui os jardins do Centro Cultural de Vila Flor. Aquilo que fizemos este ano foi, de facto, experimentar novos formatos.
9: Ao Centro Cultural Vila Flor e Centro Internacional de Arte José de Guimarães, juntam-se agora outros espaços culturais da cidade, como o Teatro Jordão, o Círculo de Arte e Recreio, o Café Concerto e os jardins do Centro Cultural Vila Flor, por onde vão passar os festivais Gil Vicente.
2: Regressam hoje com espetáculos de teatro para ver em Guimarães até dia 13 de junho.
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11: Bem-vindo à RTP Mundo, eu sou a Mónica Amaral, nas próximas horas vou fazer-lhe companhia e deixe-se ficar porque vamos falar sobre amizade, já daqui a pouco.
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11: É a propósito de um estudo da investigadora e professora universitária Maria Luísa Lima. Vamos estar então a falar da importância da amizade. Fique por aí. Antes disso, a música de Caretos, Vitorino e Yolanda.

0: Ainda bem que está com a RTP Mundo. Hoje falamos então de amizade com a investigadora e professora universitária Maria Luísa Lima. E é muito importante falar de amizade nos dias de hoje, não é assim?
1: É, amizade.
0: Olá, bem-vinda.
1: Obrigada. A amizade é um bem precioso nas nossas vidas.
0: E muito importante para a nossa estabilidade, nosso bem-estar emocional, não é?
1: E mesmo para a nossa saúde física. A investigação diz que quem mantém relações positivas, e a amizade é um exemplo, vive mais tempo e é mais imune a doenças do que as pessoas que vivem em ambientes conflituosos e que não têm. Portanto, faz bem.
0: Influencia
1: à saúde.
0: Mesmo, não é? Influencia mesmo. Mas nos dias de hoje parece que há aqui mudanças, não é? A Maria Luísa fez uma investigação há 10 anos atrás e neste estudo já nota umas diferenças significativas. Não diga já, porque estamos aqui a fazer um teaser, mas é isto, não é? Há diferenças,
1: vamos
0: há mudanças.
1: Fazer suspense.
0: Vamos.
1: Sim, mas sim, há diferenças, temos de pensar a sério nessas mudanças.
0: É preciso pensar, não é? Há muita coisa a mudar, não é só tecnologias, não é só, se calhar, talvez uma pandemia que apareceu aqui pelo meio, mas outros.
1: As prioridades que nós damos ao tempo devem ter mudado. E temos de pensar o que é que nós fazemos ao nosso tempo e onde é que pomos os nossos amigos na gestão do tempo que nós fazemos.
0: Dá trabalho, não é?
1: Dá trabalho
0: ser,
1: manter
0: ser
1: amizades,
0: amigo
1: dá trabalho.
0: É verdade. Vamos falar sobre isto e muito mais já daqui a pouco com a investigadora e professora universitária Maria Luísa Lima, a propósito então deste estudo da amizade. 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
1: E ainda antes da nossa conversa sobre amizade, digo-lhe que em New Bedford, hoje o dia será de céu limpo e estão 20 graus a esta hora. Já em Vancouver há nuvens e hoje pode também chover. A esta hora estão 14 graus. Paris, a previsão é de chuva fraca para amanhã e com máximas de 19 graus. Já em Dublin, amanhã o dia será também de chuva fraca e com máximas de 16 graus.
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1: E está na hora certa para Dois Dedos de Conversa.
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1: Hoje estamos à conversa com a investigadora e professora universitária Maria Luísa Lima. Olá, bem-vinda à RTP Mundo.
8: Obrigada, Mónica.
1: E obrigada por estar aqui para nos falar de um dos fatores determinantes para a felicidade do ser humano. Não é assim? A amizade é mesmo muito importante.
8: As relações positivas, de uma maneira geral, também podem ser na família. Mas as amizades são aquelas que são positivas sempre, porque aquelas que deixam de se tornar positivas, nós desligamos-nos dessas pessoas. Nas relações de família, se nós tivermos a sorte de tudo correr bem, também podem ser relações positivas, mas mesmo que não corram bem, nós não podemos
1: cortar o laço.
8: Cortar o laço com a família. E por isso as amizades são o tipo típico das relações sociais positivas e estão muito ligadas à felicidade, ao sentimento de bem-estar e à saúde física, como eu dizia antes. As pessoas que mantêm estas relações positivas têm menos doenças e vivem mais tempo do que as outras, controlando todos os outros fatores.
1: Ou seja, não é só um bom estabilizador das nossas emoções, não é? Da nossa saúde emocional, mas também física. Percebe-se que está diretamente ligado
8: com a saúde física. E por isso é tão importante cuidarmos deste bem precioso.
1: Uhum.
8: E também gostava de dizer que, ao nível da nossa vida, a amizade é um bem precioso, mas as relações positivas ao nível da sociedade também são,
1: claro,
8: muito, muito, muito importantes, porque nas sociedades em que as pessoas confiam mais umas nas outras, em que cooperam mais umas com as outras, estamos a falar de sociedades que são mais coesas, normalmente têm maior qualidade de vida e menos desigualdade, e portanto são também um bem precioso, não só ao nível individual, mas também ao nível social.
1: E nós vemos, não é? Se pensarmos bem, se formos a um sítio e formos, por exemplo, bem atendidos, ou alguém tiver um gesto de civismo connosco, mesmo no trânsito às vezes, nós ficamos contentes com isso. Aquilo traz-nos uma positividade.
8: E uma das coisas que é complicada na mudança que nós estamos a assistir no mundo, não é? É que temos um mundo em que as pessoas cada vez compram mais coisas online, que as pessoas cada vez trabalham mais sem sair de casa, que as pessoas têm uma série de comportamentos em que cada vez estão mais, cada vez comunicam mais.
1: Isso vai levando a um isolamento, não é?
8: Sim, e isso também nos faz perder algumas dessas competências de relacionamento, mesmo com desconhecidos.
1: Uhum.
8: Aquela conversa da treta.
9: Sim, sim, sim.
8: Aquela
9: sim,
8: conversa sim. De, sobre o tempo, ou dizer alguma coisa simpática à senhora do supermercado, termos alguém em quem vamos comprar o pão e que nos conhece e que já sabe o que é que nós vamos pedir.
9: Claro.
8: Não estamos a falar de amizades,
9: sim, sim,
8: mas
9: sim,
8: estamos
9: sim.
8: a falar de competências de relacionamento com os outros.
9: Simpatia.
8: Que de alguma vez, que de alguma maneira estamos a perder com a digitalização das nossas relações.
9: Estamos a ficar mais preguiçosos para o contacto com o outro.
8: Estamos
9: físico,
8: sim,
9: não é?
8: Sim. Sim, dá-nos mais trabalho, uhum. E principalmente controlamos menos o que está a acontecer.
9: Exato.
8: Portanto, numa interação presencial, como nós estamos a ter agora aqui.
9: Exato, exato. Nunca sabemos qual é a reação do outro, ou seja, é um imprevisto e...
8: E não podemos apagar...
9: As pessoas começam com, exatamente, as pessoas começam com medo da reação do outro e de não saber reagir à reação do outro.
8: Exato.
9: E então evitamos.
8: Evitamos. E não,
9: é triste.
8: E não queremos ter
9: Doutora
8: esse...
9: Doutora Daniela, é triste.
8: Não queremos ter esse desconforto, não é?
9: Exatamente, exatamente.
8: Porque na comunicação por WhatsApp, que nós dizemos que são conversas, não é? As conversas
9: sim, claro,
8: do WhatsApp não, não são
9: sim,
8: bem...
9: Sim, no WhatsApp, e no WhatsApp é do género. A Doutora Maria Luísa pode me enviar uma mensagem e eu respondo... Mais tarde, reflito sobre ela e respondo.
8: Tem a resposta perfeita, que até pode comentar com outras pessoas.
9: Exatamente.
8: Pode mandar
9: posso
8: a outra
9: pedir validação
8: como é que eu hei de responder a isto, achas bem, não sei o quê.
9: Exatamente.
8: E depois quando respondo tem a resposta perfeita. Mas a vida não é assim.
9: Exato. A vida vive de contactos imediatos, não é?
8: Exatamente. E nós dizemos bem ou mal, se calhar a seguir temos de pedir desculpa porque o tom foi não saiu bem, não sei o quê, mas temos de gerir na situação.
9: Mas não é isso que também nos faz crescer?
8: É isso que nos faz crescer,
9: então
8: é isso que nos faz ter desafios.
9: Então
8: é
9: nós não
8: nós...
9: estamos a querer crescer, não é?
8: Estou é a Mónica isto... que disse. É uma maneira de pôr as coisas.
9: É porque dá trabalho, não é?
8: Porque o crescimento faz-se muitas vezes por conflito, não é? Por sermos desafiados a fazer coisas diferentes, por sermos desafiados por pessoas que nos dizem coisas que nós não estávamos à espera. E esse conflito, essa tensão, faz-nos crescer. Pessoas que esperam coisas de nós e que nós nos esforçamos para atingir, etc. Pessoas que nos dizem coisas que nós não estávamos
9: às vezes
8: à espera.
9: Às vezes até porque vêem potencial em nós e acreditam em nós e nós não estamos a ver essa perspectiva.
8: É.
9: E é bom isso, porque isso também nos vai motivar a dizer assim, então espera lá, deixa-me fazer de forma diferente, deixa-me ver se realmente... Têm razão, estamos a evitar isso tudo.
8: É, e o conflito é uma grande forma de crescimento e os relacionamentos são uma grande forma de crescimento. Nós podemos transformar-nos pelas relações, por aquilo que os outros esperam de nós, para bem ou para mal, mas as relações transformam-nos.
9: Então,
8: e este estudo que nós fizemos, para voltarmos ao estudo da amizade, que foi um estudo que eu gostei muito de fazer porque já tinha feito há 10 anos, em 2015, que a Superboc tinha nos pedido um estudo sobre os amigos virtuais e os amigos reais e depois
9: já
8: agora...
9: nessa altura as tecnologias estavam sim, a influenciar, não é?
8: Sim, nessa altura falava-se, era mais o Facebook,
9: uhum.
8: e foi muito engraçado porque vimos que as pessoas que exatamente passavam mais tempo a contactar com os amigos pelo Facebook sentiam-se mais sozinhas.
9: Ok.
8: Que portanto a solidão estava associada a esse contacto, a frequência do contacto virtual e não a frequência
9: físico.
8: Do contacto com os amigos. E agora, 10 anos depois,
9: piorou.
8: Voltámos a fazer um estudo em que pusemos
9: só
8: as mesmas perguntas, quer dizer, a parte dos amigos virtuais deixámos de lado e centrámos-nos nas relações de amizade, nas relações familiares e nas relações em grupo e também encontramos várias coisas engraçadas, ou outras não têm graça nenhuma. Por exemplo, que o número dos nossos amigos diminuiu.
9: Uhum.
8: Quer dizer, mas isso é um fenómeno que se tem visto por todo o mundo, que as pessoas agora dizem que têm menos amigos. Nós temos à volta, em média, dizemos que temos à volta de 12 amigos, 3 amigos íntimos,
9: uhum.
8: Em média. 3
9: conta-se
8: amigos...
9: por uma mão.
8: Sim, mas nós, sim, conta-se por uma mão e esses 3 amigos são amigos em quem nós podemos ser vulneráveis, não é?
9: Exato.
8: Contar
9: e
8: coisas,
9: realmente confiar, digamos assim.
8: Confiar e contar coisas que sejam íntimas e pessoais.
9: Uhum.
8: Os outros são com quem nós
9: socializamos.
8: Falamos, mas Mas então, esse número diminuiu. Há 10 anos eram mais. E uma coisa que também é curiosa é que as pessoas não têm consciência dessa mudança.
9: Exato.
8: Quando lhes perguntamos como é que estão as amizades, nós perguntamos relativamente antes da pandemia, eles acham que agora que já acabou a pandemia está tudo igual, está tudo na mesma como estava antes. E não é verdade.
9: Ou seja, nem se apercebem que estão afastados desse contacto físico.
8: Sim.
9: Isso é interessante, não é?
8: E outra coisa que nós vimos é que perceber. As relações com a saúde mental, e a saúde física e o bem-estar estão principalmente relacionadas com a qualidade das amizades. Não com a quantidade de amigos, mas com a qualidade dessas relações de amizade. E aquilo que determina as pessoas sentirem que têm amigos bons e que estão satisfeitos com eles e que se sentem compreendidos, respeitados por esses amigos, que é isso que faz as amizades, não é?
9: Sim.
8: Sentir-se ouvido, respeitado e cuidado pelos outros. É essas

0: relações, essa qualidade da amizade forma-se no convívio com as pessoas, no convívio presencial. No convívio presencial com os amigos e no convívio ou no contacto, pode ser por WhatsApp, mais frequente, diário até, com esses amigos mais íntimos.
1: Mas se pensarmos bem, é preciso uma pessoa estar presente, digamos assim, presente na vida da outra pessoa, para que esses laços de amizade não se quebrem, não é? Portanto, faz algum sentido. Agora, a questão que eu coloco aqui é... as pessoas tendem cada vez mais ao isolamento, segundo o estudo da amizade, mas ainda querem alguém que esteja sempre presente para ser amigo. É que é um paradoxo, não é? Portanto, nós isolamos-nos, mas queremos alguém amigo que esteja sempre presente.
0: Sim, os amigos são a definição. Nós perguntámos à pessoa o que é que era um bom amigo.
1: Sim.
0: E é isso, é alguém que está sempre lá para nós.
1: Exato.
0: E sim, nós continuamos a querer, e mesmo as pessoas que se sentem muito sós, porque não é só as pessoas estarem-se a isolar, porque uma pessoa pode viver sozinha, pode não contactar com ninguém, mas não se sentir sozinha.
1: Uhum.
0: O que é verdadeiramente mau para a saúde é quando as pessoas se sentem sozinhas,
1: claro.
0: Sentem que não têm relacionamentos de qualidade ou em quantidade que gostariam de ter. E sim, o sonho de qualquer pessoa é ter estas amizades, mas ao mesmo tempo vemos que existem esta menor frequência do contacto com os amigos. Provavelmente isso não testámos neste estudo, uma substituição desses contactos por contactos online, portanto as pessoas falam com os outros, conversam com os outros, agora tudo isto em aspas,
1: sim,
0: por um e-mail, por WhatsApp, sim, por o que seja, porque são formas de comunicação que cresceram imenso, e muito menos por aquilo que exige algum tipo de sincronização entre as pessoas, estarmos ao mesmo tempo a fazer a mesma coisa.
1: Sim.
0: As pessoas veem os mesmos filmes, mas veem em horas diferentes nos canais da televisão ou no computador, e portanto há falta de sincronia, e há muita investigação sobre a importância
1: e a partilha não é a mesma, não é?
0: Não é a mesma.
1: Uma coisa é vivermos um momento
0: em conjunto
1: e presencialmente, e acho que é isso que fica e que marca. Outra coisa é cada um nas suas casas, e depois falamos sobre isso. A vivência não é igual, não é?
0: Porque as amizades se fazem de presenças, de rituais, de repetições, de fazer, sim, a mesma coisa, de contar a mesma história várias,
1: sim,
0: vezes.
1: Sim, é isso que eu tenho memória com as minhas amigas de anos, de muitos anos. Aquilo que eu tenho mais memória são as histórias que eu vivi com essas pessoas, e hoje posso não estar em contacto tão permanente com elas, mas se as reencontro, são essas histórias que nós vamos recordar, e temos sempre as mesmas reações, é sempre alegre, feliz.
0: E são esses momentos em que as pessoas estão sincronizadas, não é?
1: Claro.
0: Onde se constroem essas memórias que são fundamentais. E os nossos amigos, de alguma maneira, são repositórios das nossas memórias, porque eles viveram as mesmas memórias connosco, e só com eles é que nós podemos voltar a ser aquela pessoa que éramos há 20 anos atrás, porque partilhamos exatamente as mesmas memórias.
1: E às vezes já nem nos lembramos, são eles que nos lembram.
0: São eles que nos lembram de histórias.
1: Lembras-te daquela altura em que fazias assim? E eu... Mas depois chego lá...
0: Até tinhas uma roupa, não sei o quê.
1: Exatamente, exatamente.
0: Mas, e portanto, são os nossos amigos que são o repositório das nossas... Se nós centramos tudo aqui no telemóvel, não é? E se as nossas memórias passam a ser as conversas do WhatsApp, olha, no outro dia apaguei sem querer o WhatsApp e perdi as conversas todas, mas felizmente tenho as pessoas. mas é estranho ter na
1: cauda
0: as nossas memórias.
1: Sim, de repente perde-se recordações, não é? Perdem-se recordações.
0: Sim, mas os amigos são esse repositório.
1: Exatamente.
0: Que está lá sempre das nossas memórias. E a intimidade faz-se dessa construção de memórias, da repetição, está bem, sim, dos risos e das lágrimas, mas o Cardeal Tolentino de Mendoza diz que as amizades não se alimentam de encontros, episódios ou de feitos extraordinários. Diz que a amizade se alimenta do contínuo, do quotidiano, da vida quotidiana, das horas vulgares, não é? Das intimidades, das conversas lentas e de não ter nada que fazer. Portanto, não é um show. Uma amizade não são os momentos de show.
1: Mas eu acho que esse conceito, que eu acho...

0: perfeito, que encaixa no meu conceito de amizade, está um bocadinho a perder-se. Porque, por exemplo, eu vejo, e nós já falámos aqui das tecnologias, eu vejo cada vez os jovens, por exemplo, a juntarem-se com os amigos para jogar online. Está cada um em sua casa, mas estão juntos e a jogarem. Vejo hábitos como, por exemplo, eu lembro-me de ser pequena e ir brincar para a rua com os meus amigos. Hoje em dia não pode acontecer, não é? Todo mundo mudou, está tudo muito mais perigoso, isso não acontece. Eu lembro-me de combinar com os meus amigos para ir à praia e encontrarmos na Bola Nívia, tão conhecidíssima. Estas coisas estão a perder-se e com isso o conceito de amizade, como, por exemplo, eu ou a doutora, encontramos, não é?
1: As pessoas vão arranjar maneiras de reconstruir esses espaços. O mundo está todo diferente, não vale a pena estar a dizer antes, porque
0: claro,
1: antes as
0: mudou.
1: Pessoas também... Pois, também os miúdos tinham de resolver os problemas muito mais do que têm de resolver agora. Agora têm um problema, telefonam aos pais. Antes... tínhamos um
0: assumir.
1: Problema e tínhamos de o resolver porque
0: sim.
1: Não havia maneira de contactar os pais.
0: Tem coisas boas e coisas más,
1: exatamente.
0: Claramente, mas a nível das amizades, essas situações proporcionavam muito mais o contacto físico. Hoje, tecnologias e etc, e mesmo a própria insegurança, fazem com que se fechem mais em casa.
1: Os filhos estão a mudar, os pais também estão a mudar,
0: uhum.
1: Não é? Têm mais medo do que se passa lá fora do que tinham antes. Mas eu acho que, a mensagem é esta mensagem de que temos de ter consciência de que fazermos depender as nossas amizades das tecnologias é um grande perigo para o nosso crescimento como pessoas.
0: Claramente.
1: Nesse sentido de que nas amizades ao vivo não é sempre só coisas maravilhosas, as pessoas chateiam-se, não é?
0: E ainda
1: as pessoas
0: bem.
1: Dizem-nos coisas que nós não gostamos de ouvir, mas é isso que nos faz
0: Regeza.
1: Crescer, não é? E se calhar tornar-nos mais amigos dessas pessoas que têm coragem de nos dizer coisas que nós não estamos a querer ouvir. Mas isso, perdemos isso se nos centrarmos em amigos virtuais, em agora aqueles chatbots, não é? Que a pessoa de inteligência artificial, que uhum. É ótimo, a pessoa pode às 3 da manhã ir falar com o suposto amigo.
0: E desabafar,
1: não é?
0: Claro.
1: E desabafar, que nos diz que está sempre tudo bem aquilo que nós dissemos, continua as nossas. E o que os amigos verdadeiros não fazem. Nós não telefonamos às 3 da manhã, não sei que haja uma catástrofe a um amigo às 3 da manhã, não é? As pessoas estão a dormir, temos de respeitar o outro. E esta centração em nós próprios, que de alguma maneira as tecnologias estão a fazer, tem consequências muito negativas, tem as consequências de depois as pessoas sentirem que têm dificuldades em comunicar com os outros, têm desconforto com o imprevisível que é o relacionamento interpessoal.
0: Têm dificuldade em falar de sentimentos, em reagir e falar de emoções, coisas que os deixam mais vulneráveis.
1: Conseguir falar, mas falar, por exemplo, num post.
0: Exato, não fisicamente,
1: não
0: é?
1: Fisicamente.
0: Isso.
1: E, portanto, não criarem este espaço de intimidade que é feito, portanto, as amizades constroem-se em eu contar alguma coisa à outra pessoa que é íntima, no qual eu sou vulnerável. É assim que as amizades
0: uhum.
1: aumentam de grau, não é? Se tornam amizades verdadeiras. E a outra pessoa, por outro lado, contar também coisas íntimas.
0: Claro, abrir o coração.
1: Abrir, as amizades fazem-se dessa troca
0: uhum.
1: que vai aumentando de intimidade e em que eu, portanto, me disponibilizo para me tornar vulnerável face ao outro e me disponibilizo para ouvir a vulnerabilidade dos outros.
0: Exatamente.
1: Quando a comunicação é feita num só sentido...
0: Exato.
1: Eu nem percebo muito bem... Que retorno é que isso pode ter? Não
0: ou
1: é?
0: Que relação é que estará aqui?
1: Que relação é que eu estou a criar?
0: Exato.
1: E se não estou, simplesmente a olhar para o meu umbigo.
0: Exato.
1: Porque se nós olharmos para as pessoas no metro, ou todas agarradas ao computador, a própria postura do corpo é uma postura de estar virada para dentro. Não é?
0: Defensiva.
1: Defensiva. Que estou virada. E isso está a transmitir ao nosso cérebro alguma coisa de que nós somos, pronto, o centro do universo, e não somos.
0: Sim, e que tudo à volta é um bocado um perigo.
1: Sim.
0: E que devemos evitar.
1: Sim, porque não controlamos. E este desconforto com o incontrolável
0: É o que está a afastar as pessoas.
1: É o que está a afastar as pessoas, de alguma maneira, sim.
0: E, consequentemente, a fazer com que tenhamos poucos amigos. Não é?
1: Se calhar.
0: Estamos todos a perder aqui um bocadinho e consequentemente, vamos perder anos de vida com isto.
1: Sim.
0: Porque, não é?
1: Sim. Porque... E é muito engraçado porque estamos a falar, por exemplo, nos jovens e, de uma maneira, a sociedade está muito mais preocupada com a alimentação saudável, o exercício físico. Mas isto é tão importante, os relacionamentos positivos são tão importantes como... Como essa, a dieta saudável, não estou a dizer que não seja.
0: Claro, é tudo, é tudo importante.
1: É tudo. Mas
0: o ideal é o equilíbrio, não é?
1: Entre o relacionamento tudo. Social não pode ser uma coisa que seja deixada para trás. Porque é muito importante para nós continuarmos a ser pessoas que empatizamos, que compreendemos o sofrimento e as alegrias dos outros. E só fazemos isso se estivermos com as outras pessoas.
0: Temos que ser mais abertos, não é? E é isso mesmo que o estudo da amizade da investigadora e professora universitária Maria Luísa Lima chama um bocadinho à razão, reforça aqui a importância de promover o contacto presencial, as ligações autênticas, confiáveis. Isto é muito importante. Doutora, temos que terminar a nossa conversa. Eu diria-lhe, perguntaria apenas se nós notamos com o estudo que a doutora fez que há mais isolamento, é então o que revela este estudo. Em que grupo de pessoas é que se sente mais esse isolamento? Existe assim uma...
1: O estudo que nós fizemos foi só até os 64 anos e o grupo que nos chamou mais a atenção são as pessoas mais jovens, com menos de 30 anos, que se sentem mais sós do que as pessoas até os 64 anos.
0: Okay.
1: E as pessoas de estatuto socioeconómico mais baixo. Quer dizer, as pessoas, aliás, dos últimos 10 anos, foram os jovens e as pessoas mais pobres que vimos aumentar os níveis de solidão associada com a baixa de frequência de relacionamento presencial.
0: Porque hoje em dia, para socializar, é necessário despender algum dinheiro, não é? Seja para ir beber uns copos, seja para ir ao teatro, seja para ir ao cinema, seja para ir a um concerto.
1: Por isso é que é tão importante... espaços públicos onde as pessoas possam estar com outras pessoas com quem se entendem, sem terem de pagar. Espaços confortáveis, seguros, bons jardins, bons parques para cães, é um sítio onde se conhecem muitas pessoas.
0: Sim. É importante, e também é importante cada um, não é? Cada um de nós inventar esses planos, essas possibilidades, uns piqueniques, umas coisas desse género.
1: Fazer um esforço para estar com as outras pessoas, porque está a fazer bem aos outros e está a fazer bem também à sua saúde.
0: Exatamente.
1: E, portanto, se isto ressoa em alguém, não mando um WhatsApp a dizer olá a um amigo, um telefone.
0: Exatamente. E proponham um plano destes, não é, doutora? Para terminar... dizer apenas que, como começámos esta conversa, não é? Ser bom amigo dá trabalho. Não será por isso que já temos tantos trabalhos, tantas responsabilidades, tantas preocupações, que ser bom amigo é só mais uma e as pessoas também estão a tentar evitar ou deixar para depois, depois trato isto?
1: O que a investigação diz sistematicamente é que quando as pessoas olham para trás na vida, aquilo que faz mais sentido são as relações que construíram com as outras pessoas. E, portanto, por muito que pareça que o relatório, o trabalho, não sei o que é importante, se calhar também é importante estar com as outras pessoas. E no trabalho também há muitas pessoas com quem nós podemos estar. A solidão no trabalho é um tema que...
0: Também para explorar.
1: Sim.
0: Portanto, mesmo que dê trabalho, façam esse esforço porque estão a fazer bem a cada um de nós e aos outros. É isto, não é,
1: mesmo,
0: doutora?
1: Mônica.
0: Obrigada.
1: Muito obrigada.

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2: 1975 ficou marcado na história pelo regresso forçado de milhares de portugueses das ex-colónias. Entre eles estava a família de Arnaldo Silva. O adeus a Moçambique parecia definitivo, mas o destino tinha outros planos. 7 anos depois, em 1982, Arnaldo faz as malas e faz o caminho inverso. Regressa ao continente africano como bancário, primeiro em Angola e depois em Moçambique.
3: Por ironia do destino, recebi um pedido para voltar para Moçambique, para a África, neste caso. Inicialmente fui para Angola durante um período e depois fiquei em Moçambique durante outro período. E tenho percorrido ambos os países nesse sentido. Inicialmente comecei na área bancária, sendo a minha formação baseada na área de engenharia de informática.
2: Foi a observar os pequenos obstáculos das rotinas que este bancário viu uma oportunidade.

0: decidiu arriscar tudo e empreender nas áreas da telecomunicação e da hotelaria. Nascia a Onepa.
1: Como é que eu cheguei a essa ideia? Foi a análise que eu fiz aos mercados, africanos neste caso, e às dificuldades e às soluções que se implementavam no mercado, que muitas vezes não iam de encontro às realidades. E havia sempre um fator que fazia com que muitas dessas soluções nunca vingavam no mercado. E eu acho que nós criamos aqui um meio, e neste caso a Onepa é esse meio, que serve de uma ponte entre aquilo que é a solução tecnológica desenhada inicialmente e que é implementada em vários outros sítios e que quer ser implementada em África, mas que não está coadunado com o mercado africano.
0: Uma visão que hoje se traduz numa empresa com presença internacional que oferece experiências tecnológicas completas em 4 países: Moçambique, Angola, Portugal e Estados Unidos da América.
1: O objetivo destas entidades é no sentido de encontrar soluções e parceiros e investidores que queiram e estejam interessados em abarcar o mercado africano. É essa a grande vantagem. E também fazer o inverso, né? Nós agora notamos que, e eu tenho sentido isso, que há um interesse cada vez mais, por exemplo, em conteúdos audiovisuais da África, há um interesse em soluções e disponibilização de mercados em África que não existia no passado, mas eles sentem uma certa reticência a entrar no mercado porque não conhecem um parceiro fiável, credível, com experiência e que muitas vezes esteja presente nestes mercados ou internacionalmente. E parece que não, isso é o fator de confiança, é um fator fundamental para qualquer empresário investir em qualquer entidade.
0: Com cerca de 20 colaboradores diretos e até 40 indiretos, a equipa é composta de jovens recém-formados que encontram aqui a primeira grande oportunidade.
2: É muito bom trabalhar aqui, pois dia após dia são novos aprendizados, aprendemos mais sobre as soluções, desenvolvemos, pois essa área é uma área muito vasta e com muitas soluções para vários fins. Então, é muito bom trabalhar aqui dia após dia, ano após ano, mesmo para mim como administrador de redes. Tenho a possibilidade de conhecer novos equipamentos, conhecer novas soluções.
0: Da banca para o empreendedorismo tecnológico, a história de Arnaldo Silva prova que os obstáculos do passado podem transformar-se nas fundações de um negócio à escala global.
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1: E ligamos à música agora com a Bala Perdida. É a música que junta Joana Espadinha e Salvador Sobral. Deixe-se ficar.

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1: Muito boa tarde. São 3 horas em Portugal continental e na Madeira. 2 horas da tarde nos Açores. Os títulos desta edição.
2: Vários tripulantes da Lufthansa ficaram feridos esta manhã no aeroporto de Frankfurt, na Alemanha, na sequência de uma falha no trem de aterragem de um avião. É preciso mais transparência nas decisões. O grupo Vita vai ao Vaticano pedir explicações sobre o arquivamento de casos de abuso sexual na Igreja.

0: Igreja sem a devida fundamentação. O Hezbollah rejeita os termos do acordo de cessar-fogo que tinha sido alcançado entre Israel e o Líbano. O grupo xiita exige o fim dos ataques israelitas e a retirada das tropas de Israel do sul do Líbano.
1: Informação com Frederico Moreno.
0: Várias pessoas sofreram ferimentos no aeroporto de Frankfurt num acidente a envolver um avião, um Boeing 787, que estava estacionado quando, de forma inesperada, o trem de aterragem dianteiro colapsou. Este acidente ocorreu ao final da manhã. A aeronave pertence à Lufthansa, que já explicou, através de um porta-voz, que no momento do acidente os passageiros ainda não tinham embarcado. A bordo já estava a tripulação. Alguns funcionários ficaram feridos, estão neste momento a receber cuidados médicos. São as informações disponíveis neste momento. As circunstâncias do acidente no aeroporto de Frankfurt, na Alemanha, já estão a ser investigadas. O grupo Vita vai ao Vaticano pedir mais transparência nas decisões da Igreja Católica em relação a casos de abusos sexuais. O organismo criado pela Conferência Episcopal Portuguesa para acompanhar estas denúncias questiona em concreto decisões de arquivamento que não foram devidamente fundamentadas. O grupo Vita considera que estas situações dificultam o processo e aumentam a frustração das vítimas. São assuntos que vão ser abordados ainda este mês na deslocação ao Vaticano, Alexandra Sofia Costa, na reunião com a Comissão Pontifícia para a Proteção de Menores.
2: A reunião está marcada para o dia 18 de junho, confirmou a coordenadora do grupo Vita, Ruth Agulhas, ao Sete Margens, uma publicação online com temas religiosos. O grupo Vita vai apresentar um relatório sobre o trabalho realizado em Portugal, os desafios encontrados e algumas preocupações relativas à apreciação de processos de abuso sexual que chegaram ao Vaticano. Entre as questões, o arquivamento de processos, sem que tenham sido comunicadas as razões dessa decisão. A coordenadora do grupo Vita considera que essa falta de fundamentação gera dificuldades acrescidas para quem acompanha os casos e aumenta também a frustração das vítimas. O grupo está a tentar reunir também com o Dicastério para a Doutrina da Fé, a que o grupo também pretende fazer chegar algumas dúvidas sobre processos concretos analisados. Além das preocupações relacionadas com os processos canónicos, o grupo Vita pretende também levar a Roma contributos recolhidos junto de vítimas e sobreviventes envolvidos no projeto Sobreviver, incluindo propostas e preocupações expressas no recente relatório estratégico elaborado pelo grupo.
0: Grupo Vita, que vai ao Vaticano ainda este mês transmitir preocupações sobre casos de abusos sexuais na Igreja que foram arquivados sem a devida fundamentação. O bastonário da Ordem dos Advogados considera que o Estado deve promover a literacia jurídica para que os direitos das pessoas sejam respeitados. É a reação de João Massano às recomendações do Conselho da Europa, que hoje, através de um relatório sobre o tráfico humano, defendeu a necessidade de um reforço do apoio jurídico às vítimas. O bastonário da Ordem dos Advogados dá outros exemplos para demonstrar que muitas vezes a população desconhece os mecanismos legais aos quais pode recorrer.
3: Pensemos nas vítimas dos fogos florestais. Pensemos nas vítimas do Christine, por exemplo. Não raro ouviu, seguramente, como eu ouvi, que uma das grandes falhas é, e uma das grandes lacunas que as pessoas encontram é, a dificuldade de perceber aquilo que têm direito. E aí já é um advogado que tem que ir diretamente apoiar essa pessoa, na minha opinião. Olhe, Pedro Agão Grande, por exemplo, ainda hoje temos vítimas que não foram indenizadas, que nem sabem como é que hão de reclamar os seus direitos. Isto não acho que seja admissível. Por isso é que nós também chegámos a defender um plano nacional de emergência jurídica, que infelizmente até ao momento não tivemos essa abertura, mas pronto, temos que compreender a política. Nós temos proposto a várias câmaras municipais a realização de ações de literacia jurídica / digital. E a dificuldade que temos encontrado para ter apoio.
0: Bastonário da Ordem dos Advogados, ouvido esta tarde pela Antena 1, a identificar a falta de literacia jurídica em Portugal. Hoje o Conselho da Europa emitiu um relatório sobre tráfico humano, identificando quase 700 alegadas vítimas de tráfico humano entre 2021 e 2024 em Portugal, e a defender também a necessidade de ser reforçado o apoio jurídico às vítimas. O Hezbollah já informou as autoridades libanesas de que recusa o acordo de cessar-fogo com Israel. A informação é confirmada por fonte do grupo xiita, a agência de notícias France Press, depois do líder do Hezbollah ter classificado os termos do acordo como uma derrota e uma capitulação. O responsável garante que os ataques contra o norte de Israel só vão terminar quando a população do sul do Líbano puder viver em segurança, sem receio das ações militares israelitas. O Hezbollah exige também a retirada de Israel do sul do Líbano, pretende que as tropas israelitas recuem para as posições que ocupavam antes do início da guerra entre o Irão, Israel e os Estados Unidos. Donald Trump critica a Câmara dos Representantes, que aprovou ontem uma resolução que ordena o fim da guerra no Irão. A resolução foi aprovada com 215 votos a favor e 208 contra, determinando a retirada das tropas norte-americanas. Esta tarde, numa mensagem publicada nas redes sociais, Trump ataca os quatro republicanos que se juntaram aos deputados democratas para aprovar esta resolução, acusando-os de serem antipatriotas por terem limitado os poderes do presidente dos Estados Unidos numa altura decisiva para o fim das negociações para acabar com a guerra no Irão. Na comunicação social norte-americana, é um caso que está a dar que falar. Foi despedido um dos rostos mais conhecidos da televisão CBS, o jornalista Scott Pelley, uma das lendas do programa 60 Minutos, considera que o jornalismo livre e independente está em perigo nos Estados Unidos devido às ligações entre a liderança do canal, Cláudia Martins, e a administração de Donald Trump.
4: I'm Scott Pelley. Those stories and more tonight on 60 Minutes.
2: Esta apresentação, que todo o mundo identifica, vai deixar de surgir nos ecrãs da CBS, porque Scott Pelley foi despedido após desentendimentos com a administração sobre o futuro do programa. O veterano jornalista emitiu depois uma declaração pública na qual acusa os gestores de silenciarem os funcionários e alega ter recebido instruções para introduzir falsidades e ser parcial numa reportagem politicamente sensível. Pelley escreve que o 60 Minutos tem sido o programa número 1 na América há décadas, porque o público encontrava integridade, qualidade e humanidade nas reportagens, e diz que é afastado pelo novo proprietário porque este quer ganhar favores junto da administração Trump. O jornalista escreve ainda que dois colegas da equipa foram despedidos sem justa causa por terem defendido o público, a imparcialidade e por terem resistido ao preconceito político, e conclui a declaração dizendo que se afasta após 37 anos na CBS com um sentimento de gratidão para com as pessoas da empresa que encorajaram e enriqueceram o trabalho que desenvolveu, muitas vezes arriscando as próprias vidas. Ele espera que elas sejam novamente honradas num dia em que a sanidade, a competência e a coragem regressem à CBS.
0: Jornalista veterano Scott Pelley foi despedido da televisão CBS. O rosto do programa 60 Minutos acusa os responsáveis do canal de cederem a interferências políticas e de terem opções editoriais alinhadas com a administração Trump. Quase 1000 moçambicanos deixaram a África do Sul nos últimos dias. O número é avançado hoje pelas autoridades sul-africanas no contexto da violência xenófoba que tem marcado aquele país. O governo de Moçambique já contabiliza a morte de 9 cidadãos na sequência destes ataques na África do Sul, onde se têm registado manifestações e tensões sociais visando imigrantes. No início do mês, uma marcha contra a imigração culminou em ataques a negócios de estrangeiros na província de Cabo Oriental, cenário que está a levar centenas de moçambicanos a abandonar a África do Sul. Depois de ter fechado a volta à Itália no 6º lugar da geral e de ter conquistado a camisola da juventude, Afonso Eulálio fez hoje um balanço muito positivo das 3 semanas que correu no Giro. Ainda assim, o ciclista português confessa que faltou ganhar uma etapa.
5: No fim do Giro, as coisas acabaram por desenrolar de uma forma tão grande, né? E vestindo a camisola rosa, acabar com a camisola branca e conseguir vencer ela mesmo no final do Giro e fazer top 10. Não tem mal nenhum a vitória ter ficado de lado, e ainda falta, espero ainda faltar muitos anos para voltar a tentar uma vitória numa grande volta.
0: Numa conferência de imprensa realizada esta manhã e acompanhada pelo jornalista João Gomes Dias, o ciclista português Afonso Eulálio também falou do futuro próximo, que vai passar por terras helvéticas.
5: Eu daqui a 2 semanas vou fazer a Suíça, para o Tour de Suíça, apenas para congregar, porque vamos estar com o Lenny e com o Tiberio, e vou apenas para suportá-los, e porque vou estar parado esta semana. Da próxima semana vou retomar muito, muito devagar, e depois vou fazer a Suíça, mas 100% só mesmo para ajudá-los. Vou chegar de certeza muitos dias com muito atraso, vai ser 100% para suportá-los e para retomar o treino.
0: Depois de volta à Suíça, seguem-se os nacionais de estrada, prova na qual Afonso Eulálio vai sobretudo para competir no contrarrelógio. Sobe hoje ao palco no Teatro do Bairro em Lisboa o espetáculo Tenho um Pássaro na Cabeça, uma obra livremente inspirada no universo de Manuel António Pina, que propõe uma experiência sensível para a infância e juventude. A encenadora Carolina Campanella explica à Antena 1 que este é um espetáculo para todas as idades, que pretende questionar a forma como vemos o mundo e como vivemos neste planeta.
6: Tenho um Pássaro na Cabeça é um espetáculo que se inspira no universo poético e literário de Manuel António Pina para a infância e juventude, escrito e encenado por mim, Carolina Campanella. É um espetáculo que conta com a presença da atriz Catarina Vicente e da violoncelista Bruna de Moura. E o título é inspirado do livro de poemas do autor, que se chama O Pássaro da Cabeça e que faz parte do Plano Nacional de Leitura para o Ensino Básico. Mas não é um espetáculo criado apenas com recurso a essa obra. Eu decidi alargar e ler várias obras do autor, como O Tesouro, As Histórias que Me Contaste Tu, O Tempo do Quê, O Livro da Desmatemática. Mas eu não queria fazer um texto que fosse infantil ou infantilizado, que se restringisse a uma única faixa etária, porque eu acho isso francamente um erro. Então tentei abrir o mais possível, que o texto pudesse ser para todas as pessoas, e é um texto que cruza, é um texto sobre imaginação, que cruza a ideia de um pássaro. É um espetáculo para todos os públicos, e por ter como ponto de partida um autor do Plano Nacional de Leitura, esperemos também ter bastantes professoras e professores a assistir. Apareçam!
0: Tenho um Pássaro na Cabeça, um espetáculo que estreia esta quinta-feira em Lisboa, com apresentações às 3 da tarde, hoje e amanhã, e às 6 da tarde, no sábado, no Teatro do Bairro.
7: Frederico Moreno com as notícias às 3 na Antena 1, simultâneo com a RTP Antena 1 Madeira e Açores e RTP Mundo. 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

está na RTP Mundo. Está muito bem, deixe-se ficar já daqui a pouco. Vamos espreitar o que dizem os outros de nós. Agora, fazer canções é a música que junta Miguel Araújo e Rui Veloso. Tenha uma ótima quinta-feira. E deixe-se ficar ligado na RTP Mundo.

0: É muito bom saber que está ligado na RTP Mundo. E é já no próximo sábado que João Pedro Bandeira vai falar com Jos Eckert, ele que é engenheiro aeroespacial e também músico. Já no próximo verão está então a planear um álbum e vamos saber mais sobre isso no programa Digressão Mundial, já este sábado às 3 da tarde. Antes disso, ficamos a conhecer melhor as músicas de Jos Eckert.
1: Olá, sou o Jos Eckert, músico português, vivo na Califórnia. Agora vamos ouvir o meu tema que se chama Slowly Killing Me, uma canção com groove escrita sobre um desgosto amoroso.

0: É já este sábado na Regressão Mundial, depois das 3 da tarde, que vamos ficar a conhecer melhor Jos Eckert. 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
0: E agora é a altura para ficar a saber o que os outros dizem de nós, especialmente do que se vê, do que se come e do que se bebe, em Valença do Minho, Ponte de Lima, Braga e Viana do Castelo.
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4: Aqui está um homem que não só sabe o que anda a dizer sobre nós por aí, por esse mundo, como também gosta das coisas boas da vida.
5: É verdade.
4: Bom dia.
5: Meu amigo. Muito bom dia. Olha, vou começar por citar um parágrafo de uma reportagem muito, muito recente do diário espanhol El País sobre Portugal. Aqui vai. As relações entre vizinhos nunca foram fáceis. Basta perguntar a Espanha e Portugal. Tão próximos, tão semelhantes e, no entanto, muitas vezes em desacordo ao longo da história. A simples travessia da Ponte de Ferro sobre o Rio Minho, que liga as cidades de Tui, na Galiza, e Valença do Minho, em Portugal, basta para perceber que as relações de vizinhança nestas bandas têm sido turbulentas. Para defender a sua fronteira dos espanhóis, os portugueses construíram uma magnífica fortaleza em forma de estrela na margem do rio Minho. Os espanhóis não ficaram para trás e ergueram algo semelhante em Tui, embora restem muito menos dessa fortaleza do que a portuguesa, que está muito bem preservada e é considerada uma das joias da arquitetura militar renascentista na Europa.
4: Isso são palavras de um jornalista espanhol.
5: Fim de citação. Uhum. Palavras de um jornalista espanhol. E, portanto, João, é por aqui que arranca esta magnífica, magnífica, excelente reportagem do El País. Valença do Minho é o ponto de partida para um roteiro por 4 cidades do norte de Portugal: Valença, Ponte de Lima, Viana do Castelo e Braga. Cidades que têm várias coisas em comum. Uma delas é o Caminho Português de Santiago, que também é abordado nesta reportagem, sendo que, pelo meio, este roteiro leva-nos também a viajar pelo coração da região do Vinho Verde. Região situada, como sabem, entre o Rio Douro, a sul, e o Rio Minho, a norte, onde o cultivo da vinha em pequenas propriedades vai definindo aquela maravilhosa paisagem. O verdinho, escreve o El País, o verdinho é o motor económico da região. Existem muitas propriedades, adegas históricas, outras muito modernas, que organizam visitas guiadas e provas. A casta Alvarinho, claro, reina, é a rainha suprema, mas também a Loureiro ou a Trajadura. Também são castas muito conhecidas. Estamos, portanto, perante uma reportagem extremamente rica, como disse, cheia de detalhes, uma reportagem com maturação, quase com cheiro, não é?
4: Sim.
5: Com muito coração e com muito cuidado, muito bem escrita, com excelentes fotografias, vale a pena.
4: aquilo que falavas, ou melhor, que o parágrafo inicial falava das relações turbulentas entre Portugal e Espanha, eu gosto de pensar que já não é tão assim.
5: Não é assim.
4: São histórias que são giras de contar hoje, de tempos que já passaram.
5: Hoje já não é assim, infelizmente.
4: Sim. Eu, pelo menos, sinto-me muito em casa quando vou à Espanha.
5: Adoro Espanha.
4: E espero que os espanhóis também se sintam também em casa quando vêm cá. José Guerreiro também vem aqui ao estúdio ter connosco todas as quartas-feiras.
5: Cá estaremos.
4: E está em casa também. Até para a quarta que vem.
5: Até quarta.
0: E o que os outros dizem de nós fica também guardado em mundo.rtp.pt.
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0: Agora convido-o para uma dança com Tiago Betancourt.

E se só agora ligou na RTP Mundo, está muito bem, deixe-se ligar. Ainda esta tarde vamos tomar o café das três, já daqui a pouco. Andreia Moutinho traz-nos a receita de 1000 folhas de framboesas e algumas dicas para manter as bolachas crocantes. É já daqui a pouco, fique desse lado.

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1: E agora seguimos em 125 Azul. É a música do Estrovante aqui na versão de Carlão e Lúcia Muniz. Deixe-se ficar, está na RTP Mundo, está muito bem. Boa quinta-feira.

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0: Deixe-se ficar ligado na RTP Mundo, e porque hoje é quinta-feira, já daqui a pouco há Café das Três. Andreia Moutinho traz-nos a receita de 1000 folhas de framboesas e algumas dicas para manter as bolachas crocantes. Agora digo-lhe que em Caracas, na Venezuela, hoje poderá chover. Esta hora estão 22 graus. No Rio de Janeiro, no Brasil, a previsão para hoje é de céu nublado e também poderá chover. A esta hora estão 20 graus. Em Bruxelas, na Bélgica, amanhã é mais um dia de chuva. As máximas podem chegar aos 19 graus. E em Londres, amanhã o dia será de sol, com algumas nuvens e com máximas de 18 graus.
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0: Altura certa para tomarmos o Café das Três.
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6: Dia de recebermos a mais talentosa, a mais criativa e, apesar disso, a mais humilde chefe pasteleira do nosso país, Andreia Moutinho. Viva!
7: Olá, tudo bem? Como estamos?
6: Estamos com muita vontade de saber o que é que nos trazes hoje.
7: Olha, eu hoje trago 1000 folhas de framboesa. Eu sei que o nome parece complicado, mas é uma receita que eu gostava de ver nas mesas este verão, nesta primavera.
6: Mas é de grau de dificuldade muito, não é?
7: Não, porque não vamos fazer massa folhada. A massa folhada vai ser de compra.
6: Uhum.
7: E vamos aqui falar de alguns truques que podem ser importantes para ter uma boa massa folhada.
6: Uhum.
7: Olha bem, então vamos imaginar, hoje em dia nós nas grandes superfícies já conseguimos encontrar aquela massa folhada.
6: Que dá para fazer tartes também, não é?
7: Exatamente, às redondas, às retangulares. Vamos nos focar se conseguir encontrar a retangular. Ok? Uhum. Vamos abri-la, vamos esticá-la ligeiramente, que eu quero que esta massa fique fina. Ligeiramente, atenção, é passar o rolo só com o peso dele, um bocadinho, está bem? Para lá e para cá. Está feito. Vamos picar essa massa. Vamos colocar um bocadinho de açúcar, pode ser em pó, por cima. Uma folha de papel siliconizado, ou seja, o papel de forno por cima, e outro tabuleiro por cima dela. E vamos deixá-la cozer assim. Ou seja, a massa vai ficar compacta entre os dois tabuleiros, não vai crescer, está bem? Vai ficar folhada, mas não vai inchar. Depois de estar cozida, a meio da cozedura têm que retirar o tabuleiro que está por cima. Uhum. Retiram a meio da cozedura. Vamos tirar o papel e vocês veem se ele está caramelizado ou não. Se não tiver caramelizado, podem colocar um bocadinho mais de açúcar e volta ao forno até ficar um tom mais acastanhado do que bege.
6: Uhum.
7: Okay? Depois disso, retiramos, está cozida, vamos deixar arrefecer, vamos deixar aquilo de parte e vamos passar ao nosso creme. Um creme muito simples. Podemos pegar em mascarpone, açúcar em pó e um bocadinho de natas, misturar tudo. Podemos, nesta fase, hoje trouxe o 1000 folhas de framboesa, mas como vocês sabem, eu dou-vos opções para fazerem várias coisas como
6: com a fruta
7: receita.
6: Da época, não é?
7: Exatamente, podem pegar na fruta da época, podem pegar numa laranja, cortá-la aos gomos, podem fazer isso, podem buscar morangos, podem buscar framboesas, podem buscar amoras, podem fazer um mix. Podem buscar pera, se calhar pôr uma pera em calda de açúcar e colocar por cima. Podem fazer aquilo que vocês quiserem. No caso da laranja, no caso da cereja, no caso da framboesa, podem sempre também pegar um bocadinho de licor, de framboesa, de pêssego, do que for que tiverem, e colocar nesta mousse. Está bem?
6: Sim.
7: Esta mousse também precisa de descansar, por isso deixam a mousse a descansar, deixam a massa folhada a descansar.
6: Uhum.
7: Imaginem, vão dar uma volta, ou vão almoçar, ou vão jantar. Quando voltarem, ou no dia seguinte, vamos montar. Vamos cortar em retângulos a massa folhada que temos, 3, ok? E vamos começar a rechear com o preparado que temos. Enchemos com framboesas, coloco outra placa, volto a rechear e coloco outra placa. Vai ao frio e está pronto a servir. Podem servir por cima com açúcar em pó e fica muito, muito bonito. Podem também fazer individuais, ou seja, eu disse cortar 3, mas podem fazer retângulos ou coisas redondas, como quiserem, mas os retângulos fica mais fácil de cortar, com uma faca de serrilha sempre, ok? Porque vai partir muito, não podem ir com uma faca de chefe ou uma faca a corta direito, porque senão ele vai partir.
6: Muito bem. O Carlos Magalhães, de Maputo, Moçambique, falou, mandou-nos uma... Este foi um WhatsApp para o WhatsApp da RTP. Umidade e bolachas. Aqui a umidade é enorme. Como guardar bolachas para se manterem crocantes? Já tentei de tudo. Se calhar comi tudo de uma vez só, não é?
7: Sim, olha, um desumificador é a única solução que eu tenho aqui para isto, porque realmente a umidade é muito, ou então aceitar a característica que as bolachas são assim. E talvez cozer um bocadinho mais, mas depois também ficam muito secas à volta. Das duas, uma, um desumificador e um sítio onde elas ficam guardadas, ser de temperatura controlada e umidade controlada, ou então...
6: Mas achas mesmo que muda a morfologia da bolacha porque estamos em Moçambique?

0: A lenha tem que ser da zona. Eu disse, isso não é picuinhas a mais? Vai dizer que uma lenha diferente vai ter um sabor diferente? Vai. Só o leitão da Bairrada é que é bom. Podemos fazer o leitão em Lisboa, sim, mas a lenha tem que vir lá de cima.
1: Achei um exagero,
2: assim,
1: sabes?
2: O que é bom, se é bom, eu acredito que haja leitão e consegues fazer. Acredito que as bolachas também são boas em Luanda, essas coisas todas. O bom é relativo, não é? O bom, se te souber bem, é bom. Mas, opa, acredito que sim, que tenha essa influência, mas também é aquilo que nós estamos a dizer. Hoje em dia, nós vamos ao mais ínfimo, pormenor, tudo, não é? Sim. E acho que às vezes é aproveitar mais.
0: Sim. Beijo grande, até para a semana.
2: Beijinhos, até para a semana.
3: Café das Três, aqui também na RTP Mundo, às quintas-feiras.
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3: E já daqui a pouco há 90 segundos de ciência. Antes, continuamos ligados à música.

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0: E já estamos bem perto da hora certa. Antes, tempo para 90 segundos de ciência.
1: Olá, o meu nome é Joana Martins, sou investigadora integrada do Centro em Rede de Investigação em Antropologia, associada ao Polo da Nova FCSH. O projeto RISPEL é o acrónimo do projeto Religião, Espiritualidade e Bem-Estar, uma abordagem comparativa de transreligiosidade e crise no sul da Europa, onde trabalhamos em Portugal, em Espanha e na Grécia, para tentar perceber como a dimensão do bem-estar em associação à espiritualidade e à religiosidade é mobilizada pelas pessoas nestes contextos de crise para lá de dimensões mais transcendentais do sagrado. E focamos então no impacto das crises sociais, políticas, económicas, de saúde e ambientais, como é que estas têm afetado as pessoas e como é que através das suas práticas e vivências estas lidam com tanto estas crises mais coletivas como com crises pessoais. Então o nosso foco tem sido na dimensão terapêutica destas práticas religiosas e espirituais. E o projeto sugere um termo para pensarmos esta passagem de fronteiras, esta ideia de transcender fronteiras, que é o de transreligiosidade, que nos refere então para esta ideia de elasticidade, de transgressão, às vezes até clivagem e quebra destas fronteiras entre a religião como ela é vivida pelas pessoas e como tudo isto acaba por ser uma dimensão central que contribui para o seu bem-estar, tanto emocional como físico, mas também para uma dimensão muito participação coletiva e de pensar coletivamente todas estas questões.
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E já depois da hora certa, seguimos em simultâneo com a Antena 1, ainda antes tempo para recordarmos os delfins e este O Vento Mudou. Boa quinta-feira.

0: Os Delfins aqui também na RTP Mundo. E já que falamos de vento, digo-lhe que em Zurique, amanhã, o dia será de chuva fraca e máximas de 19 graus. Em Macau, amanhã o dia será de sol, com algumas nuvens e máximas de 33 graus. Joanesburgo, amanhã pode contar com algumas nuvens. As máximas podem chegar aos 10 graus. Montreal, o dia hoje é de sol, com algumas nuvens, e a esta hora estão 19 graus.
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1: Quatro horas em Portugal Continental e na Madeira, são três nos Açores. Boa tarde, Nuno Rodrigues. O que está em destaque nas notícias a esta hora?
2: Olá, Noémia. Caso Spinum viva, o Primeiro-Ministro volta a garantir que cumpriu todas as obrigações legais previstas para os titulares de cargos políticos. Vão amanhã a tribunal as seis pessoas detidas ontem à porta do Parlamento depois da manifestação convocada pela CGTP. O Hezbollah já informou as autoridades libanesas. O movimento pró-iraniano recusa os termos do cessar-fogo entre Israel e o Líbano.
1: E a esta hora, no que diz respeito a temperaturas, estão 19 graus no Porto, 22 em Lisboa e 28 em Faro. As notícias às 4, a edição é de Nuno Rodrigues.
2: O Primeiro-Ministro volta a garantir que cumpriu todas as obrigações legais no caso da empresa Spinum Viva, depois do jornal Correio da Manhã ter noticiado hoje que Luís Montenegro entregou mais dois recursos no Tribunal Constitucional para impedir o acesso público a dados da empresa agora detida pelos filhos do Primeiro-Ministro. O gabinete de Luís Montenegro esclarece que está apenas a exercer o direito de recorrer às instâncias competentes para apreciação de questões jurídicas levantadas pela entidade para a transparência. Numa nota enviada esta tarde à agência Lusa, o gabinete do Primeiro-Ministro volta a garantir também que não existe qualquer incumprimento declarativo no âmbito deste caso e rejeita a existência de infrações às regras aplicáveis aos titulares de cargos políticos. As seis pessoas detidas ontem junto ao Parlamento, depois da manifestação da CGTP, vão amanhã a tribunal. Sérgio Soares, diretor do Gabinete da Imprensa e Relações Públicas da Polícia de Segurança Pública, confirmou esta tarde à Antena 1 que uma destas pessoas saiu, entretanto, em liberdade.
3: Os cinco detidos que continuam ainda sob a nossa custódia encontram-se na sala de retenção provisória do Comando Metropolitano de Lisboa. São quatro homens com idades compreendidas entre os 22 e os 34 anos e uma mulher de 26 anos, suspeitos da prática de crime de resistência e coação sobre funcionário. O sexto detido acabou por ser libertado e notificado ainda durante a noite de ontem. É suspeito da prática de crime de dano. Os seis detidos, tanto os cinco que permanecem ainda sob a nossa custódia, como o suspeito que foi notificado, comparecerão amanhã no Campos da Justiça, durante a manhã, para serem ouvidos pela autoridade judicial competente.
2: Os cinco detidos no dia de ontem fazem parte de um grupo mais alargado que, depois da manifestação, decidiu cortar o trânsito junto ao Parlamento. Perante a intervenção da PSP, atiraram garrafas contra a polícia e causaram alguns focos de incêndio, incidentes que deixaram um agente com ferimentos ligeiros.
3: Temos um polícia que, no decorrer da nossa intervenção, ficou ferido. É um ferido ligeiro, apenas com escoriações. E é o único registro ao nível de polícias que tenham sofrido ferimentos.
4: A nível de civis não tem conhecimento?
3: Até ao momento, e da informação que disponho, não tenho conhecimento de quaisquer outras pessoas que tenham eventualmente sofrido ferimentos, isto sem prejuízo de, a posteriori, poder a PSP vir a ter conhecimento de algum ferido, mas até ao momento não disponho dessa informação.
2: Sérgio Soares, Relações Públicas da PSP, ouvido há instantes pela jornalista Inês Martins, da Antena 1. Um polícia ficou ferido nos confrontos de ontem. As seis pessoas detidas junto ao Parlamento vão amanhã a tribunal. O Grupo Vita vai ao Vaticano pedir mais transparência nas decisões da Igreja Católica em relação aos casos de abusos sexuais. A deslocação está prevista para o próximo dia 18. O organismo criado pela Conferência Episcopal Portuguesa para acompanhar estas denúncias questiona em concreto decisões de arquivamento que não foram devidamente fundamentadas, como acaba de explicar a Antena 1, Ruth Agulhas.
5: Nosso objetivo para essa reunião com a tutela minor é levar, no fundo, um dossiê com alguma sistematização de informação, não só o que é que Portugal tem vindo a fazer e o que é que as dificuldades e também os desafios que temos vindo a sentir. E, portanto, queremos também transmitir de uma forma mais clara tudo aquilo que está a ser feito, mas também tudo aquilo que nós sentimos que é preciso ainda fazer, não é? E, ao mesmo tempo, queremos também sensibilizar relativamente a alguns processos concretos cujas respostas que vieram de facto do Vaticano, por vezes com alguma opacidade, sem fundamentação, relativamente a alguns arquivamentos. São situações depois muito difíceis de gerir aqui com as vítimas, porque muitas vezes essa fundamentação é tão omissa e não nos é passada, não nos é transmitida.
2: São assuntos que vão ser abordados ainda este mês, no dia 18, na deslocação do Grupo Vita ao Vaticano. O Estado deve promover a literacia jurídica. É desta forma que o bastonário da Ordem dos Advogados reage às recomendações do Conselho da Europa, que num relatório hoje conhecido sobre o tráfico humano defende a necessidade de um reforço do apoio jurídico para as vítimas. João Massano, o bastonário, dá outros exemplos para demonstrar que muitas vezes a população desconhece os mecanismos legais que estão disponíveis.
6: Pensemos nas vítimas dos fogos florestais. Pensemos nas vítimas do Christian, por exemplo. Não raro ouviu, seguramente, como eu ouvi, que uma das grandes falhas é, e uma das grandes lacunas que as pessoas encontram é a dificuldade de perceber aquilo que têm direito. E aí já é um advogado que tem que ir diretamente apoiar essa pessoa, na minha opinião. Olhe, Pedrógão Grande, por exemplo, ainda hoje temos vítimas que não foram indenizadas, que nem sabem como é que é onde reclamar os seus direitos. Isto não acho que seja admissível. Por isso é que nós também chegámos a defender um plano nacional de emergência jurídica, que infelizmente até ao momento não tivemos essa abertura, mas pronto, temos que compreender a política. Nós temos proposto a várias câmaras municipais a realização de ações de literacia jurídica / digital. E a dificuldade que temos encontrado para ter apoio.
2: No período entre 2021 e 2024, segundo as autoridades portuguesas, o país registou quase 700 alegadas vítimas de tráfico, com 250 casos confirmados e outros ainda em investigação. As vítimas em Portugal são, sobretudo, migrantes que trabalham no setor da agricultura. É o que adianta o relatório divulgado hoje pelo Conselho da Europa. O grupo de especialistas contra o tráfico de seres humanos identifica centenas de crimes desta natureza cometidos em território português. O relatório também aponta para a necessidade de ser reforçado o apoio jurídico a estas pessoas. Quase 1.000 moçambicanos deixaram a África do Sul nos últimos dias. O número é avançado pelas autoridades sul-africanas no contexto de uma nova onda de violência contra imigrantes que tem marcado o país. O governo de Moçambique já contabiliza a morte de pelo menos 9 pessoas na sequência destes ataques na África do Sul. No início do mês, uma marcha contra a imigração terminou em ataque a negócios de imigrantes na província de Cabo Oriental, um cenário que está a levar centenas de moçambicanos e de pessoas de outras nacionalidades a abandonar a África do Sul. O Hezbollah já informou as autoridades libanesas de que recusa o acordo de cessar-fogo com Israel. É essa informação confirmada por uma fonte do grupo xiita, a agência de notícias France Press, depois do líder do Hezbollah ter classificado os termos do acordo como uma capitulação e uma derrota. Este responsável garante que os ataques contra o norte de Israel só vão terminar quando a população do sul do Líbano puder viver em segurança, sem receio das ações militares israelitas. O Hezbollah exige a retirada de Israel do sul do Líbano, pretende que as tropas israelitas recuem para as posições que ocupavam antes do início da guerra entre o Irão, os Estados Unidos e Israel. Depois do anúncio de um acordo de fogo entre Israel e o Líbano, o presidente libanês falou esta manhã numa última oportunidade para um cessar-fogo global e definitivo. Depois de ter feito história na volta à Itália em bicicleta, terminando no 6º lugar da geral, com a camisola da juventude vestida, Afonso Eulálio fez hoje um balanço positivo às semanas do giro. Ainda assim, o ciclista português confessa que faltou ganhar uma etapa.
7: No fim do dia as coisas acabaram por desenrolar de uma forma tão grande, né? E vestindo a camisola rosa, acabar com a camisola branca e conseguir vencer ela mesmo no final do giro e fazer top 10. Não tem mal nenhum a vitória ter ficado de lado e ainda faltar muitos anos para voltar a tentar uma vitória numa grande volta.
2: Numa conferência de imprensa, esta manhã, um ciclista português também falou do futuro próximo, que passa desde já pela volta à Suíça.
7: Eu daqui a 2 semanas vou fazer a Suíça, para o Tour de Suíça, Apenas para congregar, porque vamos estar com o Lenny e com o Tiberio, vou apenas para suportá-los e porque vou estar parado esta semana. Da próxima semana vou retomar muito, muito devagar e depois vou fazer a Suíça, mas 100% só mesmo para ajudá-los. Vou chegar de certeza muitos dias com muito atraso, vai ser 100% para suportá-los e para retomar o treino.
2: Depois da volta à Suíça, seguem-se os nacionais de estrada em Portugal, prova na qual Afonso Eulálio vai competir para aproveitar os treinos no contrarrelógio. A tenista russa Mira Andreeva apurou-se pela primeira vez para a final de Roland Garros em ténis, o segundo grande slam da temporada. Ela venceu hoje na meia-final a ucraniana Marta Kostyuk em 2 sets. A Andreeva é nesta altura a número 8 do ranking mundial. Na final vai defrontar a vencedora do duelo entre Diana Schneider e a polaca Maja Szwalińska.
1: Nuno Rodrigues com as notícias às 4 na RTP Antena 1, simultâneo com a RTP Antena 1 Madeira e Açores e Mundo. Toda a informação disponível em noticias.rtp.pt. São 4h11 e Paulo Galvão, já aqui tínhamos dado conta do despiste do pesado que tem trânsito interrompido na A12, certo?
8: É na saída para a zona industrial da Mitrena, na chegada a Setúbal, o pesado está tombado, a carga está espalhada pela faixa de rodagem e a estrada está cortada. Na região de Lisboa não temos para já dificuldades de maior, além dessa temos na cidade do Porto trânsito lento apenas na A28 nos dois sentidos, entre Matosinhos e o Porto. Também na zona da Ribeira, na Marginal, entre a Ponte Infante e a zona do Palácio da Bolsa, e também a Marginal do Porto, com alguma demora já na zona da Foz, porque o dia também convida a um passeio.
1: Certo, ficamos então com estas indicações para quem está na estrada. Paulo, vamos lembrar o número da linha verde?
8: 821-0101, até às 8 da noite.
1: Sabes onde é que íamos agora? Eu vou pôr isto no
8: praia,
1: plural.
8: Praia.
1: Exato. Ipanema. Soa-te bem?
8: Era isso.
1: Eu nunca lá estive, já estiveste.
8: Também não. Também.
1: Pronto, então sonhamos com isso.
8: Vamos
1: até já, Paulo Galvão.
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0: Os Heróis do Mar, Só Gosto de Ti, neste feriado na RTP Antena 1, depois de Ray com Where's My Husband e Constança Quinteiro na abertura desta hora de emissão com a Ipanema. Mais música para ouvir daqui a pouco com Bárbara Tinoco e Mari Frois, Dua Lipa e Bateu Matou, todos nesta tarde de feriado 4 de junho, só agora chegou. Seja bem-vindo à RTP Antena 1.
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0: Dua Lipa com Houdini na RTP Antena 1 neste feriado 4 de junho. Daqui a pouco temos desporto com Carlos Rui Abreu. Antes, olhamos também o trânsito neste feriado. Na Paulo Galvão, aqui e ali, tem havido problemas que condicionam aí muito a circulação. A esta hora, como estamos?
1: A esta hora estamos ainda com o acidente desta tarde, o despiste de um pesado na A12 à chegada a Setúbal, com despiste na saída para a Mitrena, com carga espalhada na faixa de rodagem, o caminhão está tombado e a estrada está cortada. Na região do Porto, trânsito compacto na Avenida AEP, nos dois sentidos, também com movimento e com demora na Marginal, junto à Foz do Rio Douro. Trânsito também com alguma demora a esta hora na Avenida de Ceuta, em Lisboa, junto ao Banco Alimentar, e no Cais de Sodré, na Avenida Ribeira das Naus, trânsito demorado em direção à zona do... Do Terminal de Cruzeiros de Lisboa em direção a Santa Plana.
0: Uhum. Ficamos então com estas indicações para quem está na estrada a esta hora. Paulo, lembramos com tudo e sempre o número da linha verde,
1: que está livre até às 8 da noite, 821-010.
0: Até já. Até já. Paulo Galvão está de regresso daqui a sensivelmente 15 minutos.
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0: Agora, olhando para a previsão do estado do tempo para amanhã, sexta-feira, a semana fecha com nuvens no Minho e Douro Litoral a partir do final da tarde. Há chuva fraca também prevista para esta zona do país. Vento a soprar forte no litoral oeste, sul do Cabo Raso, em especial durante a tarde, e nas terras altas, em especial no centro-sul, rodando temporariamente para o oeste, nas costas do Sotavento Algarvio, durante a tarde. Madeira com chuva fraca até o início da manhã, vento forte nas terras altas e nos extremos leste e oeste da Ilha da Madeira. Açores com chuva durante a manhã, na previsão do Instituto Português do Mar e da Atmosfera. Quanto às máximas, Porto 18 graus, Viana do Castelo 19, Guarda e Leiria 20, Sines, Sagres e Ponta Delgada 21, Braga, Vila Real e Viseu 22 graus, Bragança e Lisboa 23, Santarém 24, Porto Alegre e Setúbal 25, Castelo Branco e Beja 28 graus, Faro com uma máxima de 30 graus, Funchal com 25 na previsão.
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0: Somos nós, 4h31. Carlos Rui Abreu, viva, boa tarde. Há mais um reforço a caminho de Alvalade.
3: Boa tarde. Silas Anderson viaja amanhã para Lisboa para se submeter a exames médicos, assinar e ser apresentado como novo reforço do Sporting. O acordo entre os Leões e os suecos do Aken, clube de Silas Anderson, está fechado e ronda os 10 milhões de euros, 7,2 de valor fixo e 2,7 milhões em variáveis. O médio de 21 anos tem à espera um contrato de 5 temporadas com uma cláusula de rescisão de 80 milhões. Será o quarto reforço a chegar ao Alvalade depois de Rodrigo Salazar, Pedro Lima e Issa Adumbiá. É uma questão de dias. José Mourinho está mesmo de saída do Benfica e o destino será Madrid, se Florentino Pérez vencer as eleições do próximo domingo. Uma saída sem glória, na opinião de Bruno Batista, que esteve ao lado de Luís Filipe Vieira nas últimas eleições.
4: Mourinho não deixa um sabor doce de boca, porque na verdade fez pior do que Lage. O único título que o Benfica conquista esta época, a Supertaça, é com Bruno Lage, e a média de pontos conquistada por Mourinho é também inferior. Ficamos no terceiro lugar, fora da Champions, 6 jogos para jogar para conseguir entrar na Liga Europa, num pior resultado esportivo dos últimos 20 anos, e portanto esta saída, já nem Mourinho queria Benfica, nem o Benfica queria Mourinho.
3: No próximo domingo passam 3 semanas desde que o Rui Costa disse que ia falar para explicar o que se passava com a situação Mourinho. Agora continua a exigir-se, até mais do que nunca, que o líder justifique o que se tem passado.
4: Rui Costa tem que vir falar aos sócios, voltar a acreditar que o Benfica esta época vai conseguir melhor do que fez no ano anterior e de que temos uma estratégia, um rumo, um líder para o projeto desportivo, que se chama Marco Silva, e esse é que é o virar de página necessária. Uhum. Se a confirmar-se, que nós ainda não sabemos isto oficialmente pelo Benfica, porque não houve um comunicado, mas a confirmar-se que o Real Madrid informou o Benfica do pagamento da cláusula para a saída de José Mourinho, José Mourinho está fora do Benfica a partir desse momento e podemos avançar com Marco Silva.
3: Bruno Batista, entrevistado pelo jornalista João Gomes Dias. A seleção feminina de futebol joga amanhã no Estoril, diante da Letónia, em jogo da 5ª jornada da Liga das Nações. Com o apuramento para o play-off de acesso à Liga A já garantido, a equipa portuguesa joga diante de uma Letónia que é a última classificada do grupo e ainda sem pontos. Apesar deste cenário, a médio Tatiana Pinto pede concentração máxima.
5: A Letónia, mesmo lá no jogo que nós fizemos, não foi uma equipa que nos facilitou a vida. Obviamente nós acabámos por ganhar 2-0. tivemos as nossas oportunidades, mas a Letónia sempre foi uma seleção muito combativa até ao final, que nos causou alguns problemas. Isto se nós não estivermos no nosso melhor, na 100%, super focadas no nosso processo. Portanto, apesar do resultado ter sido extremamente positivo na casa delas, sabemos que elas vêm aqui a querer roubar pontos a Portugal.
3: Portugal-Letónia esta sexta-feira com relato de João Santos Correia a partir das 8 da noite aqui na Rádio Pública. A seleção masculina continua concentrada na cidade do futebol. Às 6 da tarde há novo treino, ainda sem os campeões da Europa pelo Paris Saint-Germain, Vitinha, João Neves, Nuno Mendes e Gonçalo Ramos. Dentro de menos de meia hora estará um jogador na sala de imprensa para falar aos jornalistas. O penúltimo jogo antes do Mundial é já este sábado no Estádio Nacional, diante do Chile. Na Antena 1, Pablo Contreras, chileno que jogou no Sporting e no Braga, diz que este pode ser o ano de Portugal.
6: A oportunidade de Portugal, de Cristiano principalmente, tem muitos jogadores impressionantes, a seleção portuguesa, principalmente no meio campo, e espero que tenha uma linda competência e que finalmente Portugal consiga uma Copa do Mundo.
3: Para este sábado, Contreras antevê um jogo entre seleções muito diferentes.
6: Uma seleção chilena sem classificar ao Mundial, una selección portuguesa candidata a protagonizar el Mundial, a ser protagonista del Mundial, una selección chilena que se está preparando para la próxima clasificatoria, un equipo muy joven ante un rival como es Portugal, con mucha experiencia y muchos jugadores a nivel internacional, em grandíssimo momento.
3: Pablo Contreras, ex-internacional chileno, que jogou no Sporting em 2002-2013 e no Braga em 2007-2008. De saída desta síntese, uma notícia de hóquei em patins. Terminou mesmo há instantes no Pavilhão da Luz o terceiro jogo da meia-final da Liga de Hóquei em Patins, do Campeonato Nacional. O Benfica acaba de bater o Hóquei de Barcelos por 4-1. Garante assim a presença na final, onde vai defrontar o Sporting.
0: Carlos Rui Abreu, que está de regresso às 5h30 para atualizar estas e outras notícias no âmbito do desporto, que estão também em permanência na internet em desporto.rtp.pt. São 4h37, seguimos juntos agora com Escolhidas a Dedo, que nos leva ao cinema.
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0: E esta semana a escolhê-las a dedo está o Tiago Brandão Rodrigues, que hoje nos sugere uma canção dos tempos de estudante. Vamos a isto.
7: Uma canção dos tempos de estudante de Coimbra. E eu particularizaria e diria dos tempos de estudante na Alta de Coimbra. Se calhar o mais imediato, porque gosto e porque ouço muito, até podia ser o Saudades de Coimbra, pelo, como se dizia, Doutor José Afonso, o nosso Zeca Afonso, que tem uma letra que muitos conhecerão e até alguns terão cantado. Mas não sendo óbvio, e não pondo aqui uma playlist que passava na Rádio Universidade de Coimbra, a RUC, ou na discoteca States, que muitos se lembrarão, quero lembrar-me das muitas festas na Rua da Matemática, na Alta, no Solado 44, uma das duas repúblicas de Coimbra por onde passei, e onde o tema mais enérgico e animado, quase um hino, em que todas as festividades acabavam por desembocar, era um tema de um filme que nos tinha enamorado a todos, logo que lá cheguei, em 1995, o Underground do Costurica. O tema é o Kalashnikov, de Goran Bregovic, e imaginem-se com 18 anos a dançar desenfreadamente, pensando que o mundo era mesmo todo nosso, quase sem lei e sem grande.

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1: Esta semana, Tiago Brandão Rodrigues, na escolha dos, das músicas escolhidas a dedo diariamente na RTP Antena 1. Estamos a 20 minutos das 5.
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0: Paulo Galvão, podia dizer-te isto. Tu foste feito para dançar?
1: Não. Resposta é clara.
0: Sim, mas objetivo que isso, quase impossível.
1: Pois é.
0: Mas foste feito para nos dar indicações de trânsito.
1: Vamos a isso.
0: Vamos.
1: Vamos começar pela região de Lisboa, sem problemas esta hora à cidade de Lisboa, mas temos na zona de Setúbal uma ocorrência, um despiste de um pesado já há cerca de 2 horas, com carga espalhada na faixa de rodagem na A12, na saída para a Mitrena, à chegada a Setúbal, com estrada cortada e com trabalhos no local. Temos também, já agora, uma outra nota de que já tínhamos falado há pouco na Avenida de Ceuta, um acidente junto ao Banco Alimentar. O trânsito está a acumular para quem vem do lado do rio. Na cidade do Porto, para já apenas há trânsito intenso, com paragens e sujeito a demora para quem vai do Porto para Matosinhos na A28 e também com a Marginal do Porto junto à Foz,

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1: Junho, 1986.
2: Certas canções parecem encontros. Esta é o contrário. É uma despedida. A duas vozes que quase não se cruzam. Em 1986, ela já trazia história dos tempos em que incendiou 1975 com Lady Marmalade. Ele, a voz inconfundível da banda que eternizou What a Fool Believes. Soul de um lado, West Coast Rock do outro. A canção nasceu da união criativa e conjugal de Burt Bacharach e Carol Baer-Sager. A dupla vivia um ano dourado. Meses antes tinham colocado no topo That's What Friends Are For, na voz de Dionne Warwick, um tema que já entrou para o Museu da Liga. A compositora não se apaixonou de imediato pelo tema. Achava-o exótico, pouco atual. Só quando escreveu a letra, que descreve dois adultos a encarar o que falhou, percebeu a força emocional que a estrutura musical permitia. Pensada inicialmente e de novo para a voz de Dionne Warwick, acabou por ser entregue a outra diva da soul, que a gravou a solo, mas sentiu falta de contraponto. Propôs que se transformasse num dueto e logo sugeriu o nome que tinha em cabeça. A ironia, um dueto sobre separação que foi gravado separado. Ela registou a voz na costa leste, entre Filadélfia e Nova York. Ele, na costa oeste, em Los Angeles. Nunca estiveram juntos em estúdio. O vídeo também assumiu a distância. Ecrã dividido, apartamentos iguais, com vidas diferentes, varandas para horizontes opostos e dois.

seis continentes emocionais. A narrativa bate em tantas histórias reais um casal que teve algo especial e agora vive em paralelo. Não há culpados, apenas o silêncio depois do amor. O impacto foi tremendo. Lançada na primavera de 1986, chegou ao número 1 dos Estados Unidos durante 3 semanas. Também liderou no Canadá e na Holanda. No Reino Unido, ficou no número 2. Tornou-se o maior sucesso de carreira para ambos. Talento gravado a milhares de quilómetros de distância e ainda assim em perfeita sintonia. Ela, Patti LaBelle, ele, a ex-voz dos The Doobie Brothers, Michael McDonald. Juntos em On My Own. Às vezes, a melhor forma de cantar o fim é à distância.

A Liga dos Quarentões, como sempre, pelas mãos do Jorge Alexandre Lopes, que nos leva diariamente em viagem no tempo. Agora, Waterloo Sunset, David Bowie, na RTP Antena 1, quando estamos a 4 minutos das 5.

0: Waterloo Sunset, David Bowie na RTP Antena 1, na reta final de mais uma hora de emissão.
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0: Dentro de pouco mais de um minuto há notícias. E olhando para a previsão do estado do tempo para amanhã, a semana fecha com nuvens no Minho e Douro litoral. A partir do final da tarde, há chuva fraca prevista para estas regiões. Vento forte no litoral oeste a sul do Cabo Raso, em especial durante a tarde e nas terras altas do centro e sul, rodando temporariamente para oeste na costa do Sotavento Algarvio durante a tarde. Quanto às máximas, Porto deverá chegar aos 18 graus, Viana do Castelo 19, Guarda e Leiria 20, Sines e Sagres 21, Braga, Vila Real e Viseu 22 graus, Bragança e Lisboa 23, Santarém 24, Porto Alegre e Setúbal 25, Castelo Branco e Beja 28, Faro com uma máxima prevista de 30 graus. Vamos às notícias.
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0: Cinco horas em Portugal continental e na Madeira, são quatro nos Açores. E esta hora, Nuno, em destaque nas notícias.
2: Caso Spinum viva, o primeiro-ministro volta a garantir que cumpriu todas as obrigações legais previstas para os titulares de cargos políticos. O jornal Correio da Manhã conta hoje que Luís Montenegro continua a tentar travar a divulgação de dados da empresa, agora detida pelos filhos. Vão amanhã a tribunal as seis pessoas detidas ontem à porta do Parlamento, depois da manifestação convocada pela CGTP. Um agente da PSP sofreu ferimentos ligeiros. O Benfica confirma-se vencer as próximas eleições. O atual presidente do Real Madrid vai contratar José Mourinho.
0: Esta hora no Porto e em Ponta Delgada estão 19 graus, 21 em Coimbra, 22 em Lisboa, 23 no Funchal e 28 em Faro. As notícias às 5, a edição é de Nuno Rodrigues.
2: O primeiro-ministro garante que cumpriu todas as obrigações legais, no caso Spinum Viva, e que estão agora em causa apenas questões de natureza jurídica. O jornal Correio da Manhã conta hoje que Luís Montenegro entregou mais dois recursos no Tribunal Constitucional para tentar travar o acesso público à informação sobre a atividade e as contas da empresa. Informação que, no atendimento da entidade para a transparência, deve ser detalhada na declaração de rendimentos e interesses do chefe do governo. Numa nota enviada esta tarde à agência Lusa, o gabinete de Luís Montenegro volta a garantir que não existe qualquer incumprimento declarativo no âmbito deste caso e rejeita a existência de qualquer infração às regras aplicáveis aos titulares de cargos políticos. O gabinete acrescenta que o primeiro-ministro está apenas a exercer o direito de recorrer às instâncias competentes para esclarecer questões jurídicas levantadas pela entidade para a transparência. Até ser conhecida uma decisão final, o acesso público aos dados em causa fica suspenso. As seis pessoas detidas ontem junto ao Parlamento, depois da manifestação da CGTP, vão amanhã a tribunal. Sérgio Soares, diretor do Gabinete de Imprensa e Relações Públicas da PSP, ouvido esta tarde pela Antena 1, confirma que uma destas pessoas saiu, entretanto, em liberdade. As restantes continuam em instalações da polícia.
3: Os cinco detidos que continuam ainda sob a nossa custódia. Encontram-se nas salas de retenção provisória do Comando Metropolitano de Lisboa. São quatro homens com idades compreendidas entre os 22 e os 34 anos e uma mulher de 26 anos, suspeitos da prática de crime de resistência e coação sobre funcionário. O sexto detido acabou por ser libertado e notificado ainda durante a noite de ontem, é suspeito da prática de crime de dano. Os seis detidos, tanto os cinco que permanecem ainda sob a nossa custódia, como o suspeito que foi notificado, comparecerão amanhã no Campos da Justiça, durante a manhã, para serem ouvidos pela autoridade judicial competente.
2: As seis pessoas detidas ontem fazem parte de um grupo mais alargado que, depois da manifestação, decidiu cortar o trânsito junto ao Parlamento perante a intervenção da PSP. Atiraram garrafas contra a polícia e causaram alguns focos de incêndio. Durante os confrontos, um agente sofreu ferimentos ligeiros.
3: Temos um polícia que, no decorrer da nossa intervenção, ficou ferido, é um ferido ligeiro, apenas com escoriações, e é o único registro ao nível de polícias que tenham sofrido ferimentos.
4: A nível de civis não tem conhecimento?
3: Até ao momento e da informação que disponho, não tenho conhecimento de quaisquer outras pessoas que tenham eventualmente sofrido ferimentos, isto sem prejuízo de, a posteriori, poder a PSP vir a ter conhecimento de algum ferido, mas até ao momento não disponho dessa informação.
2: Sérgio Soares, porta-voz da PSP, entrevistado esta tarde pela jornalista Inês Martins. Um polícia ficou ferido nos confrontos de ontem. As 6 pessoas detidas junto ao Parlamento vão amanhã a tribunal. Dentro de 2 semanas, o Grupo Vita vai ao Vaticano pedir mais transparência nas decisões da Igreja Católica em relação aos casos de abusos sexuais. Esta entidade, criada para acompanhar as denúncias das vítimas, questiona em concreto decisões de arquivamento que não foram devidamente fundamentadas. A coordenadora do Grupo Vita, Ruth Agulhas, ouvida esta tarde pela Antena 1, dá conta dos principais objetivos desta deslocação ao Vaticano no próximo dia 18.
5: Nosso objetivo para essa reunião com a tutela menor é levar, no fundo, um dossiê com alguma sistematização de informação, não só o que é que Portugal tem vindo a fazer e o que é que as dificuldades e também os desafios que temos vindo a sentir. E, portanto, queremos também transmitir de uma forma mais clara tudo aquilo que está a ser feito, mas também tudo aquilo que nós sentimos que é preciso ainda fazer, não é? E, ao mesmo tempo, queremos também sensibilizar relativamente a alguns processos concretos cujas respostas que vieram, de facto, do Vaticano, por vezes com alguma opacidade, sem fundamentação, relativamente a alguns arquivamentos. São situações depois muito difíceis de gerir aqui com as vítimas, porque muitas vezes essa fundamentação é tão omissa e não nos é passada, não nos é transmitida.
2: Ruth Agulhas espera que esta deslocação ao Vaticano possa ajudar a Igreja Católica a refletir sobre a resposta aos casos de abusos sexuais na instituição.
5: Eu espero, de uma forma muito realista, que, não criando aqui falsas expectativas, que esta partilha de informação e de reflexões possa ajudar o próprio Vaticano, quer a tutela minorum, quer o próprio Dicastério para a Doutrina da Fé, a refletir melhor sobre os caminhos também que devem ser percorridos, porque acho que é muito importante que o Vaticano vá tendo feedback dos vários países, de quem está de facto no terreno, de quem contacta diariamente com as entidades da Igreja, com as vítimas, e é só com um feedback também que lhe possa ser dado de forma regular que estas entidades também podem melhorar, não é? Em termos da sua intervenção, das suas práticas, e portanto a tutela minorum tem de facto este papel importante também depois de reunir informação, de definir objetivos, de definir estratégias.
2: São alguns dos temas que vão ser abordados ainda este mês. Durante a deslocação ao Vaticano, o Grupo Vita pretende dar conta de algumas preocupações sobre os casos de abusos sexuais, em particular os que foram arquivados sem a devida fundamentação. Quase 1000 moçambicanos já deixaram a África do Sul nos últimos dias. O número é avançado pelas autoridades sul-africanas no âmbito da onda de violência contra imigrantes neste país. O governo de Moçambique já contabilizou pelo menos 9 mortos, cidadãos moçambicanos, na sequência destes ataques que se têm registado na África do Sul. Ainda no início do mês, uma marcha contra a imigração terminou em ataques a negócios de cidadãos estrangeiros neste país, um cenário que está a levar centenas de moçambicanos a deixar a África do Sul. O Hezbollah já informou as autoridades libanesas, recusa os termos do acordo de cessar-fogo entre Israel e o Líbano. A informação foi confirmada esta tarde por fontes do grupo xiita, a agência de notícias France Press, já depois do líder do Hezbollah ter classificado os termos do acordo como uma capitulação e uma derrota. Ele garante que os ataques contra o norte de Israel só vão terminar quando a população do sul do Líbano puder viver em segurança, sem receio das ações militares israelitas. O Hezbollah exige a retirada de Israel do sul do Líbano, pretende que as tropas israelitas recuem para as posições que ocupavam antes do início da guerra entre o Irão, os Estados Unidos e Israel. Depois de muitos dias de silêncio, o Benfica confirma que o recandidato à presidência do Real Madrid, Florentino Pérez, quer contratar José Mourinho. Num comunicado enviado hoje à Comissão do Mercado de Valores Mobiliários, o Benfica dá conta da firme intenção de Florentino Pérez de contar com o treinador português. Se o atual presidente do clube espanhol for reeleito nas eleições de domingo, o Real Madrid pagará 15 milhões de euros, o valor da cláusula de rescisão. Num vídeo divulgado nas últimas horas pela candidatura de Florentino Pérez. José Mourinho já aparece com a camisola do Real Madrid. O jornal Record conta que o técnico contactou, entretanto, o Benfica para explicar que as imagens foram geradas por inteligência artificial. A partir de hoje, há teatro e muito para ver em Guimarães. Os festivais Gil Vicente estão de regresso, com vários palcos espalhados pela cidade. Ao todo, são 9 espetáculos durante as próximas 2 semanas. Ana Gonçalves.
6: A edição deste ano dos festivais Gil Vicente é marcada pela herança, renovação e criação contemporânea em 9 espetáculos durante 2 semanas em Guimarães, diz Bruno dos Reis, diretor do Teatro Oficina.
7: Existe uma vontade de que não existe uma quebra absoluta com aquilo que tem sido a tradição dos festivais Gil Vicente em apostar em novas vozes da dramaturgia portuguesa ou do fazer teatral português. Continuam a haver estreias nacionais, neste caso com a Afra Saloia da Isabel Zua e a estreia do Projeto Casa da Lúcia Pires e a estreia de uma encomenda ao Terba, ao Teatro de Ensaio do Brandão, em conjunto com o Navio, que nos vão trazer uma adaptação do texto No Princípio Era, chamar-se-á Pela Boca Mor, que é um espetáculo para cafés. É um espetáculo que utiliza o dispositivo do quiz para pensar o que é o conhecimento nos dias de hoje em dia.
6: A comemorar 38 anos, os festivais Gil Vicente, um dos mais antigos festivais de teatro do país, vão experimentar nesta edição novos formatos e novos horários.
7: Nomeadamente, haver mais do que um espetáculo por dia, em horários diferentes, experimentarmos horários mais diurnos, experimentarmos espaços também diferentes, aqui os jardins do Centro Cultural de Vila Flor. Aquilo que fizemos este ano foi, de facto, experimentar novos formatos.
6: Ao Centro Cultural Vila Flor e Centro Internacional de Arte José de Guimarães juntam-se agora outros espaços culturais da cidade, como o Teatro Jordão, o Círculo de Arte e Recreio, o Café Concerto e os jardins do Centro Cultural Vila Flor, por onde vão passar os festivais Gil Vicente.
2: Que regressam hoje a espetáculos de teatro para ver em Guimarães, no Émia, até ao final da próxima semana.
0: Ficam belíssimas sugestões. Nuno Rodrigues com as notícias às 5 na RTP Antena 1, simultâneo com a RTP Antena 1 Madeira e Açores e RTP Mundo. A informação está em permanência na internet em noticias.rtp.pt. E agora são 5h11. Paulo Galvão, regresso ao teu contacto também para percebermos como estamos de trânsito neste regresso à casa de feriado.
8: Estamos com trânsito sujeito a demora nos dois sentidos da A28, entre Matosinhos e o Porto, entre a VCI e a zona da Ponte de Leça. A marginal do Porto está demorada junto à Foz, mas também entre a zona da Alfândega e a Ponte do Infante, nos dois sentidos. Na região de Lisboa há alguma demora também, junto ao Rio, com trânsito compacto entre o Terreiro do Paço, a Avenida Ribeira das Naus e a zona de Santa Apolónia, nos dois sentidos. Há também trânsito lento agora na segunda circular, de Telheiras para o aeroporto e no sul de Lisboa, na zona de Setúbal. Há um pesado que se despistou esta tarde, transportava madeira com o corte da A12 em direção à Mitrena, à chegada a Setúbal. O trânsito está a ser desviado pelas autoridades, está devidamente assinalado e, portanto, é uma situação que vai levar algum tempo a ser resolvida.
0: Claro, até porque retirar esse tipo de carga da estrada também não é coisa para 5 minutos.
8: E o próprio pesado está tombado e, portanto, vai levar algumas horas a ser resolvido.
0: Certo, ficamos com estas indicações para quem está na estrada a esta hora. Paulo, vamos lembrar o número da linha verde.
8: É 821-0101, que é nacional e grátis e está disponível até às 8 da noite.
0: Então, até já.
8: Até já.
0: Paulo Galvão, de regresso às 5h30 para atualizar estas e outras informações no que diz respeito à circulação nas principais estradas do nosso país.
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0: Segue a música com Lady Gaga e Love Drug nos próximos minutos. Daqui a pouco há Beatriz Pessoa e a Cantadeira Só. Agora chegou, seja bem-vindo à RTP Antena 1.

0: É a cantadeira nesta emissão de feriado na RTP Antena 1 com responso à mulher, depois da Beatriz Pessoa com Espanta e ainda Lady Gaga e o seu Love Drug. Estamos agora muito perto das 5:30, altura em que voltamos a atualizar o desporto.
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voz de Siena Spirro com Material Lovers na RTP Antena 1. Estamos agora a 4 minutos das 5:30, altura em que aproveito para dar parabéns a um dos grandes nomes da cultura portuguesa. Mais do que músico, mais do que compositor, ele faz parte das nossas vidas. Digamos que é o compositor e o cantor das nossas almas. Jorge Palma faz hoje 76 anos. Muitos parabéns, Jorge. Frágil é um dos grandes temas da discografia do Palma, para ouvir agora.

0: 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Jorge Palma faz hoje 76 anos, muitos parabéns.
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0: Esta é a tua deixa, Paulo Galvão, para atualizarmos informações de trânsito.
2: Vamos a isso. Já há mais de 2 horas que está tombado um pesado na A12 à chegada a Setúbal, com carga espalhada na faixa de rodagem, na saída para a Mitrena e com estrada cortada. Os trabalhos continuam na região do Porto, trânsito compacto nos dois sentidos da Avenida AEP, entre Matosinhos e o Porto. Há filas entre a Ponte Lessa e a chegada à VCI, o mesmo no sentido inverso entre a zona industrial do Porto e a zona da A4. A Marginal está sujeita à demora, a Marginal do Porto na zona da Foz, mas também entre a Ponte Infante e a zona da Alfândega do Porto, em ambos os sentidos. Na região de Lisboa, é uma tarde muito tranquila na cidade de Lisboa, apenas com trânsito lento na segunda circular, para atravessar o Campo Grande em direção ao aeroporto, também com alguma resistência, o final da A5 no viaduto do Arte Pacheco para as Amoreiras e a Avenida João 21 a evitar. Mantemos os trabalhos nos túneis e o trânsito está sujeito a demora, tal como lá em baixo, junto ao Rio Tejo, a Avenida Ribeiro das Naus, com demora em direção ao Terminal de Cruzeiros de Lisboa.
0: A ver se assim se mantém o resto desta tarde de feriado, já que também agora começa um regresso a casa para muito boa gente.
2: É isso. Os que não estão de fim de semana prolongados, se calhar ficam um pouco até mais tarde.
0: Ah, sim, esses são os privilegiados da questão. Ora, vamos lembrar o número da linha verde?
2: É 821-0101, até às 8 da noite.
0: Então até já.
2: Até já.
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0: Antes do desporto, olho também para a previsão do estado do tempo. Pode contar com nuvens amanhã no Minho e Douro Litoral. A partir do final da tarde, há chuva fraca também prevista para estas regiões. Vento a soprar forte no litoral oeste, a sul do Cabo Raso, em especial durante a tarde, e nas terras altas do centro e sul, rodando temporariamente para o oeste da costa de Sotavento Algarvio durante a tarde. Quanto às máximas, Porto 18 graus, Viana do Castelo 19, Guarda e Leiria 20, Sines e Sagres 21, Braga, Vila Real e Viseu 22 graus, Bragança e Lisboa 23, Santarém 24, Porto Alegre e Setúbal 25 graus, Castelo Branco e Beja 28, Faro com uma máxima de 30 graus. Está na hora, vamos ao desporto.
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0: E Carlos Rui Abreu diz que está por horas esta novela sobre Mourinho.
3: Agora é oficial. A candidatura de Florentino Pérez às eleições do Real Madrid manifestou a firme intenção de contratar o treinador José Mourinho, caso vença as eleições do próximo domingo. A Benfica SAD comunicou esta tarde à Comissão de Mercado de Valores Mobiliários, a CMVM, que, a verificar se tal cenário, a contratação será realizada pelo valor de 15 milhões de euros, correspondente à cláusula de rescisão de contrato. Na próxima semana, este assunto deverá ficar encerrado com a ida de Mourinho para Madrid e a chegada de Marco Silva à Luz. Uma saída de Mourinho sem glória, na opinião de Bruno Batista, que esteve ao lado de Luís Filipe Vieira nas últimas eleições dos encarnados.
4: Mourinho não deixa um sabor doce de boca, porque, na verdade, fez pior do que Lage. O único título que o Benfica conquista esta época, a Supertaça, é com Bruno Lage. E a média de pontos conquistada por Mourinho é também inferior. Ficamos no terceiro lugar, fora da Champions, 6 jogos para jogar para conseguir entrar na Liga Europa, num pior resultado esportivo dos últimos 20 anos, e portanto esta saída, já nem Mourinho queria Benfica, nem o Benfica queria Mourinho.
3: Já Marco Silva é um treinador que agrada.
4: Os sócios querem uma equipa que vença, querem um treinador que tenha vontade de títulos, e eu acho que isso encontramos em Marco Silva. Ele esteve muitos anos em Inglaterra, fez um ótimo trabalho onde trouxe um clube que andava entre o Championship e a Premier League e conseguiu estabilizá-lo na Premier League. Este ano fica mesmo muito perto de conseguir uma classificação europeia para o Fulham, mas tem necessidade, vontade por carreira de ser campeão. E no seu país, eu penso que o pode fazer perfeitamente com o Benfica.
3: Bruno Batista, entrevistado na Rádio Pública pelo jornalista João Gomes Dias. Silas Anderson viaja amanhã para Lisboa para se submeter a exames médicos, assinar e ser apresentado como novo reforço do Sporting. O acordo entre os Leões e os suecos do Häcken, clube de Silas Anderson, está fechado e ronda os 10 milhões de euros, 7,2 de valor fixo e 2,7 milhões em variáveis. O médio dinamarquês, de 21 anos, tem à espera um contrato de 5 temporadas com uma cláusula de rescisão de 80 milhões. Será o quarto reforço a chegar à Alvalade, depois de Rodrigo Salazar, Pedro Lima e Issa Dombiá. A Seleção Nacional Feminina de Futebol joga amanhã no Estoril, diante da Letónia, em jogo da quinta jornada da Liga das Nações, com o apuramento para o play-off de acesso à Liga A já garantida. A equipa portuguesa defronta uma Letónia que está no último lugar do grupo e ainda sem pontos. Apesar deste cenário, a médio Tatiana Pinto pede concentração máxima.
5: A Letónia, mesmo lá no jogo que nós fizemos, não foi uma equipa que nos facilitou a vida. Obviamente nós acabámos por ganhar 2-0. Tivemos as nossas oportunidades, mas a Letónia sempre foi uma seleção muito combativa até ao final, que nos causou alguns problemas. Isto se nós não estivermos no nosso melhor, na 100%, super focadas no nosso processo. Portanto, apesar do resultado ter sido extremamente positivo na casa delas, sabemos que elas vêm aqui a querer roubar pontos a Portugal.
3: Portugal-Letónia esta sexta-feira com o relato de João Santos Correia a partir das 8 da noite aqui na rádio. Tiago Fernandes não vai continuar no Portimonense da 2ª Liga na próxima temporada. O anúncio oficial foi feito hoje pela SAD Algarvia. Na hora do adeus, o treinador de 44 anos mostra-se grato pela oportunidade de treinar um clube que tanto desejou. No Hockey Patins há derby marcado para a final do Campeonato Nacional. O Benfica bateu esta tarde no Pavilhão da Luz o Hockey de Barcelos por 4-1 e fechou a meia-final com 3 triunfos sobre os minhotos. As Águias vão agora disputar a final com o Sporting, que ontem ganhou no Dragão Arena, também por 4-1 ao Futebol Clube do Porto, e conseguiu a terceira vitória, selando a passagem. De saída, o ténis. A russa Mira Andreeva apurou-se hoje para a final de Roland Garros, depois de vencer na meia-final a ucraniana Marta Kostyuk, em apenas 2 sets, pelos parciais de 6-1 e 6-3, num encontro que teve a duração de 1 hora e 17 minutos. A tenista russa, de 19 anos, vai disputar pela primeira vez a final de um grande slam.
0: Carlos Rui Abreu, de regresso às 6h30 para o Jornal de Desporto, neste feriado 4 de junho. Estas e outras notícias estão em permanência em desporto.rtp.pt. Agora, Inês, apenas venham mais 5.

0: A Inês apenas com a sua abordagem a Venham Mais 5 na RTP Antena 1, feriado. Estamos juntos até bem perto das 8 e dentro de instantes estamos também mortinhos por sair de casa. Estamos mortinhos, Rui.
1: Estamos sim, senhora, não é bem? Vamos
0: deve estar já mortinho, mas é para ficar em casa.
1: É o que eu mais queria agora neste momento, mas vamos lá, que há muitas ideias.
0: Vamos a isto.
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0: Estamos a 20 minutos das 6.
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0: Daqui a pouco olhamos o trânsito com o Paulo Galvão, mas antes estamos mortinhos por sair de casa. Vamos a isto. É feriado, ele está por cá como está quase todos os dias. Tu estás sempre mortinho por sair de casa e cumpres. Portanto,
1: cumpro, que seja, espero que sim, se tu
0: que seja aqui na RTP. Rui Alves Sousa, sugestões para estes dias? Isto agora é um desassossego.
1: Olha, eu começo em Guimarães com algo verde.
6: Olha, os jogos têm muito mais que se lhes diga do que as pessoas pensam.
1: Não é bem este verde, mas é
0: ser,
1: verde.
0: Podia ser um constante.
1: É porque de hoje a 7 de junho, Guimarães tem uma Green Week em ano de capital verde europeia. Há muitas iniciativas para todas as idades. Daqui a pouco há um concerto que envolve influências afro-urbanas, kuduro e sonoridades quentes de inspiração angolana, o que nos diz a organização. Uhum. Isto vai acontecer às 18h30, a dupla Bairro Beat. Vai às 21h passar o filme 18 Buracos para o Paraíso, de João Nuno Pinto, que tem a Beatriz Batarda e a Margarida Marinho. Dia 5 de junho, amanhã, é Dia Mundial do Ambiente. A programação começa logo de manhã para as escolas, mas depois à tarde há mais conversas, música, iniciativas, sempre com esta ideia do verde, não com o ogre do Shrek, mas a pensar no amanhã, não é? Importante.
0: É, enfim, muito importante. Sim, sim.
1: Há mais coisas então até dia 7. Já aqui por Lisboa, Noémia, vamos ter concertos de duas vozes bem conhecidas aqui da Antena 1. Vamos ter dia 5. Diz?
0: Não.
1: Não podes adivinhar. Amanhã Pedro Motinho, no sábado Gisela João, concertos às 21h30. Também para arrancar estas festas de Lisboa que já arrancaram. Eu ontem estava na rua e percebi que já estamos em tempo de festas
0: Os Santos já estão
1: em força,
0: sim, sim. Aliás, cada vez mais, os Santos começam mais cedo.
1: Pois, exatamente. E dizer que estes concertos vão ser no Castelo de São Jorge, portanto amanhã e sábado às 21h30, e a entrada é livre, portanto apareçam, podem levantar bilhete a partir das 19h. Já por Ilhavo, de amanhã a domingo, há Festival Rádio Faneca, 13ª edição. É um festival que junta história, tradições, vivências. As ruas do centro urbano de Ilhavo vão ser ocupadas por exposições, performances, manifestações artísticas e também emissões de rádio, também vão acontecer.
0: Não seja o Festival Rádio Faneca.
1: Exatamente.
0: Não, se não tivesse emissões de rádio.
1: Há jogos, há brincadeiras para todas as idades, a acontecer então até dia 7. Saibam mais no Instagram, é Rádio Faneca, portanto, de amanhã a domingo em Ilhavo. Voltando a Lisboa, Noémia, no Cinema São Jorge, há um ciclo de cinema japonês com vários clássicos do cinema desse país a estarem a polvilhar as salas do São Jorge, digamos assim, a partir de amanhã. Por exemplo, amanhã duas sessões, às 19h, Shoplifters, e às 21h30, The Ring, o filme de terror japonês que deu origem a um remake.
0: Só tenho pena uma coisa, trouxeste a abordagem, o nome em inglês devia ser o
1: original. Ringu, que é Ringu. Também tinha aqui para dizer. No sábado há Dias Perfeitos às 17h30, o filme de Wim Wenders. E à noite um filme de animação. Eles falam muito agressivamente no Akira, que é um grande filme de animação, passa amanhã às 21h30. Domingo, Castelo no Céu, da Hayao Miyazaki, que originalmente chama-se Laputá. Tenho de dizer isto desta forma, porque senão, se alguém ligar ao rádio neste momento, pode perceber outra coisa.
0: Estamos a falar de cinema
1: de animação japonês, às 15h30 e às 17h30.
5: See, my mule don't like people laughing. 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
1: Não é o Por um Punhado de Dólares, okay, mas é o filme que o Por um Punhado de Dólares foi plagiar. Que é o Yojimbo Invencível, do Akira Kurosawa.
0: Que o anterior, pronto.
1: Exatamente. É. Não, e isto foi o Por um Punhado de Dólares, foi um remake não assumido, mas do Akira Kurosawa descobriu. Mas o Sérgio Leone, que foi o realizador do Por um Punhado de Dólares, disse, olha, isto está a correr tão bem, não queres ficar com metade das receitas de bilheteira? E assim se fez história. Yojimbo a passar às 17h30 no domingo. Saibam mais sobre este ciclo de cinema japonês em cinemasãojorge.pt. Agora, Noémia, vamos encher o copo, porque a Karina, quando está aqui, eu encho muitas vezes o copo com ela. Contigo também tenho de o fazer.
0: Ah, bem que não havia brinde.
1: Porque de amanhã, 13 de junho, há Dor Wine City, no Auditório Municipal do Peso da Régua, entrada livre. O vinho
0: bom,
1: a cruzar-se.
0: Ainda por cima temos uma vista fantástica.
1: Exatamente. Ah, tens vinho, tens gastronomia, tens show cookings, tens várias coisas a acontecer, conversas sobre o vinho. A inauguração é amanhã às 17 horas, tudo de entrada livre, também há música e ideias para os mais novos, claro, que não envolvem vinho, não é? Tem de ser com outras coisas.
0: Se bem que há agora vinho sem álcool também.
1: Pois é verdade. Diz que há. Olha, jogos de tabuleiro, gostas?
0: Gosto de alguns, sim.
1: Isto é do filme baseado no jogo do Cluedo, aquele jogo em que tens
0: descobrir quem foi.
1: E o filme é muito engraçado.
0: Nós já fizemos uma adaptação de um destes anos.
1: É verdade, fui eu que a escrevi. Obrigado por lembrares disso.
0: Sim, com certeza.
1: Era o Tim Curry, a voz do ator que faz de mordomo no filme do Cluedo. Mas isto para dizer que amanhã e sábado, em Viena do Castelo, há mais uma edição do Viena Joga Forte, que é uma grande celebração dos jogos de tabuleiro, organizada pela Arte Matriz. Toda a gente, todas as idades, estão convidados a participar. É gratuito para experimentarem vários jogos em locais emblemáticos de Viena do Castelo, porque de facto o mundo dos jogos de tabuleiro tem muita coisa interessante para descobrir. Viena Joga Forte abre amanhã.
0: Uma coisa, não sei quem inventou, mas o nome do evento está magnífico.
1: Está ótimo, exatamente. A abertura é amanhã nos antigos espaços do Conselho, às 21 horas, com os jogos até à meia-noite. Depois, no sábado, é a partir das 10 e até pela noite dentro, basicamente. cm-viena-castelo.pt para saberem mais. E não é jogo de tabuleiro, mas a falar de jogos, lembrei-me disto, não sei se é do teu tempo.
7: É tramado, mas este jogo está acabado.
1: Que era o Hugo, que era um jogo que tu podias jogar na televisão com o telefone. Esta é uma frase
0: do meu tempo, não de criança, mas de outras crianças que habitavam lá por casa.
1: Exato. Assim. Olha, e vou acabar numa nota um bocadinho mais triste.
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1: Isto é um som de um filme chamado Persepolis, assinado pela Marjane Satrapi, que soubemos hoje que infelizmente

0: E outras exposições até 13 de julho. E Noémia, é tudo.
1: É tudo. E tu amanhã estás de viagem, outra vez?
0: Estou de viagem, estou no North Festival a fazer um Mortinhos de lá amanhã. Portanto, vai
1: Olha,
0: ser giro.
1: Olha que maravilha. Vou ficar assim com um quê de inveja da tua presença no festival. Portanto, lá vais tu?
0: Vou, eu sim, senhor. E eu e uma grande comitiva, o Herberto Quaresma e não só.
1: Com certeza. E tu, nestes últimos tempos, parece um caixa viajante. Levas os Mortinhos a vários sítios.
0: É, sabes que uma pessoa tem de fazer pela vida, não é?
1: E fazes lindamente, fazes. Ainda bem que eu faço. Até amanhã.
0: Até amanhã.
1: Boa viagem.
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1: Quem não está de viagem, mas nos ajuda.
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1: Quase que eu não permitia aqui aos sponsors falar, mas quem nos ajuda também nas viagens é o Paulo Galvão. E Paulo, continuamos apenas com este problema maior, que é na A12 com o pesado que tombou.
3: Estamos com essa nota vermelha esta tarde, à chegada a Setúbal, um caminhão tombado, despistou-se com a carga à saída da A12 para a Mitrena, à chegada a Setúbal, e portanto o trânsito está cortado, os trabalhos estão no local para resolver esta situação. Na região de Lisboa, há demora apenas na zona do Cais do Sodré, no final da Avenida 24 de Julho, em direção à Avenida Ribeira das Naus, também com demora ali junto ao Rio Tejo, em direção à zona de Santa Apolónia, com fila também à Avenida João 21, sujeita a demora porque há trabalhos no túnel, não há problemas para a ponte 25 de Abril, para sair de Lisboa para Almada. Na região do Porto está compacta a A28 nos dois sentidos, mais para quem vem de Matosinhos para o Porto, a partir da Ponte Lessa até à zona da Rotunda AEP, mas com resistência para a Via de Cintura Interna. A Marginal do Porto está demorada entre a Ponte do Infante e a zona do Palácio da Bolsa nos dois sentidos. A Marginal do Porto também tem filas compactas na zona da Foz. Há também agora dificuldades na saída da A1 para Santa Maria da Feira, na Nacional 223, com trânsito acumulado.
1: Certo, e ficamos então com estas indicações para quem está a circular neste feriado. Paulo, falta-nos lembrar o número da linha verde.
3: É 821-0101, até às 8.
1: Então até já.
3: Até já.
1: No teu caso, até às 6 e pouco.
3: É
1: 6 e 8, 6 e 9, para atualizar estas informações.
3: Até já.
1: Segue a música agora com Joe Jackson e Stepping Out na Rádio Coliga Portugal. Daqui a pouco há a tua. Luís Trigacheiro e Bubas Pinho juntam-se tu na tua. E ainda Mimi Cat com a minha gente. Há muita música para ouvir até às notícias.

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1: Luís Trigas, sou herdeiro e à tua na reta final desta hora de emissão com Tu na Tua, e precisamente Luís Trigas a convidar à tua é um dos nomes do cartaz do North Festival que acompanhamos aqui na RTP Antena 1 a partir de amanhã, e eles vão subir a palco no primeiro dia do festival, na dia que conta com Snow Patrol, Ornatos Violeta, Filhos da Pátria, David Days e Menta. Dia 6 há Europe, Waterboys, Linekers, Times of Trouble, Pilot e Vulcãos Semiporreiros. Dia 7, os Cures, Mogwai, Linda Martini, os Tua, Ordenado Mínimo e de Fera. Portanto, muitos nomes para acompanhar também aqui através da RTP Antena 1 na cobertura do North Festival 2026, amanhã, sábado e domingo, na Rádio Coliga Portugal. Agora, Mimi Cat e a minha gente.

0: Mímica Atia, minha gente, na reta final de mais uma hora de emissão. Dentro de instantes vamos atualizar as notícias com o Nuno Rodrigues. Olhando para já em termos de meteorologia para o dia de amanhã, pode contar com algumas nuvens, essencialmente no Minho e Douro litoral, vento a soprar forte e há chuva fraca também prevista para norte. Quanto às máximas, Porto 18 graus, Viana do Castelo 19, Guarda e Leiria 20, Sines e Sagres 21 graus, Braga, Vila Real e Viseu 22, Bragança e Lisboa 23, Santarém 24, Porto Alegre e Setúbal 25 graus, Castelo Branco e Beja 28, Faro com um pito, Faro com uma máxima prevista de 30 graus.
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0: Seis horas em Portugal Continental e na Madeira, são 5 nos Açores. Esta hora no UNO é em destaque nas notícias.
2: É inaceitável. O Presidente da República lamenta a falta de respostas do Estado para o problema dos internamentos sociais. António José Seguro volta a pedir convergência entre as várias forças políticas para resolver os problemas do país. Caso o Spinum viva, o Primeiro-Ministro garante que cumpriu todas as obrigações legais previstas para os titulares de cargos políticos. O jornal Correio da Manhã conta que Luís Montenegro continua a tentar travar a divulgação de dados da empresa agora detida pelos filhos. O Benfica confirma-se vencer as eleições de domingo, o presidente do Real Madrid vai contratar José Mourinho. A seleção portuguesa já treina esta hora na Cidade do Futebol. A reportagem em direto mais à frente nesta edição às 6.
0: E nesta altura em Ponta Delgada e no Porto estão 19 graus, 20 em Lisboa e em Coimbra, 23 no Funchal, 30 em Faro. As notícias às 6, a edição é de Nuno Rodrigues.
2: Não é aceitável, num país cada vez mais envelhecido, o Presidente da República não entende a falta de respostas do Estado para resolver o problema dos internamentos sociais, pessoas que continuam internadas no hospital apenas por não terem para onde ir. No Congresso Nacional das Misericórdias, esta tarde em Braga, António José Seguro lembrou que é o setor social que está a substituir o Estado na resposta a este problema.
3: A resposta ao internamento social nos hospitais só está a ser conseguida graças às camas disponibilizadas pelas misericórdias. É mais uma vez o setor social a suprir o que o Estado não tem. E é uma situação que não pode ser aceita como um novo normal. Eu sei que me repito, mas na verdade é a realidade que se repete. Os mesmos problemas com o mesmo tipo de ausências e de soluções. É tempo, e já vamos tarde, para políticas estruturais que atenuem as consequências do envelhecimento populacional. É tempo para se dar prioridade a iniciativas que permitam dar sustentabilidade às pressões que vamos sentindo na saúde e na segurança social. Políticas que atravessem legislaturas, que não dependam de calendários eleitorais, que construam respostas para um problema que se vai agravar antes de melhorar. Os problemas mais relevantes exigem planeamento que atravesse

0: em várias legislaturas. Precisam de estabilidade política e de convergência entre as principais forças políticas.
1: António José Seguro volta a pedir convergência entre os vários partidos para resolver os problemas do país, neste caso, em concreto, os internamentos sociais. Os últimos dados apontam para cerca de 2.800 pessoas que continuam internadas nos hospitais públicos, sem motivo clínico, apenas não têm para onde ir. Estão ocupadas com estes internamentos cerca de 14% das camas dos hospitais. A Associação dos Administradores Hospitalares diz que o problema tem vindo a agravar-se ao longo dos anos e está cada vez mais a impedir a entrada de doentes que necessitam de tratamento. O Primeiro-Ministro garante que cumpriu todas as obrigações legais, no caso Spinum Viva, e que estão agora em causa apenas temas de natureza jurídica. O jornal Correio da Manhã conta hoje que Luís Montenegro entregou mais dois recursos no Tribunal Constitucional para tentar travar o acesso público à informação sobre a atividade e as contas da empresa, informação que, no entendimento da entidade para a transparência, deve ser detalhada na declaração de rendimentos e interesses do chefe do governo. Numa nota enviada esta tarde à agência Lusa, o gabinete de Luís Montenegro volta a garantir que não existe qualquer incumprimento declarativo no âmbito deste caso e rejeita a existência de qualquer infração às regras aplicáveis aos titulares de cargos políticos. O gabinete acrescenta que o Primeiro-Ministro está apenas a exercer o direito de recorrer às instâncias competentes para esclarecer questões jurídicas levantadas pela entidade para a transparência. Até ser conhecida uma decisão final, o acesso público a estes dados fica suspenso. As seis pessoas detidas ontem junto ao Parlamento, depois da manifestação da CGTP, vão amanhã a tribunal. Sérgio Soares, diretor do Gabinete de Imprensa e Relações Públicas da PSP, ouvido esta tarde pela Antena 1, confirma que uma destas pessoas saiu, entretanto, em liberdade. As restantes continuam em instalações da polícia.
2: Os cinco detidos que continuam ainda sob a nossa custódia encontram-se nas salas de retenção provisória do Comando Metropolitano de Lisboa. São quatro homens com idades compreendidas entre os 22 e os 34 anos e uma mulher de 26 anos, suspeitos da prática de crime de resistência e coação sobre funcionário. O sexto detido acabou por ser libertado e notificado ainda durante a noite de ontem, é suspeito da prática de crime de dano. Os seis detidos, tanto os cinco que permanecem ainda sob a nossa custódia, como o suspeito que foi notificado, comparecerão amanhã no Campos da Justiça, durante a manhã, para serem ouvidos pela autoridade judicial competente.
1: Seis pessoas detidas ontem fazem parte de um grupo mais alargado que, depois da manifestação da CGTP, decidiu cortar o trânsito junto ao Parlamento perante a intervenção da PSP. Atiraram garrafas contra a polícia e causaram alguns focos de incêndio. Durante estes confrontos, um agente sofreu ferimentos ligeiros.
2: Temos um polícia que, no decorrer da nossa intervenção, ficou ferido. É um ferido ligeiro, apenas com escoriações. E é o único registro ao nível de polícias que tenham sofrido ferimentos.
3: A nível de civis não tem conhecimento?
2: Até ao momento e da informação que disponho, não tenho conhecimento de quaisquer outras pessoas que tenham eventualmente sofrido ferimentos, isto sem prejuízo de, a posteriori, poder a PSP vir a ter conhecimento de algum ferido, mas até ao momento não disponho dessa informação.
1: Sérgio Soares, porta-voz da PSP, entrevistado esta tarde pela jornalista Inês Martins. Um polícia ficou ferido nos confrontos de ontem. As seis pessoas detidas junto ao Parlamento vão amanhã a tribunal. Dentro de duas semanas, o Grupo Vita vai estar no Vaticano para pedir mais transparência nas decisões da Igreja Católica em relação aos casos de abusos sexuais. Esta entidade, criada para acompanhar estes processos, questiona em concreto decisões de arquivamento que não foram devidamente fundamentadas. A coordenadora do Grupo Vita, Ruth Agulhas, ouvida esta tarde pela Antena 1, dá conta dos principais objetivos desta deslocação ao Vaticano, ao que tudo indica, no próximo dia 18.
4: Nosso objetivo para essa reunião com a tutela minor é levar, no fundo, um dossiê com alguma sistematização de informação, não só o que é que Portugal tem vindo a fazer e o que é que as dificuldades e também os desafios que temos vindo a sentir. E, portanto, queremos também transmitir de uma forma mais clara tudo aquilo que está a ser feito, mas também tudo aquilo que nós sentimos que é preciso ainda fazer, não é? E, ao mesmo tempo, queremos também sensibilizar relativamente a alguns processos concretos cujas respostas que vieram, de facto, do Vaticano por vezes com alguma opacidade, sem fundamentação, relativamente a alguns arquivamentos. São situações depois muito difíceis de gerir aqui com as vítimas, porque muitas vezes essa fundamentação é tão omissa e não nos é passada, não nos é transmitida.
1: Ruth Agulha espera que esta deslocação ao Vaticano, com o caso português, possa ajudar a Igreja Católica a refletir sobre a resposta aos casos de abuso na instituição.
4: Eu espero, de uma forma muito realista, que, não criando aqui falsas expectativas, que esta partilha de informação e de reflexões possa ajudar o próprio Vaticano, quer a tutela minorum, quer o próprio Dicastério para a Doutrina da Fé, a refletir melhor sobre os caminhos também que devem ser percorridos, porque acho que é muito importante que o Vaticano vá tendo feedback dos vários países, de quem está de facto no terreno, de quem contacta diariamente com as entidades da Igreja, com as vítimas, e é só com um feedback também que lhe possa ser dado de forma regular que estas entidades também podem melhorar, não é? Em termos da sua intervenção, das suas práticas, e portanto a tutela minorum tem de facto este papel importante também depois de reunir informação, de definir objetivos, de definir estratégias.
1: São alguns dos assuntos que vão ser abordados ainda este mês na deslocação ao Vaticano. O Grupo Vita pretende dar conta de algumas preocupações sobre os casos de abusos sexuais, em particular os que foram arquivados sem a devida fundamentação. A companhia American Airlines decidiu suspender de forma temporária algumas rotas durante o verão, numa altura em que os elevados custos do combustível para a aviação, devido à guerra no Médio Oriente, continuam a pressionar os orçamentos das companhias aéreas. Em comunicado, a American Airlines explica que ajustou o serviço em rotas selecionadas durante os meses de agosto e setembro. Os passageiros afetados vão receber alternativas de viagem ou reembolso. A American Airlines justifica esta decisão com os elevados custos do combustível, acrescentando que as mudanças anunciadas estão alinhadas com as tendências no setor. A empresa garante que não está para já a cancelar permanentemente qualquer rota. Muitas companhias aéreas estão também a aumentar taxas ou a cortar outros benefícios numa tentativa de reduzir custos depois do preço do combustível para a aviação ter disparado devido aos conflitos no Médio Oriente. As negociações na guerra com o Irão continuam no impasse, mas Israel e o Líbano chegaram, entretanto, a um acordo de cessar-fogo. O Hezbollah já veio dizer que não concorda com os termos desse entendimento. A milícia pró-iraniana classifica os termos do acordo como uma capitulação e uma derrota. O Hezbollah exige a retirada de Israel do sul do Líbano, pretende que as tropas israelitas recuem para as posições que ocupavam antes do início da guerra. Depois do anúncio de um acordo de cessar-fogo entre Israel e o Líbano, o presidente libanês falou hoje numa última oportunidade para um cessar-fogo global e definitivo. Portugal está muito forte, não é favorito, mas está por certo entre os candidatos à vitória no próximo Mundial de Futebol. Foi esta a ideia deixada há pouco em conferência de imprensa pela guarda-redes José Sá. A esta hora, Eduardo Gonçalves, agora em direto, a seleção já treina aí na Cidade do Futebol?
5: Já sim, Nuno Rodrigues. Boa tarde. De facto, a Seleção Nacional já está a treinar. Trata-se daqueles pequenos meinhos iniciais. A comunicação social, obviamente, não vai poder presenciar a totalidade do treino, mas é apenas uma fase de aquecimento e de recriação com a bola. Uma sessão que não conta com dois jogadores. Mateus Nunes está com um problema gástrico e foi dispensado deste treino. João Félix faz a sua preparação no ginásio. Estes dois, já se sabe, juntam-se os tais quatro magníficos campeões da Europa pelo Paris Saint-Germain, que ainda não chegaram aqui à Cidade do Futebol, Nuno Mendes, Gonçalo Ramos, João Neves e também Vitinha. Ora, como disseste, o protagonista da conferência de imprensa esta tarde foi José Sá, um dos guarda-redes, dos quatro guarda-redes da seleção portuguesa, e há tal pergunta de se Portugal é favorito ou é candidato, pois o discurso não muda, é unânime, José Sá aponta para a candidatura.
6: Não, Portugal está muito forte, somos candidatos, favoritos, para mim foi quem já ganhou o Mundial, por isso acho que somos candidatos, estamos a trabalhar bem e como já disse antes, queremos ganhar todos os jogos para no fim sim poder levantar a taça.
5: E uma fase importante desta preparação é já no próximo sábado, o jogo no Estádio do Jamor, às 18h45, jogo de preparação frente à seleção do Chile. Para quem diz que a seleção chilena é a pior do mundo, ora José Sá contraria essa ideia.
6: Eu acho que o Chile tem uma boa equipa. Eu conheço o guarda-redes, que joga no Swansea, eu sei quem é, que é Championship. E nós não achámos isso, sempre, mesmo aqui em Portugal sempre achámos que o Chile teve sempre boas equipas, apesar de não estarem qualificados para o Mundial, sabemos que vão querer dar tudo contra Portugal agora para mostrar o seu valor e sabemos que o Chile é uma boa equipa e temos de estar concentrados e sempre de olho aberto.
5: José Sá, o protagonista da Seleção Nacional Portuguesa esta tarde aqui na Cidade do Futebol em conferência de imprensa. A seleção faz agora exercícios de corrida, os guarda-redes trabalham à parte e amanhã, obviamente, haverá mais uma sessão de trabalho.
1: Portugal entra em campo no Mundial no próximo dia 17, frente à República Democrática do Congo, mas ainda tem dois jogos de preparação antes da estreia. O primeiro é já no próximo sábado, frente ao Chile.
7: Desta que é. Nuno Rodrigues com as notícias às 6 na RTP Antena 1, simultâneo com RTP Antena 1, Açores e Madeira e Mundo. 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Agora são 6 e praticamente 14 minutos e Paulo Galvão, a esta hora, em termos de trânsito, como estamos?
8: Na cidade de Lisboa apenas há alguma demora na Avenida Ribeiro das Naus, junto ao Rio Tejo e também na Avenida Infanto Henrique, entre a zona de Santa Apolónia e a chegada ao Terreiro do Passo. Temos também a Avenida João 21 sujeita a demora. Na zona de Setúbal mantemos o despiste de um caminhão, que aconteceu já há cerca de 3 horas na saída para a Mitrena, no final da A12, com carga espalhada, com o caminhão tombado e com estrada cortada. Na região do Porto, quem vem de norte para sul na A28 vai começar a parar junto à Ponte Lessa, com muito movimento para chegar à VCI, a partir da Ponte Lessa até à zona industrial do Porto. Filas também na marginal do Porto nos dois sentidos, entre a Ponte do Infante e a zona da Alfândega e também junto à Foz, a marginal também com trânsito a parar com filas nos dois sentidos.
7: Certo, e ficamos então com estas indicações para quem está no trânsito. Paulo, vamos lembrar o número da linha verde.
8: 821-0101 até às 8 da noite.
7: É o número que pode então utilizar para a troca de informações de trânsito. Paulo Galvão está de regresso pouco antes das 6h30. Até já.
8: Até já.
7: Segue a música neste feriado agora com o Nobel. Daqui a pouco há Marisa Monte e Jorge Drexler ou Jorge.
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0: é de Amarante, merecia estar viral no mundo inteiro. Nobel na abertura desta hora de emissão com Call You Again. Tarde de quinta-feira, feriado.
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0: Lá mais para a frente, às 6h30, temos Jornal de Desporto e há também para ouvir nesta hora, como é hábito, o Postal do Dia com Luís Osório, agora Marisa Monte e Jorge Drexler, Vento Sardo.

0: É o vento sardo, Marisa Monte com Jorge Drexler, nesta emissão na RTP Antena 1, daqui a pouco à Quinta do Bill, John Batiste e Holanda.
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0: Responso, são 6h29.
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0: E agora, Paulo Galvão, continuamos com problemas na A12, na tal caminhão que tombou esta tarde.
2: Mantemos os trabalhos à chegada a Setúbal, com carga espalhada na faixa de rodagem, estrada cortada na saída para a Mitrena. A cidade do Porto tem trânsito compacto na A28, de Matosinhos para o Porto, entre a Ponte Lessa e a chegada à VCI. Há também algum movimento no sentido inverso, mas sem grande demora. A Marginal do Porto está completa na zona da Foz, mas também na zona da Ribeira, nos dois sentidos, entre a Ponte do Infante e a zona da Alfândega do Porto. Alguma resistência também para quem vem de Valadares para o Porto, junto ao Nó de Coimbrões, em direção à Ponte da Arrábida. Na região de Lisboa, não há problemas para a Ponte 25 de Abril, só há alguma demora junto ao Terreiro do Paço, na Avenida Ribeira das Naus e também na zona da Avenida João 21, com os trabalhos no túnel. Há, por estes dias, a caminho de Fátima, muitos peregrinos a fazerem-se à estrada, são precisos cuidados redobrados, por exemplo, esta hora no IC2 entre Condeixa e Pombal.
0: Fica essa chamada de atenção. Paulo Galvão está de regresso daqui a sensivelmente 15 minutos para atualizar estas e outras informações. 821-0101, número de telefone gratuito, disponível até bem perto das 8. Até já, Paulo.
2: Até já.
0: Olhando para a meteorologia, para o dia de amanhã, pode contar com nuvens e chuva fraca no Douro e litoral e Minho. Vento a soprar por vezes forte no litoral oeste, sul do Cabo Raso, e que deverá lá mais para a tarde atingir também a costa oeste, Sotavento, Algarvio. Quanto às máximas, Porto 18 graus, Viana do Castelo 19, Guarda e Leiria 20, Sines e Sagres 21, Braga, Vila Real e Viseu 22, Bragança e Lisboa 23, Santarém 24, Porto Alegre e Setúbal 25 graus, Castelo Branco e Beja 28, Faro com uma máxima prevista de 30 graus.
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0: E está na hora. Vamos conhecer os temas em destaque neste Jornal do Desporto, Carlos Rui Abreu.
3: Candidatura de Florentino Pérez compromete-se a pagar os 15 milhões ao Benfica por Mourinho, caso vença as eleições. A intenção já foi comunicada à CMVM. Silas Anderson chega amanhã a Lisboa para ser reforço do Sporting. José Sá coloca Portugal no lote de favoritos ao Mundial. Neste jornal vamos conhecer as últimas da seleção. Está definido, haverá derby da capital na final do Campeonato Nacional de Hóquei em Patins.
0: Está tudo em desenvolvimento. A partir de agora é o Jornal de Desporto deste 4 de junho.
3: Agora é oficial. A candidatura de Florentino Pérez às eleições do Real Madrid manifestou a firme intenção de contratar o treinador José Mourinho, caso vença as eleições do próximo domingo. A Benfica SAD comunicou esta tarde à Comissão de Mercado de Valores Mobiliários, a CMVM, que, a verificar-se tal cenário, a contratação será realizada pelo valor de 15 milhões de euros, correspondente à cláusula de rescisão de contrato. Na próxima semana, este assunto deverá ficar encerrado com a ida de Mourinho para Madrid e a chegada de Marco Silva à luz. Silas Anderson viaja amanhã para Lisboa para se submeter a exames médicos, assinar e ser apresentado como novo reforço do Sporting. O acordo entre os Leões e os suecos do Häcken, clube de Silas Anderson, está fechado e ronda os 10 milhões de euros, 7,2 de valor fixo e 2,7 milhões em variáveis. O médio de 21 anos tem à espera um contrato de 5 temporadas com uma cláusula de rescisão de 80 milhões. Será o quarto reforço a chegar ao Alvalade depois de Rodrigo Salazar, Pedro Lima e Issa Dumbiá. A seleção portuguesa treina a esta hora na cidade do futebol, onde está em estágio a preparar o Mundial, mas com os dois últimos, os dois próximos particulares no pensamento. Já este sábado no Estádio Nacional, com o Chile, e na quarta-feira, 10 de junho, em Leiria, diante da Nigéria. Antes do apronto de hoje, o guarda-redes José Sá esteve na sala de imprensa para dizer aos jornalistas que a seleção portuguesa é candidata a ganhar o Mundial.
4: Não, Portugal está muito forte, somos candidatos, favoritos. Para mim foi quem já ganhou o Mundial, por isso acho que somos candidatos, estamos a trabalhar bem e, como já disse antes, queremos ganhar todos os jogos para no fim sim poder levantar a taça.
3: José Sá garante que o grupo está ciente do que falhou no passado para que 2026 seja o ano da glória.
4: Nós tentámos perceber o que é que faltou nos outros mundiais em quais participámos. Óbvio que queremos ganhar, queremos ganhar todos os jogos e vamos trabalhar para isso.
3: O experiente guarda-redes do Wolverhampton caracteriza como muito importantes os dois jogos de preparação antes da viagem para os Estados Unidos.
4: São dois jogos muito importantes para nós, para preparar o Mundial. Tanto o Chile como a Nigéria vão ser uns bons jogos de preparação e é nisso que estamos focados, estamos a tentar dar o nosso melhor, ganhar. E preparar bem o jogo para o primeiro jogo do Mundial.
3: José Sá, um dos guarda-redes convocados por Roberto Martínez para o Mundial da América. Como já lhe disse, a esta hora Portugal treina na Cidade do Futebol. Os primeiros 15 minutos foram abertos à comunicação social e por isso importa saber, repórter Eduardo Gonçalves, as últimas notas da seleção.
5: Seleção Nacional a cumprir já mais uma sessão de trabalho aqui na Cidade do Futebol, depois da conferência de imprensa de José Sá. Foi ele o protagonista desta tarde, o porta-voz da equipa das Quinas. Ora, uma sessão de trabalho que não conta com Mateus Nunes, impedido de treinar devido a uma perturbação gástrica, e também a ausência de João Félix, que está a efetuar trabalho de recuperação mais resguardado no ginásio. Estas duas baixas de dois jogadores que já integram o grupo de trabalho, recordo que Nuno Mendes, Gonçalo Ramos, João Neves e Vitinha, recém-coroados bicampeões europeus pelo Paris Saint-Germain, eles ainda não chegaram, gozam ainda algum tempo de descanso e, portanto, acredita-se que só na próxima semana possam juntar-se à convocatória de Roberto Martínez. Portugal vai realizar mais uma sessão de trabalho amanhã e depois no sábado no Estádio Nacional às 18h45, esse encontro de preparação frente à seleção do Chile.
3: Eduardo Gonçalves a acompanhar mais um dia de trabalho da Seleção Nacional rumo ao Mundial 2026. Precisamente esse jogo será o penúltimo antes do Mundial, sábado no Estádio Nacional, diante do Chile, na Antena 1. Hoje, Pablo Contreras, o chileno que jogou no Sporting e no Braga, diz que este pode ser o ano de Portugal.
6: A oportunidade de Portugal, de Cristiano principalmente. Tem muitos jogadores impressionantes a seleção portuguesa, principalmente no meio campo. E espero que tenha uma linda competência e que finalmente Portugal consiga uma Copa do Mundo.
3: Para este sábado, Contreras antevê um jogo entre seleções que estão num patamar muito diferente.
6: Uma seleção chilena sem classificar ao Mundial, uma seleção portuguesa candidata a protagonizar el Mundial, a ser protagonista del Mundial. Una selección chilena que se está preparando para la próxima clasificatoria. Un equipo muy joven ante un rival como es Portugal, con mucha experiencia y muchos jugadores a nivel internacional. Em grandíssimo momento.
3: Pablo Contreras, em exclusivo à Antena 1, ex-internacional chileno, que jogou no Sporting em 2002 e 2003 e no Braga entre 2007 e 2008. A seleção feminina joga amanhã no Estoril, diante da Letónia, em jogo da quinta jornada da Liga das Nações, com o apuramento para o play-off de acesso à Liga A já garantido. A equipa portuguesa defronta a Letónia, última classificada do grupo e ainda sem pontos, com um jogo na Finlândia. Já na terça-feira, Francisco Neto, selecionador nacional, promete rotatividade.
7: Garantimos o play-off, como já se falou, queremos garantir o primeiro lugar no grupo, queremos subir à Liga A. Sabemos que para depender só de nós é importante vencer estes dois jogos. Claro que nós jogamos este jogo, tal como a Tatiana também afirmou, num momento de época especial, onde a frescura das jogadoras é um bocadinho diferente. Por isso, é olhar para o jogo, conseguir fazer uma boa exibição e depois pensar na Finlândia. Mas o normal, que tem vindo a acontecer há muito tempo, é entre os jogos haver algumas substituições, mas só amanhã é que iremos fechar o 11 da manhã e depois pensaremos no 11 da Finlândia.
3: O treinador Luso pede concentração máxima porque, apesar de ainda não ter pontuado nesta fase, a Letónia joga amanhã a última cartada para fugir à despromoção à Liga C desta Liga das Nações.
7: Zero pontos, mas a Eslováquia tem 3. Significa que se elas conseguirem 6 pontos ou 4 pontos, se a Eslováquia não pontuar com a Finlândia, elas ainda estão vivas. Ou seja, é uma equipa que pode vir nessa dimensão e, ao mesmo tempo, mesmo que perca connosco, se a Eslováquia não pontuar com a Finlândia, vão ter o jogo decisivo para ficar, porque o terceiro lugar ainda poderá dar acesso à manutenção.
3: Portugal, Letónia, seleções femininas, esta sexta-feira, com relato garantido aqui na Rádio Pública de João Santos Correia, a partir das 8 da noite. O jogo é no Estádio António Coimbra da Mota, no Estoril. Mudanças de treinador na segunda liga. O Feirense anunciou esta tarde um acordo com o Tondela para a transferência do treinador Ricardo Costa. Costa, que jogou duas épocas nos Beirões, vai assumir a equipa que desceu esta época à segunda liga. Tiago Fernandes também não vai continuar no Portimonense na próxima temporada. O anúncio oficial foi feito hoje pela SAD Algarvia. Na hora do adeus, o treinador de 44 anos mostra-se grato pela oportunidade de treinar um clube que tanto desejou. No ciclismo, depois do feito no Giro de Itália, onde andou 9 dias na liderança e venceu a classificação da Juventude, Afonso Eulálio falou hoje aos jornalistas numa conferência pela internet. Em Itália, só lhe faltou ganhar uma etapa.
8: No fim do giro, as coisas acabaram por desenrolar de uma forma tão grande, e vestindo a camisola rosa, acabar com a camisola branca e conseguir vencer ela mesmo no final do giro e fazer top 10. Não tem mal nenhum a vitória ter ficado de lado, e espero ainda faltar muitos anos para voltar a tentar uma vitória numa grande volta.
3: No giro, Vingarde foi o vencedor e um corredor com quem o Lálio rivalizou e falou bastante.
8: É uma pessoa bastante, bastante simples, não falávamos de coisas normais, da corrida, do nosso futuro, do que é que íamos, dos nossos planos para o futuro, falávamos da bicicleta, falávamos da nossa nutrição, que acabamos por usar a mesma também, então acabamos por trocar umas ideias.
3: Afonso Eulálio, um novo nome em destaque no panorama velocipédico nacional. No Hóquei em Patins há derby marcado para a final do Campeonato Nacional. O Benfica bateu esta tarde no Pavilhão da Luz o Hóquei de Barcelos por 4-1 e fechou a meia-final com 3 triunfos sobre os minhotos. As Águias vão agora disputar a final com o Sporting, que ontem ganhou no Dragão Arena também por 4-1 ao Futebol Clube do Porto e conseguiu a terceira vitória, selando a passagem à final. A fechar, o futsal também pode ficar definida hoje a final do Campeonato Nacional Masculino. O Sporting venceu em Braga no primeiro jogo e, se repetir hoje o triunfo diante dos minhotos, marca encontro com o Benfica, que ontem eliminou o Leões de Porto Salvo. O Sporting Braga joga-se a partir das 8 da noite no Pavilhão João Rocha, em Lisboa.
0: Carlos Rui Abreu com o Jornal de Desporto nesta quinta-feira, feriado 4 de junho. 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

Já lá vão 40 anos, é uma viagem até 1986, mais especificamente setembro, a altura em que foi lançado Break Every Rule, o sexto álbum de estúdio de Tina Turner, Miss Hot Legs.

0: sempre bom voltar a estes clássicos como este Typical Mel.
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0: Paulo Galvão, devo dizer-te que foste salvo pelo nosso patrocinador, porque eu ia fazer uma ponte com a Tina Turner e o Typical Mel, mas já não fazia sentido.
2: Já
0: estavas a tremer, não?
2: Não. Eu estava preparado para tudo.
0: Sim, eu sei. Tu tens resposta para tudo. Valha-nos isso.
2: A Tina Turner tinha uma ponte, já que falas nisso, uma espécie de ponte que planava sobre o público no concerto que deu em 1986, cá em Portugal e também em Madrid. Ela era espetacular.
0: Magnífica. Dificilmente se esquecerá a história desta mulher, as músicas desta mulher e a guerra que ela comprou também, foi também muito benéfica para que outras tantas pudessem fazer exatamente o mesmo. É uma rainha esta Tina. Ora, e no trânsito, esta hora?
2: Esta hora estamos na cidade do Porto com o trânsito compacto de Matosinhos para o Porto. Há filas na A28 para quem vem de norte para sul, a partir da saída para o Porto de Leixões até à zona da Rotunda AEP. Há trânsito também

0: muito animado por esses lados, não? Este vai ser difícil de resolver-se. Já lá estamos há algumas horas com este trânsito cortado, mas dado a carga que se espalhou pela estrada, promete demorar ainda mais um pouco.
1: Vai levar algumas horas.
0: Paulo, vamos lembrar o número da linha verde.
1: 821-0101 até às 8 da noite.
0: Então até já. Paulo Galvão está de regresso daqui a pouco, depois das notícias às 7. Para já segue a música. 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
1: E foi há 2 anos que Joana Espadinha decidiu vestir a camisola. Daqui a pouco temos quente com Constança Quinteiro e Mar e o postal do dia de Luís Osório.

É o mar. Constança Quinteiro, convidada por Quente para esta tarde de feriado na RTP Antena 1. Agora temos postal do dia.

0: Um dos temas mais fascinantes, pelo menos para mim, são as palavras que nos saem da boca. A primeira que dissemos, a última que diremos, a palavra que nos arrependemos, também a que nunca dissemos por cobardia ou por termos perdido a oportunidade. A maioria de nós diz mamã ou papá, os bebés mais mamã e as bebés mais papá. Não vale a pena grandes poesias, parece que a primeira palavra está ligada à facilidade fonética. É mais simples juntar os lábios e assobiar uma coisinha simples do que elaborar uma frase completa. Como fez Einstein, que só aos 3 anos abriu a boca pela primeira vez. Os pais achavam-no mudo, gastaram dinheiro em médicos e terapias, mas o rapaz não reagia a nada, até ao dia em que quebrou o gelo. A sopa está demasiadamente quente. Foi o silêncio. O quê? Perguntou o pobre pai. A sopa está muito quente, pai. Mas qual a razão para só agora falares? Quis saber a mãe. Porque até agora tudo estava em ordem. Bem, não te rias, isto é a sério. O filósofo John Stuart Mill, a quem o pai obrigou a aprender grego antigo aos 4 anos, orgulhou a família quando, muito antes de fazer 1 ano, decretou a primeira palavra. Não foi papá, mamã, papo ou miminho, seria, aliás, uma vergonha, foi lápis. Bem, não me lembro o que disse quando disse pela primeira vez, mas vou treinando a minha última palavra, sabendo que nunca me aproximarei dos melhores. Voltaire, no leito da morte, com um padre a pedir-lhe para renunciar ao diabo, respondeu-lhe: meu bom homem, esta não é a altura para fazer novos inimigos. E Oscar Wilde, na cama de um hotel barato em Paris, com dores lancinantes por culpa de uma meningite que lhe desfez o cérebro, despediu-se assim de 2 dos seus melhores amigos: este papel de parede é horroroso. Um de nós vai ter de se ir embora. E foi-se mesmo embora. Até amanhã.
1: Luís Osório com o habitual postal do dia na reta final desta hora de emissão. 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
1: E ligamos a Portugal e ao mundo às 7 com as notícias. Depois das 7 há muita música para acompanhá-lo neste feriado. Olhando já para o dia de amanhã, no que diz respeito à previsão do estado do tempo, pode contar com nuvens muitas no Minho e Douro Litoral a partir da tarde. Há a possibilidade de chuva fraca também para estas regiões. O vento vai soprar forte no litoral oeste a sul do Cabo Raso, em especial durante a tarde e nas terras altas, no centro e sul, rodando temporariamente para oeste na costa do Sotavento, Alentejo, Algarvio, durante a tarde. Quando vais máximas? Porto 18 graus, Viana do Castelo 19, Guarda e Leiria 20, Sines e Sagres 21, Braga, Vila Real e Viseu 22 graus, Bragança e Lisboa 23, Santarém 24, Porto Alegre e Setúbal 25 graus, Castelo Branco e Beja 28, Faro com uma máxima prevista de 30 graus. Vamos agora atualizar as notícias neste feriado 4 de junho.
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1: Sete horas em Portugal continental e na Madeira, são 6 nos Açores. Esta hora no topo da atualidade, Nuno.
4: É inaceitável. O Presidente da República lamenta a falta de respostas do Estado para o problema dos internamentos sociais. António José Seguro volta a pedir convergência entre as várias forças políticas para resolver os problemas do país. Há pelo menos 150 moçambicanos à espera de repatriamento na África do Sul. Milhares de pessoas já deixaram o país por causa de uma nova onda de violência contra imigrantes em território sul-africano. A Rússia está disponível para fazer algumas cedências no âmbito de um eventual acordo de paz com a Ucrânia. Vladimir Putin espera que Kiev assuma também essa disponibilidade.
1: E nesta altura, no que diz respeito a temperaturas, estão 19 graus no Porto e em Ponta Delgada, 20 em Lisboa, 22 no Funchal, 19 em Coimbra e 29 em Faro. As notícias às 7, a edição é de Nuno Rodrigues.
4: Não é aceitável. O Presidente da República não entende a falta de respostas do Estado para resolver o problema dos internamentos sociais. Pessoas que continuam internadas no hospital apenas por não terem para onde ir. No Congresso Nacional das Misericórdias, esta tarde em Braga, o Presidente da República avisou que o envelhecimento do país, Ana Gonçalves, é uma espécie de bomba-relógio.
5: António Esteseguro faz um retrato social que para o Presidente da República é preocupante.
6: O quarto retrato de residências séniores em Portugal acrescenta mais um dado preocupante. A falta de lares e o aumento do número de idosos, além da pressão sobre os preços, estão também a aumentar as listas de espera. Segundo o mesmo estudo, 70% das unidades estão totalmente ocupadas e com listas de espera. Agora, juntemos a estes dados o agravamento da questão demográfica, com o significativo envelhecimento da população. Somos dos países mais velhos da Europa. E a situação vai agravar-se nas próximas décadas.
5: É aquilo a que o Presidente da República chama a bomba-relógio.
6: O Dr. Manuel Lemos chama-lhe tsunami social. Eu tenho utilizado a imagem da bomba-relógio, mas ambos chamamos a atenção para os efeitos dramáticos das alterações demográficas no nosso país e para o aumento da pressão do envelhecimento sobre os setores da saúde e da segurança social.
5: Uma realidade que o Estado conhece há muito tempo e é a altura de assumir a sua responsabilidade.
6: E é aqui que tenho de ser direto, sem dramatismos e sem ambiguidade. A solidariedade da sociedade civil não pode nunca substituir a responsabilidade primeira do Estado português. E é uma situação que não pode ser aceita como um novo normal. Eu sei que me repito, mas na verdade é a realidade que se repete. Os mesmos problemas com o mesmo tipo de ausências e de soluções. É tempo, e já vamos tarde, para políticas estruturais que atenuem as consequências do envelhecimento populacional.
5: António José Seguro, na abertura do Congresso da União das Misericórdias, a decorrer em Braga.
4: Onde o Presidente voltou a pedir convergência entre as várias forças políticas para resolver os problemas do país, por exemplo, no caso dos internamentos sociais. Os últimos dados apontam para cerca de 2.800 pessoas que continuam internadas nos hospitais sem motivo clínico, não têm para onde ir. Estão ocupadas com estes internamentos cerca de 14% das camas dos hospitais. A Associação dos Administradores Hospitalares tem dito que o problema está a agravar-se e é cada vez mais difícil permitir a entrada de doentes que necessitam de tratamento. O Primeiro-Ministro garante que cumpriu todas as obrigações legais, no caso Spinum Viva, e que estão agora em causa apenas temas de natureza jurídica. O jornal Correio da Manhã conta hoje que Luís Montenegro entregou mais dois recursos no Tribunal Constitucional para tentar travar o acesso público à informação sobre a atividade e as contas da empresa, informação que no entendimento da entidade para a transparência deve ser detalhada na declaração de rendimentos e interesses do chefe do governo. Numa nota enviada esta tarde à agência Lusa, o gabinete de Luís Montenegro rejeita estes dois recursos e volta a garantir que não existe qualquer incumprimento declarativo no âmbito deste caso. O gabinete acrescenta que o primeiro-ministro está apenas a exercer o direito de recorrer às instâncias competentes para esclarecer questões jurídicas levantadas pela entidade para a transparência. Um agente da PSP sofreu ferimentos ligeiros nos confrontos de ontem à porta do Parlamento. Depois da manifestação da CGTP, um grupo de pessoas tentou cortar o trânsito e, perante a intervenção das autoridades, foram incendiados caixotes do lixo e atiradas garrafas contra a polícia. Sérgio Soares, diretor do Gabinete de Imprensa e Relações Públicas da PSP, conta que um agente sofreu ferimentos.
7: Temos um polícia que, no decorrer da nossa intervenção, ficou ferido. É um ferido ligeiro, apenas com escoriações, e é o único registro ao nível de polícias que tenham sofrido ferimentos.
8: A nível de civis não tem conhecimento?
7: Até ao momento, e da informação que disponho, não tenho conhecimento de quaisquer outras pessoas que tenham eventualmente sofrido ferimentos, isto sem prejuízo de, a posteriori, poder a PSP vir a ter conhecimento de algum ferido, mas até ao momento não disponho dessa informação.
4: O porta-voz da PSP, entrevistado esta tarde pela jornalista Inês Martins, confirma também que as seis pessoas detidas vão amanhã a tribunal. Uma foi, entretanto, libertada. As restantes continuam em instalações da polícia.
7: Os cinco detidos que continuam ainda sob a nossa custódia encontram-se nas salas de retenção provisória do Comando Metropolitano de Lisboa. São quatro homens com idades compreendidas entre os 22 e os 34 anos e uma mulher de 26 anos, suspeitos da prática de crime de resistência e coação sobre funcionário. O sexto detido acabou por ser libertado e notificado ainda durante a noite de ontem, é suspeito da prática de crime de dano. Os seis detidos, tanto os cinco que permanecem ainda sob a nossa custódia, como o suspeito que foi notificado, comparecerão amanhã no Campos da Justiça, durante a manhã, para serem ouvidos pela autoridade judicial competente.
4: Vão amanhã a tribunal as seis pessoas detidas ontem junto ao Parlamento, depois da manifestação da CGTP. Pelo menos 150 moçambicanos afetados pela onda de violência contra imigrantes na África do Sul estão nesta altura em centros temporários no país, à espera de repatriamento. O Ministro da Saúde de Moçambique garantiu esta tarde que as autoridades continuam a acompanhar a situação dos moçambicanos perante os incidentes dos últimos dias na província sul-africana do Cabo Ocidental. Estão em curso operações de assistência humanitária e também de proteção consular. Até agora, cerca de 1.000 moçambicanos já deixaram a África do Sul, onde os casos de violência contra imigrantes são frequentes. Num dos períodos mais graves, em 2019, pelo menos 18 estrangeiros morreram, segundo dados da organização Human Rights Watch. Vladimir Putin garante esta tarde que a Rússia está disponível para fazer algumas cedências no âmbito de um eventual acordo de paz com a Ucrânia. Foi essa a mensagem que o presidente russo já terá transmitido a Donald Trump, depois de ter intensificado os ataques contra a Ucrânia nas últimas semanas. Moscovo espera agora que Kiev assuma também essa disponibilidade para negociar e para fazer algumas cedências. Nestas declarações esta tarde, Putin voltou a sugerir o nome do antigo chanceler alemão Gerhard Schröder para mediar as negociações com a Europa. Inês Martins.
8: Quem mais, senão Schröder, poderia atuar como um mediador? Perguntou Vladimir Putin. Em declarações à imprensa em São Petersburgo, o presidente russo apontou o nome do antigo chanceler alemão para mediar as negociações entre a Rússia e a Europa. Putin explicou que não tem qualquer laço de amizade com Schröder, mas descreveu-o como um estadista alemão com opiniões próprias e disposto a defendê-las. Esta tarde, Putin disse ainda que a Rússia está pronta para retomar o fornecimento de gás à Alemanha através do gasoduto Nord Stream, que ficou gravemente danificado em 2022. O presidente russo indicou que agora cabe à Alemanha dizer se quer ou não receber novamente gás russo. Nas mesmas declarações, Vladimir Putin disse que o presidente norte-americano pediu à Rússia para fazer algumas cedências para um acordo de paz com a Ucrânia. Putin garantiu que, do lado da Rússia, está pronto a fazer essas cedências, desde que a Ucrânia faça o mesmo.
4: Declarações de Vladimir Putin. O presidente russo voltou a pôr em cima da mesa o nome do antigo chanceler alemão Gerhard Schröder como possível negociador, mediador nas conversas entre a Rússia e a Europa. Schröder mantém laços estreitos com Vladimir Putin, integrando equipas de gestão de várias empresas estatais russas do setor energético, como a Gazprom. Ele fez parte do Conselho de Administração dessa gigante petrolífera. Nos últimos dias, a chefe da diplomacia da União Europeia já veio descartar o nome de Schröder como um possível mediador entre a Ucrânia e a Rússia, sublinhando que ele estaria sentado em ambos os lados da mesa. Portugal está muito forte, não é favorito, mas está, por certo, entre os candidatos à vitória no próximo Mundial de Futebol. Foi essa a ideia deixada esta tarde em conferência de imprensa pelo guarda-redes da seleção portuguesa, José Sá.
9: Não, Portugal está muito forte, somos candidatos, favoritos. Para mim foi quem já ganhou o Mundial, por isso acho que somos candidatos, estamos a trabalhar bem e, como já disse antes, queremos ganhar todos os jogos para no fim sim poder levantar a taça.
4: Está em conferência de imprensa esta tarde, ainda antes do treino da seleção na cidade do futebol. Portugal está a preparar-se para o Mundial e tem dois jogos de treino previstos para os próximos dias. O primeiro é já no próximo sábado com o Chile e depois a 10 de junho, a 10 deste mês, com a Nigéria em Leiria. O Benfica confirma que o recandidato à presidência do Real Madrid, Florentino Pérez, quer contratar José Mourinho. Num comunicado enviado hoje à Comissão do Mercado de Valores Mobiliários, o Benfica dá conta da firme intenção de Florentino Pérez de contar com o treinador português. Se o atual presidente do clube espanhol for reeleito nas eleições de domingo, o Real Madrid pagará 15 milhões de euros, o valor da cláusula de rescisão. Num vídeo divulgado nas últimas horas pela candidatura de Florentino Pérez, José Mourinho já aparece com a camisola do Real Madrid. O jornal Record conta que o técnico contactou, entretanto, o Benfica para explicar que as imagens foram geradas por inteligência artificial.
1: Nuno Rodrigues com as notícias às 7 na RTP Antena 1, simultâneo com a RTP Antena 1 Madeira, Açores e Mundo. 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E agora, Paulo Galvão, olhando para o trânsito, como estamos a circular a esta hora?
10: Esta hora estamos parados no Alentejo, no IC33, na zona de Grândola, com um acidente grave e com circulação interrompida nos dois sentidos. Este acidente, para quem vem da A2 para Sines, é entre a saída para Alcácer do Sol e a saída para a Comporta. Assim, em ambos os sentidos, os condutores devem desviar para Grândola para fugir ao trânsito muito demorado, com longas filas. No local está também um meio aéreo do INEM. Na região de Lisboa, mantemos o pesado despistado na A12, à chegada a Setúbal, junto à saída para a variante de Mitrena, carga espalhada na faixa de rodagem e estrada cortada. Cidade de Lisboa sem problemas, cidade do Porto com trânsito lento para quem vai de Matosinhos para o Porto na A28.
1: Certo, e ficamos então com estas indicações para quem está na estrada. Paulo, também para quem está na estrada e encontra outras situações que não reportámos, nada como lembrar o número da linha verde.
10: Que podem ligar até às 8, é 821-0101, o número é grátis.
1: Até já.
10: Até já.
1: Estás de volta lá para as 7h30 para atualizar estas e outras informações. Chega a música com Miguel Araújo e Rui Veloso, Fazer Canções. Daqui a pouco há Benson Boone.
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0: E eles sabem fazê-las tão bem. Fazer canções. Miguel Araújo e Rui Veloso, na abertura de mais uma hora de emissão da RTP Antena 1. Mais música daqui a pouco com Lena D'Água e Carne Vegan, ainda Mystical Magical de Benson Boone e Mary Froes, entre outros.
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0: Chama-se Evil Woman, Duran Duran na RTP Antena 1 neste feriado 4 de junho. Seguimos juntos até bem perto das 8 e agora olhando para a previsão do estado do tempo para amanhã, a semana fecha com nuvens e chuva fraca no Minho e Douro, litoral, vento a soprar forte no litoral oeste a sul do Cabo Raso, em especial durante a tarde nas terras altas, depois vento também no oeste da costa do Sotavento Algarvio durante a tarde, Madeira também com possibilidade de chuva fraca no início da manhã, vento a soprar forte nas zonas altas e extremos leste e oeste da Ilha da Madeira, Açores com chuva durante a manhã. Quanto às máximas, Porto 18 graus, Viana do Castelo 19, Guarda e Leiria 20, Sines e Sagres 21 graus, Braga, Vila Real e Viseu 22, Bragança e Lisboa 23, Santarém 24, Porto Alegre e Setúbal 25, Castelo Branco e Beja 28, Faro 30, nos arquipélagos Ponta Delgada com uma máxima prevista de 21 graus e o Funchal deverá amanhã chegar aos 25.
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0: Há música para ouvir daqui a pouco? Antes, voltamos ao Paulo Galvão e à informação no que diz respeito a trânsito, porque, Paulo, a tarde até foi relativamente calma numa grande maioria do país, mas onde parou, parou à séria. Primeiro com um problema com um caminhão na A12, agora com um problema mais grave no IC33.
2: É um acidente grave, não? À saída da A2 em direção a Sines. Este acidente é entre as duas saídas de Grândola. No local tem estado também um helicóptero do INEM. A alternativa é precisamente desviar para Grândola nos dois sentidos do IC33 ou IP8, se quisermos. Nesta zona o trânsito está cortado e vai levar algum tempo a recompor-se devido a este acidente grave. Na região de Setúbal, como disseste, quem chega a Setúbal pela A12 não vai poder virar para a variante de Mitrena, porque há um despiste de um pesado já há algumas horas por resolver, com carga espalhada na faixa de rodagem. A cidade de Lisboa não tem problemas, a cidade do Porto também não.
0: Certo, e ficamos então com estas indicações para quem está na estrada, ressalvando e voltando a salientar que é necessário precaução, acima de tudo. Vamos lembrar o número da linha verde?
2: 821-0101, nacional e grátis, e até às 8.
0: E é precisamente aos 15 minutos para as 8 que regressas para atualizar estas informações. Até já.
2: Até já.
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0: Miguel Araújo e os 4 e meia e a saudade neste feriado 4 de junho, depois de 7ª Legião, para lembrarmos Glória. Daqui a pouco há Rolling Stone, Salvador Sobral e Amy Curl na Rádio que Liga Portugal.
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1: Salvador Sobral e os abutres da premonição neste feriado 4 de junho. E agora o Paulo Galvão, que nos traz informações de trânsito, ainda com estas duas grandes notas a vermelho para quem está a regressar ou a circular neste final de tarde, A12 e IC33.
2: Começamos pelo IC33, Alentejo, ainda sujeito a demora. No local tem estado um helicóptero do INEM neste acidente grave entre as duas saídas para Grândola, ou se quisermos, para quem vai da A2 para Sines, entre a saída para Alcácer do Sal e a saída para a Comporta. O trânsito mantém-se bastante condicionado. No final da A12, à chegada a Setúbal, esta tarde despistou-se um pesado junto à saída para a variante de Mitrena, com o trânsito cortado. A cidade de Lisboa, esta hora, tem trânsito regular. A cidade do Porto também com luz verde, apenas com algumas paragens para quem vem de Matosinhos para o Porto, junto ao nó da A4 na A28.
1: Certo, e ficamos então com estas indicações. Paulo, vamos lembrar o número da linha verde?
2: Até às 8, 821-0101.
1: Até já.
2: Até já.
1: E há mais música para ouvir até às notícias às 8. O Amy Cole e Dire Straits.
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Os Dire Straits e Money for Nothing na reta final de mais uma hora de emissão na RTP Antena 1, depois de Amy Curl e o Encanto. Agora temos Miguel Araújo com elogio da preguiça e é assim que vamos até às notícias às 8.

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1: Oito horas em Portugal Continental e na Madeira, são sete nos Açores. Vamos conhecer os temas em destaque nesta edição, Nuno.
2: Frente a frente, Vladimir Zelensky propõe um encontro com Vladimir Putin, desafio lançado esta tarde, já depois do presidente russo ter dito que está disponível para fazer algumas cedências no âmbito de um eventual acordo de paz com a Ucrânia. Numa carta aberta dirigida a Putin, divulgada há minutos, Zelensky propõe um entendimento para acabar com a guerra. O presidente da República lamenta a falta de respostas do Estado para o problema dos internamentos sociais. António José Seguro pede entendimentos políticos para resolver os problemas e avisa que o envelhecimento do país é uma bomba relógio.
1: Ora, e quanto às temperaturas a esta hora, estão 16 graus no Porto, 18 em Coimbra, 19 em Lisboa e em Ponta Delgada, 21 no Funchal e 28 em Faro. As notícias às 8, a edição é de Nuno Rodrigues.
2: Tem ainda poucos minutos o desafio lançado pelo presidente da Ucrânia, depois de Vladimir Putin ter dito esta tarde que está disponível para fazer algumas cedências no âmbito de um eventual acordo de paz. Vladimir Zelensky divulgou há instantes uma carta aberta dirigida ao presidente russo, sugerindo um encontro cara a cara com Vladimir Putin, com o objetivo, claro, Inês Martins, de acabar com a guerra.
3: Zelensky propõe que seja definida uma data para um diálogo direto com Vladimir Putin e um diálogo com honestidade, dignidade e com garantias de que a guerra não voltará a acontecer. No texto, Zelensky sugere que tanto a Europa como os Estados Unidos devem ser incluídos nas negociações. O líder ucraniano garante ainda que o país está pronto para um cessar-fogo total durante todo o período das negociações. Zelensky escreve também que a Ucrânia está pronta para uma troca de prisioneiros de guerra. Numa longa carta, o presidente ucraniano diz que, caso Putin considere que não é tempo de um acordo de paz, a Ucrânia continuará a lutar. Ora, ainda esta tarde, em São Petersburgo, Vladimir Putin disse que não descartava a assinatura de um acordo de paz com o presidente ucraniano. Apesar de não reconhecer Zelensky como um líder legítimo por ter permanecido presidente mesmo após o mandato, Putin disse aos jornalistas que, se houver tréguas, a Rússia assina o acordo de paz com representantes ucranianos legítimos, talvez mesmo com Zelensky.
2: Ideias deixadas esta tarde por Vladimir Putin. Boa tarde, Felipe Vasconcelos Romão, comentador de assuntos internacionais da Antena 1. Está em direto nesta edição às 8. Se não é inédita esta troca de ideias entre dois protagonistas centrais num conflito que se arrasta há mais de 4 anos, é pelo menos pouco habitual. Em que ponto, Felipe, é que ela nos deixa em relação a esta guerra?
4: Bem, boa noite. Em primeiro lugar, nós estamos perante mais um episódio desta aparente aproximação entre as partes. A guerra na Ucrânia já tem 4 anos, já ultrapassou os 4 anos. Estamos numa etapa clara de estagnação em que nenhuma das partes consegue avanços expressivos no conflito e em termos territoriais. E isso acaba por fazer com que se torne mais apelativo algum tipo de negociação em que, sobretudo, o ponto principal seja que nenhuma das partes perca a face. E esse parece ser o momento a que estamos a assistir. Não obstante, não existe neste momento uma mediação clara, e esse é o ponto principal. Portanto, não há aqui alguém que se interponha ou alguém que consiga aproximar duas partes que estão, obviamente, muito distantes. Os Estados Unidos já tentaram desempenhar esse papel, agora parecem mais distantes em função de estar concentrados no conflito no Médio Oriente, mas cada vez mais estamos perante uma guerra que já desgastou muito a Rússia em função de todo o investimento que fez do ponto de vista humano, do ponto de vista material, do ponto de vista económico nesta guerra, e uma Ucrânia que tem conseguido resistir, já teve em termos um maior empenho por parte dos Estados Unidos, e neste momento basicamente depende da Europa para essa resistência, mas que parece ter aprendido também a viver com a guerra. Portanto, neste quadro, é possível que, ao fim de tanto tempo, vão surgindo movimentações das duas partes em que cada uma vá sinalizando essa vontade de negociar e de a médio prazo acabar por pôr fim a este conflito.
2: Uhum. Antes de conhecermos esta carta aberta dirigida a Vladimir Putin, numa carta de Vladimir Zelensky, o presidente russo tinha garantido já esta tarde que a Rússia está disponível para fazer algumas cedências no âmbito de um eventual acordo de paz. É uma coincidência esta troca de ideias ter surgido no mesmo dia ou há aqui algum dado adicional?
4: Não, eu julgo que é natural que haja algum acolhimento. As duas partes, como é evidente, no limite e numa situação que certamente para as duas estará distante da perfeição, começam a encarar a possibilidade, em função do desgaste provocado pelo conflito, estar com vontade de acabar com ele. Portanto, é natural que qualquer sinal que seja dado por cada uma delas seja aproveitado pela outra parte, para justamente para também sinalizar a vontade de terminar com o conflito. Agora, depois, quando passarmos à parte substantiva, evidentemente que aí naturalmente surgirão as grandes divergências que há, nomeadamente o facto de neste momento a Rússia ter na sua posse 20% de um território que legitimamente é da Ucrânia, e por outro lado, a Ucrânia e por outro lado a própria Rússia não ter alcançado todos os objetivos, nem grande parte, nem uma parte substantiva dos objetivos que se tinha proposto inicialmente, quando em 2022 se lançou nesta aventura militar. Portanto, ambas as partes têm vontade de começar a negociar, de começar a falar, mas naturalmente, quando começarem a surgir as questões substantivas, esse certamente será a grande dificuldade ou o grande entrave à chegada de um acordo. Agora, eu julgo que quer a Ucrânia, quer a Rússia, em função das circunstâncias em que se encontram, e do desgaste que tudo isto provocou, aproveitarão ou tentarão aproveitar qualquer sinal que seja dado pela outra parte para tentar desenvolver umas negociações que ponham fim a este conflito.
2: Vamos esperar para ver o que nos trazem os próximos dias, na sequência desta troca de ideias. Filipe, ainda numa outra frente, e para concluirmos a nossa conversa, nas declarações desta tarde, no Fórum Económico de São Petersburgo, Vladimir Putin falou também das conversas com a Europa, voltou a pôr em cima da mesa o nome do antigo chanceler alemão Gerhard Schröder para mediar as negociações, um nome que já foi rejeitado por Bruxelas. Schröder tem mantido ligações com Putin, tem integrado a gestão de gigantes russos ligados ao setor energético. É mais um episódio que, na prática, pouco acrescenta?
4: Eu julgo que pouco acrescentará, uma vez que Schröder não é um ator que seja credível para os europeus. E em qualquer negociação que surja e qualquer mediação que surja, terá de ser alguém que é considerado credível pelas duas partes. Pela Rússia, obviamente, ele é, uma vez que é um funcionário de uma empresa estatal russa, ou pelo menos é um avançado de uma empresa estatal russa há uma série de anos, mas evidentemente que para os europeus, incluindo para os alemães, a sua figura acaba por levantar suspeitas e desconfiança. Poderá eventualmente, num contexto mais avançado, em que os europeus apresentem uma outra personalidade para cooperar com uma personalidade nomeada com a Rússia, mas em termos de um negociador que fosse uma figura imparcial das duas, para as duas partes, evidentemente Schröder é olhado com grande desconfiança pelo lado ucraniano e pela própria Europa atualmente, em função de todo este papel que tem desempenhado enquanto funcionário, ou pelo menos como avançado dos interesses russos.
2: Agradeço a análise do comentador da Antena 1 de Assuntos Internacionais nesta tarde marcada pela troca de ideias entre os presidentes da Rússia e da Ucrânia, com Vladimir Zelensky a desafiar Vladimir Putin para um encontro cara a cara e Putin a dizer que a Rússia está disponível para fazer algumas cedências no âmbito de um eventual acordo de paz para a Ucrânia, no sentido de resolver um conflito que se arrasta há mais de 4 anos. O Presidente da República não entende a falta de respostas do Estado para resolver o problema dos internamentos sociais, pessoas que continuam internadas no hospital apenas por não terem para onde ir. No Congresso Nacional das Misericórdias, esta tarde em Braga, António José Seguro avisou que o envelhecimento do país, Ana Gonçalves, é uma espécie de bomba-relógio.
0: António José Seguro faz um retrato social que para o Presidente da República é preocupante.
5: O quarto retrato de residências séniores em Portugal acrescenta mais um dado preocupante. A falta de lares e o aumento do número de idosos, além da pressão sobre os preços, estão também a aumentar as listas de espera. Segundo o mesmo estudo, 70% das unidades estão totalmente ocupadas e com listas de espera. Agora, juntemos a estes dados o agravamento da questão demográfica, com o significativo envelhecimento da população. Somos dos países mais velhos da Europa. E a situação vai agravar-se nas próximas décadas.
0: É aquilo a que o Presidente da República chama a bomba-relógio.
5: O Dr. Manuel Lemos chama-lhe tsunami social. Eu tenho utilizado a imagem da bomba-relógio, mas ambos chamamos a atenção para os efeitos dramáticos das alterações demográficas no nosso país e para o aumento da pressão do envelhecimento sobre os setores da saúde e da segurança social.
0: Uma realidade que o Estado conhece há muito tempo e é a altura de assumir a sua responsabilidade.
5: E é aqui que tenho de ser direto, sem dramatismos e sem ambiguidade. A solidariedade da sociedade civil não pode nunca substituir a responsabilidade primeira do Estado português. E é uma situação que não pode ser aceita como um novo normal. Eu sei que me repito, mas na verdade é a realidade que se repete. Os mesmos problemas com o mesmo tipo de ausências e de soluções. É tempo, e já vamos tarde, para políticas estruturais que atenuem as consequências do envelhecimento populacional.
0: António José Seguro, na abertura do Congresso da União das Misericórdias, a decorrer em Braga.
2: Onde o Presidente voltou a pedir convergência entre as várias forças políticas para resolver os problemas do país, por exemplo, os internamentos sociais. Os últimos dados apontam para cerca de 2.800 pessoas que continuam internadas nos hospitais sem motivo clínico, não têm para onde ir, estão ocupadas com estes internamentos cerca de 14% das camas hospitalares.
6: Termina aqui esta edição com Nuno Rodrigues. 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Passam 12 minutos das 20. Olá, Paulo Galvão.
7: Olá, Jorge Afonso.
6: E o trânsito a esta hora?
7: Tem estado cortado já há mais de uma hora no IC33, na zona de Grândola, entre as duas saídas de Grândola, com um acidente grave, onde tem estado também um meio aéreo do INEM. O trânsito está a ser desviado. Quem puder deve seguir viagem diretamente para Grândola devido a este acidente para fugir às longas filas. Temos também esta hora um acidente para resolver com um pesado que se despistou à chegada a Setúbal na A12 junto à saída para a variante da Mitrena com trânsito cortado. Cidade de Lisboa sem problemas, cidade do Porto apenas com trânsito lento de norte para sul na A28 para quem vem junto ao nó da A4 em direção à cidade do Porto. É tudo. Boa viagem para todos, um abraço para ti e até amanhã.
6: Bom descanso, até amanhã. Preparem mesa em nome de Rita Rock. Bom serão connosco.
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0: Ora viva, o meu nome é Rita Roque e reservei mesa para dois em nome de um convidado que é estupidamente acarinhado pelo público e de todas as idades. Bem-vindo, Toy.
1: Olá, Rita, muito obrigado pelo convite. E é sempre um privilégio vir aos microfones da Antena 1, não é fácil, não é fácil. Obrigado.
0: Isto para mim vai ser uma confusão entre o tu e o você. Vou-me aqui baralhado.
1: Tu, é que eu sou miúdo com 15 anos.
0: Pronto, exatamente. Não achas que és uma espécie de Rosa dos Ventos, em que vires-te para onde te virares, vais ter sempre um fã à espreita?
1: Isso é uma honra que isso aconteça, tem sido ao longo da minha vida. Para já dedicar a vida intensamente ao trabalho, àquilo que faço, a compor, a escrever, a cantar, a gravar, a produzir, e depois tentar sempre encontrar algo que possa ser contemporâneo. Portanto, não me deixar arrastar apenas por aquilo que se fazia nos anos 80, 90, e tentar sempre evoluir um bocadinho musicalmente e gravar duetos com malta mais jovem e perceber que os tempos são outros e gostar das coisas novas.
0: Não é?
1: E adaptar-me e gostar das coisas novas. Aprender a gostar do que é novo.
0: E esta coisa intergeracional, que no fundo é aquilo que estás a dizer, não acontece exatamente desde o início da tua carreira, não é?
1: Não, eu comecei, vamos lá ver, isto era uma história muito longa, mas vou abreviar. Eu vim para Portugal com 25 anos, vivi dos 17 aos 25 na Alemanha. E já gravava lá New Wave, Rock, Fado, Jazz, eu cantei muito Jobim, música popular brasileira. Cantei Fado, cantei tudo um bocadinho. Gravei um disco de um single com uma banda chamada Prestige, uma banda de rock. Mas depois, quando vim para Portugal, a editora disse: não, tens de escrever este ano, porque eu já escrevia músicas para outros cantores, nomeadamente para o Marco Paulo, para o José Alberto Reis, depois comecei a escrever para o José Malhoa e para essa gente. Mas na altura disse: porquê é que não gravas este género de música em vez de dar aos outros? E eu gravei um tema mais popular, mais música ligeira. Funcionou. Vendeu, as pessoas gostaram. Depois fui ao Festival da Canção, 1990, RTP, ganhei o prémio de interpretação e as coisas começaram a acontecer. E, portanto, aqui em Portugal uma pessoa canta uma coisa, sei lá, preta, põe-lhe o rótulo preto.
0: Pumba.
1: Põe uma cada cor de rosa, rótulo, cor de rosa. Põe logo um carimbo na testa, pronto. Este é cantor de música ligeira. E isso não é bem assim, porque nós ouvimos duetos, por exemplo, Julio Iglesias e Stevie Wonder, não é? Coisas que aqui, infelizmente, não aconteceram muito. Agora já começam a acontecer, felizmente. E, portanto, no início, fui logo rotulado de música ligeira. Pronto. E ficámos por ali. Ao longo do tempo, eu fui gravando outros temas que não eram música ligeira, que eram música mais interventiva ou mais alternativa. Mas essas músicas ficavam sempre no caminho, porque, como já estava rotulado música ligeira, as rádios passavam a música ligeira do Toy, as rádios que não passam música ligeira não passavam Toy porque não era música ligeira, e portanto aquelas músicas ficavam entaladas, passa o termo.
0: Ficavam ali em terra de ninguém, não é?
1: Exato,
0: pronto.
1: Exato. Até que faço um álbum no ano 2003, penso eu, 2004, que se chama É Só Sexo, que é de música alternativa, completamente alternativa, e é um álbum todo de intervenção. Porque o É Só Sexo tinha a ver com o Tanos a Lixar. E as letras são muito, muito interventivas. Mas esse álbum não, como diz a editora, não vendeu, não funcionou. Porque não passou nas rádios normais, porque não era música ligeira, portanto não quiseram. E as que passam música alternativa também não quiseram, porque era o Toy. Pronto, a tal história.
0: Ninguém, não é?
1: Mas pronto, a partir desse momento eu começo a perder o medo ou o receio de fazer coisas diferentes. E comecei a cantar tudo aquilo que me apetecia. Eu vou para os concertos, canto Bob Marley, canto Joe Cocker, canto...
0: Quer dizer que já lá atrás era um destemido como és atualmente?
1: Eu sempre fui destemido. As pessoas talvez não entendessem no início, mas eu penso que alguns programas de televisão também ajudaram, nomeadamente o Taskmaster, a perceber o ser humano, a casa do Toy. Portanto, a maneira de estar na vida, a maneira de ser. Não sou melhor nem pior que os outros, sou uma pessoa normal, tenho este defeito de gostar de música. Mas...
0: Então, na verdade, esta coisa intergeracional também já lá está um bocadinho desde o início, exatamente por esse arrojo.
1: Começa a partir dos meus 35, 36 anos. As pessoas, os miúdos começam a gostar e começam a perceber que, para além das canções, há uma pessoa que eles gostam.
0: Mas o que é que a malta nova vê no Toy? O que é que o Toy tem que desperta tanto...
1: Eu gosto muito, olha, eu gosto muito desta geração. Posso dizer que tenho um filho com 42, outra com 33, outra com 23 e uma neta com 7. Portanto, eu tenho as gerações todas, e uma mulher com 45. Eu tenho as gerações todas lá em casa. E comecei-me a habituar a lidar com todas as gerações. Os meus amigos vão desde dos amigos do meu pai dos 90, até os amigos do meu filho dos 40, até os amigos da minha filha dos 20. E sempre falando com eles e tentando... Eu sempre gostei muito de ler, de estar preparado político-socialmente, para o universo em que vivemos. E sempre fui muito interessado em história. O meu pai também era um homem com a quarta classe, mas que lia imenso e era um homem muito culto. E nós líamos muitos livros e falávamos muito sobre política, sobre a sociedade, sobre as transformações da sociedade, etc. E penso que estas conversas com jovens são interessantes, porque ninguém nasce ensinado e, portanto, nós precisamos de ouvir, de conversar, de aprender.
0: E há essa atenção que davas sempre a todos esses...
1: Essa atenção que dou e também recebo, porque nós não ensinamos só, também aprendemos muito.
0: Porque os jovens têm muito... Não é por ser mais velho que não se aprende, não é?
1: Não, de forma nenhuma. E esta, eu acredito muito nestas novas gerações, que têm outras ferramentas que nós não tínhamos, que têm outras formas de ver a vida que nós não tínhamos. Falta-lhes provavelmente um bocadinho da história universal em relação às políticas, às sociedades, às economias. E penso que este é um bocadinho o equilíbrio, ou seja, nós damos aquilo que temos para dar e recebemos aquilo que eles têm para dar. Mas há uma grande cumplicidade. E isto também se alastra um bocadinho à maneira de estar na vida, à liberdade que eu me propus a mim próprio, de não ter medo das palavras e dizer as coisas. E eu penso que ser genuíno, não forjado, mas autêntico, também faz com que esta malta nova me curta muito, porque eles olham para mim e dizem, este gajo é genuíno.
0: Mas a verdade é que é curtir um cantor, porque é aquilo que tu és, um cantor, junto deste público que não é exatamente pelas tuas canções que gosta de ti. É pelo boneco que tu és, não é?
1: É por tudo, eu acho que é por tudo. Ainda ontem fiz um concerto para os estudantes e mediante as palavras que eu vou dizendo e as atitudes que vou tendo ao longo da minha vida, eles conhecem, sabem, as coisas tornam-se virais e eles gostam. E eles próprios fazem apelos enquanto público àquilo que eu disse que fiz. E eu invento canções na hora. E portanto torna-se.
0: Essa criatividade.
1: Torna-se muito fácil. E depois eles entendem, porque repara, o meu primeiro instrumento foi bateria. Depois guitarra, depois teclas, baixo, enfim, não sou nenhum especialista a tocar instrumento nenhum, mas toco todos os instrumentos com a necessidade que é proposta no momento. E os miúdos gostam destas coisas, gostam desta versatilidade e vêm muitos ter comigo. Por exemplo, eu vou-te dizer, numa semana eu cantei no Campo Pequeno com os Trivium, uma banda de heavy metal, e passado uma semana estava no Brasil, num trio elétrico, a cantar em Salvador da Bahia, música de Carnaval do Brasil. E, portanto, eu acho que esta versatilidade também é importante
0: também
1: para o pessoal, porque todos aqueles que gostam de géneros musicais diferentes me curtem.
0: Mas, Toy, não há bela sem senão, não é? Ou será que só temos este quadro super pink que eu estou aqui a pintar de amor e carinho?
1: Não, claro.
0: Haters, não é?
1: Com certeza que não. Depois temos os anticorpos, quer dizer, dizer coisas na televisão. Eu já dizia, no tempo da casa do Toy, estamos a falar em 2000, 2001, vá lá 2002, não posso precisar. Mas já defendia a liberalização das drogas leves e a liberalização da prostituição. Ou seja, que as coisas sejam atuais, que estejam à vista, que haja a liberdade e que sejam também, como é que ia dizer, fiscalizadas. Porque as coisas, quando são escondidas, dificilmente se fiscaliza. E quando as coisas são oficiais, as que nós conseguimos fiscalizar.
0: E, portanto, aquilo que estás a dizer é que fazer statements difíceis e duros também traz esse retorno, digamos assim,
1: traz o
0: mais
1: retorno
0: negativo,
1: de quem está de acordo e traz o retorno das pessoas. Enfim, que não estão de acordo comigo, mas eu também eu aceito, porque...
0: Vives bem com a diferença.
1: Vivo, não, eu sou efetivamente um democrata, portanto... Pensem igual a mim, pensem diferente de mim, mas por amor de Deus, pensem. Porque penso logo existe, já dizia o filósofo. E portanto, pensar é importante. Eu acho que dizer coisas que as pessoas às vezes têm medo de dizer, não é para dizer que têm que estar todos de acordo comigo, não de forma nenhuma, mas faz pensar, e fazer pensar já é bom.
0: E tem a ver também com o tal arrojo de que falávamos há pouco. Já vamos falar mais da tua carreira, da tua vida, da tua ligação à terra e da política que te faz vibrar. Mas para já, a pergunta que não quer calar: o que é que vamos jantar? É que já estamos aqui,
1: olha,
0: conversa com umas cerejas, mas
1: Eu sou muito gastronómico. Eu gosto desde cozinha gourmet até ao cozido à portuguesa e ao botelo e à cabidela e todas essas coisas. Eu adoro comer. Portanto, deve-se perceber, não é? Basta olhar para mim. O que é que vamos jantar? Não sei, eu propunha mais leve.
0: Punha
1: um sushi bastante original, ou seja, não...
0: Sem fusão.
1: Sem fusão, portanto, um toro, que é a barriga de atum, que é o que eu mais gosto. Um tártarozinho, por exemplo, de toro, com um bocadinho de esturjão, de ova de esturjão em cima. Depois podia ser assim um sashimizinho, umas coisinhas
0: porreiras,
1: um salmãozinho.
0: Boa.
1: Sim. Aquelas peças fritas,
0: dispensamos.
1: Aqueles cremes todos também dispenso. sei lá, uns temakizinhos para começar, depois muito um bom. Toruzinho, um sashimi e regado com um bom vinho branco, para não estar a dizer que é sempre comida, pode ser um bom vinho branco do Douro.
0: Muito bem. E este jantar também tem banda sonora e sentarmo-nos naquela mesa tem tudo a ver.
1: Sabes que essa canção é uma canção que eu gosto muito, porque me lembra o meu pai.
0: Nelson Gonçalves é o autor, sim.
1: Nelson Gonçalves, portanto, já não está entre nós. É uma canção muito antiga, já foi regravada por imensos cantores brasileiros. É uma canção que é uma homenagem ao pai. O meu pai tocava bandolim e há uma parte da canção que ele diz, que ele fala do bandolim, etc. Portanto, eu às vezes começo a cantar essa canção para os amigos e não consigo acabá-la porque...
0: Ficas emocionado.
1: Fico emocionado.
0: Vamos ouvir, então.
1: Lembro-me muito do meu pai.
0: A ver se ficas outra vez emocionado.
1: Fico sempre.
0: E com o coraçãozinho a bater. Vamos ouvir.
1: Sempre.

0: Godoy, com quem é que nunca te sentarias à mesa?
1: Sei lá, com Netanyahu, com Donald Trump.
0: Porquê que estava à espera desta resposta?
1: Não, porque é verdade, não me sentaria à mesa com pessoas. Mas pronto, também não me sentaria à mesa com o Putin, também não me sentaria à mesa com o Zelensky, também não me sentaria. E todas as pessoas que estão, que respiram guerra, eu não me sentaria à mesa com elas. Porque eu acho que há sempre formas diplomáticas de resolver as coisas. E por muitos argumentos e razões que se tenham, e eu entendo que há razões e há pessoas que defendem, porque o Hamas e o Hezbollah, ou em relação, por exemplo, a Israel, também entendo em relação à Rússia o acordo de Minsk, o nem mais uma polegada para leste da NATO que não cumpriu, e portanto eu percebo a argumentação, mas eu acho que toda e mais alguma argumentação nunca é motivo para fazer guerra onde se morrem crianças inocentes, e isso a mim choca-me imenso. Portanto, todas as pessoas que estão e que não se importam para resolver problemas, como eles dizem, e que matam crianças para resolver problemas, para mim não é a solução. Tem que haver uma solução diplomática, há sempre soluções.
0: Já vou pegar nessa deixa da política, mas antes quero-te perguntar o contrário. Com quem é que gostarias muito de te sentar à mesa?
1: Ora bem, eu gostava muito de me sentar de voltar a sentar-me à mesa com os meus pais, que não é possível. Eu sei que isto pode parecer politicamente correto, mas esta é rigorosamente verdade.
0: Mas nós já sabemos que tu não és politicamente correto.
1: Não sou. Isto é rigorosamente verdade. Eu gostava outra vez de juntar aquela noite de Natal onde estavam os meus pais, meus avós. Tenho muitas saudades. Gostava muito de me voltar a sentar à mesa com eles e de muitos deles que não conheceram a minha mulher atual, nem a minha neta, nem a minha filha mais nova. Gostava de que eles convivessem para.
0: És um homem de
1: perceber.
0: Família.
1: Eu sou um homem de família, com certeza absoluta, com muito pouco tempo, mas sempre muito presente.
0: Como é que geres aí essa rotina?
1: Muito presente.
0: Eu, por exemplo, maluca.
1: Vou cantar ao Porto, acabo de cantar, volto para casa.
0: Ou seja, voltas sempre à base.
1: Volto sempre à base, a não ser que no
0: seja
1: dia a seguir,
0: mesmo muito colado.
1: Imagina que tenho Porto e depois tenho Braga. Claro que fica a dormir no Porto, tenho Braga a
0: seguir. Mas tentas evitar ficar noites fora?
1: Evito ao máximo, tento vir dormir a casa porque no outro dia consigo almoçar com a família. Isso é importante, sempre que posso. Tenho neste momento muita dificuldade porque o meu filho também trabalha intensamente com o meu pai, é maluco com o meu pai, trabalha muito.
0: Quem sai aos seus?
1: Não é de Genebra. E então é muito difícil. A minha neta está todos os dias na escola e eu, durante a semana, quando tenho algum tempo, não estou com ela porque está na escola. Fins de semana ela não está na escola, mas sou eu que não estou, porque fins de semana normalmente é quando mais trabalho. E, portanto, tenho aí alguma dificuldade. Mas estou presente através de uma chamada, através de uma ligação, através de uma série de coisas e de situações que nós podemos estar presentes.
0: Vamos fechar este parênteses, porque já vamos voltar a falar de amores. Mas agora, voltando então à deixa. Porquê que a política te faz vibrar tanto?
1: Eu vivi, ainda no tempo da outra senhora, até aos 11, 12 anos. Portanto, 25 de Abril dá-se em 74, eu tinha 11 anos. E perguntei nessa noite ao meu pai, que acordámos todos às 4 e tal da manhã, e eu perguntei, pai, o que é que está a passar? E ele respondeu-me, a partir de hoje vamos poder falar. Isso é muito bom, porque eu sou um falador. A partir de hoje vamos poder falar. A partir de hoje, provavelmente, o pai vai poder casar com a tua mãe. E eu vou explicar porquê. O meu pai era casado com outra senhora. Eu tenho um irmão com 80 anos, meu querido irmão, o meu irmão António José. E esse irmão nasceu do primeiro casamento do meu pai. Quando o meu pai se separou e veio para Setúbal e depois juntou-se com a minha mãe, eu e a minha irmã nem sequer podíamos ter o sobrenome. Eu sou António como o meu pai, a minha irmã Leonor como a minha mãe, porque não podíamos ter o Neves Ferrão, porque éramos filhos ilegítimos, porque o meu pai não era casado com a minha mãe. E depois do 25 de Abril de 64, meu pai pôde casar com a minha mãe. Eu fui ao casamento dos meus pais, tinha 13 anos quando eles casaram. E acabando a Guerra Colonial, muitos filhos, muitos amigos nossos que foram para a guerra e vieram, enfim, com problemas de saúde e outros até ficaram lá, E houve aqui uma série de circunstâncias que foram importantes no nosso 25 de Abril. Depois não foi tudo perfeito, claro que não. Houve ali uma fase muito conturbada, os primeiros 2-3 anos pós 25 de Abril. É muito difícil quando tu soltas alguém que teve numa jaula 48 anos, esse alguém vai cometer loucuras e vai fazer coisas que não são corretas, como é evidente, mas depois encontras o equilíbrio. Eu penso que encontramos o equilíbrio e já vivemos numa democracia. Há muitas limalhas ainda, há muita coisa para limar, mas vivemos felizmente numa democracia.
0: Mas é por causa do impacto que o 25 de Abril teve na tua vida que és...
1: Na minha vida, na vida dos meus pais, na vida dos meus irmãos.
0: Na vida de quem te rodeava e de quem te era próximo, que a política te faz vibrar assim.
1: Para que eu sou de Setúbal e tive muitos amigos presos pela PIDE e torturados. Portanto, e felizmente isso acabou.
0: É inevitável que neste momento da vida que vivemos seja especialmente difícil para quem tem uma consciência social e política especialmente aturada?
1: Sim, é difícil, porque as pessoas estão completamente extremistas, tornaram-se muito extremistas. Quer dizer, quando as pessoas dizem, quando uma pessoa tem um discurso mais ou menos democrata ou liberal, é comuna. Quando a pessoa tem um discurso mais contra a imigração, etc., é fascista. Eu acho que nós temos que encontrar o ponto de equilíbrio. E encontrar um ponto de equilíbrio começa, acima de tudo, na sabedoria e na história. Quem não sabe história sujeita-se a repeti-la. E nós ouvimos hoje em dia discursos que já se ouviram entre 1935 e 1945, por aí. Já se ouviram esses discursos na Itália e na Alemanha. Portanto, discursos demasiado extremistas à direita, que são profundamente racistas. E, portanto, eu acho que só uma raça é a raça humana, não existe outra. Portanto, independentemente da cor da pele, da religião, da prática que cada um tem, respeitar sempre os outros para se fazer respeitar. E eu acho que esses extremos são maus. Também o extremismo, às vezes, deixa-me lá ser um bocadinho também, falar um bocadinho da extrema esquerda. Às vezes aquela questão do as pessoas têm que ser todas, por exemplo, o caso da homossexualidade, nós devemos respeitar e devemos perceber e devemos aceitar, mas não se pode obrigar ninguém a ser homossexual. Às vezes parece que há uma forte impulsividade para não, o meu filho tem 10 anos e é homem e ele quer ser mulher. Eu acho que aos 10 anos não se tem essa percepção completa. Portanto, acho que tem que haver mais equilíbrio. É a minha modesta opinião.
0: Então, com tantos temas e com tantas coisas...
1: Isto é muita coisa.
0: A que estado é que chegamos?
1: A que estado? Chegámos a um estado de uma social-democracia a roçar o liberalismo, que às vezes tem coisas boas e outras vezes tem coisas que me assustam.
0: Otói, é preciso aqui dizer que esta nossa conversa está para acontecer já há algum tempo. Por isso eu não embarquei em modas nem em manadas.
1: Sim, porque agora ultimamente
0: porque
1: só se fala de
0: destes prémios.
1: Não tem nada a ver com isso.
0: Tem sido 7 cães a um osso.
1: Nada a ver com isso.
0: O que eu te pergunto é preciso dizer palavrões e falar alto para se fazer ouvir?
1: Infelizmente. Infelizmente é. Não foi sinceramente a intenção. Eu, a única coisa que eu queria dizer, e depois, enfim, depois exaltei-me um bocadinho, mas o que eu queria dizer era, os miúdos que ganharam, os bandidos que ganharam, e bem, o Festival RTP da Canção, têm todo o mérito e merecem ir representar Portugal na Eurovisão, portanto não é isso que está em causa. Só que há uma frase que eles escreveram e eu queria dizer que não deveriam ter dito. Porque eles disseram que nós, a cultura e a política, não se misturam.
0: E é esse o ponto de escolha.
1: Foi esse ponto, esse ponto. E aí...
0: Mas depois a pessoa ferve,
1: porquê?
0: Não
1: porque
0: é?
1: Para dizer, ora, se a cultura e a política não claro que se misturam, porque tivemos 48 anos a combater uma ditadura grande maioria das vezes com canções, com teatro, com livros, etc. Portanto, a cultura e a política misturam-se, evidentemente que sim, e depois a partir daí vim a falar, obviamente, que a cultura se mistura, até porque a cultura tem sido importante em alguns estados que são ditatoriais. E, portanto, em ditaduras a cultura é muito importante, porque é uma forma de enaltecer o povo e de enaltecer as ideias e de enaltecer a liberdade. E depois, quando falei em povos ditadores, etc., começou-me logo aqui a apitar na cabeça aquele senhor lá de Israel e o outro senhor lá dos Estados Unidos. E, portanto, aí a coisa...
0: Mas, de uma maneira geral, é preciso, às vezes, falar-se assim mais grosso.
1: É, mas eu tenho pena que...
0: Porque
1: se nós falamos mais mansinhos, não é? Ninguém toma nota, ninguém presta atenção. Mas ainda bem que aconteceu, porque assim ao menos tive a oportunidade de ir a canais de notícias e falar sobre isso.
0: E também expôs um bocadinho o teu pensamento, que és um homem que pensa muito. Voltamos à cena
1: muito,
0: do pensar.
1: Muito. Penso e admito que possa estar errado em algumas coisas, até que me provem o contrário.
0: E por falar nisso, este género de manadas também de que falávamos, de que acontece uma coisa, vai toda a gente atrás daquela pessoa, irritam-te de alguma maneira?
1: Eu acho que são
0: Eu
1: lido bem com isso. E são contingências dos tempos que correm. Hoje as redes sociais são o caixote do lixo de pessoas que não querem dar a cara e que querem discutir, querem sangue, querem ódio, querem...
0: E muitas vezes escondem por trás
1: querem
0: de
1: ofender,
0: perfis
1: querem
0: falsos,
1: ofender.
0: Não é?
1: Sim, querem ofender e pronto, e nós aceitamos ou não aceitamos, ou lemos ou respondemos. Eu posso dizer que houve um que eu achei muita piada, porque houve uma senhora que disse: porco nojento. E eu respondi, por acaso essa senhora respondi: desculpe lá, foi só nessa noite. Mas pronto.
0: Mas costumas
1: gosto
0: responder a comentar?
1: Algumas, sim, quando com sarcasticamente,
0: não é?
1: Só. Não, e também não tenho tempo a ler tudo, como é evidente.
0: Para fecharmos aqui este capítulo da política e da sociedade, o teu plano para ser autarca está de pé?
1: Não, eu acho que é muito cedo. Eu gostava muito. Não gostava de deixar esta vida sem presidir à Câmara Municipal de Setúbal, que é a minha terra. E não é porque quem lá passasse não tivesse feito coisas bem feitas, e não é por isso. Só porque gostaria de deixar esse marco, não sei, eu acho que, como gosto muito da minha terra, era uma prova de amor, no fundo. Era um casamento por amor, gostava de fazer isso. Mas daqui a muito mais tarde, eu agora tenho planos muito vincados na minha cabeça para 2027.
0: Vou fazer dois grandes... alguma coisa?
1: Sim,
0: vou
1: fazer dois grandes concertos, em Lisboa e no Porto.
0: Boa.
1: Em grandes salas, das maiores. Não posso adiantar muito mais.
0: Isso é fácil.
1: Dão-me na cabeça. E pronto, e tenho esta vontade de estar sempre a evoluir e fazer coisas novas. E eu gravei agora uma série de duetos com os Caretos, com o Matias Damasio, com o Waze, com o Marley, com miúdos novos, portanto...
0: Lá está, voltamos ao início
1: sim,
0: da conversa.
1: Sim,
0: fervilham-te ideias.
1: Conceber novos ritmos, novas harmonias e daí para a frente.
0: Ainda nos falta falar de muita coisa, duas essenciais, quer dizer, a carreira já falamos um bocadinho, mas o amor. Ou não seja, o Toy, um homem que, apesar disto tudo, é estupidamente apaixonado.
1: Sou completamente.
0: Por isso acho que calha muito bem esta outra escolha tua, Love of My Life.
1: Uma das canções mais bonitas que já se fizeram e de uma das melhores bandas de sempre, que tem realmente uma forma completamente diferente. É uma banda diferente, Queen é uma banda diferente. E esta versão que vamos ouvir é uma versão ao vivo. Portanto, é...
0: ainda mais impactante.
1: É um tema... tenho muitas saudades do... Enfim, as pessoas deixaram-nos fisicamente, mas mantêm-se vivas. Mas tenho saudades de ver um concerto ao vivo dos Queen.

0: Toy, quem são os amores da tua vida, material e imaterialmente falando?
1: Bem, os amores da minha vida, primeiro, são obviamente a minha família. A minha mulher, os meus filhos, a minha neta, a minha querida sogra, a minha irmã, o meu irmão. Eu e o meu irmão tenho menos ligação, porque a idades diferentes eu tenho uma vida muito complicada, mas gosto muito do meu irmão. Eu gosto muito dos meus irmãos, da minha família, dos meus amigos verdadeiros. E são alguns. Dizer que são muitos é complicado, porque eu um dia da minha vida divorciei-me e percebi que eram os meus amigos. Rapidamente, quando fiquei sem nada, percebi logo. Mas ao longo deste tempo também tenho feito mais amigos.
0: Mas tens tido alguns desapontamentos?
1: Não, eu não. As pessoas têm que me desapontar mesmo de cara a cara. Não é porque se diz ou porque alguém. Porque sabes, quando tens uma vida muito pública, tens muita gente conhecida. E às vezes tu estás com o Zé e o Miguel vem-te dizer que o André não sei o quê, que ouviu dizer que o Zé que só estava comigo por interesse, que não sei o quê, porque tu ouves isto todos os dias, eu sou todos os dias confrontado com estas situações, mas eu, tudo o que me dizem uns sobre os outros, entra por aqui e sai automaticamente. Já me esqueci. Porque eu, as pessoas para me desapontarem têm que me desapontar à minha frente e têm que eu ver com os meus olhos e ouvir com os meus ouvidos. Portanto, isso tudo bem. Ah, tenho pessoas que estão naquele início de amizade que pode solidificar ou não, depende. Mas eu gosto de gostar das pessoas.
0: Sim, gosto das pessoas. É que há esta pessoas. Moda de eu não gosto de pessoas.
1: Não, adoro pessoas, adoro também. Ter a casa cheia de gente, adoro brincar, beber uns copos, cantar umas músicas, ser apenas um ser humano igual aos outros.
0: Faço
1: e poder desfrutar.
0: Festas, festarolas.
1: E gosto de desfrutar dessa situação, sim.
0: E materialmente falando?
1: Ah, eu amo as minhas guitarras. Amo a minha música, amo os meus vinis que lá tenho antigos.
0: Oh, Toy, está a faltar a este mundo falar-se mais de amor. Mas amor de verdade, não só através de palavras produzidas em estúdio.
1: Falta muito. Em todos os meus concertos, eu digo sempre e continuarei a dizer, o amor é o sentimento mais importante que existe acima da Terra. Quando as pessoas pensarem mais em amor e menos em ódio, as coisas são completamente diferentes. O mundo melhora de certeza absoluta. Se as pessoas olharem para alguém que podem não gostar aparentemente, mesmo sem conhecer, porque às vezes tens aquele feeling, olhas para uma pessoa, epá, não gosto desta pessoa e tal. E depois, às vezes, depois da conheces, até achas que é uma pessoa excelente. Isso já me aconteceu, de mim para outros e de outros para mim. A gente diz, epá, eu não gostava nada de ti, agora estive aqui a jantar contigo para falarmos não sei o quê, epá, és um gajo espetacular, pronto. Pode acontecer, ou não, e pode ser o contrário. Agora, precisamos de partir do mesmo princípio, que é, estamos aqui por bem. E se estamos por bem, vamos pensar em amor. Nós podemos até, eu tenho amigos que não concordam comigo, por exemplo, politicamente, ou olha, vê-se, o futebol é o melhor exemplo destas coisas, que não sou do meu clube, eu sou do Vitória de Setúbal. E portanto, quando se fala de futebol, eu digo assim, epá, está tudo bem, mas eu consigo olhar para um jogo de futebol e se é penalti, seja a favor, seja contra, eu consigo ver, não sou fanático. O problema, tu para.
0: Os tais extremismos levam ao fanatismo.
1: O extremismo leva ao fanatismo. E portanto, o amor fica sempre em segundo plano. Se nós colocarmos o amor em primeiro plano, quem coloca o amor em primeiro plano não é fanático, com certeza.
0: E podia ser um antídoto para este estado, lá está, a que chegamos.
1: É, com as diferentes... o estado,

0: saúde, as doenças por falta de ensino, por falta de trabalho, por falta de ordenado, por falta de reforma. São essas coisas que nós precisamos. E isto tem que ser feito com amor, tem que se pensar nas pessoas, não se pode pensar nos números. E às vezes é difícil.
1: Vou beijar esta um sensual, cerveja no congelador, chamou António, estupidamente apaixonado. Tenho de dizer que esta, já se percebeu, é a minha preferida. São canções que não deve haver ninguém que não as saiba cantar. És um homem de hits.
0: Pois, pelos vistos, quer dizer, a sociedade fala por si, quer dizer, as coisas acontecem. Eu, quando faço uma canção, não faço a canção a pensar que isto
1: era
0: vai...
1: Era isso que eu ia perguntar. Consegue-se antever o que vai ser um baita sucessaço?
0: Pá, às vezes nós temos um feeling que sim, outras vezes achamos que sim e depois não vai ser nada. Outras vezes achamos que isto não vai dar e depois é.
1: Alguma destas aqui que eu falei era uma coisa que tu não davas nada
0: para. Sensual.
1: Por
0: ela. Até te vou contar a história. Eu gravei 10 temas, não, 11, num álbum chamado Eternamente Teu. Um álbum só, praticamente só baladas românticas. E fui apresentar à editora, eles ouviram e disseram assim, pá, tens aqui 11 músicas, faz 12, pelo menos 12, é uma conta redonda, está bem. Então saí dali, fui ao estúdio, fiz o sensual num instantinho e fui mostrar, pode ser esta, pode, então siga. Foi assim, foi feita em...
1: Só faltava dizer que foi feita num guardanapo ali,
0: foi
1: no,
0: feita
1: no,
0: em...
1: numa esquina de café.
0: Foi feita em menos de uma tarde. Já concluída, com arranjo, voz, tudo.
1: Mas isso acontece sempre? Ou o processo criativo pode ser rápido ou pode ser muito demoroso?
0: Depende-se, porque há duas formas de compor. Ou é inspiração ou é transpiração. Inspiração é quando tu, no meio da noite, tens uma ideia e gravas para o telemóvel a ideia que tiveste, para no outro dia, assim que te levantares, ires ao piano e...
1: Isso é real, essa coisa da meio da noite. É que muita gente conta
0: pode
1: isso.
0: Pode ser, a meia-da-noite, pode ser, às vezes estou a conduzir e vem uma ideia.
1: E gravas.
0: E agora, antigamente tinha um gravadorzinho, agora temos os telemóveis que é mais fácil.
1: É mais fácil.
0: E portanto, isso acontece, isso é a chamada inspiração. Outra coisa é a transpiração, é quando, por exemplo, uma novela que a SIC tinha, que era o Amor Amor, para a qual eu fiz 40 canções, era ligavam de manhã, preciso de uma canção para hoje à tarde. E então eu fazia a maquete, ia para o estúdio e fazia a maquete, mandava a canção por mail. E eles gravavam portanto, só com lip syncs dos atores e depois é que os atores iam gravar ao estúdio com a voz deles e fiz muitas canções assim. Portanto, as pessoas diziam, epá, esta canção é para um tipo que é romântico, que é um cantor romântico, eu fazia música romântica. Esta canção é para um grupo de baile que faz aqueles bailaricos, não sei o quê. Eu fazia, e coisas que foram um sucesso, por exemplo, quando me falaram. Uma das primeiras que escrevi para o Amor Amor eram duas rapariguinhas que cantavam naqueles conjuntos de baile, da aldeia.
1: Sim.
0: E então eu fiz uma canção e ando a provar a minha mancha que o meu pai deixa, que o meu pai deixa. Já perguntei à minha mãe, ela deixa também, ela deixa também. Portanto, uma canção mais ou menos...
1: Fácil
0: e com um bocadinho de um picantezinho.
1: Um picantezinho, que também esse é um ingrediente,
0: claro,
1: muito
0: pronto,
1: necessário, não é? Para o sucesso.
0: Como o Manuel Maria Barbosa de Bocage escrevia muitas vezes, não é? Um grande poeta que só o conhecem pelas anedotas, enfim, tinham que ler bem a obra do Bocage, que é fantástica. Mas também a brejeirice. Portanto, ter ali um bocadinho de brejeirice. E fiz variadíssimas, depois fiz umas quizombas para um dueto, depois fiz 40. Assim. Não, olha, foi bom, foi na pandemia. Deu jeito. Não, mas sempre a escrever, a compor muito.
1: Não te quero deixar ir embora sem falar de outro sucesso que te trouxe à ribalta noutra perspectiva. Estou a falar do Taskmaster que
0: sim,
1: tu mencionaste
0: sim.
1: Rapidamente no início da nossa conversa. A páginas tantas descobriu-se o Tó ainda mais divertido, ainda mais esperto, ainda mais entertainer, ainda mais...
0: Mais tudo. Maluco.
1: Mais maluco, mas espertíssimo, não é? Porque para descobrir aquelas charadas...
0: Tens que ter um raciocínio rápido, de facto. Foi um desafio. Eu quando me disseram, queres fazer? Eu não sabia o que era. Mas isso é o quê? Ah, eu vou-te mandar o link para tu veres. Mandaram-me o link, eu abri o link. Aquilo era muito chato ao princípio, que era só conversa dos ingleses. Eu não quis saber do link. Olha, faço. E fui.
1: Olha, mas hoje em dia o que é que achas que o Taskmaster tem que faz falta à televisão?
0: Faz, porque é divertido e junta a família. O Taskmaster é um programa que o avô, o pai, o filho, o neto podem estar todos no sofá a ver. A mãe, a tia, a avó, toda a gente pode ver. É um programa divertido. As pessoas divertem-se, esquecem-se dos problemas da vida enquanto estão ali a ver aquele programa de televisão. E ao mesmo tempo ficam... Como é que como é que conseguiu descobrir aquela charada? Porque aquilo são charadas, não é? E às vezes difíceis de concluir. E depois muito, mas muito bem apresentado pelo Marco e pelo Palmeirinha, que realmente é um formato que é a cara deles.
1: Fizeste ali amigos?
0: Claro, claro que fiz amigos. Uns que já conhecia, mas

0: achei amicíssimo de uma série deles. O Candido Costa, do Marco, do Palmeirinho, sei lá, da Jéssica, do... uma série de gente que, da qual fiquei amigo, da Madalena, outra maluca. Mas saudável, saudável, muito saudável. Tói, muito bom, muito divertido.
1: Ficava aqui a falar contigo toda a noite, toda a noite. Mas temos de ir embora. E com uma canção tua. Mas uma que não é das mais conhecidas. Estávamos a falar de Ites, não é o caso desta.
0: Quase desconhecida, porque é uma canção, curiosamente, se ouvis a letra, é de intervenção. Mas é uma intervenção que tem a ver com a minha área. A discriminação musical nasce numa altura em que nós cantamos, as pessoas gostam, mas o nosso maior meio, pelo menos na época, as rádios não têm aqueles critérios. Eu costumo dizer, o 25 de Abril nunca mais chega à rádio. Que é o único sítio onde há discriminação. É a playlist, é isto que está, não se pode passar outras músicas, só podem passar aquelas. Bah, isto é um bocadinho ridículo nos tempos que correm, mas pronto, isso eu não vou criticar, porque senão já sei que levo na cabeça, mas não deixa de ser ridículo.
1: Não de mim, que sou eu que estou aqui agora a comandar.
0: Mas não deixa de ser ridículo. Bah, é ridículo. Uma pessoa é agente musical, é, canta, escreve canções, e mais ridículo ainda é que eu ouço canções minhas, cantadas por outras pessoas, em rádios que não passam Toy. Mas passam as músicas do Toy sem saber que é ele, porque é só o autor e o compositor.
1: E portanto esta canção é uma crítica já lá atrás.
0: Esta canção é uma crítica já nos anos 90 à discriminação que se fazia à música de ligeira portuguesa.
1: E sabes que eu acho que resume também um bocadinho do que foi esta conversa. Porque andámos aqui assim numa entre crítica e amor, amor e crítica, o pensar.
0: É verdade.
1: Olha, foi um gosto receber-te. Um beijinho muito grande, foi mesmo um gosto muito grande.
0: Muito obrigado. Olha, um beijinho também, já agora vou aproveitar, dar um beijinho grande aos nossos ouvintes. E põe a mesa, meu amigo Agir. Um beijinho também para ele. Obrigado.
1: Queres fazer o genérico de fecho?
0: Já comemos. Agora vamos embora.
1: Obrigada, Tó.

0: 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A 21 horas, vento nos Açores.
1: Volodymyr Zelensky reage às palavras de Putin, que diz que pode negociar a paz com a Ucrânia sem um cessar-fogo. E o presidente da Ucrânia desafia o homólogo russo para um encontro frente a frente. E o Kremlin também já respondeu que Zelensky pode ir quando quiser a Moscovo. Por cá, o alerta do presidente da República. O envelhecimento do país é uma espécie de bomba-relógio. António José Seguro, em Braga, diz que não entende a dificuldade do Estado em dar resposta aos internamentos sociais.
0: Edição a esta hora com Cláudia Almeida.
1: O presidente da Ucrânia sugere um encontro com Vladimir Putin depois de o presidente russo ter dito que está disponível para fazer algumas cedências no âmbito de um eventual acordo de paz. Zelensky então divulgou uma carta aberta nas últimas horas em que sugere ao homólogo russo um encontro frente a frente com o objetivo claro de se acabar com a guerra na Ucrânia. Inês Martins.
2: Zelensky propõe a Putin que seja definida uma data para um diálogo direto, com honestidade e dignidade. Na carta aberta dirigida ao presidente russo, Zelensky sugere que tanto a Europa como os Estados Unidos devem ser incluídos nas negociações. O líder ucraniano garante ainda que o país está pronto para um cessar-fogo total durante todo o processo de negociações. Zelensky escreve também que a Ucrânia está igualmente pronta para uma troca de prisioneiros de guerra. Numa longa carta, o presidente ucraniano diz que caso Putin considere que não é tempo para um acordo de paz, a Ucrânia continuará a lutar. Ora, ainda esta tarde, em São Petersburgo, Vladimir Putin disse que não descartava a assinatura de um acordo de paz com o presidente ucraniano. Apesar de não reconhecer Zelensky como um líder legítimo, por ter permanecido presidente mesmo após o mandato, Putin disse aos jornalistas que, se houver tréguas, a Rússia assina um acordo de paz com representantes ucranianos legítimos, talvez até mesmo com Zelensky.
1: As respostas de Putin à margem do Fórum Económico de São Petersburgo. Os dois países têm intenção de acabar com a guerra, só é difícil dizer à custa do quê. O comentador de Assuntos Internacionais da Antena 1, Filipe Vasconcelos Romão, fala de uma guerra estagnada e sem mediadores, que é difícil de manter.
3: Estamos numa etapa clara de estagnação em que nenhuma das partes consegue avanços expressivos no conflito e em termos territoriais, e isso acaba por fazer com que torne mais apelativo algum tipo de negociação em que, sobretudo, o ponto principal seja a que nenhuma das partes perca a face. E esse parece ser o momento a que estamos a assistir. Não obstante, não existe neste momento uma mediação clara, e esse é o ponto principal. Portanto, não há aqui alguém que se interponha ou alguém que consiga aproximar duas partes que estão obviamente muito distantes. Os Estados Unidos já tentaram desempenhar esse papel, agora parecem mais distantes em função de estar concentrados no conflito no Médio Oriente.
1: Fica claro que tanto Rússia como Ucrânia querem a paz, mas as divergências continuam, refere ainda Filipe Vasconcelos Romão.
3: Começam a encarar a possibilidade, em função do desgaste provocado pelo conflito, estar com vontade de acabar com ele. Portanto, é natural que qualquer sinal que seja dado por cada uma delas seja aproveitado pela outra parte, justamente para também sinalizar a vontade de terminar com o conflito. Agora, depois, quando passarmos à parte substantiva, evidentemente que aí naturalmente surgirão as grandes divergências que há, nomeadamente o facto de neste momento a Rússia ter na sua posse 20% de um território que legitimamente é da Ucrânia e, por outro lado, a própria Rússia não ter alcançado todos os objetivos, nem grande parte, nem uma parte substantiva dos objetivos que se tinha proposto inicialmente.
1: O comentário de Filipe Vasconcelos Romão, em direto na Antena 1, na última hora. O Kremlin reagiu, entretanto, à carta do presidente ucraniano, afirmando que Zelensky pode ir, quando quiser, encontrar-se com Vladimir Putin em Moscovo. Na mensagem ao país esta noite, o presidente Zelensky reforça que este mês a Ucrânia deve receber o novo pacote de ajuda europeu.

0: no valor de 90 mil milhões de euros.
1: Estamos a trabalhar ativamente com o governo para garantir que a Ucrânia recebe este mês os fundos do pacote de apoio europeu no valor de 90 milhões de euros. Lutámos por este pacote, que já foi aprovado. Precisamos de começar a usar estes fundos já este verão para reforçar a nossa resiliência, para a defesa e para prestar assistência aos ucranianos. E isso vai acontecer.
0: Outras prioridades nesta altura do governo ucraniano, o processo de adesão à União Europeia, a defesa aérea do país e mais sanções contra a Rússia por parte dos parceiros do Ocidente. O Presidente da República não entende a falta de respostas do Estado para resolver o problema dos internamentos sociais. No Congresso Nacional das Misericórdias, em Braga, António José Seguro avisou que o envelhecimento do país é uma espécie de bomba-relógio. Ana Gonçalves.
2: António José Seguro faz um retrato social que para o Presidente da República é preocupante.
3: O quarto retrato de residências séniores em Portugal acrescenta mais um dado preocupante. A falta de lares e o aumento do número de idosos, além da pressão sobre os preços, estão também a aumentar as listas de espera. Segundo o mesmo estudo, 70% das unidades estão totalmente ocupadas e com listas de espera. Agora, juntemos a estes dados o agravamento da questão demográfica, com o significativo envelhecimento da população. Somos dos países mais velhos da Europa e a situação vai agravar-se nas próximas décadas.
2: É aquilo a que o Presidente da República chama a bomba-relógio.
3: O Dr. Manuel Lemos chama-lhe tsunami social. Eu tenho utilizado a imagem da bomba-relógio, mas ambos chamamos a atenção para os efeitos dramáticos das alterações demográficas no nosso país e para o aumento da pressão do envelhecimento sobre os setores da saúde e da segurança social.
2: Uma realidade que o Estado conhece há muito tempo e é a altura de assumir a sua responsabilidade.
3: E é aqui que tenho de ser direto, sem dramatismos e sem ambiguidade. A solidariedade da sociedade civil não pode nunca substituir a responsabilidade primeira do Estado português. E é uma situação que não pode ser aceita como um novo normal. Eu sei que me repito, mas na verdade é a realidade que se repete. Os mesmos problemas com o mesmo tipo de ausências e de soluções. É tempo, e já vamos tarde, para políticas estruturais que atenuem as consequências do envelhecimento populacional.
2: António José Seguro, na abertura do Congresso da União das Misericórdias, a decorrer em Braga.
0: O Presidente da República voltou a pedir convergência entre as várias forças políticas para resolver os problemas do país, nomeadamente o caso dos internamentos sociais. Sobre este fenómeno, os últimos dados apontam para cerca de 2.800 pessoas internadas nos hospitais públicos sem motivo clínico, porque não têm para onde ir. Estes casos ocupam cerca de 14% das camas hospitalares no SNS. A Associação dos Administradores Hospitalares diz que o problema tem vindo a agravar-se ao longo dos anos e está cada vez mais a impedir a entrada de doentes que necessitam de tratamento. O Tribunal da Relação anulou a decisão do Tribunal de Primeira Instância que absolveu a deputada Cristina Rodrigues, ex-deputada do PAN, da acusação de um apagão informático de e-mails quando ainda era deputada daquele partido e não tinha sido eleita pelo Chega, bancada onde agora está sentada. O Tribunal da Relação manda repetir o julgamento. O coletivo de juízes dá razão aos recursos, tanto do Ministério Público como do PAN, e anula a decisão do Tribunal que foi tomada em julho do ano passado. Na altura, o Tribunal de Lisboa entendeu que não ficaram provados dois crimes de dano e de acesso ilegítimo aos e-mails.
4: Foi a edição às 9 da noite com Cláudia Almeida. 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
1: 21 horas e 9 minutos em Portugal Continental e na Madeira, 20 horas e 9 minutos nos Açores. Eu sou Isabel Flora, vou ficar consigo neste Dia do Corpo de Deus, feriado nacional. E depois das notícias, damos lugar à música com Luís Caracol. Junte-se a nós.

0: É o novo trabalho de Marisa Liz, a solo. Conta também com algumas participações. É o caso de Camané, não neste tema. Depois de Luís Caracol passar por aqui com Sul. Como sempre acontece, às quintas-feiras, hoje tenho um convidado em dois dedos de conversa. Chama-se David Ehrlich, é professor e também filósofo. Vem-nos apresentar o seu segundo livro, que se chama 21 lições de filosofia para uma vida quase boa. Não é assim, David?
1: Por um lado, a imediatez. Tenha abdominais em 10 semanas, seja rico em um mês, resolva a sua relação amorosa em 3 passos. Portanto, a imediatez não habita este livro. E por outro lado, este livro são hipóteses que eu partilho com humildade. Não há aqui uma solução mágica. É uma reflexão vinculada à prática da arte de viver. Mas é uma reflexão, não um conjunto terminado de soluções mágicas. A primeira lição, por exemplo, é sobre identidade. O repto é, harmoniza os vários que és. Cada lição tem um repto, um desafio, que na introdução eu esclareço que é perfeitamente legítimo discordar do repto. E nesta lição sobre identidade, por exemplo, eu faço um paralelo entre a concepção da psique em Freud e a concepção da psique em Platão, para, no fundo, suspeitar dessa noção que é, temos de encontrar a nossa verdadeira essência. O que tento esboçar é a ideia de que o eu é plural, que nós somos constituídos por uma pluralidade que nos habita e que a chave do bem-estar não é tanto encontrar um verdadeiro eu imutável, mas sim harmonizar os vários que somos.
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0: Vai ser assim na próxima hora. Vamos estar à conversa com David Ehrlich, professor e filósofo, que nos vem apresentar o seu segundo livro, 21 lições de filosofia para uma vida quase boa. Aceito os votos de bom dia, boa tarde ou boa noite, conforme a hora e o local em que nos esteja a escutar. Eu sou Isabel Flor, deixo-lhe os votos de uma boa quinta-feira. O convite já sabe, para ficar por aqui. E porque hoje é feriado, que tal o elogio da preguiça? Há dias assim.

0: A música não para aqui na sua rádio RTP Mundo, emissão de quinta-feira, dia 4 de junho. 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
0: E agora sim, damos lugar à Hora dos Portugueses a mais uma edição e hoje vamos conhecer a história de vida de Arnaldo Silva.
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7: 1975 ficou marcado na história pelo regresso forçado de milhares de portugueses das ex-colónias. Entre eles estava a família de Arnaldo Silva. O adeus a Moçambique parecia definitivo, mas o destino tinha outros planos. 7 anos depois, em 1982, Arnaldo faz as malas e faz o caminho inverso. Regressa ao continente africano como bancário, primeiro em Angola e depois em Moçambique.
8: Por ironia do destino, recebi um pedido para voltar para Moçambique, para a África, neste caso. Inicialmente fui para Angola, durante um período, e depois fiquei em Moçambique durante outro período. E tenho percorrido ambos os países nesse sentido. Inicialmente comecei na área bancária, sendo a minha formação baseada na área de engenharia de informática.
7: Foi a observar os pequenos obstáculos das rotinas que este bancário viu uma oportunidade. Decidiu arriscar tudo e empreender nas áreas da telecomunicação e da hotelaria. Nascia a Onepa.
8: Como é que eu cheguei a essa ideia? Foi a análise que eu fiz aos mercados africanos, neste caso, e às dificuldades e as soluções que se implementavam no mercado, que muitas vezes não iam de encontro às realidades. E havia sempre um fator que fazia com que muitas dessas soluções nunca vingavam no mercado. E eu acho que nós criamos aqui um meio, e neste caso a Onepa é esse meio, que serve de uma ponte entre aquilo que é a solução tecnológica desenhada inicialmente e que é implementada em vários outros sítios e que quer ser implementada em África, mas que não está coadunado com o mercado africano.
7: Uma visão que hoje se traduz numa empresa com presença internacional que oferece experiências tecnológicas completas em 4 países. Moçambique, Angola, Portugal e Estados Unidos da América.
8: O objetivo destas entidades é no sentido de encontrar soluções e parceiros e investidores que queiram e estejam interessados em abarcar o mercado africano. É essa a grande vantagem. E também fazer o inverso, não é? Nós agora notamos que, e eu tenho sentido isso, que há um interesse cada vez mais, por exemplo, em conteúdos audiovisuais da África, há um interesse em soluções e disponibilização de mercados em África que não existia no passado, mas eles sentem uma certa reticência a entrar no mercado porque não conhecem um parceiro fiável, credível, com experiência e que muitas vezes esteja presente nestes mercados ou internacionalmente. E parece que não, isso é o fator de confiança, é um fator fundamental para qualquer empresário investir em qualquer entidade.
7: Com cerca de 20 colaboradores diretos e até 40 indiretos, a equipa é composta de jovens recém-formados que encontram aqui a primeira grande oportunidade.
9: É muito bom trabalhar aqui, pois dia após dia são novos aprendizados, aprendemos mais sobre as soluções, desenvolvemos, pois essa área é uma área muito vasta e com muitas soluções para vários fins. Então, é muito bom trabalhar aqui dia após dia, ano após ano, mesmo para mim como administrador de redes, tenho a possibilidade de conhecer novos equipamentos, conhecer novas soluções.
7: Da banca para o empreendedorismo tecnológico, a história de Arnaldo Silva prova que os obstáculos do passado podem transformar-se nas fundações de um negócio à escala global.
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São eles os de Olinda, há muito que não passavam por aqui, um contra o outro. Altura para divulgarmos as temperaturas para esta sexta-feira, para amanhã sexta-feira. Temperaturas máximas. Lisboa vai ter uma máxima de 22 graus, Paris vai registrar 19 graus de máxima, Oslo e Luxemburgo 17 graus, San Diego na Califórnia 20 graus, Boston 29, Macau 33 graus e São Paulo no Brasil 21 graus de máxima. 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

0: Olá, olá, estamos mortinhos por sair de casa com sugestões para a RTP Mundo. Eu sou o Rui Alves de Sousa, já é habitual este espaço semanal a trazer ideias portuguesas espalhadas pelos quatro cantos deste planeta. Andar à solta, perder a escuta, fazer de tudo para não ver a monta. Começo com um piscar de olho à semana passada, falei dos Capitão Fausto e dos seus concertos no Brasil. Ana Sofia Carvalheda, temos um repórter muito especial que acompanhou tudo de perto.
1: As nossas sugestões aqui na RTP Mundo começam a dar frutos, não é assim? Pedro de Freitas Branco.
2: Olá, diretamente aqui do Rio de Janeiro, ainda a recuperar do concerto dos Capitão Fausto. Obrigado RTP Mundo pela dica de que os Capitão Fausto iam estar por aqui, mesmo ao lado da minha casa. O concerto ocorreu na grande sala do Vivo Rio, mesmo junto ao Museu de Arte Moderna, encontro inédito celebrando a conexão entre as novas cenas musicais brasileiras e portuguesas. Capitão Fausto dividiu assim o palco com as bandas Terno Rei e Jovem Dionísio e ainda as orquestras Maré do Amanhã e Chiquinha Gonzaga, que atuaram nos intervalos.
0: Então Pedro, e como é que foi esse concerto?
2: Foi transcendente. Estão bem dispostos? Eu estou bem disposto. Foi assim que o Domingos Coimbra, baixista, abriu as hostilidades antes da canção Faça as Vontades. Seguiram-se depois 45 minutos de pura magia. Som extraordinário, grande presença de palco, dava para ouvir com clareza as brilhantes letras do Tomás Valenstein e o público carioca aderiu com imenso entusiasmo. Dançavam, cantaram a plenos pulmões o Nananada, enfim, estrondoso sucesso. Eu ouso afirmar que os Capitão Fausto são muito melhores em palco do que em disco. Não, eu emendo. São ainda melhores em palco do que em disco.
1: E para quando novidades musicais, Pedro de Freitas Branco? O projeto Pedro e os Apóstolos continua adormecido? Ou talvez vá ressuscitar no Brasil?
2: Então foi uma enorme surpresa ter sido convidado para ir aos camarins logo a seguir ao concerto. Muita simpatia, muita conversa. Eles confidenciaram-me a emoção que é sempre tocar no Brasil, para os brasileiros. E até acabamos a falar na minha antiga banda portuguesa Pedro e os Apóstolos, que, em princípio, ainda este ano, vai lançar novas gravações feitas entre o Rio de Janeiro e Lisboa. Mas isso é uma conversa para outra hora na RTP Mundo. Quanto aos Capitão Fausto, o tour dele está garantido aqui. Alma carioca conquistada.
0: Pedro de Freitas Branco a dar conta dos concertos de Capitão Fausto e das novidades que aí vêm. Mais ideias no Centro Cultural Português, no Luxemburgo. No próximo sábado, às 17h30, inaugura a exposição Atlas Lusitano, de Frederico Ferreira, ou simplesmente Fred. É a primeira mostra no Luxemburgo deste escultor do norte de Portugal, já com anos de experiência e carreira, uma articulação entre mundos e saberes distintos que lhe deu estas vivências ao longo dos anos e que, de certa forma, estão espelhadas neste Atlas Lusitano, que é um manifesto escultórico que cruza a dureza do imaginário bélico com a delicadeza da cultura portuguesa, incluindo a cortiça, o azulejo, a cerâmica, a verticalidade gótica. Esta exposição, então, Atlas Lusitano, para ver a partir de sábado no Centro Cultural Português, no Luxemburgo. E voltamos à Ana Sofia Carvalheda.
1: Cristina Branco, a tua mãe de fado vai até a Alemanha.
3: Olá, bom dia, boa tarde. Gostava de vos falar um bocadinho do meu próximo concerto, no dia 12 de junho, em Kaiserslautern, no Centro Natural, no Kulturzentrum Kammgarn, acho que é assim que se diz, às 8 horas da noite. E aquilo que nós vamos apresentar é o meu concerto sobre o meu último disco de fado, que se chama Mãe. Uma boa parte do concerto será dedicado ao fado tradicional, onde nós passamos também um pouco pela minha história, que é uma história de quase 30 anos. Kaiserslautern, às 8 horas da noite, no Kulturzentrum.
0: Cristina Branco, com concerto na Alemanha, a 12 de junho, No Yogurt for the Dead. É mais um dos espetáculos assinados por Tiago Rodrigues, que andam em digressão por vários países. Este é o sexto espetáculo da série Histoires du Théâtre, aqui à volta também de um tema muito pessoal, a relação de Tiago Rodrigues com o seu pai, quando nas últimas semanas de vida esteve hospitalizado, era visitado regularmente por uma voluntária que passava o tempo a conversar com os pacientes. Durante as visitas de Tiago Rodrigues, o pai falava-lhe desses encontros, começou a escrever sobre essas experiências no hospital e até já tinha um título para um futuro livro. Seria No Yogurt for the Dead, o título do espetáculo, porque o pai de Tiago Rodrigues sempre detestou iogurte, tinha começado a gostar porque naquelas circunstâncias mais delicadas tinha acabado por fazer parte da sua dieta diária. No Yogurt for the Dead parte do caderno que Tiago recebeu do pai e então essas histórias das últimas semanas de vida do pai deram origem a este espetáculo que vai poder ser visto dias 6 e 7 de junho na Antuérpia, no Tunnel Luiz, dias 11 e 12 de junho em Varsóvia, no Teatro Dramatischny, espero ter dito bem, e dias 18 e 20 de junho em Paris, no Grand Palais. Já Faf vai estar na Suíça, mais ou menos, é um encontro, uma celebração para fortalecer os laços de amizade entre os fafenses que vivem na Suíça. É o segundo encontro dos fafenses na Suíça, vai acontecer sábado, 6 de junho, para então refortalecer a ligação da comunidade imigrante às suas raízes. Será em Yverdon-les-Bains este encontro de Faf na Suíça. E continua o Festival Fado a trazer muitos concertos a vários países, a várias cidades. Vamos ter dia 5 de junho no Teatro Real concertos de António Zambujo e Sara Correia. Podem saber mais pesquisando por Festival Fado nas redes sociais. E por hoje é tudo. Daqui a uma semana

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Depois de mortinhos por sair de casa com Rui Alves de Sousa, passaram por aqui os Shakes com Missing You e agora o mesmo a dizer Wand, grupo Novo Rock, GNR com Sete Naves. E é com a música que nos vamos aproximando da hora certa, altura em que chegará a informação à antena.

É assim que terminamos esta primeira hora. Noite RTP Mundo. Vêm as notícias em simultâneo com a RTP Antena 1. Fique por aí, eu volto depois da informação.

alegremente Queen. 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

0: 22 horas, 21 nos Açores.
1: 49 pessoas morreram à sede no deserto, no Níger. Foram duas sobreviventes que alertaram as autoridades. O presidente dos Estados Unidos já reagiu aos desenvolvimentos, à carta aberta entre Zelensky e Putin. Donald Trump diz que seria ótimo se os líderes da Ucrânia e da Rússia se reunissem para discutir o fim da guerra.
0: A Cláudia Almeida, na edição a esta hora.
1: Quarenta e nove pessoas morreram à sede no deserto, no Níger. Foram dois sobreviventes que alertaram as autoridades. Camila Vidal.
2: Mais de 50 pessoas seguiam num camião que avariou no meio do deserto, numa zona de fronteira entre a Argélia, o Níger e o Mali. Seriam cidadãos do Níger que regressavam de um festival no Mali de celebração do fim do Ramadão. De acordo com as autoridades locais, só dois passageiros sobreviveram. Os restantes morreram à sede. Foram esses dois sobreviventes que alertaram as autoridades depois de andarem mais de 50 quilómetros a pé. Quando se tentou levar ajuda para o local onde o caminhão avariou, encontraram-se 49 pessoas já sem vida. A falta de água e as altas temperaturas impediram que sobrevivessem. As vítimas foram, entretanto, enterradas em valas comuns. Mas a história não acaba aqui. Já no regresso do local da tragédia, as autoridades encontraram um segundo caminhão com mais de 60 pessoas no interior, que estavam há já 3 dias no deserto devido a uma falha na bateria do veículo. Neste caso, ainda foi possível ajudar. As mortes à sede no deserto naquela região do globo não são novidade. Em 2013, um caso que chocou o mundo, mais de 90 pessoas morreram, metade delas crianças, quando tentavam chegar à Argélia. Foram abandonadas no deserto pela rede de tráfico de pessoas que lhes prometeu a viagem.
1: Esta é uma rota, é uma zona da rota de imigração ilegal para a Europa. De acordo com a organização não-governamental Alarm from Sahara, foram mais de 34 mil os migrantes expulsos o ano passado da Argélia para o vizinho Níger. Em 2019, o Níger ocupava o último lugar no Índice de Desenvolvimento Humano da ONU. O presidente dos Estados Unidos já reagiu. Donald Trump diz que seria ótimo se os líderes da Ucrânia e da Rússia se reunissem para discutir o fim da guerra. Zelensky escreve a Putin uma carta aberta sobre o que os ucranianos pensam atualmente do presidente russo, também sobre o que os russos agora pensam da invasão russa da Ucrânia. Nesta carta aberta também sugere Zelensky ao homólogo russo um encontro frente a frente com o objetivo claro de se acabar com a guerra na Ucrânia. Inês Martins.
3: Zelensky propõe a Putin que seja definida uma data para um diálogo direto, com honestidade e dignidade. Na carta aberta dirigida ao presidente russo, Zelensky sugere que tanto a Europa como os Estados Unidos devem ser incluídos nas negociações. O líder ucraniano garante ainda que o país está pronto para um cessar-fogo total durante todo o processo de negociações. Zelensky escreve também que a Ucrânia está igualmente pronta para uma troca de prisioneiros de guerra. Numa longa carta, o presidente ucraniano diz que caso Putin considere que não é tempo para um acordo de paz, a Ucrânia continuará a lutar. Ora, ainda esta tarde, em São Petersburgo, Vladimir Putin disse que não descartava a assinatura de um acordo de paz com o presidente ucraniano. Apesar de não reconhecer Zelensky como um líder legítimo, por ter permanecido presidente mesmo após o mandato, Putin disse aos jornalistas que, se houver tréguas, a Rússia assina o acordo de paz com representantes ucranianos legítimos, talvez até mesmo com Zelensky.
1: E no texto desta carta aberta, Volodymyr Zelensky refere também que Putin passou quase metade dos 26 anos que já leva no poder na Rússia a travar uma guerra contra a Ucrânia. À margem do Fórum Económico de São Petersburgo, em conferência de imprensa esta tarde, o presidente Vladimir Putin disse que não é preciso um cessar-fogo para haver negociações de paz com a Ucrânia. O comentador Filipe Vasconcelos Romão assinala que os dois países têm intenção de acabar com a guerra, só é difícil dizer à custa do quê, numa altura em que se vive uma guerra sem mediadores, que é difícil de manter.
4: Estamos numa etapa etapa clara de estagnação em que nenhuma das partes consegue avanços expressivos no conflito e em termos territoriais, e isso acaba por fazer com que torne mais apelativo algum tipo de negociação em que, sobretudo, o ponto principal seja a que nenhuma das partes perca a face. E esse parece ser o momento a que estamos a assistir. Não obstante, não existe neste momento uma mediação clara, e esse é o ponto principal. Portanto, não há aqui alguém que se interponha ou alguém que consiga aproximar duas partes que estão obviamente muito distantes. Os Estados Unidos já tentaram desempenhar esse papel, agora parecem mais distantes em função de estar concentrados no conflito no Médio Oriente.
1: E para o comentador da Antena 1 fica claro que tanto a Rússia como a Ucrânia querem a paz, mas as divergências mantêm-se.
4: Começam a encarar a possibilidade de, em função do desgaste provocado pelo conflito, estar com vontade de acabar com ele. Portanto, é natural que qualquer sinal que seja dado por cada uma delas seja aproveitado pela outra parte, justamente para também sinalizar a vontade de terminar com o conflito. Agora, depois, quando passarmos à parte substantiva, evidentemente que aí naturalmente surgirão as grandes divergências que há, nomeadamente o facto de, neste momento, a Rússia ter na sua posse 20% de um território que legitimamente é da Ucrânia e, por outro lado, a própria Rússia não ter alcançado todos os objetivos, nem grande parte, nem uma parte substantiva dos objetivos que se tinha proposto inicialmente.
1: O comentador de Assuntos Internacionais da Antena 1, Filipe Vasconcelos Romão. Na mensagem ao país desta noite, o presidente da Ucrânia refere outros temas centrais na agenda ucraniana nesta altura e afirma que este mês a Ucrânia deve receber o novo pacote de ajuda europeu no valor de 90 mil milhões de euros.
5: Ativo, pratiquemos.
6: Estamos a trabalhar ativamente com o governo para garantir que a Ucrânia recebe este mês os fundos do pacote de apoio europeu no valor de 90 milhões de euros. Lutámos por este pacote, que já foi aprovado. Precisamos de começar a usar estes fundos já este verão para reforçar a nossa resiliência, para a defesa e para prestar assistência aos ucranianos. E isso vai acontecer.
1: Também prioritário nesta altura para o governo ucraniano, o processo de adesão à União Europeia, a defesa aérea do país e mais sanções contra a Rússia por parte dos parceiros do Ocidente. A Associação dos Ucranianos em Portugal apela ao Primeiro-Ministro que se retire da circulação oficial nos vários formatos a referência a uma moeda numismática que leva o título multiculturalismo e que, entre oito nomes de países que se inscrevem na imagem, está o nome da Rússia. Perante a atual situação de agressão russa na Ucrânia, esta associação questiona a inclusão e a aprovação por parte do governo português, questionando que tipo de multiculturalismo russo o governo de Portugal pretende promover. Esta moeda, com o valor de 5 euros, integra a série Cria a Moeda, está à venda desde 2 de junho. O presidente da República não entende a falta de respostas do Estado para resolver o problema dos internamentos sociais. No Congresso Nacional das Misericórdias em Braga, António José Seguro avisou que o envelhecimento do país é uma espécie de bomba-relógio. Ana Gonçalves.
7: António José Seguro faz um retrato social que para o presidente da República é preocupante.
8: O quarto retrato de residências séniores em Portugal acrescenta mais um dado preocupante. A falta de lares e o aumento do número de idosos, além da pressão sobre os preços, estão também a aumentar as listas de espera. Segundo o mesmo estudo, 70% das unidades estão totalmente ocupadas e com listas de espera. Agora, juntemos a estes dados o agravamento da questão demográfica, com o significativo envelhecimento da população. Somos dos países mais velhos da Europa e a situação vai agravar-se nas próximas décadas.
7: É aquilo a que o Presidente da República chama a bomba-relógio.
8: O Dr. Manuel Lemos chama-lhe tsunami social. Eu tenho utilizado a imagem da bomba-relógio, mas ambos chamamos a atenção para os efeitos dramáticos das alterações demográficas no nosso país e para o aumento da pressão do envelhecimento sobre os setores da saúde e da segurança social.
7: Uma realidade que o Estado conhece há muito tempo e é a altura de assumir a sua responsabilidade.
8: E é aqui que tenho que ser direto, sem dramatismos e sem ambiguidade. A solidariedade da sociedade civil não pode nunca substituir a responsabilidade primeira do Estado português. E é uma situação que não pode ser aceita como um novo normal. Eu sei que me repito, mas na verdade é a realidade que se repete. Os mesmos problemas com o mesmo tipo de ausências e de soluções. É tempo, e já vamos tarde, para políticas estruturais que atenuem as consequências do envelhecimento populacional.
7: António José Seguro, na abertura do Congresso da União das Misericórdias, a decorrer em Braga.
1: Internamentos sociais, o tema central da comunicação do Presidente da República neste Congresso Nacional das Misericórdias.
0: Foi edição às 10 da noite com Cláudia Almeida. 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
1: São 22 horas e 10 minutos em Portugal Continental e na Madeira, menos uma hora nos Açores. Depois das notícias, regressamos com a música. Tiago Bittencourt, Nem Tudo É Mágoa.

Começamos assim esta segunda hora, assim aqui é das noites da RTP Mundo. Depois de Tiago Bittencourt, ainda Viviana passar por aqui com o Fado do Beijo. Ela que está a lançar um novo trabalho e há para neste mês de junho, assim aqui é, vem aqui aos estúdios da RTP Mundo apresentar um novo trabalho discográfico. Beijo que é

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4: Hoje o nosso convidado em Dois Dedos de Conversa é David Ehrlich. Ele é professor e filósofo. Agora, também participa em vários podcasts na RTP Antena 1. E hoje vem-nos apresentar o seu segundo livro, 21 Lições de Filosofia, para viver uma vida quase boa. Quase?
5: Quase boa.
4: Bem-vindo à RTP Mundo.
5: Antes de mais, muito obrigado pelo convite. Podemos encontrar neste livro um
4: cruzamento. Já não é a primeira vez.
5: Já não é a primeira vez que aqui estou.
4: Este é o segundo livro.
5: É verdade, a primeira vez foi sobre o meu primeiro livro, A Bedeira de Kant e outros 49 episódios da história da filosofia para pensar a sorrir. A Bedeira de Kant, o meu primeiro livro. Aqui o 21 Lições de Filosofia para viver uma vida quase boa, como tu assinalaste, com a tua bela... O belo entoar da palavra quase. É um livro importante e já lá vamos. Mas este é um livro então que cruza os ensinamentos da tradição filosófica ocidental com temas do cotidiano que a todos algum dia nos interpelaram. Por exemplo, a solidão, o amor, a amizade, a rotina, o ócio. E portanto são 21 lições de filosofia, em que as vozes que nos acompanham são vozes da tradição filosófica, mas que procura trazer alguns esclarecimentos, trazer algumas dicas para a concretude da vida cotidiana.
4: Por exemplo, começas com a identidade.
5: Começo com a identidade, exatamente, nessa primeira lição. Mas antes direi só uma questão muito rapidinha, se me permites, sobre o quase. O quase tem a ver com esta ideia de que não é um livro que promete soluções mágicas, não é um livro que promete...
4: Uma vida boa.
5: Uma vida boa. E esse é um problema, a meu ver, de algumas obras que saem hoje em dia. Por um lado, a imediatez. Tenha abdominais em 10 semanas. Seja rico em um mês. Resolva a sua relação amorosa em 3 passos. Portanto, a imediatez não habita este livro. E por outro lado, este livro são hipóteses que eu partilho com humildade. Não há aqui uma solução mágica.
4: É uma reflexão sobre...
5: É uma reflexão. Uma reflexão vinculada à prática da arte de viver. Mas é uma reflexão, não um conjunto determinado de soluções mágicas. A primeira lição, por exemplo, é sobre identidade. O repto harmoniza os vários que és. Cada lição tem um repto, um desafio. Que na introdução eu esclareço que é perfeitamente legítimo discordar do repto. E nesta lição sobre identidade, por exemplo, eu faço um paralelo entre a concepção da psique em Freud e a concepção da psique em Platão, para, no fundo, suspeitar dessa noção que é, temos de encontrar a nossa verdadeira essência.
4: Como o verdadeiro eu.
5: O verdadeiro eu. E o que tento esboçar é a ideia de que o eu é plural, que nós somos constituídos por uma pluralidade que nos habita e que a chave do bem-estar não é tanto encontrar um verdadeiro eu imutável, mas sim harmonizar os vários que somos. Se não, como diria Platão, se não conseguimos harmonizar, quando não o conseguimos fazer, nas palavras de Platão, há uma guerra civil na alma, e a ideia de uma vida boa passa precisamente por onde há a ameaça dessa guerra civil conseguir colocar a harmonia.
6: Como por exemplo?
5: Isto implica, essa é uma bela questão, a questão como por exemplo é uma bela questão. Como por exemplo, vamos aqui a algo concreto.
6: Okay.
5: Vamos a, por exemplo, à segunda tópica freudiana sobre as partes da mente. Freud, por exemplo, diz que nós temos o nosso ego, que é o nosso eu, não tem esta concepção negativa, é o eu racional, que se rege pelo princípio da realidade. É aquela voz interna que nos diz, vai para ali, vai para aqui. O nosso eu do dia-a-dia, aquele que é mais consciente. Depois temos o id, que é uma palavra em latim para isso, que é o território dos impulsos, dos instintos. Se o princípio que rege o ego é o princípio da realidade, o princípio que rege o id é o princípio do prazer. E depois temos uma outra instância que é o superego, que é o vigilante, é moral, não faças isto, não faças aquilo, é pá, não digas isso, não te dizem as neiras, é pá, não podes tirar essa fruta da mercearia sem ninguém ver, é pá, paga a tua conta, é pá, diz obrigado, e que também tem uma parte positiva, o chamado ideal do ego, que é a nossa imagem de nós próprios, eu tenho de ser correto, tenho de ser um bom pai, um bom marido, um bom trabalhador. Então para Freud, por exemplo, essas três instâncias existem na mente. Nós vamos sempre ter um id. Vamos sempre ter impulsos, pulsões ligadas a componentes eróticas, a componentes tanáticas. E vamos sempre ter um superego, o princípio do dever, o não faças. A chave não é nem anular aquele que em nós diz tu deves isto ou não deves aquilo, nem anular aquele que em nós sente um impulso de prazer ou um impulso tanático de mandar uma asneira no trânsito. A chave é harmonizá-los. A chave é trazer, por exemplo, para a consciência aquilo que está inconsciente e harmonizar. Não é anular o princípio do dever, nem anular o princípio do dever. Não é anular o princípio do dever, nem anular o princípio do prazer, mas sim trazê-los para um lugar mais próximo da consciência egótica.
6: Oh, David, como é que tu resolveste escrever este livro? Foi um convite da editora? Foste tu que andavas a magicar já estes temas? Como é que surgiu?
5: Gosto muito do verbo magicar. Eu já andava a magicar. Publiquei o primeiro livro na Planeta, A Bedeira de Kant.
6: Foi um sucesso?
5: Foi um sucesso, sim. Não foi assim, não. Ou seja, não comprei uma casa na Quinta da Marinha, mas foi um sucesso dentro do seu campo. Foi um sucesso, foi muito bem recebido pelos leitores. Foi muito acarinhado pelos leitores. E teve algum sucesso dentro da sua área. E a partir daí, então, a Planeta e eu falámos e dissemos, ok, vamos a um segundo livro. E havia várias ideias em cima da mesa e decidimos trabalhar sobre esta. Até porque hoje em dia, com a velocidade do contemporâneo e com a grande liberdade que vigora no contemporâneo, a vida boa, mais do que nunca, é tarefa de reflexão. Porque nunca tivemos tantas hipóteses, nunca vivemos num ambiente tão liberal em que várias planificações biográficas são possíveis e todas são igualmente legítimas. E esta liberdade, que a meu ver é muito bem-vinda, esta liberdade faz-se acompanhar de grande responsabilidade. A dissolução de estruturas tradicionais de poder e imposição faz com que tenhamos muitos caminhos. Ao mesmo tempo que temos muitos caminhos, temos também muitas solicitações. A vida contemporânea é uma vida apressada e, portanto, a vida boa está na ordem do dia. E há contributos muito valiosos para a vida boa, por exemplo, desde a psicologia. Mas eu quis trazer a filosofia para este debate. Trazer a filosofia para este debate, sabes? A filosofia também tem algo a dizer sobre a vida boa.
6: É impressionante. O que é que a filosofia faz-nos refletir sobre a vida que temos, se é uma vida boa ou não?
5: Eu diria que a filosofia faz-nos refletir, em primeiro lugar, sobre os critérios da vida boa, o que é que pode constituir uma vida boa.
6: O que é uma vida boa.
5: O que é uma vida boa e depois pode, em segundo lugar, fazer-nos refletir sobre se a nossa vida é boa. Em certo sentido, esse é um dos movimentos típicos do filosofar, é procurar um princípio, procurar a possibilidade de uma definição, pelo menos o esboço de uma definição, e a partir daí comparar a definição com os exemplos que a concretude oferece. Ora, este livro não tem uma definição de vida boa, tem contributos para aquilo que é uma vida boa, mas há certos caracteres comuns aos vários capítulos. Uma vida boa será uma vida de prazeres moderados, uma vida boa será uma vida...
6: Vida com amor, por
5: Sim,
6: exemplo.
5: Sim, uma vida com amor, ou seja, uma vida boa será uma vida em que sabemos estar em vínculo e sabemos criar e consolidar vínculos.
6: E para todos esses sentimentos e posturas na vida, há um filósofo neste livro que nos aconselha, que nos faz refletir ou não?
5: Sim, ou seja, este livro tem a presença de muitos filósofos, ao contrário da Bedeira de Kant, que era uma história da filosofia com piadas pelo meio, em que cada capítulo se dedicava a um filósofo. Neste livro, os capítulos normalmente têm o contributo de várias vozes, há várias vozes de filósofos, e também não quis deixar de fora uma área cujas aprendizagens eu oriento no ensino secundário e que me interessa, que é a psicoterapia. Portanto, este é um livro cujas vozes principais são filósofos, mas tem algumas vozes secundárias que são psicoterapeutas, sobretudo quando os psicoterapeutas estão a filosofar. Porque quando os psicoterapeutas estão a refletir qualitativamente, de modo conceptual, sobre a vida, estão a fazer aquilo que o próprio Carl Rogers, um importante psicoterapeuta, chamou uma filosofia da pessoa. E para qualquer concepção de psicoterapia, há sempre uma filosofia da personalidade, uma filosofia da vida humana. E, portanto, é um livro em que temos a voz de vários filósofos, temos a voz de vários psicoterapeutas e temos também a minha voz enquanto autor, um pouco como maestro, tentar coordenar estas vozes e também colocando a minha própria voz.
6: E para quem não te conhece, quem não teve a oportunidade de ouvir a nossa primeira conversa, a nossa entrevista, qual é o teu cartão de visita? Como é que tu te apresentas?
5: Como é que eu me apresento?
6: Quem é o David?
5: Olha, essa é uma questão difícil de responder e fugirei a ela, mas fugirei a ela indo diretamente para o último capítulo do meu livro.
6: Okay.
5: Há aquela frase célebre, conhece-te a ti mesmo, e essa frase é um lugar comum que estava no oráculo de Delfos, ou seja, fixada à porta do oráculo de Delfos, estava a frase conhece-te a ti mesmo. O que é menos sabido é que essa frase é da autoria de um dos sete sábios da Grécia, Tales de Mileto, que diz essa frase, pronuncia essa frase, quando lhe perguntam o que é mais difícil, qual é a tarefa mais difícil. E Tales de Mileto, um dos primeiros filósofos, se não o primeiro da tradição ocidental, responde que aquilo que é mais difícil, ele responde simplesmente conhecer-se a si mesmo. Portanto, eu diria, respondendo a essa bela pergunta, que ainda estou atarefado nessa tarefa de saber o que colocar no meu cartão de visita.
6: Destas 21 lições de filosofia para viver uma vida quase boa, qual é as lições que tu destacas? São mais as que te deram mais prazer a escrever e aquelas que achas que são mais importantes para o leitor? Mas já tu tens aqui uma coisa que eu achei caro e existente. Sim. É assim que é tratado o leitor.
5: Sim, já na Bedeira de Kant tinha encontrado uma fórmula para tratar o leitor na segunda pessoa do singular, e aqui na introdução até justifico o porquê do existente. Sabes, na Bedeira de Kant, o meu primeiro livro, eu conseguiria responder a isso, porque a Bedeira de Kant é um conjunto de capítulos que não foram escritos todos em sequência, portanto é um conjunto de várias reflexões feitas ao longo de quase 15 anos. O 21 Lições de Filosofia é muito mais coeso, é um livro mais uno e mais coeso, porque é escrito como livro desde o início ao fim. Aproveitei algumas coisas que já tinha lido, alguns apontamentos de aulas, aproveitei alguns tópicos anteriores, alguns pequenos excertos de coisas que tinha escrito para o meu doutoramento, mas é muito mais livro. E, portanto, não consigo dizer-te uma lição que eu prefira em detrimento de outras, porque mesmo aquelas lições que são menos intensas, por assim dizer, há lições que me parecem mais intensas espiritualmente, estão ali também a cumprir uma função. O livro não pode ser todo muito expressivo ou todo muito reflexivo, portanto, eu não conseguiria aqui escolher. Eu acho que o conjunto de 21 lições a que cheguei está bastante coeso.
6: E havia mais lições ou não?
5: Essa é uma questão interessantíssima. Haveria mais lições que eu percebi que ainda não tinha eu próprio desenvolvido uma visão, e para desenvolver uma visão aprofundada, o que também está associado a uma leitura, o livro teria de sair muito mais tarde. Dou-te um exemplo. Eu não tenho, e cheguei a pensar ter, uma lição só sobre o sono. tenho uma lição sobre a rotina, tenho outra lição sobre o ócio, mas não tenho uma lição sobre o sono, porque a da altura pensei que teria de ficar para uma outra oportunidade de estudo e de reflexão e de escrita. Portanto, quando cheguei ao fim das 21 lições, eu já tinha escrito tudo aquilo que queria escrever e podia escrever em tempo útil para este livro.
6: Por exemplo, a liberdade não é esquecida neste livro.
5: A liberdade não é esquecida neste livro. Eu neste livro falo sobre a liberdade, controla-te a ti, não aos outros, e esse é um dos poucos capítulos duplos, por assim dizer, ou seja, é um capítulo que se divide claramente em duas noções de liberdade. A liberdade, aquilo que Stuart Mill, por exemplo, chamava a liberdade civil, que é a fronteira da minha atuação pública perante a existência de outros indivíduos, e nessa parte eu faço uma vigorosa defesa da liberdade de expressão, contra algumas tentações de censura que hoje em dia, curiosamente, vêm de polaridades opostas do sistema político. E depois, aliás, antes disso, faço também um retrato da liberdade da vontade, aquilo que hoje em dia chamamos o livre-arbítrio, e abordo, por exemplo, o pensamento de uma autora que é a Patricia Churchland. Portanto, esse livro, curiosamente, é um capítulo duplo. Na parte do livre-arbítrio, leva para a ideia do autocontrolo, daí o repto controla-te a ti, ou seja, como cultivar o autocontrolo e esta visão da Patricia Churchland de que o livre-arbítrio pode ser entendido como capacidade de autocontrolo. E depois, na outra parte do capítulo, vou entrar numa discussão sobre a liberdade de expressão, em que falo de Stuart Mill e falo, por exemplo, do paradoxo da tolerância de Karl Popper.
6: Por exemplo, a morte, que é uma coisa que não gostamos de falar. Não é? E não, também não está esquecida neste livro.
5: Não está esquecida, está logo no início.
6: No início.
5: Está logo nas lições iniciais. Eu até, por acaso, é engraçado falar disso, que eu até tenho receio que isto afugente assim algum leitor mais
6: não,
5: light.
6: Não, temos que falar, é importante.
5: É indissociável, ou seja, não há uma filosofia ética, não há uma filosofia da ética prática que não aborde a morte e como posicionar-se perante ela. Todo esse capítulo reflete sobre a finitude. Esse capítulo é um capítulo mais marcadamente argumentativo, que defende que nós somos finitos, independentemente da ressurreição ou independentemente da reencarnação. Esse capítulo defende que somos finitos e que, portanto, a chave para a vida boa, e quizá seja dos capítulos que mais discordância possa suscitar, não é esboçarmos planos de infinitude, é aceitarmos a nossa finitude. E ao aceitarmos a nossa finitude, como eu nesse capítulo, por exemplo, cito a psicanalista Galit Atlas, ao aceitarmos a nossa finitude, construirmos possibilidades de significado. Ou seja, por sermos finitos, queremos criar significado para as nossas vidas.
6: E a empatia?
5: A empatia também tem uma lição que parte do filósofo Max Scheler. E desde logo aí nesse capítulo eu tento esboçar o que é a empatia, porque a empatia não é necessariamente sentir o mesmo. Max Scheler diz isso de forma muito interessante, que é, se tu e eu, Deus queira que não, vou bater no microfone, pode ser que possa ser como a madeira,
6: como se fingimos.
5: Fingimos, knock, knock, knock. Não foi no microfone, foi na mesa. Imagina que estamos num velório, os dois, de um ente querido, e estamos os dois a chorar ao mesmo tempo, mas nós estamos em comunicação um com o outro, nós estamos a ter o mesmo sentimento, mas não estamos em empatia. Max Scheler, ou de igual modo, por exemplo, imaginemos que temos um líder discursivo, um líder com muita oratória, com muita capacidade de oratória, que contagia de emoções o seu público, não é? Podemos pensar, por exemplo, nos líderes totalitários do século XX. Também não estamos perante empatia. Então, nesse capítulo, eu tento definir o que é empatia e dar algumas dicas práticas para a empatia, fazer uma espécie de filosofia da empatia. O repto desse capítulo é baseado numa frase do Zenão de Sítio, o fundador do estoicismo, que é: lembra-te de que tens duas orelhas e só uma boca. Porque remete para esta importância que também existe no jornalismo, por exemplo, a importância de saber ouvir.
6: De saber ouvir.
5: E que tu exerces tão bem.
6: Obrigada, David. Oh, David, e o ócio? Que é uma coisa que há pessoas que criticam. Até que ponto é que é positivo o ócio?
5: Essa é uma bela questão. E o capítulo sobre o ócio, a lição sobre o ócio, vai buscar um autor chamado Thomas More, o autor da Utopia, e Séneca, porque ambos há essa distinção curiosa que levantas, que é entre um ócio abandónico, um ócio associado à preguiça,
6: não fazer nada,
5: e um ócio emancipatório, um ócio que nos faz florescer. Então essa distinção entre um ócio em que o sujeito se abandona a si próprio e abandona os seus projetos, um ócio de autoanulação, um ócio alienante, versus um ócio construtivo, que pelo contrário nos leva a autorrealizar-nos. Essa diferenciação é um dos tópicos dessa lição.
6: Se eu gostaria que tu fizesse um convite a quem nos está a escutar para lerem este livro, o que é que tu dirias a quem nos escuta por esse mundo fora?
5: Eu começaria por dizer que, caso não gostem do livro, devido à quantidade de páginas, ele serve como um excelente pousa-copos para não edificar a mesa de cabeceira.
6: Mas não é o caso.
5: Não, eu diria que o livro é um conjunto de lições que levam o leitor para dentro do mundo da filosofia. Portanto, levam o leitor para dentro deste mundo que às vezes parece ameaçador. Eu tento levar o leitor para dentro deste mundo sem que ele seja ameaçador. E ao mesmo tempo é um livro que, concordando ou discordando, vai provocar pensamento, vai provocar reflexão. E parte das reflexões que o livro provoque podem estar associadas à reflexão que o leitor faça sobre a sua própria vida. Portanto, não é um livro que ambicione mudar vidas de hoje para amanhã, mas é um livro que ambiciona provocar o leitor a refletir sobre a sua vida e, a partir da sua própria reflexão, poder modificar, caso assim queira, alguns traços do seu cotidiano.
6: E é necessário saber alguma coisa de filosofia ou não?
5: Não. Este livro não exige conhecimentos prévios.
6: Sim, senhora, senhor professor. A quem é que se dirige? A qualquer pessoa ou a um público específico?
5: A qualquer pessoa. A ideia do livro é mesmo estar...
6: Está escrito de uma maneira... De uma
5: eu diria
6: forma
5: que o livro
6: abrangente.
5: É interessante porque, como eu sou professor, já na Bedeira de Canto isto aconteceu, eu diria que o livro tem, eu diria, uma idade mínima que seria o ensino secundário. Portanto, eu diria, para um leitor médio, a partir dos 15, 16. Embora já na Bedeira de Canto houve miúdos a ler que eu conheci, daqueles miúdos que já no terceiro ciclo cultivam alguma leitura e que gostam. Portanto, eu já tive leitores na Bedeira de Canto a partir dos 13, 14. Portanto, eu diria, tipicamente, a partir dos 15, 16, se for um leitor mais precoce e com alguma maturidade, a partir dos 13, 14, até, como diria a Deslandes, até à vida toda.
6: E tens recebido feedback? Pessoas que se cruzam contigo?
5: Tenho tido um feedback mais de primeiro contacto, porque enquanto estamos a gravar isto, o livro ainda está no seu início. Portanto, tenho recebido muitos feedbacks de primeiro contacto de pessoas que estão a adorar ler. Ainda não tive, curiosamente, nenhum feedback de leitura concluída. Mas...
6: É muito recente.
5: Sim, isso, é isso. E também, o que me tem agradado é que os feedbacks de pessoas que estão a gostar de ler... Primeiro, não sou eu que lhes pergunto, não lhes pergunto. Portanto, porque é sempre, o que é que tu achas? Obviamente vão dizer que estão a gostar, não é? Mas são pessoas a quem não perguntei nada. Portanto, mandam mensagem no Instagram, ou amigos mandam um WhatsApp, mas eu estou a adorar. E eu não perguntei nada. Portanto, algo me diz que são feedbacks sinceros. E depois pessoas muito diferentes entre si. Pessoas com mais habituação filosófica, pessoas com menos habituação filosófica, pessoas com alguma familiarização com a psicoterapia, pessoas que não têm nada a ver com a saúde mental nem nunca frequentaram um psicoterapeuta. Portanto, até pessoas de idades diversas têm contactado com o livro.
6: Esse cuidado com a saúde mental, como é que surgiu?
5: Essa é uma bela questão. Este não é um livro de saúde mental, porque, sobretudo numa era em que há muita pseudociência e a área da saúde mental, muita gente não formada acha que pode pegar nela, eu defendo claramente o seguinte:
6: cuidado.
5: A saúde mental é uma área marcadamente para psicólogos e psiquiatras. Depois podíamos discutir, por exemplo, se alguém formado em psicanálise, não sendo psicólogo nem psiquiatra, também teria alguma palavra a dizer. Portanto, este não é um livro diretamente sobre saúde mental. É um livro de filosofia, mas filosofia aplicada à vida boa. E a verdade é que a filosofia tem um conjunto de ensinamentos sobre a vida boa que podem ser transportados para quem queira viver de modo mais pleno, mais equilibrado, mais consciente. Ora, este interesse sempre esteve em mim. Eu sempre achei que estar vivo, ao mesmo tempo que é uma dádiva de singularidade inestimável, é também trabalho. Não no sentido, estar vivo é trabalhar, tens de trabalhar. Não, é o trabalho de nós connosco próprios. Há uma espécie de responsabilidade na individuação humana. O facto de sermos indivíduos, com um nome, com a plena noção de que somos finitos, com a plena noção...
6: Temos responsabilidades.
5: Temos esta responsabilidade. E, portanto, algo em mim desde muito tenra idade pensa na vida como algo que pede trabalho reflexivo. E espero neste livro ter conseguido colocar um pouco disso.
6: Se houvesse uma banda sonora para este livro, qual seria?
5: Seria... e até tenho colocado nas stories, e é uma música que eu sempre gostei, e só depois do livro estar publicado é que eu me lembrei, porque senão eu até teria citado a música a algum ponto do livro. E é um dos nossos rappers músicos mais profundos, ele nem sequer se fecha no rap, que é o Slow J. E ele tem uma música que é

Lembramos algumas das temperaturas que marcam amanhã, sexta-feira, as temperaturas máximas. Lisboa, 22 graus, Caracas, 26, San Diego, 20 graus de máxima, Boston, 29 e Macau, 33 graus. 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
1: Diz-me é a primeira amostra de Linhas Imaginárias, o álbum estreia de Merai. Pensado como um tema de verão, Diz-me foi feito para a dança, para o movimento e para a celebração. Num primeiro contacto, o tema apresenta-se imediato e acessível, mas revela também uma camada mais profunda, uma reflexão sobre a tensão entre aquilo que somos e a forma como somos vistos pelos outros. A canção propõe um gesto de libertação face às expectativas externas, afirmando a possibilidade de sermos contraditórios, mutáveis e livres. Nascida em Lisboa em 2000, Mariana Frangioli à Portela, conhecida artisticamente como Merai, é uma criadora multidisciplinar de ascendência luso-angolana. A sua prática artística estende-se entre a música, a escrita, a performance e a imagem, construindo um universo autoral onde todas as dimensões se interligam.
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0: é uma honra e o facto inédito de ser, para já, portuguesa e a primeira Presidente da Câmara em todo o Reino Unido estrangeira. Nunca tal tinha acontecido, não era, Carla?
1: Sim, portanto, nesta zona é uma, sou a primeira de muitas coisas.
2: João Pedro Bandeira trouxe-nos uma vez mais uma proposta para partilharmos consigo já a seguir e depois de deixarmos aqui também mais uma ideia de que pode escutar no guia de viagem. E antes de terminarmos a hora, damos lugar à boa disposição com Portugalex.
3: A vaga de calor acabou, voltou o frio e, por precaução, foram encerrados todos os acessos à Serra da Estrela.
4: A nossa repórter Tânia Laranjo foi para o Paredão de Carcavelos encher chouriços à conta do clima.
5: Alô, estúdio, estou aqui junto à praia, mas agora...

0: Agora já não se vêem pessoas em biquíni. Eu vou falar aqui com esta senhora que veio passear o cão e trouxe casaco. Bom dia, está com frio?
1: Ai, hoje está fresquinho, está.
0: Acendeu a lareira ou o aquecedor lá em casa?
1: Ah, ainda não, mas isto se continuar às tantas... Cala-te, pantufa.
0: Muito interessante. Mais uma coisa, gosta mais de frio ou de calor?
1: Ai, eu prefiro o calor, desde que não seja demais, claro.
0: Gosta mais de praia ou campo, de bola com creme ou sem creme, da mamã ou do papá, do palmúncio ou do bezerro? A preferir para a casita do Bad Bunny ou para a casota do pantufa?
1: Desculpe, mas eu tenho de ir andando, que o pantufa está a ficar impaciente.
0: Ah, ok. Foi a reportagem possível aqui de Carcavelos. A senhora não está a colaborar e eu ainda não levei com uma onda no focinho. Alô, estúdio.
2: Epá, quem é que pediu as p*** das cervejas? E aqui ainda outra vez? Fónix.
3: A Organização Meteorológica Mundial diz que este ano poderá haver um super El Niño por causa das temperaturas excepcionalmente elevadas do Pacífico. O Instituto de Meteorologia, inclusive, já lançou um outro alerta.
4: Consideramos que já está na altura de mudarem os nomes do El Niño e La Niña para Ninhe, a acabar em E, para ser mais inclusivo. Isto além de passarem a dar nomes neutros às tempestades. Chega de Irenes ou Carlos Miguel, queremos Kims, Sams ou Cris. Obrigado.
5: E a Agência Portuguesa do Ambiente veio fazer o esclarecimento que faltava. É mesmo permitido colocar chapéus de sol em frente às áreas concessionadas das praias. O Portugalex foi recolher opiniões de alguns banhistas.
6: Olha, eu acho bem, o que deviam era proibir aqueles puffs que as betas trazem para a praia e que ocupam bué espaço. Parecem sofás. Um dia destes começam a trazer cómodas e guarda-fatos. Enfim, é a casa toda, queres ver?
7: Eu acho péssimo. Uma pessoa aluga uma cama balinesa e depois, em vez de ter vista para o mar, tem vista para casais de namorados a espremerem pontos negros um ao outro. Crianças a comerem ovos cozidos que as mães tiram da geleira. Ouça, é o fim.
8: Olha, o que estava mesmo era que proibisse ir aos jornalistas que andam a chatear as pessoas a perguntar se estão a aproveitar o calor, se já foram à água, se vão perder o preço certo, etc. Já nos deixavam em paz, não? Epá, ó, Renata Sofia! Sai de cima dessa senhora! Eu já disse para não sentar-se em cima das pessoas! Raça de miúda, pá! Oh, que...

0: 23 horas 22 nos Açores.
1: 49 pessoas morreram à sede no deserto do Níger. A notícia está a ser dada esta quinta-feira. Foram dois sobreviventes que alertaram as autoridades. O presidente dos Estados Unidos já reagiu. Donald Trump diz que seria ótimo se os líderes da Ucrânia e da Rússia se reunissem para discutir o fim da guerra.
0: Edição a esta hora com Cláudia Almeida.
1: Morreram à sede no deserto, no Níger, 49 pessoas e foram dois sobreviventes que alertaram as autoridades. Camila Vidal.
2: Mais de 50 pessoas seguiam num caminhão que avariou no meio do deserto, numa zona de fronteira entre a Argélia, o Níger e o Mali. Seriam cidadãos do Níger que regressavam do Mali. De acordo com as autoridades locais, só dois passageiros sobreviveram. Os restantes morreram à sede e foram esses dois sobreviventes que alertaram as autoridades depois de andarem mais de 50 quilómetros a pé pelo deserto. Quando se tentou levar ajuda para o local onde o caminhão avariou, encontraram-se 49 pessoas sem vida. A falta de água e as altas temperaturas impediram que sobrevivessem. As vítimas foram enterradas em valas comuns. É o que explica o governo regional de H10 nas redes sociais, responsável pela operação. A publicação no Facebook vem acompanhada de imagens dos corpos sem vida na areia e do cemitério improvisado no deserto. Mas a história não acaba aqui. Já no regresso do local da tragédia, as autoridades encontraram um segundo caminhão com mais de 60 pessoas no interior. Acreditam que vinham do mesmo local, no Mali, e estavam há já 3 dias no deserto devido a uma falha na bateria do veículo. Neste caso, ainda foi possível ajudar e evitar o pior.
1: Esta tragédia a acontecer numa zona da rota mais mortífera da imigração ilegal de África com destino à Europa via Líbia. O presidente dos Estados Unidos já reagiu à possibilidade de um encontro entre Zelensky e Putin, dizendo Donald Trump que seria ótimo se concretizassem esse encontro. Zelensky escreveu uma carta aberta a Putin sobre o que os ucranianos pensam atualmente sobre o presidente russo, também sobre o que os russos agora pensam da invasão russa da Ucrânia. Nesta carta aberta também sugere ao homólogo russo um encontro frente a frente com o objetivo claro de se acabar com a guerra. Inês Martins.
3: Zelensky propõe a Putin que seja definida uma data para um diálogo direto com honestidade e dignidade. Na carta aberta dirigida ao presidente russo, Zelensky sugere que tanto a Europa como os Estados Unidos devem ser incluídos nas negociações. O líder ucraniano garante ainda que o país está pronto para um cessar-fogo total durante todo o processo de negociações. Zelensky escreve também que a Ucrânia está igualmente pronta para uma troca de prisioneiros de guerra. Numa longa carta, o presidente ucraniano diz que caso Putin considere que não é tempo para um acordo de paz, a Ucrânia continuará a lutar. Ora, ainda esta tarde, em São Petersburgo, Vladimir Putin disse que não descartava a assinatura de um acordo de paz com o presidente ucraniano. Apesar de não reconhecer Zelensky como um líder legítimo, por ter permanecido presidente mesmo após o mandato, Putin disse aos jornalistas que, se houver tréguas, a Rússia assina o acordo de paz com representantes ucranianos legítimos, talvez até mesmo com Zelensky.
1: Foi depois dessa conferência de imprensa à margem do Fórum Económico de São Petersburgo que Zelensky divulgou a carta aberta ao presidente russo, em que refere também que Putin passou quase metade dos 26 anos que já leva no poder na Rússia a travar uma guerra contra a Ucrânia. O comentador Filipe Vasconcelos Romão assinala que os dois países têm intenção de acabar com a guerra, só que é difícil dizer à custa do quê.
4: Estamos numa etapa clara de estagnação em que nenhuma das partes consegue avanços expressivos no conflito e em termos territoriais, e isso acaba por fazer com que torne mais apelativo algum tipo de negociação em que, sobretudo, o ponto principal seja a que nenhuma das partes perca a face. E esse parece ser o momento a que estamos a assistir. Não obstante, não existe neste momento uma mediação clara, e esse é o ponto principal, portanto não há aqui alguém que se interponha ou alguém que consiga aproximar duas partes que estão obviamente muito distantes. Os Estados Unidos já tentaram desempenhar esse papel, agora parecem mais distantes em função de estar concentrados no conflito no Médio Oriente.
1: O comentador de assuntos internacionais da Antena 1, Filipe Vasconcelos Romão, a considerar que fica claro que tanto Rússia como Ucrânia querem a paz, mas as divergências mantêm-se. Na mensagem ao país desta noite, o presidente Volodymyr Zelensky refere outros temas centrais da agenda ucraniana por estes dias. Afirma que este mês a Ucrânia deve receber o novo pacote de ajuda europeu no valor de 90 mil milhões de euros.
5: Estamos a trabalhar ativamente com o governo para garantir que a Ucrânia recebe este mês os fundos do pacote de apoio europeu no valor de 90 milhões de euros. Lutamos por este pacote que já foi aprovado. Precisamos de começar a usar estes fundos já este verão para reforçar a nossa resiliência, para a defesa e para prestar assistência aos ucranianos. E isso vai acontecer.
1: Outras prioridades nesta altura do governo ucraniano são o processo de adesão à União Europeia, a defesa aérea do país e mais sanções contra a Rússia por parte dos parceiros do Ocidente. Esta sexta-feira, em Montenegro, os chefes de Estado e de Governo da União Europeia vão reunir-se com os homólogos dos 6 países dos Balcãs Ocidentais, que têm precisamente a perspectiva de adesão à União Europeia. Uma cimeira extraordinária para mostrar que Bruxelas não se está a afastar destes países, Andréa Neves.
6: É uma espécie de operação de charme. A União Europeia quer mostrar aos países dos Balcãs Ocidentais que não se esqueceu deles, apesar da maior proximidade com a Ucrânia. E a esta presença em Montenegro, não é estranho o reconhecimento de que e há outros atores com interesses e presença crescente na região, como a Rússia e, em certa parte, a China. A mensagem segue também para Moscovo. A União Europeia não está a afastar-se dos Balcãs Ocidentais e tudo vai fazer para que integrem a União Europeia num processo de adesão baseado no mérito, mas que pode ser apoiado e incentivado pelos 27. O presidente do Conselho Europeu considera o alargamento a estes países essencial para garantir que o Bloco passe a ser um ator geopolítico determinante. Aliás, António Costa começou no início desta semana um périplo pelas capitais destes países para conversas bilaterais e incentivos às reformas necessárias. A União Europeia e os países dos Balcãs Ocidentais têm alinhado o discurso e nas ações sobre a política externa e de segurança, de forma a que se possam fazer ouvir a uma só voz. É certo que a Sérvia mantém ainda algumas divergências, Belgrado não aplica as sanções decididas pela União contra Moscovo, mas as parcerias e diálogos na defesa e segurança são já uma realidade com a Albânia, a Macedónia do Norte e com o Montenegro. De notar ainda que na Bósnia decorre uma missão de estabilização com rotação entre Estados-membros da União Europeia, na qual Portugal já participou, mas onde não está agora integrado. E no Kosovo decorre uma missão com um cariz mais securitário e de apoio ao sistema judicial, na qual Portugal participa neste momento com o militar da GNR.
1: O primeiro-ministro português presente nesta cimeira no Montenegro, cimeira da União Europeia com os representantes dos Balcãs Ocidentais. O Tribunal da Relação anulou a decisão do Tribunal de Primeira Instância que absolveu Cristina Rodrigues, ex-deputada do PAN, da acusação de um apagão informático de correio eletrónico quando Cristina Rodrigues ainda era deputada do PAN e não tinha sido eleita pelo Chega. O Tribunal da Relação manda repetir o julgamento. O coletivo de juízes dá razão aos recursos do Ministério Público e também do PAN e anula a decisão de julho do ano passado do Tribunal.
0: Foi a edição às 11 da noite com Cláudia Almeida. 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
1: Horas e 9 minutos no continente e na Madeira, 22 horas e 9 minutos nos Açores.
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0: Olá, o meu nome é Rossana, sou pianista, performer, artista, compositora e moro em Londres há 8 anos.
1: E está hoje no Dia

0: Passana, olá, bem-vinda, sejas aqui ao nosso, à nossa digressão mundial. Já vamos começar por dizer que tu não chamas Rossana.
1: Rossana é o nome de palco, é verdade, o meu nome é Inês Barroso.
0: E porquê Rossana? Já agora, por curiosidade.
1: Muito simples, a perspectiva de um projeto que é criado lá fora, logo desde o começo, tem perspectivas internacionais, não...
0: Pelo
1: meu ver,
0: mais...
1: não pode existir com o nome de Inês Martins Barroso, portanto tinha de ser uma coisa um bocadinho mais simples e mais.
0: Mas tem dificuldade em dizer isso, não imagina.
1: Tremenda. Mas... Tremenda. E acho que Rossana acaba por englobar mais possibilidades de pronunciação.
0: É tipo Inês Barroso.
1: Aqui pode ser Rossana, Rossana, Rossana.
0: Exato, há várias maneiras. Por acaso eu ficava na dúvida, se era Rossana, se era Rossana.
1: Pode ser, é o
0: que vocês quiserem. Em Espanha será Rossana.
1: É Rossana.
0: Olha, e tu foste para Londres há quanto? Oito, não é?
1: Portanto, vai fazer este ano 8. Portanto, sim, já foi em 2018.
0: Foste sozinha? Foste porque te apeteceu? Porquê é que foste?
1: Não fui sozinha, fui também com o meu parceiro, com quem ainda estou junto hoje em dia e trabalhamos juntos. E daí ter nascido o projeto também. Mas saí um pouco, uma decisão tomada em 6 meses, um bocado por aí. Tinha terminado, ou melhor, fiquei a meio do último grau do conservatório de piano, que não consegui continuar. Fiz um ano de jazz no Hot Club para experimentar. E mesmo assim não estava muito satisfeita. E com a perspectiva do meu parceiro ir estudar para Londres, eu pensei, por que não?
0: Também é música?
1: Vou tentar. Não. Fez a parte burocrática da música.
0: Ah, ok. Portanto, okay. Então é uma dupla perfeita.
1: Exatamente.
0: Sim. Então e foste, mas foste com coisas já programadas, tudo bem pensado, ou foi naquela, foste e depois quando lá chegava a
1: receber? Fui com intenções de continuar os meus estudos e foi isso que fui fazer, mas não fui com o propósito de ter um projeto com o meu nome. Aliás, eu vinha muito na mentalidade de se continuar a ser intérprete e a ideia de ser compositor ou de ter alguma coisa para dizer a nível lírico foi uma coisa que surgiu já a meio da estadia do primeiro ano e meio.
0: Mas quando foste para lá já tinhas inscrito em algum sítio para isso acabar o estudo ou não?
1: Tentei algumas faculdades, sim, e acabei por escolher uma assim um bocadinho mais reservada, mais pequenina, muito pouco conhecida, mas que gostei muito das instalações, dos módulos e da possibilidade de fazer, de não ter de me especializar numa coisa específica. Portanto, deu para fazer um bocadinho de tudo e tentar, tentar só estender.
0: Tu cá, disseste-me já tinhas andado, que já andavas no conservatório, mas já tinhas feito alguma coisa com alguma banda, com alguma parceria?
1: Não que fosse minimamente conhecido. Na altura tinha, acho que ali com, mesmo antes de ir embora, entre os 17 e os 18, fiz parte de uma banda de covers, que é uma coisa que faz. Exatamente, mas foi essencial, pronto, para criar aqui algum tipo de gosto pela coisa, pela performance. Eu já estava muito habituado ao palco, mas sempre como pianista ou sempre como parte de um coro. Portanto, sempre parte de uma coisa maior, ou seja, isso da composição de alguém, ou seja, isso de um corpo, um organismo como um corpo. Por isso sim, acho que foi a primeira vez e depois também me fartei um bocadinho e vi para Londres.
0: E descobriste a tua voz, entretanto. Não?
1: Exatamente.
0: Isso aí foi fundamental. Então foste para Londres e chegaste lá e tiveste assim algum choque ou adaptaste facilmente? Como é que foi os teus primeiros momentos lá? Tinhas lá contactos? Foste...
1: Tinha poucos. Tinha algumas pessoas que, como qualquer, quase qualquer pessoa da minha idade, na altura, quando tinha 19 ou 20, que vai para fora, há sempre o primo, do amigo, do cunhado, que está lá, e temos sempre estas ligações. Não foi muito por aí que entrei. A nível de choque, como é óbvio, há um choque grande, vamos pelos motivos mais clichês, e são clichês por um motivo, não é? Seja a comida, o tempo, a maneira mais distante, mais fria das pessoas agirem umas com as outras. Só mas diferente. A verdade é que uma pessoa com 19 ou 20 anos entusiasmada por começar uma nova vida também não
0: aguenta tudo.
1: O choque cultural acaba por ser algo entusiasmante.
0: Exato, aguenta tudo.
1: Pelo menos à partida.
0: E tu lá conseguiste, desde o início, viver da música, ou tiveste que fazer, ou ainda tens que fazer outro tipo de atividades, outras
1: claro,
0: profissões?
1: Não. Quando comecei, aliás, como fui logo para a faculdade também, tive os empregos mais típicos possíveis. Trabalhei
0: em restaurantes.
1: Trabalhei em pubs, subi um bocado na hierarquia. Gostava muito do meu patrão e ele de mim. Também fui a nanny. Portanto, e depois comecei já para ir estar a viver lá talvez há 5, 6 anos. Comecei a viver mais, principalmente da música, com outros pescaitos. De vez em quando ainda faço pescaitos, mas felizmente agora vai dando para viver um bocadinho da música.
0: Mas fazes concertos lá?
1: Faço, menos do que se calhar antes fazia com mais assiduidade, agora faço com mais assiduidade em Portugal, porque como é óbvio, e vamos desenvolver isso também nesta conversa, o projeto também acabou por se expandir um bocadinho mais por aqui, também pela minha escolha de passar de um projeto em inglês para de repente também começar a incluir português. No entanto, sim, ainda fazemos concertos lá e não só é um gosto, como é uma obrigação também. Faz parte.
0: Os concertos lá cantas em português? Cantas bilingue?
1: Sim.
0: E os teus espectadores são portugueses, são de todo o lado?
1: Começam a ser cada vez mais portugueses, o que é bom, não é? Significa que mesmo no estrangeiro a música está a chegar a uma comunidade que também se reflete também da mesma forma que aqui em Portugal. No entanto, o meu lugar em Londres acaba por ser a música internacional, ou seja, se já acabei por perceber que nos meus concertos, da mesma forma que eu frequento concertos especialmente de música turca, música cipriota, também acaba por se reverter, e é esse o tipo de pessoas que eu tenho no meu concerto. Como é óbvio, tenho muitos ingleses, e é isto que eu gosto de ver. Acho que ir, para mim, torna-se um aspecto muito redutor estar só a tocar para... a tocar só para uma nacionalidade de pessoas. O que eu quero é chegar ao mundo, não é?
0: Sim, tu queres chegar a toda a gente, obviamente. Mas, tu dizes, mas quem te procura também é toda a gente.
1: Começam a ser cada vez mais portugueses, que é muito bom. Também gosto de sentir que as coisas têm resposta quando eu estou a cantá-las.
0: Porque Londres continua a ser um mundo de várias culturas.
1: Isso não mudou.
0: E com muita agitação sempre.
1: Exatamente.
0: E tu lá em Londres costumas também dar-te com portugueses, tipo ir àquelas casas que há dos portugueses, com aquelas festas dos portugueses, ou não estás
1: Sim,
0: muito...
1: As primeiras pessoas a quem eu me liguei inicialmente também eram portuguesas, portanto acaba por criar ali um núcleozinho. Entretanto, também pelos membros da minha banda, pela faculdade, também procurei sempre sair um bocado, eu saí de Portugal por algum motivo, não é? Também quero conhecer o máximo de pessoas possível. E depois acabei por mudar para uma zona que fica no início de uma área que se chama Little Portugal. Portanto, reparei que quando mudei para esta área em Londres, houve um dia que tive de ir à farmácia e vi, na altura não conhecia assim tão bem a zona onde estava, pesquisei no GPS. Encontrei uma farmácia e fui a pé, que era 5 minutos, e quando estou a andar pela rua vejo do meu lado direito uma sequência de lojas. Marisqueira do Mar, Raidal, de cervejaria, assim, acho que já estou a perceber. E efetivamente, pronto, é bom. Posso tomar um pequeno almoço puramente
0: nessa região,
1: português, todos os dias, se quiser.
0: Tu tens lá o pastelinho de nata.
1: Tenho tudo. Música pimba, mil folhas, os produtos específicos portugueses que pronto, não se encontram nos supermercados. É isso.
0: É só importares o sol, vais de vez em quando.
1: Exatamente.
0: Sem falta lá, não é? Que é uma coisa um bocado mais triste. Está bem, a gente já vai falar mais de Londres lá mais para a frente, porque também temos que conversar um bocadinho sobre a tua música, sobre aquilo que tu fazes. Mas antes queria perguntar-te uma coisa, e antes de ouvirmos saber uma música na sequência desta conversa, vamos fazer aqui uma pausazinha para ouvir uma canção tua. Queria perguntar-te se tu cá, até decidires ir emigrar para Londres, estavas a fazer o que? Pronto, estavas a estudar no conservatório. Nasceste cá em Lisboa. Fala-me um bocadinho também da tua antes de ir para Londres, como é que foi a tua vidinha cá?
1: Foi, não podia ter nascido mais em Lisboa, na Alfeira da Costa. Portanto,
0: pois,
1: foi.
0: És tu e mais não sei quantos.
1: Exatamente, somos aqui um conjunto de pessoas.
0: Eu não sou, mas sou lisboeta, sou lisboeta.
1: E depois vivi a minha vida basicamente nos subúrbios, ali na linha de Sintra, que é onde eu cresci, ali em Massamá. Como é óbvio, um contacto sempre muito próximo a Lisboa, entre Massamá, que é a luz, e Lisboa, era um bocado o meu universo.
0: Muito inspirada pelo hip hop ali, que é uma área, uma zona não muito reta.
1: Sem dúvida, mas só me chegou.
0: Mas não seguiste.
1: Só me chegou mais tarde, eu ia ouvindo, como é óbvio, mas eu acho que consumi outro tipo de coisas quando era mais nova, e apesar de saber os nomes, e hoje em dia, como é óbvio, olhar para trás e perceber que realmente estava a crescer paralelamente a uma quantidade de coisas que têm imensa influência, ou se calhar até hoje em dia no que eu faço, e nem sequer me aperceber isso. Exato. Mas sim, é uma zona muito proeminente para bom hip hop.
0: Já ouvias muita música em miúda?
1: Sim, mas era mais. Acho que sempre consumi música de uma forma muito pouco habitual. Não, mesmo na adolescência, e pré-adolescência, sempre tive um bocadinho de dificuldade em juntar-me a estes movimentos fanáticos. Não é fanáticos, atenção, isto não é pejorativo. Estou a falar de seja artistas estrangeiros que. Pronto, que na altura criavam, estou a pensar nas minhas amigas, que se calhar no 7º, 8º ano, os One Direction, este tipo de coisa.
0: Põem postas na parede.
1: Exato, acho
0: cabernos.
1: Que durante um período eu até tentei fazer parte, porque eu queria pertencer de certa forma,
0: ao grupo,
1: mas a verdade é que como eu também estava muito aliada à música clássica, acabava por consumir muita música clássica, principalmente, ou então, pronto, coisas que ia ouvindo e depois obcecava com as coisas. Ouvia uma música que eu gostava e ouvia, se fosse preciso, Só essa música durante um mês. Ou seja, o meu léxico musical, sem ser, como é óbvio, que eu estudava, só abrangiu muito mais pós-adolescência. Cá por aí.
0: E isso foi alguma influência familiar lá em casa? Músicas que ouviam? Foste
1: É assim, o que a família ouve em casa, como é óbvio, vai sempre ter um reflexo em nós. Ou seja, e as atividades que eu fazia, portanto, a partir do momento em que eu estou em coros, desde que tenho 6 anos, a partir do momento em que eu depois também cantava no coro com a minha mãe, com a minha avó, e o repertório que era cantado era, apesar de eu não ser, quebrei no outro dia um mito de que achavam que eu era da Beira Baixa, não é verdade. Porque tenho a Senhora do Amor no meu repertório, que é real, mas. Músicas como A Senhora do Amortão, A Milho Verde, coisas que eu depois fui fazer as minhas próprias versões, fazem parte da minha infância e se calhar na altura eu não pensava nelas como um momento decisivo, mas acabaram por tomar uma dimensão gigante quando eu ganhei a minha própria voz para me relembrar delas.
0: Tu cantaste em que cor? Era algum cor de alguma igreja? Era um cor de...
1: Foram de várias igrejas, através das escolas, portanto, as escolinhas e as academias de música, e depois no conservatório, como eu fazia parte do coro do conservatório, e fiz durante um ou dois anos parte do Mosaico, que era um coro também do conservatório, também diferente, para repertório um bocadinho mais contemporâneo, e que eu gostava muito. E depois, essa acho que foi a minha última experiência assim em coro. Mas que é, para mim, os coros são organismos fantásticos.
0: Não estava planeado, mas falaste na Senhora do Almortão. Podemos ouvir essa canção agora.
1: Claro,
0: essa versão que tu fizeste. Achas
1: é
0: bem? Então vamos ouvir. Já voltamos à conversa.

0: Senhor Dal Mortão, a versão da Rossana, que é a nossa convidada nesta edição da Digressão Mundial. Tu é engraçado, tu pegas nestas canções, que há bocado falaste, antes de ouvirmos a canção, que fazerão parte do teu crescimento, mas tu dás-lhe uma volta gigante.
1: O conceito de reimaginar coisas é, para mim, é muito importante, e eu já referi isto, se calhar, em algumas entrevistas que tive ao longo dos anos, mas para mim, e se calhar para muitos artistas também se aplica isto, para mim há dois patamares da tradição portuguesa, ou da nova onda de reemergência da tradição portuguesa, que é a manutenção, que é muito importante, continuar a dar, seja o que já existiu, e a dar novos tradicionais à nossa música, ou a reinvenção, que é onde eu acho que me insiro um bocadinho mais, que é a reinterpretação, de acordo com o que cada um sente cá dentro. Esta versão da Senhora do Almortão já vem de 2021, do EP Ao Deus Dará. A versão que eu faço ao vivo hoje em dia é completamente diferente desta que acabámos de ouvir, porque esta também foi uma versão muito mais à base de eletrónica, e é isso que eu gosto de fazer. Se calhar daqui a 5 anos voltamos a encontrar-nos, e a versão que eu faço ao vivo da Senhora do Almortão é efetivamente outra terceira coisa que ainda não pensei nela, não desenvolvi. Mas para isso é a parte mais importante, é manter a novidade e ir reimaginando.
0: E é algo que pensas fazer em discos futuros?
1: Sim.
0: Ir ao tradicional português?
1: Sim, acho que vou sempre beber um bocadinho. Não, se calhar não vou voltar a fazer o mesmo tipo de projeto em que vou buscar músicas mesmo do cancioneiro e volto a editá-las desta forma. Isto foi um EP muito específico. Mas o Ala Português de 2024, como é óbvio, vai buscar influências a isso. O próximo álbum também terá influências disso. Portanto, há sempre uma parte de mim que vai beber a isso. Mas para mim, a evolução, especialmente num sentido mais eclético, é importante.
0: Esse título Ala Português é curioso, não é? Porque é francês.
1: Literalmente pela expressão à grande à francesa. Portanto, eu pensei, não, à grande Ala Português, porque não? E era o nome da faixa que eu não sabia que iria dar nome ao álbum, mas que quando, pronto, no processo de como é que vamos chamar este, como é que vamos dar nome a este bicho, é o que fazia mais sentido.
0: Pois, e é o que interessa. Tu tens uma coisa que é completamente contra a moda da atualidade, e que tem a ver, e que é muito difícil para as rádios, que é fazes músicas muito grandes. Já, hoje em dia já disseram isso. Não, mas é verdade, isto, hoje em dia, não sei se é também por causa do Festival da Canção que se inventou aquela coisa de não passar dos 3 minutos. Quase toda a gente tenta não passar dos 3 minutos. E tu fazes música de 5, de 6, de 7, que depois até para passar na rádio é mais difícil.
1: É uma pena, não.
0: Mas é a tua estética, eu não estou a criticar, mas queria saber se isso é alguma opção, se sai naturalmente, e depois achas que já não, que aquilo, ou fica assim, ou não dá para fazer um edit, por exemplo, aquilo é como é.
1: É assim, o conceito de um edit teria de ser uma coisa muito específica. Se calhar estou a ser um bocadinho.
0: Estou a cortar a música.
1: Se calhar aqui estou a ser um bocadinho pretenciosa, mas não é esse o meu objetivo. Não. É só. Eu prefiro que a música não passe e que viva na penumbra do que haver um edit, porque para mim não tem sentido absolutamente algum. Mas é também devido às características das músicas que eu faço. E atenção, acho que no Ala Português há muita música que a maior parte ronda entre os 4 a 5 minutos, que mesmo assim para a rádio eu sei que já é um bocadinho longo. Sei que há uma que se perdeu um bocadinho aqui na penumbra, tem quase 8 minutos, que é a Run Rabbit Run, mas também foi escrita, é uma música bilingue, é uma música que foi escrita em 3 atos, portanto é suposto ter estas 3 secções completamente distintas. E eu não parece que, como é óbvio, há sempre o cuidado, e quando eu estou a executar a parte criativa e no final, quando essa parte está arrumada, eu também consigo olhar e pensar, calma, temos de ter aqui 2 ou 3 músicas no álbum que sejam
0: mais curtinho,
1: digeríveis para a duração destes novos formatos. Sei isso, e acho que não é só o Festival da Canção, acho que é tudo.
0: É tudo.
1: O formato real, o formato.
0: Sim, pronto, hoje em dia é tudo uma velocidade estonteante.
1: E acho que também tentar. Acho que há muitas regras também. A voz tem de entrar até aos 8 ou aos 10 segundos para cativar.
0: Sim,
1: tem de ser esta.
0: Sim.
1: E atenção, isto eram coisas que mesmo na faculdade, em cadeiras diferentes, como o que se chamava Scoring to Picture, portanto, música para filme, para conteúdo. Que lembro-me de estar a analisar também com um professor que eu gostava muito, analisámos uma coisa tão simples como a banda sonora de um filme de Hitchcock, agora já não lembro exatamente qual era, mas havia toda uma dinâmica e uma regra de por minutos, se até aos 20 minutos isto não se passar sonora, ou mesmo visualmente, mas especialmente sonoramente, então as pessoas por norma ficavam a desistir. E hoje em dia isso mudou muito,
0: é tudo estudar.
1: Com devido respeito, eu não acho que não me vou guiar muito por aí. Coisas têm de ser como se sentem.
0: Eu estou contigo. Tenho mais dificuldade para fazer passar as músicas.
1: Claro.
0: Estou contigo. Esta coisa estavas a falar nos reels.
1: Sim.
0: Tem que ter os 5 segundos logo, tem que cativar a pessoa. Quer dizer, corta o pescoço, mata alguém logo nos primeiros 5 segundos para cativar a atenção das pessoas.
1: Põe no nu. Eu também faço conteúdo que apela às pessoas.
0: Mas é estranho,
1: as pessoas
0: têm quase respirar, não é? Não há aquela coisa. E isto também tem a ver com uma pergunta que eu te quero fazer. Tu sentes que um álbum, hoje ainda faz sentido ouvir-se aquela coisa do álbum, como se ouvia, que a gente punha a agulha no início do vinil e ali até ao fim, nós ouvimos aquilo tudo tranquilamente. E depois até que é tudo rápido, rápido, rápido, ouve-se uma, ouve-se outra.
1: As coisas são, para a frente. As coisas são circulares, não é? Eu tenho esta impressão, posso estar a chegar errada assim a nível de décadas, mas parece-me que de 20 ou 30 em 30 anos, se calhar de 20 em 20, as coisas voltam um bocadinho à baila e voltam a estar na moda. E imagino que para muitas pessoas o conceito de um vinil nunca saiu de moda, e ainda bem.
0: E agora, voltou.
1: O conceito de vinil nunca foi uma presença na minha vida, como óbvio sabia o que era, mas não era uma coisa que estava presente, e foi uma coisa que eu comecei a ganhar já depois dos meus 20. O que significa que em muito pouco tempo eu ganhei um gosto por uma coisa que para mim era completamente nova, e algo que eu não fazia antes, que voltamos à questão do consumo da música e da maneira um bocadinho ortodoxa de ouvir a música. Eu não ouvia álbuns do início ao fim, porque das duas uma, ou estavam online, porque eu também, a partir do momento em que começo a ouvir música, estamos na altura dos primeiros downloads, dos streamings, ainda, pronto, assim, tudo, ainda dava para fazer conversões do YouTube para o MP3, bem, assim, este tipo de situações.
0: Sim.
1: Ou era um CD que estava no carro e ouvíamos no Walkman, acho que era isso,
0: eu
1: lembro-me de ter assim
0: um
1: bocadinho.
0: Era um Walkman.
1: Ou então para mim o conceito do álbum também não era algo que eu prestasse atenção. E eu sei que se calhar isso soa um bocadinho estranho, não é? Para uma pessoa que hoje em dia vive da música e é música, se calhar até aos meus 16, 17 eu não ouvia álbuns na sua íntegra. Mas compensei por isso nos últimos 10 anos da minha vida, porque acho que a partir do momento em que, como disseste, que cai uma agulha no vinil, não há outra forma de ouvir. E eu gosto muito dessa. Ainda bem que isto voltou um bocadinho à moda, entre aspas.
0: E que
1: eu próprio consegui produzir o primeiro disco e de termos isto em formato físico e realmente olhar para ele e a primeira nota quando cai a agulha e realmente saber que a nossa música está eternizada desta forma.
0: Infelizmente há muitos artistas que nem conseguem passar as suas músicas para formato físico.
1: Sim, é verdade.
0: Seja CD, seja.
1: É uma conquista, acho eu, que eu dou muito valor, pelo menos. Sim. Sinto muito, muito, muito grata de poder olhar para um disco meu e pensar, uau, isto soa muito bem em estúdio, soa muito bem em serviços de streaming, mas efetivamente a versão física soa.
0: E a qualidade é diferente. Isto não tem nada a ver, mas é um parênteses só que me lembrei de uma banda portuguesa que é os Cassete Pirata, que estou a fazer, não sei se é 20 anos, uma coisa qualquer do jeito. Então estou a lançar as músicas deles ao vivo em cassete. Aquelas velhas cassetezinhas de BSF que havia.
1: Eu
0: acho incrível.
1: Isso é um movimento que em Londres.
0: É que já nem há gravadores, quer dizer, já nem há quase leitores para essas cassetes.
1: Mas para alguns géneros de música, como eu vejo
0: engraçado.
1: Muito em Londres, especialmente diria agora com o post-punk e com o New Age of Rock, está a voltar muito isto. E também aproveito para dar um exemplo muito curioso de uma banda africana, os Mdou Oktar, que há cerca de 4 ou 5 anos fizeram um lançamento das músicas deles. Basicamente, como é que eles fizeram aquilo? Eles fizeram os lançamentos por Nokias. Portanto, em vez de se comprar uma cassete ou um vinil, também tinham essas opções, se não me engano, pelo menos o vinil tinham, mas tinham em Nokias, porque era assim que a música, agora não me lembro exatamente de onde é que eles são, mas era assim que a música, como eles cresceram, se transmitia. Portanto, acho que todos passavam por isso, Bluetooth. E acho que a maneira de. Acho que há certas bandas e certos géneros de música que é o lançarem cassetes. Eu de certeza que não tenho ligação nenhuma, porque eu nem me lembro. Acho que tive um leitor de cassetes e é isso. Portanto, eu pessoalmente não lançaria uma cassete, mas não é por não achar que é válido.
0: Sim.
1: Acho que é uma boa maneira de dizer isto ainda existe. A música soa desta maneira numa cassete, tal como soa assim num vinil, tal como soa assim num CD. E é bom deixar que certas coisas que às vezes parecem obsoletas. Voltarem ao
0: cinema. Mas a cassete é que estragava-se muito, depois tínhamos que enrolar com uma caneta, depois partia-se a fita, aquilo era um bocado absurdo.
1: Eu só tinha a ID e o Marco.
0: Eu ainda tenho muitas cassetes, às vezes do tempo em que nós ouvíamos rádio e punhamos uma cassete a gravar para sacar as músicas da rádio.
1: Sim.
0: Porque não havia outra maneira de gravar. Isto é barato, tudo é muito mais fácil. Bom, voltamos à tua música. Em termos de lírica, de letras. Tu, pronto, já falaste aí do português e o Inglaterra. Há outro tema que é deste álbum, que é o Inglaterra, em que tu, no fundo, estás um bocado a falar do que é viver lá, das saudades de Portugal. Tu falas em coisas que vives, a tua ideia é essa? Coisas que experiencias, coisas biográficas? Ou falas sobre, sei lá, pessoas que só escrevem sobre o amor, sobre coisas que não tem nada a ver consigo. Como é que funciona para ti essa?
1: Assim, Inglaterra é uma música específica porque foi criada num aspecto conceptual. As coisas que eu estou a dizer em Inglaterra são reais, aconteceram, mas estão formatadas para ser uma espécie de uma versão minha, uma reimaginação minha do Pimba. Portanto, é suposto ser esta ode a um tipo de música e um tipo de sensação que não se aplica só aos imigrantes em Inglaterra, como se aplica a qualquer tipo de ciclo migratório que tenha acontecido, seja para a França, seja para a Suíça, seja para onde for. Mas, como é óbvio, a letra recebe esta pergunta muitas vezes, se o que se está a passar na letra é real. Sim, é verdade, eu fui para Inglaterra, fui com o meu parceiro, fui à procura de outras coisas, e sim, queixo-me de algumas coisas, do tempo, do frio, da falta de contacto quase físico e pessoal com as pessoas, mas como é óbvio, está sempre dentro deste telhado de romantização, acho que é um bocado por aí. Portanto, a maneira como eu estou a explicar a letra na Inglaterra é completamente diferente de outras músicas do álbum, como uma Não Creem, que aí já é lírica mesmo, um bocadinho mais virada, se calhar, para a poesia, e muito mais real àquilo que vai cá dentro do que a Inglaterra, que é uma espécie de teatro, é um bocado mais por aí.
0: Quando escreves sobre essas coisas como a Inglaterra, serve um bocado de terapia ou não?
1: Não necessariamente, não.
0: Estou a desabafar em forma de canção.
1: Sim, eu gosto, acho que parte do meu trabalho e das partes que eu gosto mais é, como é óbvio, eu gosto muito de fazer aquilo que eu gosto e não estou sempre a pensar no que o público e a audiência vai achar, mas considero o público e a audiência uma parte fundamental do meu trabalho, ou seja, dentro das coisas todas que eu lanço, tal como lanço músicas de 8 minutos ou como vou lançar músicas, se calhar, um bocadinho mais abstratas em conceito, também acho importante dar de vez em quando uma música que seja só relacionável, que uma pessoa possa ouvir e pensar, então é assim que esta pessoa representa viver fora, ou representa a sensação de, agora já passo muito mais tempo em Portugal, mas durante uns tempos, como é óbvio, estive muito mais isolado em Inglaterra, e é bom ter essas vertentes. Portanto, no álbum há muita coisa para ouvir. Se quiser ouvir uma coisa mais abstrata, há uma coisa mais longa, uma coisa mais curta, uma coisa mais como a ala portuguesa, um bocadinho mais dançável, mais, se calhar corro o risco até de dizer um bocadinho mais pop, porque pronto, tem sempre o mesmo formato. Mas não, a Inglaterra foi mais uma ode ao Pimba, uma música para as pessoas poderem relacionar e perceberem o que é que vai.
0: Às vezes na brincadeira dizemos que é a versão inglesa da mala de cartão da Linda de Sousa. Se reparares bem, há pontos de encontro. Olha, vamos ouvir essa canção, que já estávamos a falar nela, em Inglaterra, que é aliás das mais conhecidas e que toca até com muita regularidade na nossa rádio.

0: Inglaterra, Rossana, que é onde vive parcialmente, não é? Tu agora estás mais cá do que lá, não é?
1: É bipartido agora.
0: É mais ou menos 50-50.
1: Exatamente. Finalmente, ao fim de quase 8 anos.
0: Também ainda deixo cá com a família e...
1: Família e trabalho. Felizmente há-me trabalho aqui também para ser feito e eu gosto muito de trabalhar cá também.
0: Na parte da música, não é?
1: Uhum.
0: Sempre na música. Vivo só da música.
1: Não é
0: fácil.
1: De novo,
0: tenho
1: pescaitos. Tenho pescaitos e tenho outro tipo de benesses que pronto, também fui construindo ao longo dos anos, mas sim, começa a ser uma realidade cada vez mais possível ir vivendo da música, que já é, por sua vez, já é um statement de, pronto, para mim, do qual eu às vezes nem acredito que posso já dizer isto.
0: Uma coisa boa que tu tens, que eu gosto particularmente em ti e em qualquer artista, é parcerias. Eu adoro muito duetos, adoro muito colaborações entre artistas. Acho que para nada se faz sozinho.
1: Sim.
0: E tu tens bastante. É uma coisa que eu acho curioso nisso. Estou-me a lembrar
1: da colaboração com a Ana Lua.
0: Ana Lua Caiano. Agora participaste há pouco tempo também numa canção.
1: Fiz a convite do Jorge Cruz.
0: Jorge Cruz, exato. Pronto, tens feito algumas coisas. Isso é importante para ti, esse tipo de que chama-se feature hoje em dia. Não é tempo para colaboração, agora é feature.
1: É crucial, feature. Especialmente para alguém como eu, que apesar de tudo, acabo por criar muito sozinha e acabo por. É aí que eu me sinto mais confortável, talvez seja, lá está, a maneira como fui educada ou o tipo de ensino que fui habituada. Para mim, a criação acaba por ser uma coisa muito individual. E as colaborações que fiz a partir de 2021, seja com o Deus Dará, colaborar com a Bia Maria, com a Ana Delor também, depois também com a Ana Lua Caiano, com a Lobo Rouco, a convite de poder fazer, lá está, todas essas colaborações.
0: A Ana Delor também vive em Londres, não?
1: Sim, exatamente. E na altura convidei também para fazermos a Acordei e pronto, e resultou muito bem. E para mim faz todo o sentido ir incluindo à medida que posso, porque também esta coisa de estar em dois países significa que muitas vezes estou nos dois sítios, mas muita parte do tempo não estou em lado nenhum, que é ao mesmo tempo uma vantagem e uma desvantagem enorme para colaborações, trabalho contínuo e para desenvolvimento de trabalho em equipa. Às vezes é um bocadinho essa sensação que às vezes tenho, que às vezes pode ser um bocadinho um desgaste emocional e mais individual. Mas sim, sempre que eu puder.
0: Tu pensas em que língua? Se é possível perguntar-te isto.
1: Penso em português.
0: Pensas em português?
1: Quer dizer, se calhar há coisas que vêm em inglês e acho que a facilidade, e se calhar há muita gente que com o inglês como segunda língua também sente isto. Há certas emoções e coisas que às vezes parecem ser mais fáceis quando expressas em inglês, porque é uma língua que não tem o mesmo peso da língua portuguesa, e se calhar se eu me quiser de certa forma afastar-me um pouco de algumas emoções, se calhar é mais fácil falar em inglês porque não tenho de me ligar às palavras e ao significado delas dessa maneira, mas por norma não penso em inglês.
0: Há sempre o velho exemplo que é difícil dizer amo-te, mas é muito fácil dizer I love you, não é?
1: Sim, é sim, completamente.
0: É sempre o velho exemplo que se dá, e é verdade.
1: E muitas vezes, se explicar a alguém porque é que estamos zangados ou porque é que estamos a sentir-nos assim, ou mesmo coisas positivas, às vezes é mais fácil dizer.
0: Claro.
1: Em inglês, mas também tenho de. Também já passei essa fase das duas línguas, que acontece com muitos imigrantes, ao contrário do que as pessoas pensam, acho que à medida que o tempo vai passando, o que eu descobri foi que não foi o inglês que se foi impondo, mas sim uma mistura destas duas línguas a um ponto de eu ter de fazer um esforço ativo para ler mais em português, ou na altura também ler mais em inglês, que era para conseguir não estar a misturar as línguas, porque ali entre os meus 4 a 6 anos em Londres era um bocadinho difícil já ter conversas fluidas em que não misturasse os dois idiomas, e isso para mim também é um bocadinho
0: pois.
1: Algo que eu também já não gosto de me ouvir fazer e acho que é mais difícil de compreender, por isso... há que manter essa separação na minha cabeça.
0: Tu as músicas que tens gravado fizeste onde? Os estúdios portugueses ou estúdios de lá já?
1: O Olá Português foi feito num estúdio em França, na verdade. Com músicos portugueses, ingleses, franceses, mas foi em França. O Entertainer, por exemplo, foi em Inglaterra, mas também foi um conceito diferente. O Olá Português foi criado em residência, foram 2 semanas de gravação de um álbum. Estou a gravar o meu próximo álbum num estúdio português também.
0: Okay.
1: E vamos andando.
0: Isso é perfeito para aquilo que eu tenho curiosidade sempre de saber, que é, há diferenças hoje em dia, ou já se esbateram, entre o método de trabalhar em Portugal e no estrangeiro, os estúdios portugueses e os estúdios estrangeiros, os técnicos portugueses e os técnicos estrangeiros?
1: Acho que não sou sequer a pessoa certa para perguntar isto, porque quando fui para a França gravar o álbum, o espaço em si é francês, mas quem estava a trabalhar

0: Muito bem, muito bem. É uma coisa que quase que se prolonga além daquela atuação específica ao vivo. Quando as pessoas e a equipa estão investidas nisto, tanto quanto nós, há uma vontade ativa de querer voltar a trabalhar com estas pessoas, de saber onde é que elas trabalham mais, de talvez colaborar com elas no futuro. Em Inglaterra é um bocadinho mais certo que, dependendo da sala, não é? Às vezes as salas onde toco estamos a falar de buracos, portanto, como é óbvio, a equipa, por mais simpática que seja, acaba sempre por ser tudo assim um bocadinho mais... mais grimy, não sei, um bocadinho mais não sei qual é a palavra certa, para ser sincera, mas sei que, por já ter trabalhado em alguns palcos maiores em Inglaterra, que quando há funcionalidade e é mesmo impecável, mas diria que em Portugal foram as minhas melhores experiências. Quando correu bem, correu muito bem.
1: Estás feliz lá?
0: Sou feliz com esta vida bipartida.
1: Gostas deste pronto, andar cá e lá?
0: Acho que tem um prazo de validade, sempre disse isso.
1: E se absorves o melhor dos dois mundos, não é?
0: Se eu puder.
1: Se conseguires. E também daqui a Londres é fácil, um aviãozinho.
0: Sim, sim.
1: Hoje em dia com os low costs e tudo.
0: Sim, não sei qual é o aumento do preço dos
1: agora com os combustíveis.
0: Está um bocadinho mais complicado, mas não tenho nada que me queixar, para ser sincera. Sou muito grata pela vida que posso viver e de poder.
1: Olha, se eu fosse agora a Londres, imagina. E até contigo a Londres. E tu dizes-me assim, vamos passar aí um dia, vou levar-te aos sítios. Não é aqueles sítios turísticos do Big Ben, já também conheces. Onde é que tu me levavas?
0: Ana, levava-te a uma zona que se calhar até pode ser considerada um bocadinho já gentrificada, mas acaba por ser o polo artístico, onde os artistas vão, segue também a cultura e depois segue também a gentrificação, acho eu, e depois isto vai quando as rendas aumentam e os artistas deixam de demorar aí, eles mudam-se para outro sítio e muda a cultura, muda o circo.
1: Okay.
0: E há uma zona toda de Londres Este, ali Shoreditch, Brick Lane, Dalston, Stoke Newington, que é está recheado de todo o tipo de eventos, todo o tipo de novas salas. Como é óbvio, temos de nos lembrar que as salas em Inglaterra, se calhar para o, não é para o patamar, mas o tipo de salas que eu frequento não são propriamente grandes salas de concerto, são salas independentes, bocado mais pequenas, mas levar-te aí, com certeza. Acho que há muita coisa interessante a acontecer por aí. E no geral, espalhado, eu também estou um bocadinho influenciada pelo facto de morar no sul de Londres, mas para mim o sul de Londres tem muita coisa interessante também. Mesmo só, não só a nível de. Não é só a nível musical. Estou a falar mesmo, se quiseres ver Londres a sério, não é ir para Notting Hill,
1: Mas eu gosto dos bairros, gosto de Notting Hill.
0: Claro,
1: visitar os bairros.
0: Claro que sim, mas ver realmente Londres em funcionamento não é aí que está. É uma parte de. Porque também Londres são mil e uma coisas, não é? Mas isso aí qualquer pessoa poderia dizer mesmo sobre Lisboa. Há muita Lisboa que se passa ali na Praça de Comércio, mas há muita Lisboa que se passa, se calhar, ali em cima na Penha, ali em cima na...
1: E é bem mais interessante.
0: Não é? E bem mais interessante.
1: E tu em Londres contactas e cruzas com muitos músicos também portugueses que estejam por lá a viver? Ou às vezes não costumam ter esse tipo de...
0: É mais comum se calhar cruzar-me com portugueses, porque nós estamos em todo o lado. É impossível não encontrar um português semanalmente. Na indústria da música, não tanto. De vez em quando encontro membros de bandas, ou encontro. Também há um projeto, agora não quero cometer aqui o erro, eu acho que se chama Raquel, posso estar enganada. Raquel Martins?
1: Sim, Raquel Martins.
0: Pronto. Nunca me cruzei com ela em pessoa, mas sei que, pronto, que tem imenso sucesso e que também, pronto, por lá. Conheço, agora mais recentemente tenho também falado muito bem com a Rita Braga, morou.
1: Também tem um disco.
0: Também morou lá e. Recente, exatamente, que também está agora a sair, de facto. E é um bocado por aí, sim, foi encontrando assim pessoas e chamam também colegas de faculdade e tudo isto. Mas acho que é equilibrado.
1: Sim, continua a ser um país que muitos músicos, ou candidatos a músicos, procuram para estudar, para aprender songwriting, todo esse tipo de coisa. Continua a ser
0: um
1: sonho
0: um bom sítio para aprender. Acho
1: que pop,
0: não poderia recomendar da mesma forma que se calhar recomendava há 7 anos, especialmente porque eu fui pré-Brexit. Não sinto, se alguém agora me dissesse quero ir para Londres, eu se calhar perguntava duas ou três coisas e não recomendaria logo à primeira.
1: O Brexit complicou um bocado as coisas, não é?
0: Não só, mas como também a ambiência geral da cidade continua a ser uma capital europeia muito, muito, muito, muito, muito importante, e com isso leva também com o peso de tudo o que se passa, quase tudo o que se passa no mundo acaba por ser refletido também na cidade, e eu também, pronto, ao viver um bocadinho mais central também vou vendo isso assim de perto, e torna-se às vezes um pouco intenso, e pronto, e fazer uma vida lá não é fácil. Não é fácil a lado nenhum, atenção.
1: Pois
0: e em Portugal também temos os nossos problemas, acho que sem um plano é um bocadinho difícil, é um bocado mais para aí.
1: Exato. Rossana, 2026, concertos?

0: um disco novo só para o ano, não é? Ao que parece.
1: Vamos ter também um disco vamos ao ter vivo? Um disco ao vivo, exatamente, okay. Que vai ser gravado em maio.
0: Okay.
1: E será exatamente
0: e vai, ter, vai ter material inédito ou é só
1: não
0: ou,
1: este conceito
0: é o teu repertório ao vivo
1: é o meu repertório ao vivo, mas estive a desenvolver arranjos com 5 grupos musicais diferentes de diferentes origens, todos residentes em Portugal, mas a maior parte não são portugueses. Okay. Como estávamos a falar há pouco, temos grupos da Ucrânia, temos da Angola, de Brasil, Bangladesh, e também temos um grupo e uma pessoa portuguesa também a fazer parte, para também representar essa parte tradicional. E o objetivo é aquilo que sempre foi com a ala portuguesa, que é a nossa paisagem musical em Portugal sempre ganhou e sempre saiu a sair, sempre saiu a ganhar. Com o máximo de influência possível, seja de onde for. E é um bocado isso que eu quero representar, ao levar estes arranjos, pô-los nas mãos de outros músicos e interpretar estas músicas que sim, que são minhas e que algumas são mesmo do cancioneiro, e dar-lhes uma nova vida. Um bocado por aí.
0: Muito obrigado, Rosana. Foi um gosto de ter-te recebido. Muitas felicidades, tudo a correr bem. E depois queremos receber esse teu disquinho novo. Queremos ouvi-lo aqui e passá-lo ao vivo.
1: Com certeza.
0: Está combinado? Beijinho. Obrigado.
1: Obrigada.

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2: Esta sexta-feira, escolas e instituições particulares de solidariedade social podem estar encerradas, total ou parcialmente. Há uma greve convocada para mais respeito e melhores condições para os trabalhadores não docentes. Em Braga, no Congresso das Misericórdias, o Presidente da República destacou o papel dos imigrantes no cuidado dos idosos em Portugal. Donald Trump já reagiu, diz que seria ótimo se os líderes da Ucrânia e da Rússia se reunissem para discutir o fim da guerra na Ucrânia.
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2: Esta sexta-feira, escolas e instituições particulares de solidariedade social podem estar encerradas total ou parcialmente. A FENISAP, a Federação Nacional de Sindicatos Independentes da Administração Pública, marcou esta paralisação, antes mesmo da greve geral convocada pela CGTP, para exigir mais respeito e melhores condições de trabalho para quem trabalha, para os trabalhadores não docentes. O presidente da Federação, Mário Rui, lamenta na Antena 1 a precariedade de muitos destes funcionários essenciais nos estabelecimentos de ensino e fala de

0: uma urgência específica.
1: A devolução da carreira do técnico auxiliar de educação aos trabalhadores, que já lhes foi retirada em 2009 com a criação das carreiras gerais. Neste momento temos trabalhadores que lidam diretamente com crianças com necessidades especiais, onde uma destas crianças absorve na totalidade aquele trabalhador, onde está em causa também, neste caso, o pedido do subsídio de risco para estes trabalhadores. No caso das IPSS, é uma luta que já vem de trás, que é o cumprimento integral do acordo coletivo de trabalho, nomeadamente na correção das tabelas salariais e na aplicação também do subsídio de risco.
0: Refere a FENISAP que há escolas que não vão abrir, outras abrem apenas de manhã por não terem o serviço da cantina disponível. A Federação Nacional de Sindicatos Independentes da Administração Pública representa cerca de 10 mil trabalhadores. Já pediu várias reuniões ao governo, exigindo tratamento em pé de igualdade com as duas centrais sindicais. Os mais velhos em Portugal, no centro do discurso do Presidente da República, que esta quinta-feira participou no Congresso Nacional das Misericórdias em Braga. António José Seguro não entende a falta de respostas do Estado para resolver o problema dos internamentos sociais e avisa que o envelhecimento do país é uma espécie de bomba-relógio. A reportagem de Ana Gonçalves.
2: António José Seguro faz um retrato social que para o Presidente da República é preocupante.
3: O quarto retrato de residências séniores em Portugal acrescenta mais um dado preocupante. A falta de lares e o aumento do número de idosos, além da pressão sobre os preços, estão também a aumentar as listas de espera. Segundo o mesmo estudo, 70% das unidades estão totalmente ocupadas e com listas de espera. Agora, juntemos a estes dados o agravamento da questão demográfica, com o significativo envelhecimento da população. Somos dos países mais velhos da Europa. E a situação vai agravar-se nas próximas décadas.
2: É aquilo a que o Presidente da República chama a bomba-relógio.
3: O Dr. Manuel Lemos chama-lhe tsunami social. Eu tenho utilizado a imagem da bomba-relógio, mas ambos chamamos a atenção para os efeitos dramáticos das alterações demográficas no nosso país e para o aumento da pressão do envelhecimento sobre os setores da saúde e da segurança social.
2: Uma realidade que o Estado conhece há muito tempo e é a altura de assumir a sua responsabilidade.
3: E é aqui que tenho de ser direto, sem dramatismos e sem ambiguidade. A solidariedade da sociedade civil não pode nunca substituir a responsabilidade primeira do Estado português. E é uma situação que não pode ser aceita como um novo normal. Eu sei que me repito, mas na verdade é a realidade que se repete. Os mesmos problemas com o mesmo tipo de ausências e de soluções. É tempo, e já vamos tarde, para políticas estruturais que atenuem as consequências do envelhecimento populacional.
2: António José Seguro, na abertura do Congresso da União das Misericórdias, a decorrer em Braga.
0: Onde o Presidente da República assinalou também que são pessoas imigrantes quem trata dos idosos em muitas localidades portuguesas.
3: A pressão agrava-se igualmente pela falta de mão de obra. É bom que muita gente repare que em muitas localidades quem trata dos nossos idosos são imigrantes. Li uma entrevista do Dr. Manuel de Lemos, onde refere, e cito, no Alentejo, todas as misericórdias têm 6 a 7 nacionalidades diferentes. São elas e eles, muitas das vezes em silêncio, sustentam o que seria um colapso social sem a sua presença. São estas pessoas, nacionais e imigrantes, a quem devemos também uma palavra de agradecimento e reconhecimento. Pelo seu trabalho, muitas das vezes pouco reconhecido socialmente.
0: António José Seguro em Braga no Congresso Nacional das Misericórdias e o Presidente da República já está quase a partir para o Luxemburgo, onde assinala este fim de semana o arranque das comemorações do 10 de junho, que vão passar também pelos Açores. Uma visita oficial muito aguardada pelos imigrantes portugueses desde que Seguro tomou posse e a que se junta também o Primeiro-Ministro no sábado. Custódio Portásio, conselheiro da comunidade portuguesa no Luxemburgo, espera que a visita oficial do Presidente da República sirva para encurtar distâncias.
4: Acredito que venha com essa vontade de quebrar distâncias, não ser formal na relação que terá com os portugueses cá fora, porque nós já estamos geograficamente longe de Portugal, não queremos estar emocionalmente longe de quem nos representa no mais alto cargo na nação. Portanto, a expectativa é que tenhamos um presidente próximo, pessoas estão muito curiosas, querem conhecê-lo, querem estar com ele.
0: E uma das reivindicações dos portugueses no Luxemburgo durante esta visita oficial de António José Seguro é a necessidade de se avançar para um modelo de voto eletrónico à distância para os imigrantes, assinala também a Antena 1 Custódio Portácio.
4: Não tanto o voto por correspondência, que poderia ou não ser alargado também à eleição do Presidente da República, mas sobretudo a reivindicação do voto digital à distância. Essa é uma batalha histórica nas nossas comunidades. Portanto, essa é uma reivindicação constante, junto dos nossos governantes, seja de membros do governo, seja o anterior presidente, conhecia pelos encontros regulares que tínhamos com ele, e este presidente também já está sensibilizado, é preciso não esquecer que em campanha visitou Luxemburgo e outros países, e no Luxemburgo, no encontro que teve com os conselheiros, esse foi um dos temas que abordámos. Portanto, está sensibilizado, vamos lembrar que agora, no exercício da sua função, não nos vamos esquecer dessa reivindicação.
0: Custódio Portácio, conselheiro da comunidade portuguesa no Luxemburgo, com as expectativas para esta visita de Estado do chefe do presidente português, António José Seguro, a que se vai juntar também o primeiro-ministro Luís Montenegro, no sábado. O presidente dos Estados Unidos já reagiu à possibilidade de um encontro entre Zelensky e Putin, dizendo que seria ótimo se concretizassem esse encontro.
5: I think it would be great if they met. They should get it done.
0: Zelensky escreveu uma carta aberta a Vladimir Putin, convocando precisamente para um encontro frente a frente para se pôr fim à guerra na Ucrânia. Sobre o que os ucranianos pensam atualmente sobre o presidente russo, refere também o que os russos agora pensam da invasão russa da Ucrânia. Nesta carta aberta, o presidente Volodymyr Zelensky também sugere ao homólogo russo esse encontro frente a frente e no texto refere ainda que Putin passou quase metade dos 26 anos que já leva no poder na Rússia a travar uma guerra contra a Ucrânia. À margem do Fórum Económico de São Petersburgo, em conferência de imprensa na tarde desta quinta-feira, o presidente russo Vladimir Putin disse que não é preciso um cessar-fogo para haver negociações de paz. O comentador Filipe Vasconcelos Romão assinala que os dois países têm intenção de acabar com a guerra, só é difícil dizer à custa do quê, numa altura em que se vive uma guerra sem mediadores, que é difícil de manter.
6: Estamos numa etapa clara de estagnação em que nenhuma das partes consegue avanços expressivos no conflito e em termos territoriais, e isso acaba por fazer com que torne mais apelativo algum tipo de negociação em que, sobretudo, o ponto principal seja a que nenhuma das partes perca a face. E esse parece ser o momento a que estamos a assistir. Não obstante, não existe neste momento uma mediação clara, e esse é o ponto principal. Portanto, não há aqui alguém que se interponha ou alguém que consiga aproximar duas partes que estão obviamente muito distantes. Os Estados Unidos já tentaram desempenhar esse papel, agora parecem mais distantes em função de estar concentrados no conflito no Médio Oriente.
0: O comentador de Assuntos Internacionais da Antena 1, Filipe Vasconcelos Romão, para quem fica claro que tanto Rússia como Ucrânia querem a paz, mas as divergências mantêm-se. Esta sexta-feira em Montenegro, os chefes de Estado e de Governo da União Europeia reúnem-se com os homólogos dos seis países dos Balcãs Ocidentais, que têm perspectivas de adesão à União Europeia. Uma cimeira extraordinária para mostrar que Bruxelas não se está a afastar desses países e o Montenegro paralisou para receber esta cimeira. A reportagem da enviada da Antena 1, Andréa Neves.
7: Nesta quinta-feira foi quase impossível circular na região de Kotor e Tivat. Estradas cortadas, táxis e autocarros impedidos de circular, carros particulares parados. Aliás, toda a região parou depois do meio-dia desta quinta-feira e estará parada durante toda esta sexta-feira. As escolas fecharam, os funcionários foram dispensados do trabalho e dos serviços públicos não essenciais. À zona da cimeira era quase impossível chegar, só a pé e com constantes barreiras e pontos de segurança onde era necessário mostrar a identificação e argumentar uma razão para avançar mais uns 100 metros. Até à próxima barreira.
8: Percebemos, mas é complicado para as pessoas do Montenegro porque tudo está fechado, as pessoas não podem ir trabalhar e as crianças nem puderam ir à escola.
7: Maria estudou diplomacia, mas trabalha em turismo. Acredita que a entrada na União Europeia pode ser uma hipótese para os mais jovens para conhecer outros países e outras realidades.
8: Muitos querem fazer parte da União Europeia, mas era importante que o governo percebesse porque que não devem aceitar apenas as leis da União Europeia, ditarem aquilo que devemos fazer. Seria bom que o Governo aproveitasse os bons exemplos, por exemplo, as escolas, ou a visão de que podemos sair do Montenegro e de que podemos encontrar um bom emprego facilmente, sem precisar de ligações, de pai ou de mãe influentes, porque muita gente termina a universidade e não consegue arranjar um bom emprego aqui. Por tudo isto, acho que vai ser bom para os mais novos.
7: Mas porque a cidade parou, Maria fica nestes dias sem os funcionários do hotel. É ela e a família quem praticamente está a tratar de tudo e a dizer aos hóspedes que não se podem ausentar porque não podem passar pelas estradas em redor.
0: A reportagem da enviada da Antena 1, Andreia Neves, em Montenegro. O país marca, nesta altura, os 20 anos de independência. Tem-se perto de 625 mil habitantes. Para esta cimeira extraordinária da União Europeia, há tropas de elite envolvidas, 1.500 polícias de quatro regiões do país, vigilância aérea e marítima e também, como ouvimos, revistas rigorosas. É o primeiro-ministro português que chefia a delegação de Portugal a esta cimeira extraordinária no Montenegro.
9: Foi a edição da meia-noite com Cláudia Almeida. 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
1: Meia-noite e 12 minutos no continente e na Madeira. 23 horas e 12 minutos nos Açores. Já a seguir, ficamos com mais uma edição de Geometria Variável com Maria Flor Pedroso.
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0: Ora viva, seja bem-vinda a mais um Geometria Variável, é com Carlos Coelho e Marisa Matias. Na semana em que Portugal, pela quarta vez, integra o Conselho de Segurança Não Permanente das Nações Unidas, sempre que Portugal concorreu, conseguiu. Na semana da segunda greve geral, por causa do pacote laboral que vai começar a ser discutido no Parlamento, 3 milhões, diz a CGTP, a central sindical que convocou sem a UGT participar, mas com sindicatos da UGT, alguns pelo menos, a alinhar. 3 milhões, o que corresponde a pouco mais de metade da população ativa, 23%, diz o Governo, o que corresponde a um quarto. Isto sobre a greve. A coisa deverá estar certamente a meio. Mas vale a pena relembrar que a AD deixou de estar em primeiro lugar em todas as sondagens desde a greve geral de 11 de dezembro do ano passado, que o Governo então qualificou de inexpressiva. Desta vez ainda não se conhece o adjetivo. Em semana de eleição direta de Luís Montenegro como presidente do PSD, percentagem folgada, mas com pouca participação, também apenas um quarto dos militantes do PSD com as cotas em dia puderam votar para o Congresso no final deste mês, a 2021, marcado para acertar calendário, mas que coincide com a nova vocação do antigo Primeiro-Ministro Pedro Passos Coelho, que em cada lançamento de livro, seja qual for o tópico, fala de ritmos e usa linguagem que lhe pensávamos estranha. José Luís Carneiro, também reeleito há pouco tempo, com percentagem semelhante à de Montenegro, mas com um pouco mais de metade dos votantes do PS com cotas em dia a votar. E também era candidato único. Nomes para o Tribunal Constitucional, lista única, tal como da última vez, já estão acordados há algum tempo. A ver se desta vez é que passa. A ver também se desta vez é que passa Luísa Neto para Provedora de Justiça. Nada vai ser pior do que nos idos do ano 2000, depois da sua substituição em 2009, quando era detentor do cargo Nascimento Rodrigues, que até teve de esperar um ano para renunciar ao cargo que nunca mais era renovado. Eis senão quando o PSD faz um acordo com o Chega para adiar a revisão constitucional e, de novo, a desculpa é só um acerto de calendário, nada mais. No Geometria Variável, já falámos várias vezes deste tema, a revisão constitucional, lembro-me do Carlos dizer que revisão não era prioridade e que a ser só com o PS, este acordo é só mesmo para o calendário, Carlos.
1: Não, tanto quanto sei, sim, é uma questão de calendário. Prova, aliás, que para nós a revisão constitucional não é uma prioridade. Se fosse uma prioridade não seria adiado. Mas o que eu acho significativo foi a declaração de André Ventura, quando ele diz que okay, vamos ter a revisão constitucional no próximo ano, se a Assembleia da República, entretanto, não for dissolvida. O que significa que não é exatamente um voto de esperança na estabilidade política em Portugal.
0: Mas, portanto, o Carlos está, do ponto de vista, digamos assim, institucional, está descansado. Isto é, para si, a revisão constitucional a fazer-se só com o PS. Mantém.
1: Eu mantenho a minha opinião.
0: Marisa.
2: Sim, a mim parece-me que há aqui uma mudança de posição da AD. O Carlos saberá mais disso do que eu, mas parece-me que, a AD revogou a palavra que tinha dado em relação a fazer um acordo com a extrema-direita. Mesmo que estejamos a falar só de prazos, não deixa de ser estranho, e coloca-se um outro problema, que é o problema de poder ser uma proposta inconstitucional, porque não respeita os prazos que estão inscritos na Constituição. Portanto, estamos aqui, parece-me a mim, se calhar à volta de um golpe constitucional e de uma mudança de palavra da AD.
0: O Governo resolveu juntar quase todas as prestações sociais numa só e obrigar à realização de trabalho social para quem receber esta prestação social única, PSU. Marisa, porquê é que isto não é para si uma boa ideia?
2: Bem, a ideia de juntar as várias prestações, os vários apoios numa única prestação, não é em si mesmo uma má ideia. Ou seja, juntar os apoios sociais, o rendimento social de inserção, a pensão social de velhice, a pensão de viuvez, enfim, subsídio social de desemprego, há várias prestações, juntá-las apenas numa e simplificar, parece-me a mim, que não só não é uma ideia nova, já se discute há algum tempo, como pode ser realmente uma boa ideia. E acho que é uma discussão que se deve fazer e se deve fazer com calma, porque ajudaria e muito, não apenas do ponto de vista daquilo que é o papel do Estado, de estar organizado de outra forma, mas sobretudo a simplificação para quem é beneficiário destas prestações. O que me incomoda não é a ideia em si, não é a proposta. Incomoda-me Incomodam-me duas coisas, desde logo, a forma e o conteúdo da proposta do Governo. Começando pela forma, o Governo apresenta esta proposta com caráter de urgência e, assim, elimina a possibilidade de haver uma discussão parlamentar a sério e que se possa haver, de facto, um contributo de parte dos vários grupos parlamentares, dos vários partidos com assento parlamentar, para esta discussão, que me parece uma discussão muito relevante. E não só isto, como falo por via de uma autorização legislativa. Eu lembro das autorizações legislativas quando era o governo da Troika na Grécia, e que se falava muito em Portugal porque o governo fazia tudo com autorizações legislativas. Este governo também quer fazer, ou seja, não é aprovar a lei propriamente dita, mas é uma espécie de procuração que autoriza o governo depois a legislar sozinho. E na forma como foi apresentado, acho que o primeiro-ministro isto poderia ter evitado transformar esta proposta numa espécie de campanha contra aqueles que menos têm. Ajudou, de alguma forma, a promover uma caricatura de que as pessoas em situação de pobreza, de exclusão social, pessoas sem abrigo, trabalhadores e trabalhadoras precárias, etc., que são pessoas tendencialmente preguiçosas e, portanto, com esta medida terão finalmente que começar a trabalhar. E outras caricaturas, desde logo de que as prestações sociais são uma espécie de oferta que não tem nenhum critérios ou contrapartidas, o que não é verdade, porque já existe acompanhamento técnico, já existem contratos de inserção, já existem atividades socialmente úteis, enfim, obrigação de formação, de procura ativa de trabalho, ou seja, há muitos anos que estas coisas estão na lei e o Governo ajudou, infelizmente, a criar esta caricatura pela forma como apresentou, uma preocupação que estranho particularmente, em que parece mais interessado em atacar pobres do que propriamente a pobreza, e o papel do Governo parece-me a mim que devia ser o contrário.
0: Carlos, a Marisa tem razão?
1: Não, acho que não tem, vamos cá ver. A Marisa critica a forma, diz que há uma urgência e que o Governo pode legislar sozinho. É verdade, mas há urgência porque António Costa, quando era Primeiro-Ministro, o Governo do PS negociou com a Comissão Europeia um acordo em que estas normas seriam...
0: Sim, isto é uma ideia que vem do tempo do PS.
1: Seriam aprovadas até agosto deste ano.
0: Deste ano de 2026.
1: 2026.
0: Pois, porque era suposto ele estar ainda no governo, ser ainda primeiro-ministro, havia maioria absoluta.
1: E há uma consequência, é que se isso não for cumprido, Portugal perde 500 milhões de euros de fundos do PRR.
0: Ah,
1: e,
0: portanto, aí está a urgência.
1: E, portanto, há uma urgência. Há urgência.
0: Essa urgência para si não é urgente, Marisa?
2: Eu acho que as datas não se inventam, elas são reais e os prazos estão em cima da mesa. Agora vejamos uma coisa. Estamos a falar de 3 meses. Estamos no início de junho. Primeiro, o Governo sabe disto há 2 anos. Se não sabe, é preocupante, porque está a governar há 2 anos e sabia que...
0: Devia estar na pasta de transição, certamente.
2: Como é evidente. E, portanto, o Governo sabe disto há 2 anos e agora é que vem com pressa. Eu peço desculpa por usar esta linguagem, mas incomoda-me que seja usada a urgência com este contexto. Estamos, obviamente, a falar de dinheiro europeu que não se pode perder e o prazo é real. Nada disso estou a contestar. Agora, há quase 3 meses pela frente. E 3 meses é tempo de sobra para que haja uma tramitação normal de uma lei. Se dissesse 15 dias, um mês, eu talvez dissesse. Agora, pode-se fazer um debate na generalidade, pode-se fazer uma apreciação na especialidade, pode-se fazer audições em 3 meses.
0: Carlos,
2: acho que tudo isto é possível, não é preciso atropelar nada.
1: Nós temos que ter isto até o final de agosto...
0: Feito.
1: Não é só feito, é aplicado.
0: Aplicado.
1: Bem, e portanto, o tempo é curto. Este procedimento é um procedimento que permite ser eficaz. Eu acho que é isso que o Governo quis perseguir. Em qualquer circunstância, Marisa sabe isso bem, porque foi uma distinta deputada, há mecanismos que permitem sempre aos partidos poder alterar um decreto-lei do Governo. E, portanto, o Governo vai à Assembleia da República e pede uma autorização legislativa. A Assembleia da República concede essa autorização legislativa. Na base dessa autorização, o Governo aprova um decreto-lei. Ele entra imediatamente em vigor, mas qualquer grupo parlamentar tenha a possibilidade de requerer a apreciação desse decreto-lei e eventualmente até alterá-lo em certos possibilidades.
0: Em princípio vai fazê-lo com o PS. Isso, vamos agora ao conteúdo, Carlos.
1: Eu acho que o conteúdo
0: é boa ideia.
1: É boa ideia. Aliás, a Marisa já o disse relativamente à motivação essencial. O que é que nós temos que perceber? O sistema português de prestações sociais não contributivas foi-se formando por acumulação ao longo de décadas. Isto é, cada governo, cada ciclo político foi acrescentando apoios específicos. O rendimento social de inserção, o subsídio social de desemprego, as pensões sociais de velhice e invalidez, o complemento solidário para idosos, os apoios à gravidez, o complemento de solidariedade, etc. Portanto, estamos a falar de 13 mecanismos de apoios sociais. O que é que isto deu? Deu superposições parciais, dificuldades reais de acesso a quem mais precisa, uma grande burocracia e, para falar com toda a sinceridade, fragilidades evidentes na detecção de abusos e fraudes. Eu acho que todos temos pessoas próximas de nós que trabalham na área social ou por dentro do sistema de ação social que sabem que esta reforma era há muito necessária e que os sucessivos governos foram adiando precisamente porque é uma reforma politicamente sensível.
0: Marisa, quanto ao conteúdo?
2: Preocupa-me porque eu estou muito de acordo com a necessidade de simplificação. Mas parece-me que o governo anuncia a simplificação e, na realidade, usa esta proposta para cortar apoios. Isso, e isso é muito preocupante.
1: Isso não é verdade.
2: Eu posso dar exemplos, sim, okay. Carlos. Posso dar vários exemplos da proposta do governo.
1: O primeiro-ministro deu a palavra de que ninguém vai receber menos apoios do que aquilo que está a receber.
2: Então, na proposta que o governo apresenta, desde logo, quem recebe hoje o subsídio social de desemprego pode ter algum património e algumas poupanças. O que o governo, com esta proposta, com esta nova proposta, quer fazer é que esse património, essas algumas poupanças, fiquem limitadas a 30 vezes o indexante dos apoios sociais, o IAS. Portanto, cerca de 16 mil euros. Ou seja, quem tiver património, algumas poupanças, mais do que 16 mil euros, no momento que mais precisa, não pode ter acesso ao subsídio social de desemprego. Isto é uma alteração proposta agora.
0: É, não é, Carlos? Esta é uma alteração proposta, de facto.
1: É, mas também é verdade que complementarmente se baixa o patamar, isto é, com esta nova lei, o patamar de acesso aos benefícios sociais baixa relativamente àquilo...
0: A condição de recursos, não é?
1: Do que era anteriormente. E, portanto, na prática, está-se a alargar a base, portanto, o universo dos destinatários, embora não se esteja a permitir que haja dinheiro escondido, por assim dizer, não é? Isto é, todo o dinheiro e património conta para, para essa avaliação.
2: Sim, mas mais ou menos, alargar a base mais ou menos, porque vejamos, depois também há fórmulas de cálculo que são alteradas. Por exemplo, os adultos adicionais do agregado familiar, que hoje contam 70% do valor de referência, passam a contar 50%. Os jovens entre os 18 e os 25 anos, que hoje valem 70%, passam a ser considerados com o coeficiente de uma criança. Ou seja, uma família que tenha filhas jovens passa a receber menos porque os filhos crescem e a família não consegue impedi-los de crescer. É isto que está na proposta. Além disso, por exemplo, podemos olhar para o que é a proposta relacionada com o trabalho socialmente necessário e as condicionantes que são inseridas. Primeiro, este trabalho socialmente necessário, estas 15 horas semanais, que no caso de uma terceira renovação passam a 20 horas semanais, não se aplicam apenas a quem beneficia da prestação. Aplica-se a todos os membros do agregado familiar. Passa-se a aplicar a todos os membros do agregado familiar que estejam em idade ativa. Por exemplo, uma viúva que recebe uma pensão de viuvez, que ainda está em idade ativa, deixa de estar dispensada desse trabalho e tem que o fazer. E se o beneficiário recusar, pode ficar 24 meses sem prestação. Mas se não for o beneficiário, for alguém, um membro... Exatamente, mas se for alguém do membro da família que se recusa, a penalização é até 12 meses. E, portanto, o rendimento da pessoa sancionada continua, de qualquer das formas, a contar para reduzir o apoio aos restantes membros da família. Portanto, uma família que tenha vários membros em idade ativa, ou tem que estar toda disponível para fazer o trabalho socialmente útil, gratuito, para aceder à prestação, ou então há penalizações sucessivas e condiciona. E eu pergunto-me, uma família que tem filhos em idade ativa, esses filhos jovens em idade ativa devem estar a cumprir esta obrigação ou devem estar a estudar? Ou seja, há aqui uma série de problemas.
0: Carlos, como é que responde a estas inquietações da Marisa?
1: Não, isso está previsto claramente na lei, isto é, há um conjunto de situações em que as pessoas não estão obrigadas a fazer trabalho. E para sermos completamente rigorosos, não é trabalho não remunerado. Isto é, eles têm direito a um subsídio de transporte, a um subsídio de alimentação e a senhas de presença e têm o tempo de trabalho limitado a 15 horas semanais. Portanto, não é uma coisa completamente absurda. Mas estão isentados deste trabalho todos aqueles que estão ou em situações de incapacidade temporária para o trabalho, ou titulares de pensão de velhice antecipada, pensões de invalidez absoluta, incapacidade por acidente de trabalho ou doença profissional, pessoas com deficiência e, para responder a esta questão que a Marisa agora colocou, estudantes, quem está a estudar não está abrangido por esta obrigação. Portanto, eu acho que a fórmula
2: Mas eu não estou a dizer só de quem está a estudar, Carlos, peço desculpa, eu estou a dizer daqueles que estão em idade e que deveriam estar a ser incentivados, mesmo que tenham abandonado, e portanto o esforço deve ser para fazê-los regressar.
1: Sim, mas...
2: Mas não é apenas essa a questão, são várias.
1: Aquilo que o Governo diz é que quem está a beneficiar de um apoio social deve ter algumas obrigações para com a sociedade. E a Marisa concordou com algumas que já existem hoje, ou seja, aceitar o trabalho ou o emprego de forma conveniente, demonstrar que procura o trabalho pelos próprios meios, frequentar a escolha da obrigatória ou outro nível de ensino, aceitar ofertas de formação profissional e agora esta atividade de solidariedade. Eu gostaria de recordar que isto não é uma bizarria portuguesa. Muitos outros países europeus têm estes modelos em que condicionam a atribuição de subsídios de natureza social a formas de condicionalidade. A Holanda, a Alemanha, os países escandinavos, todos têm modelos próximos destes. A questão não está no modelo, a questão está em saber se isto vai ter ou não abusos. E isso tem a ver com a regulamentação. Eu acho que o Governo aí tem que ser particularmente rigoroso para impedir que haja abusos. Há algumas normas que já estão no pedido de autorização legislativa e que se percebem quando o Governo não quer que isto signifique uma forma encapotada de suprir postos de trabalho. Isto é, a lógica é, se isto corresponder a uma função tipicamente profissional, deve-se abrir uma vaga e não dedicar essa atividade à ação social. E há outra coisa que que a Marisa não referiu, mas que eu acho muito importante nesta iniciativa do Governo, que é impedir aquilo que o Governo chama a armadilha da pobreza. Em que é que isso se traduz? Por vezes, um beneficiário ou uma beneficiária de um apoio social não aceita uma oferta profissional porque
2: é menor ou tem menor, medo de perder os apoios.
1: Exatamente.
2: Que tem.
1: E, portanto, o Governo determina nesta solução, e a meu ver bem, que a obtenção de um emprego para promover a reinserção desta pessoa no mercado de trabalho, que o facto de ela ter um emprego não determina automaticamente o fim das prestações sociais que estava a beneficiar, mas que há um regime transitório, progressivo, que faz essa adaptação. Isto é, um caso típico, eu estou a receber uma pensão, tenho uma oportunidade de trabalho no mesmo valor da pensão social que eu estou a receber. Eu penso, se eu recebo dinheiro sem trabalhar, porque é que vou trocar isso pelo mesmo valor tendo de trabalhar? Isto não me estimula a reinserir-me no mercado de trabalho. Portanto, esta medida que o Governo apresenta, que é um combate às armadilhas da pobreza, que é estimular o regresso ao mercado de trabalho, que é garantir que as pessoas possam outra vez estar no mercado de trabalho e serem úteis, eu acho que isto tem um valor positivo e não tem um valor negativo.
2: Marisa. Depende muito de como é que olhamos para esta questão, obviamente. E eu acho que é importante que nós tenhamos noção de qual é a realidade portuguesa. Porque muitas vezes, e parece-me que o Governo também aqui, aposta mais em mitos do que propriamente aquela que é a realidade portuguesa. É verdade que estas medidas existem em outros países europeus e é verdade que elas já existem em Portugal. Não é isso que está em causa, a esmagadora maioria delas já existe. Esta ideia de que há apoios sociais sem contrapartidas é falsa. Existem várias e muitas contrapartidas, não é isso que está em causa. Agora, é verdade também que nos outros países da União Europeia há muito mais investimento por parte do Estado em prestações de combate à exclusão social do que em Portugal. A média da União Europeia é 1,1% do PIB, em Portugal é 0,3%, e parece-me a mim que o Governo quer reduzir, ou seja, menos de um terço do que aquilo que se aplica no resto da União Europeia. Depois também é preciso vermos que para se evitar algum tipo de discurso como aquele que o Governo parece que está a entrar, de criminalizar e de suspeição permanente em relação a quem é mais pobre e tem menos dinheiro, é que nós temos que perceber o que é esta realidade em Portugal. E como já disse, em Portugal, por exemplo, beneficiários do rendimento do RSI,
3: do rendimento social de inserção, antigo rendimento mínimo,
2: cerca de 170, exatamente, estamos a falar de cerca de 172 mil beneficiários, que é o menor número desde 2006. E estamos a falar de que um terço destas pessoas são crianças e mais de metade são mulheres. Que estamos a falar grandemente de famílias monoparentais ou numerosas. Ou seja, não estamos a falar desta imagem que se cria de um grupo de pessoas adultas, maioritariamente homens, preguiçosos, que não querem trabalhar. É que estas pessoas são maioritariamente crianças e as suas mães, tantas vezes sozinhas, e o valor médio de prestação é 156€ por mês. Ou seja, nem sequer cobre metade do limiar de pobreza em Portugal, cerca de 40% do limiar de pobreza, mas não mais do que isso. E estamos a falar, por exemplo, de pensões sociais, de viuvez, das pessoas que trabalharam a vida inteira mas que nunca descontaram, porque não tinham esse sistema, porque eram precárias, enfim. Estamos a falar de pensões sociais entre 150 a 260 euros por mês. E, portanto, a mim o que me incomoda, sobretudo, é quando o governo vem com um discurso como esta lei vai permitir racionalizar pensões. O que é que há para racionalizar numa pensão de 150 a 260 euros por mês? Ou seja, eu não posso deixar de me incomodar, porque há um discurso como se houvesse um país cheio de abusadores. E eu não estou a dizer que não tenha que haver clareza e tenha que haver rigor nos dinheiros públicos. É tudo isso é verdade. Nem estou a dizer que não se deva aplicar uma medida para simplificar estes procedimentos. Não estou a dizer nada disso. Incomoda-me, e não posso deixar de dizê-lo, a forma como o Governo está a entrar neste discurso e a apresentar propostas que, em vez de só de simplificar, parece-me a mim que querem reduzir também os apoios, e um discurso que criminaliza, ou pelo menos faz das pessoas com menos recursos, pessoas suspeitas à partida. Acho que não deve fazê-lo. E tenho total discordância em relação a isso.
3: É um tema que vamos certamente acompanhar aqui no Geometria Variável quando ele chegar mesmo ao Parlamento. Geometria Variável número 266. Estamos com o Carlos Coelho e Marisa Matias. Ambos já foram eurodeputados. Pertencem às direções atuais dos seus partidos, PSD e Bloco de Esquerda. O Carlos já foi governante, lidera a plataforma Nossa Europa e a Marisa duas vezes candidata presidencial. Sucedem-se os acordos de cessar fogo, agora cruzados também entre Israel e o Líbano. Trump fez saber que gritou com Bibi. Bibi, temos de acabar com isto, estás louco. A OCDE corta previsões de crescimento da economia em todo o lado, Portugal incluído, mas neste momento, Carlos, qual é que é o estado da arte?
1: Bem, o estado da arte é uma grande confusão, porque cada dia dizem-se coisas completamente diferentes e o debate chegou a um nível um bocadinho pobrezinho, quer dizer, quando o Presidente dos Estados Unidos diz ao Primeiro-Ministro de Israel, tu estás louco, tens muita sorte, se não fosse eu estavas na cadeia. Isto parece um debate entre mafiosos de uma sociedade criminosa, não entre dois responsáveis de países com dignidade internacional. Quando Trump confessa aos órgãos de comunicação social americanos que usou calão
3: na conversa
1: e disse palavrões na conversa com Netanyahu, parece que está claramente evidente a vontade de Trump de aparecer como o macho alfa dominador nesta relação, a obrigar o outro a refriar. Mas o que significa é que se chegou a este nível de destempero, é que Netanyahu estava de facto determinado, e eu acho que continua a estar, sim, em curto-circuitar qualquer hipótese de acordo. Portanto, há aqui uma diferença estratégica entre a vontade de Trump e a vontade de Netanyahu. Trump, muito pressionado pela sua base eleitoral, quer sair da guerra o mais cedo possível e quer mesmo um acordo com o Irão, porque cada dia que passa está a comprometer mais o resultado para os midterm, para as eleições
3: intercalares. Mesmo com a alteração dos círculos eleitorais.
1: E está a perder popularidade todos os dias. E neste momento está numa situação em que ele parece perder nos dois eleitorados. Tabuleiro. Isto é, ele está a perder no eleitorado que é mais crítico dele, porque está a sentir o aumento do custo de vida e as consequências da guerra contra o Irão, e está a perder apoio nos seus indefectíveis, que acreditaram na palavra de Trump que aquilo ia ser uma vitória fácil e rápida. É um bocadinho problema de Putin com a Ucrânia, né? E estão a ver que não é fácil, não é rápido, e que os americanos vão sair deixando o regime exatamente na mesma.
3: Aliás, talvez mais forte.
1: Sim,
3: até, não é?
1: Talvez um bocadinho mais radicalizado, a avaliar pelas últimas declarações de Khamenei, que diz que morta a América é cada vez mais o slogan dos muçulmanos no mundo inteiro. Bem, o que é que assistimos com esta situação? É Trump cada vez mais determinado em encontrar uma solução para acabar com a guerra, é do interesse eleitoral dele fazê-lo, e com Netanyahu é exatamente o contrário, como nós já sublinhámos aqui várias vezes no Geometria Variável. Netanyahu depende da sua sobrevivência política, a manutenção do estado de guerra, e portanto ele não está nada interessado na paz, nem está nada interessado numa solução negociada. O que ele quer é continuar a mandar, sobretudo numa altura em que o Knesset está a determinar eleições em Israel para o final deste ano. E, portanto, ele também já está numa campanha eleitoral, só que as condições para o sucesso eleitoral dele são exatamente contrárias às condições para o sucesso eleitoral de Trump.
3: Marisa.
2: Sim, o Carlos disse o essencial. Estou muito de acordo com o que o Carlos disse. Estamos a expor-nos a uma forma de comunicação política muito diferente. Comunicação entre líderes muito diferente daquela que estamos habituados, e o Carlos explicou muito bem porquê. E de facto agora começam a tornar-se mais evidentes estas contradições. O grande aliado de Israel e de Netanyahu é Trump. Aliás, Netanyahu tentou convencer vários presidentes norte-americanos a fazer esta guerra e nenhum se deixou levar. Trump foi o primeiro a aceitar, mas começam agora a entrar em choque. Ou seja, nós tivemos esta semana também o anúncio do cessar-fogo entre Israel e Líbano, mas logo seguido de um ataque israelita. Ou seja, não há aqui nada que mude muito em relação àquilo que são...
1: E da recusa do Hezbollah, que não admite esse acordo.
2: Exatamente.
3: Que não quer desarmar, não é?
2: E é horrível. Ou seja, temos a recusa do Hezbollah, temos um ataque de Israel, temos o ministro Ben-Gvir dizer mal do acordo e dizer que é péssimo e não pode ser, e portanto tem mesmo é que atacar e continuar a fazer o que estão a fazer. Ou seja, o contexto ali não parece que vá trazer nada de muito diferente daquilo que temos tido até ao momento. Agora, para Donald Trump é absolutamente necessário e desespera por um acordo para poder começar a responder a algumas das críticas internas. Netanyahu não lhe vai facilitar essa intenção. E para o Irão, eu acho que o Irão vai ganhando sempre mais condições para ter um acordo económico que lhes permita de alguma maneira também aliviar sanções, aceder a fundos que não têm sido acedidos por causa de estarem congelados. Ou seja, este é o interesse do Irão e serve-se daquilo que tem sido o papel de Netanyahu, não é? Porque o Irão serve-se da crise do Líbano para pressionar os Estados Unidos. Mas não há assim nada de muito diferente, a não ser uma degradação completamente dos termos, e vão-se registrando confrontos graves, os mísseis iranianos contra o Kuwait e o Bahrein, os ataques de autodefesa dos Estados Unidos na ilha de Oshem, a seguir a uma interseção de um navio-tanque, enfim, nada está muito estável.
3: E de Roma, que já foi o centro do mundo, 135 anos depois da Rerum Novarum, das coisas novas que mudou tudo, mudou a forma de ser católico e mudou também a política no mundo, vem agora um Papa americano ao lado de um ateu empresário que desafiou Trump, dizer, lembrar, afirmar que o mais importante de tudo é que somos humanos. Marisa, isto dito assim, somos humanos, parece uma novidade, parece notícia.
2: Parece que temos que nos relembrar dessa realidade, como se fosse notícia. Eu acho que é um retrato dos tempos em que vivemos, mas esta encíclica, a primeira de Leão XIV, é Humanidade Magnífica, não é? É muito importante, é um documento importante, é um documento completo, é um bom documento. Estamos a falar de um documento de mais de 100 páginas, dividido em 5 capítulos.
3: Profundo, denso.
2: Denso, profundo, que toca ao essencial das discussões que temos neste momento e como já disse a Maria Flor, que 135 anos depois do Rerum Novarum, na altura falava-se da Revolução Industrial, agora falamos da Revolução da Inteligência Artificial, e portanto Leão XIV a suceder a Leão XIII e a apresentar uma encíclica que é simbolicamente muito, muito importante e muito cheia de conteúdo. O Papa alerta para várias questões fundamentais, desde logo a necessidade do desarmamento da inteligência artificial, o abrandamento também de todas estas transformações, ou seja, a necessidade de se criarem quadros jurídicos robustos, de que haja supervisão independente, mas a defesa do primado humano, como estava a referir, ou seja, é inadmissível, considera o Papa que é inadmissível confiar decisões letais e irreversíveis em sistemas de inteligência artificial. Precisamos relembrar que as máquinas não têm corpo, que não sentem alegria ou dor, que não conhecem o amor, que não conhecem a responsabilidade, por isso não há algoritmo que possa tornar a guerra moralmente aceitável. E esta é uma mensagem muito, muito importante. Para além disso, as outras duas dimensões, o impacto no trabalho e na sociedade, como a inteligência artificial pode ajudar a aumentar a precariedade, a desigualdade salarial, a exclusão que são geradas pela introdução da inteligência artificial, e depois a importância da verdade, da liberdade e o combate à desinformação. São eixos importantíssimos e este documento é um documento que vale mesmo a pena.
3: Carlos, se isto for tudo levado a sério, se este documento for levado a sério pelos católicos, isto é uma revolução.
1: Não, eu acho que é uma boa homenagem à Rerum Novarum. Rerum Novarum foi talvez a mãe da doutrina social da Igreja, foi há 135 anos. No dia 25 de maio, e o Papa faz questão de assinar esta sua primeira encíclica.
3: No dia 25
1: também de maio. No dia 25 de maio. Porque, em bom rigor, nós estamos numa situação paralela. Portanto, com o Rerum Novarum, o que se tratava era de responder às alterações que eram ditadas pela Revolução Industrial. E agora é a Revolução Digital. A grande questão antropológica que o Papa coloca em cima da mesa é a Revolução Digital. O que é que marcou mais na encíclica? Primeiro, foi a ideia de que a inteligência artificial pode ser instrumento de dominação e de exclusão ou instrumento de cooperação e bem comum. Quando ele diz,
3: ou seja,
1: não,
3: pode ser para o bom ou para o mal.
1: Não é a tecnologia que decide, é a humanidade que a usa. Uhum. Segunda ideia, que a tecnologia não é neutra. Portanto, não basta dizer a inteligência artificial é boa ou a inteligência artificial é má. Uhum. É preciso interrogar quem a controla, com que objetivos, com que interesses, com que valores. Ou seja, é um chamamento à responsabilidade política. Uhum. Em terceiro, a Marisa já fez referência a isso, o apelo ao desarmamento da inteligência artificial. O Papa diz que não existe algoritmo que possa tornar a guerra moralmente aceitável, e diz que um mundo em que as máquinas autónomas podem tomar decisões de vida ou de morte é a realidade com que estamos confrontados. E isso aplica-se diretamente aos sistemas autónomos de armas, aos drones, com capacidade letal autónoma, à automação dos sistemas militares. Depois há uma crítica do realismo político e da normalização da guerra. Leão XIV critica a ideia de que a guerra é inevitável, de que não há alternativas. Diz que a violência não se justifica em nome da segurança e refere-se claramente à atual preocupante reabilitação da guerra como instrumento de política internacional. Ele não cita nomes, mas nós percebemos quem está em causa. É Putin, é Netanyahu, é Trump. São os líderes que normalizaram a coerção como linguagem de Estado. E, finalmente, eu acho que ele faz uma defesa do multilateralismo e da reforma da ONU. Há uma análise dura sobre aquilo que o Papa chama o multipolarismo desordenado e conflituado do nosso tempo. Quando ele diz a força do direito, ele escreve, está a ser substituída pelo direito mais forte. Uma coisa que nós já sublinhámos aqui várias vezes no Geometria Variável. E há também a ideia de que esta encíclica papal se dirige muito para fora da Igreja. Há documentos papais que têm uma leitura no mundo para lá da Igreja Católica. Não é a primeira vez, a Rerum Novarum foi um exemplo
3: delas,
1: disso, mas se falarmos de exemplos mais recentes, a Laudato Si, do Papa Francisco, influenciou diretamente o Acordo de Paris.
2: Muito, exatamente.
1: E a Fratelli Tutti influenciou os debates sobre migrações e sobre o multilateralismo. Portanto, nós estamos outra vez...
3: Então esperemos que esta carta faça efeito, não é?
1: É. Estamos com uma encíclica que claramente pode ter mais impacto no mundo do que os muros da Igreja Católica.
3: Ora, vamos para os nossos redondos, bicudos e quadrados, e esta semana começamos pelos quadrados. Marisa, qual é que é o seu?
2: Bem, o meu quadrado desta semana vai para toda a discussão em torno da Operação Emergente. Estamos a falar de uma operação onde 400 inspectores da PJ e que envolve uma investigação sobre atividade autárquica do Partido Socialista. Esta operação ocorreu no dia em que o Procurador-Geral da República, em audição na Assembleia da República, dizia que tinha falta de meios, infelizmente, parece haver uma contradição.
3: Soube-se pouco da audição do Procurador-Geral da República na Assembleia, precisamente pela coincidência.
2: Por causa disso, exatamente. E era uma audição muito importante.
3: Era a primeira?
2: Era a primeira e acabou por não ser notícia, porque a notícia foi esta mega operação. Mas porquê que coloquei esta questão como quadrada? Enfim, nós temos tido várias situações destas em Portugal. Sabemos bem dos riscos que existem alguns poderes instalados e, sobretudo, mais associados aos partidos com mais representação e mais poder autárquico, mas a verdade é que temos acumulado uma série de operações desta natureza.
3: Foi lembrada a Operação Tutti Frutti, que também era mais para o PST, mas também havia gente do PS.
2: Gente do PS também envolvida. Mas até a Operação Influencer, que começou em 2018, até a operação já há alguns anos que envolveu-se, nesse caso, 100 agentes e que houve também buscas ao PSD, enquanto era a liderança de Rui Rio, enfim.
3: Até a casa dele.
2: Até a própria casa de Rui Rio. Estamos a falar de várias operações, sempre com muito espetáculo, muito comentariado, muita excitação, mas depois as consequências acabam por ser muito limitadas. E, portanto, nós estamos a falar de uma situação em que, sendo muito importante esta investigação, em que nós sabemos perfeitamente o problema que pode existir em poderes instalados, aliás, as desconfianças normalmente têm uma base, mas eu não quero comunicar o caso em si, o que eu quero comunicar é que a morosidade da justiça, a espetacularidade da sociedade destas operações e depois a fraca consequência, a ausência de rápidas consequências, fragilizam também não apenas a justiça, mas a própria democracia. E, portanto, era importante que não tivéssemos que esperar 10 anos para saber o que é que foi o resultado desta espetacular operação que envolveu 400 inspectores.
3: Carlos.
1: O meu cuidado vai para o dispositivo dos incêndios rurais à beira da Face de Charlie. Portugal entrou no dia 1 de junho na Face de Charlie do dispositivo especial de combate a incêndios rurais, a etapa de maior risco até 30 de junho. Estão mobilizados mais de 13 mil operacionais, quase 3 mil veículos, mais de 2.200 equipas, 78 mais aéreos. É um reforço significativo, mas chega depois de um 2025 absolutamente traumático. Portugal foi o país com maior percentagem de território ardido em toda a União Europeia, mais de 270 mil hectares. O próprio Primeiro-Ministro, em declaração esta semana, reconheceu que continuam a existir muitas vias florestais obstruídas e muito material combustível acumulado
3: no
1: nas
3: solo.
1: Áreas florestais, o que é um aviso sobre a vulnerabilidade do nosso território. O Fundo Ambiental financiou o programa de prevenção em 40 milhões de euros e o Governo já anunciou várias medidas no quadro do Plano Nacional de Gestão Integrada de Focos Rurais. Mas o problema é estrutural, não é conjuntural. Ordenamento florestal disperso, despovoamento do interior, alterações climáticas e, diga-se com franqueza, uma falta de prevenção de fundo que se arrasta há décadas, independentemente de quem governa. Esperemos que este verão seja melhor que o anterior, mas as condições...

0: Ideia.
1: Não, eu não me importo depois daqui a uns meses voltarmos a este tema eu dizer que estava enganada.
0: Okay.
1: Não me importo nada disso. E depois faço a minha autocrítica perante o auditório da Antena 1 e do Junto de Varela sem nenhum problema.
0: Okay.
1: Agora, neste momento estou preocupada e esta alteração do prazo parece ser uma forma do PSD chegar a tempo do projeto de revisão apresentado pela extrema-direita. Se assim não for, cá estarei, com total responsabilidade.
0: Estaremos atentas. Carlos.
2: O Abacudo vai para os Estados Unidos da América. Duas histórias diferentes. Primeiro, para celebrar os 250 anos da independência americana, Trump lembrou-se de emitir uma nota com a sua cara, uma nota de $250. 250 anos, $250. A diretora dos serviços competentes do Departamento de Tesouro explicou que era ilegal porque a lei proíbe que pessoas vivas apareçam nas notas na América. Portanto, a solução que eles encontraram foi primeiro demitir a senhora, depois mandar preparar a nota e, em terceiro lugar, dizer aos deputados republicanos para no Congresso alterar a lei. Depois,
0: e assim vai a democracia.
2: Depois houve um acordo entre a administração Trump e o contribuinte Trump. Havia um contencioso fiscal e o Departamento de Justiça fez um acordo. Nesse acordo caem as acusações contra Trump. O Serviço Fiscal dos Estados Unidos é proibido de continuar a investigar para o futuro a família Trump. Cria-se a narrativa que a administração Biden perseguia os trumpistas e cria-se um fundo de quase $2 mil milhões para indemnizar os cidadãos que eram perseguidos pela administração Biden. Ou seja, cria-se um fundo que, em última instância, pode vir a revertir a favor dos cofres das empresas e dos familiares de Trump. E é isto que está acontecendo nos Estados Unidos da América.
0: Redondos. Vamos acabar bem. Marisa.
1: Bem, em semana de greve geral, o Redondo vai para o que foram as mobilizações em várias cidades do país, no que me parece que continua a ser uma forte manifestação do país em relação ao pacote laboral apresentado pelo Governo. Mais do que uma guerra de números, que eu acho que é pouco útil, e como sabemos a greve foi muito mais forte no setor público do que no setor privado,
0: como
1: isso
0: sempre.
1: É perfeitamente normal, ou seja, há menos precariedade no setor público, há menos medo de perder o emprego, e também é normal que haja limitações para muitas das pessoas, mas independentemente disso, ou seja, a guerra dos números não é muito relevante, mas acho que simbolicamente se continua a mostrar que há uma unidade contra o pacote laboral. A UGT não participou nesta greve geral, como sabemos, mas alguns dos sindicatos participaram e é um sinal forte e, portanto, veremos se o Governo tem algum interesse em ouvir as vozes de quem se manifesta ou não. Não me parece que esteja a ter, mas essa unidade do país contra o pacote laboral, independentemente de terem feito ou não terem feito greve, também ficou visível ontem e continua visível nos vários estudos de opinião pública. Isso é um dado importante.
0: Carlos, o seu Redondo.
2: Tem a ver com o facto de Portugal ter sido eleito para o Conselho de Segurança das Nações Unidas. Este é o único órgão da ONU que pode tomar decisões vinculativas com efeitos sobre os outros Estados-membros. A Maria Flor Pedroso já recordou que Portugal foi eleito pela quarta vez para este órgão, mas pela primeira vez foi eleita logo à primeira volta. Foi um resultado muito honroso. Connosco foi eleita a Áustria. Em terceiro lugar ficou a Alemanha, que surpreendentemente não consegue acesso ao Conselho de Segurança desta vez. E, portanto, creio que é justo dirigir os parabéns ao Ministro de Estado e dos Negócios Estrangeiros, Paulo Rangel, e à diplomacia portuguesa. É um resultado excepcional que honra Portugal e faz jus ao respeito de que gozamos na cena internacional.
0: E vamos para as ideias de fim de semana, Marisa.
1: Bem, tivemos esta semana a triste notícia da morte de Marianne Satrapi, famosa por ser a criadora de Persépolis, que era a história, basicamente a sua história, da pequena
0: contestatária. Era morrer de tristeza, dizem.
1: Exatamente, diz o Le Monde que morreu de tristeza cerca de um ano depois de ter perdido o seu marido e que ela dizia o amor da sua vida. Morreu de tristeza e é uma notícia verdadeiramente triste, e numa altura em que o Irão está nas notícias todos os dias, eu acho que recuperar essa memória, o trabalho de Marianne é muito mais vasto, mas para quem não conhece vale mesmo a pena conhecer Persépolis, seja na banda desenhada, seja no filme de animação, é de uma beleza enorme, pôs o Irão a ser falado em muitos cantos do mundo e mostra a riqueza daquele país na tensão que foi e a sua própria vida, porque conta a sua vida dos 10 aos 24 anos, quando teve que abandonar o país por causa da repressão do regime, mas é uma cultura muito mais rica, muito mais vasta, acho que vale mesmo a pena, e com esta notícia triste, relembrar esta obra maravilhosa de Marianne Satrapi.
0: Carlos, a sua ideia para este fim de semana?
2: É um livro curto, são 115 páginas, escrito por

0: pela professora Maria Amélia Martins Louçã, que é uma bióloga reputada. Ela está muito preocupada com a perda de biodiversidade e com as alterações climáticas, que considera riscos indissociáveis, e chama a atenção para a extinção em massa inédita no nosso planeta. Chama-se Riscos Globais e Biodiversidade. É um dos cadernos da Fundação Francisco Manuel dos Santos. Tem leitura muito fácil e é um livro muito atual.
1: 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A produção é de Ana Fernandes, cuidados de emissão de Leon Matos, a edição de Maria Flor Pedroso, e nós voltamos para a semana.

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1: Uma da manhã, meia-noite nos Açores.
2: Esta sexta-feira, escolas e instituições particulares de solidariedade social podem estar encerradas total ou parcialmente. Há uma greve por mais respeito e melhores condições para os trabalhadores não docentes. O Presidente da República assinala a partir de hoje, no Luxemburgo, o arranque das comemorações do 10 de junho, que vão passar também pelos Açores, no Montenegro, a Cimeira Extraordinária da União Europeia com os países dos Balcãs Ocidentais, onde participa o Primeiro-Ministro.
1: A Cláudia Almeida na edição a esta hora.
2: Escolas e instituições particulares de solidariedade social podem estar encerradas total ou parcialmente esta sexta-feira. A FENISAP, Federação Nacional de Sindicatos Independentes da Administração Pública, marcou esta paralisação, antes mesmo da greve geral da CGTP da passada quarta-feira, para exigir mais respeito e melhores condições para os trabalhadores não docentes. O presidente da Federação, Mário Rui, lamenta a precariedade de muitos destes funcionários essenciais nos estabelecimentos de ensino e fala de uma urgência.
3: A devolução da carreira do técnico auxiliar de educação aos trabalhadores, que já lhes foi retirada em 2009 com a criação das carreiras gerais. Neste momento temos trabalhadores que lidam diretamente com crianças com necessidades especiais, onde uma destas crianças absorve na totalidade aquele trabalhador, onde está em causa também, neste caso, o pedido do subsídio de risco para estes trabalhadores. No caso das IPSS, é uma luta que já vem de trás, que é o cumprimento integral do acordo coletivo de trabalho, nomeadamente na correção das tabelas salariais e na aplicação também do subsídio de risco.
2: A FENISAP diz que há escolas que não vão abrir, outras abrem apenas de manhã por não terem serviço de cantina disponível. Esta Federação Nacional de Sindicatos Independentes da Administração Pública representa